0: encontro com o Senhor, Simão, dele não podemos dizer o mesmo? Porque não aproveitou aquela oportunidade única que se apresenta na sua vida? Olha, presta atenção. Aproveite a oportunidade que hoje o Senhor te dá. Nós não sabemos qual delas será então a última. Pode ser uma última oportunidade que se lhe apresenta. De uma vez arrependido, abrir-se à reconciliação com Deus. Hoje, essa palavra que o Senhor traz, reconcilie-se com Deus. Eu preciso me reconciliar com Deus. Eu preciso me reconciliar com o Senhor. Eu preciso me reconciliar com os meus irmãos. Eu preciso me reconciliar comigo, com a minha história. Olha que palavra poderosa hoje visita o teu coração. Visita o teu coração. Simão se ensoberbece. Simão se orgulha da sua condição. Ele parece alguém que não precisa da misericórdia de Deus. Ele já é bom o suficiente. Está iludido, está enganado. Simão, tu és também um pecador. Mas aquela mulher, do contrário, ela não tem essa ilusão, essa falsa imagem sobre ela mesma, não. Ela sabe quem ela é. Ela sabe a miséria que ela carrega. E por isso mesmo ela se deixa atrair pela misericórdia de Deus. Foi a misericórdia de Deus que te trouxe aqui. Por isso, arrependido, peça perdão ao Senhor dos teus pecados. E receba assim este perdão do Senhor hoje. Receba esse perdão já agora. E busque a confissão sacramental quanto antes. O Senhor ali te espera. Obrigada, Jesus, por esta acolhida. Obrigada porque o meu pecado não te afasta de mim, não. É verdade que o meu pecado me afasta tantas vezes de ti. Mas hoje a minha miséria se deixa atrair pela vossa misericórdia. Eu choro os meus pecados. E arrependido dos meus pecados, eu posso então me deixar abraçar por ti, receber o perdão e recomeçar. Declare isso hoje. Eu vou recomeçar. Hoje eu quero recomeçar. Hoje eu recomeço. É um dia de um recomeço na sua vida. Recomece. E recomece assim, amando. Recomece assim, deixando-se amar por Deus, pelos seus. A vida é linda. A vida é maravilhosa. Ame. Viva intensamente. Pelo poder que vos concedeu, Deus Pai, Ave Maria, cheia de graça, o Senhor é convosco. Bendita sois vós entre as mulheres, e bendito é o fruto do vosso ventre, Jesus. Santa Maria, Mãe de Deus, rogai por nós, pecadores, agora e na hora de nossa morte. Amém. Pelo amor que vos concedeu, Deus Filho, Ave Maria, cheia de graça, o Senhor é convosco. Bendita sois vós entre as mulheres, e bendito é o fruto do vosso ventre, Jesus. Santa Maria, Mãe de Deus, rogai por nós, pecadores, agora e na hora de nossa morte. Amém. Pelo amor que vos concedeu, Deus Espírito Santo, Ave Maria, cheia de graça, o Senhor é convosco. Bendita sois vós entre as mulheres, e bendito é o fruto do vosso ventre, Jesus. Santa Maria, Mãe de Deus, rogai por nós, pecadores, agora e na hora de nossa morte. Amém. Rogai por nós, Santa Mãe de Deus, para que sejamos dignos das promessas de Cristo. Em nome do Pai, e do Filho, e do Espírito Santo. Amém. Filho, filha, Deus abençoe você, o seu dia. Até amanhã. Eu te espero aqui para vivermos juntos o nosso encontro diário com Deus.
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3: Esse é mais um versículo do dia. Que o nosso Deus venha preencher o seu coração. No dia em que eu temer, hei de confiar em ti. Salmo 56, 3.
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0: Louvado seja nosso Senhor Jesus Cristo, para sempre seja louvado. Seja bem-vindo para mais um programa Jovem Coragem. Que bom poder estar com você aí, filhos e filhas de Deus, Padre Clébio Evangelista, para tudo, né, gente? Para tudo, para poder estar junto com você nesse momento de crescermos na fé, de crescermos na palavra. Você sabe que é uma pregação diferente, e o que chega aqui no site do Padre, pessoas falando sobre as pregações. Quero mandar um abraço muito especial para todos aqueles que estão nos acompanhando nesse imenso Brasil, pelo site do Padre Reginaldo Manzotti, quem acompanha o Jovem Coragem por lá. É, gente, tem muita gente aí, juntinho com a gente. Lá em Belo Horizonte, Paulo já está entrando aqui com o Padre Clébio, seu evangelista. Olá, Padre Clébio, a sua bênção. Eu ontem segui um conselho muito importante que o senhor me deu, foi muito importante para mim, há muitos anos não me confessava, por vergonha de falar com o padre tantas coisas ruins, mas me libertei, graças a Deus, padre, sair leve. Ô Paulo, Deus abençoe, viu? Maria também, da Paraíba, que está comigo. Eu tinha um desânimo profundo depois das pregações do Padre Clébio, seu evangelista, melhorei muito, hoje sou outra pessoa. Ô Maria, que maravilha. Vamos ver se você vai gostar hoje da pregação que o padre vai colocar para você, meu anjo. Matheus de Ouro Preto, Minas Gerais. Padre, sua bênção, tudo bem? Acabei de ver um vídeo que o senhor postou. Obrigado, padre, amo o seu programa Jovem Coragem e acompanho todas as pregações pelo Facebook, ele coloca aqui. E também pode curtir a página lá, viu, Matheus, que depois você vai recebendo também as pregações, se não curtiu ainda. Alice de Minas Gerais, padre Cleberson, agradeço de coração a sua intenção. Para pedido de oração para minha filha, libertação dos vícios. Eu rezei e a graça aconteceu. Alice de Minas Gerais. Todos deixando o padre feliz lá, porque acompanha, né, gente? Porque participa. Então, todos bem acolhidos já, e tem gente já se perguntando qual é a pregação que hoje o padre vai mandar aí pra gente. Todo o programa Jovem Coragem, uma pregação diferente, a gente manda aqui, tá? Vamos lá? Abra os ouvidos aí para você acompanhar a pregação de hoje.
1: Meus amados, hoje eu gostaria de trabalhar com vocês um tema muito importante, que é a nossa realidade humana, a nossa personalidade, da onde saem tantas e tantas inclinações. Você sabia que todos nós herdamos dos nossos pais uma personalidade? Nós já viemos com uma personalidade pronta. É como se você comprasse um eletrodoméstico e você sabe que o essencial daquele eletrodoméstico é o maquinário que faz aquele eletrodoméstico, ou seja, faz ele ser aquilo que ele é. Porque se você compra, por exemplo, um carro, e um carro sem motor, ele perde o valor, porque é essência. E o nosso cérebro, que comanda todo o nosso corpo, sobretudo o nosso sistema emocional, é comandado pela nossa personalidade. E a nossa personalidade humana, ela é uma predisposição para a nossa ação. Presta atenção no que o padre está dizendo. Se eu falar difícil, pode erguer a mão e pedir para mim voltar a explicar. Mas é essencial você saber disso. Nós temos herança genética do nosso temperamento, o nosso modo de ser, até para as nossas inclinações. Eu que trabalho com dependente químico sei disso. Tem gente que está nas drogas, no álcool hoje, porque o pai já era assim, o avô já era assim, alguém dentro dessa hereditariedade já apresentava essa personalidade comprometida, inclinada para aquilo. Tem gente que tem um temperamento difícil. Eu digo que eu, por exemplo, herdei muita coisa da minha mãe. Hoje mesmo eu acabei ficando tão irritado que acabei desligando o telefone na cara de uma pessoa. Fazia tempo que eu não fazia isso. Depois me deu um arrependimento e disse: que saudade da minha mãe. Quantas vezes minha mãe fez isso comigo? A mãe ficava com raiva e não adiantava você querer falar, ela desligava mesmo. Veja como que a gente herda, gente. E a gente tem que ser sincero com a gente mesmo, porque talvez você tenha inclinações que você precisa trabalhar. Não é só uma questão de ruindade tua, é uma questão de inclinação que você tem que trabalhar. Mas, padre, então, a personalidade justifica os meus erros? Se isso é herança genética, todo mundo tem que me aceitar do jeito que eu sou? Não, calma aí que eu vou explicar. Nós temos também o que nós chamamos de traço de caráter. O caráter é aquilo que nós vamos formando com o passar do tempo. Cada um de nós temos um caráter. É até errado dizer que uma pessoa não tem. Nós vamos formando com o passar do tempo. Cada um de nós temos um caráter.

0: meio, não necessariamente ela precisa ser um bandido, um marginal, porque essa pessoa que eu estou citando, por exemplo, é um excelente cristão hoje. Ele, graças a Deus, começou a se envolver com pessoas de dentro da igreja, conheceu a palavra de Deus e mudou totalmente aquela inclinação. Por quê? Porque o traço, o caráter vai polir a nossa personalidade. Nem sempre vai conseguir mudar completamente a personalidade, mas vai polindo. Com o tempo, você vai remodelando aquilo que fizeram de você. Repita comigo uma frase que eu gosto muito, aprendi quando estudei psicologia. O João também deve ter, o nosso Jack deve ter aprendido. Diga comigo assim: o importante não é o que fizeram de mim.
1: O importante não é o que fizeram de mim.
0: A minha personalidade.
1: A minha personalidade.
0: Mas é o que eu faço com aquilo que fizeram de mim.
1: Mas é o que eu faço com aquilo que fizeram de mim.
0: O meu traço de caráter.
1: O meu traço de caráter.
0: Como é bonito você ver, às vezes, pais e mães que tratam o filho com tanto amor e não foram tratados assim. Não foram. Agora, você há de convir comigo que tem muitos pais e muitas mães que reproduzem exatamente aquilo que passaram. Exatamente. Até casos que nós temos de abusos sexuais. Nós temos casos sérios de distúrbios, que isso já vem, que eu chamo praticamente de maldição hereditária. Que por isso que a gente faz tanto combate espiritual, pedindo quebra de maldição. Tem gente que acha que quebrar maldição é algo muito fora da nossa realidade. Não, essas realidades, essas inclinações, às vezes até diabólicas, que a gente já herda dos pais. Tem gente que tem desejos, gente, que eu vou dizer uma coisa para vocês. As vontades que talvez às vezes você apresenta não é de Deus. Às vezes é pura vontade do demônio, que já vem atravessando gerações na sua vida. E a gente precisa quebrar. Você crê de fato que Jesus pode nos ajudar nesse processo de polir a nossa personalidade, de construirmos um caráter cristão, sermos pessoas religiosas de fato? Você crê nisso? Quem crê, diga amém.
1: Amém.
0: É lindo a gente ver uma pessoa que tinha tudo para ser um desequilibrado, um desenfreado da vida, se tornou um excelente, uma excelente cristã. Como é bonito. Gente, para os nossos relacionamentos, sobretudo, nós precisamos conhecer a nossa personalidade, para termos bons relacionamentos. Os psicólogos dizem que para termos um bom equilíbrio, nós precisamos ter um controle sobre nós mesmos, conhecermos a nós mesmos, sobretudo como se estrutura a nossa personalidade. E às vezes a gente vive tantos conflitos, às vezes é tantas tribulações na nossa vida, que a gente vê claramente pessoas totalmente desequilibradas. Eu atendi uma pessoa esses dias, olha, uma pessoa de dentro da igreja, uma pessoa que muitas vezes caminhou com a gente em combate espiritual, totalmente desequilibrada, fora da casinha, ficou doida mesmo. E isso pode acontecer comigo, com você, filho, hein? Pode acontecer com cada um de nós se nós não nos conhecermos. David Vizgotsky, um psicólogo e psicanalista, ele diz assim: se nós não nos aprendemos a nos conhecer, nós não vamos viver. O nosso futuro é vegetar. É vegetar. Você precisa conhecer as suas atitudes. Eu não sei se você já passou por isso. Você nem sabe o que você está sentindo. Você está com uma angústia, com uma vontade de chorar, nem sabe por quê. Isso é grave. Tem que conhecer. Você tem que perguntar para você mesmo. Por que é que você está tendo esses sentimentos? Você precisa perguntar para você mesmo: por que você está sentindo algumas coisas? Por que você agiu daquela maneira? Porque tribulações e problemas vêm. Às vezes a Bíblia fala do dia mau, né? O dia mau é aquele dia que dá tudo errado. Você já passou por isso ou não? Parece que tudo dá errado. Às vezes perdeu até um ente querido, um parente, né? Tem uma história de um homem que diz que viveu o dia mau da vida dele. De madrugada toca o telefone. Era o seu Zé, o chacreiro, dizendo: só para avisar o senhor, patrão, que morreu o seu cachorro, aquele cachorro de estimação. Eu não acredito que morreu o meu cachorro. Pelo amor de Deus, como que foi morrer o meu cachorro? Eu não pedi para você cuidar do meu cachorro. Calma, patrão. Ah, ele comeu muita carne. Você deu carne para o meu cachorro? Não, é a carne daquele cavalo que ganhou a corrida o ano passado. Morreu meu cavalo. É, morreu. É porque, mas morreu do quê, meu Deus do céu? Morreu do quê?

0: meu cavalo que ganhou a corrida valia milhões. Olha, patrão, a gente colocou ele na carroça para puxar água, para apagar o fogo lá da sua casa. Que água, que casa? Não, que pegou fogo na sua casa. A gente bardeou a água lá do rio, acho que ele morreu de cansaço. Misericórdia, pegou fogo, queimou tudo. Mas como que foi queimar minha casa, abençoado? Eu acho que foi por causa da vela do velório, que caiu, pegou fogo na cortina. Velório do quê? Da sua mãe. Você não sabe que sua mãe morreu, patrão? A minha mãe... Ele já estava assim, né? Minha mãe morreu do quê? Não, é que ela chegou aqui antes de ontem sem avisar. E aí eu bateu na porta, ela estava meio surda, pensei que era um ladrão, meti 3 tiros, né?
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2: É isso aí, povo amado de Deus. Vai acompanhando essas pregações aí, vai crescendo na fé. Eu fico muito feliz de saber que posso semear a palavra e você colher também, né? Depois vai colher os frutos dessa semente que o padre está colocando no teu coração. Padre Kleber, seu evangelista com Jovem Coragem, daqui a pouquinho voltando com você. Não, sai daí que tem mais pregação para você.

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2: 21 horas e 19 minutos.
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0: É, filhos e filhas amados de Deus, eu jogo coragem para você aqui com o padre Kleber, seu evangelista. E a palavra de Deus, ela transforma, tem a capacidade de transformar a vida das pessoas. Você acredita nisso ou não? Tem muita gente aí testemunhando o que a palavra de Deus faz. E o padre recebe aqui um comentário da Vandicleia, o padre Kleberson. O que foi aquela pregação? Ela já começa perguntando. Deus agiu muito na minha vida através das suas palavras e traduziu em momentos de cura e de libertação. Sou de Freiburg e hoje sinto que é o primeiro passo para minha libertação. Sempre tive obsessão pelo emagrecimento, para ouvir palavras. Sabe, padre, aquela pregação me ajudou muito. Deus foi me curando, foi me libertando. Há mais de 2 meses eu fui diagnosticada com ansiedade, o que faz com que o meu coração acelere e eu passe mal. E aí te agradeço, padre, por ser luz na minha vida. Vandicleia de Freiburgo. Obrigado, Vandicleia. Obrigado. A Franciele do Ceará. Hoje, pela primeira vez, participei. Estou participando do programa Jovem Coragem. E agradeço, padre Kleberson, porque é uma bênção de Deus a tua pregação. Não vou perder mais. Não perca mesmo, filha. Não perca mesmo. A Maria de Muniz. Ela, Maria Muniz, de Espírito Santo. Perdão. Padre Kleberson, peço oração pela minha família, gosto muito das suas palestras e admiro muito porque o senhor é um homem de Deus, ungido por Deus. Ô, Maria, Deus abençoe. Ana Paula aqui de Curitiba. Padre, estou seguindo seus conselhos, viu? Muito obrigado pelas suas pregações. Esse mês fez 1 ano que meu irmão sacerdote foi embora para o céu. Que Deus possa abençoá-lo e abençoar a cada um de nós que temos imensa saudade. Ô, Ana. Com certeza o irmãozinho está olhando para cada um de vocês, né, meu anjo? Com certeza, tá? Vai entrando lá no site do padre, padrekleberson-evangelista.com.br. Pode entrar no site, padrekleberson-evangelista.com.br. Você pode ali conhecer o trabalho do padre, as missões que o padre tem desenvolvido nesse Brasil todo. E também você pode curtir a página do padre para receber as pregações, tá? Vamos lá, dando continuidade à pregação, que está tocando o coração hoje no Jovem Coragem. Roda lá.
1: Esse é o dia mau. Gente, para a gente vencer o dia mau, a gente precisa ter equilíbrio, precisa ter Deus. Eu estou exagerando um pouco, mas vamos e venhamos. Às vezes não parece que está acontecendo coisas assim com a gente? Tudo vai mal. Filho, se você não tiver Deus no seu coração para te defender, você vai surtar. Escrevo, estou te dizendo, você vai surtar. Olha o que a palavra de Deus nos fala, que nós devemos manter o equilíbrio diante das adversidades da vida. O livro da sabedoria diz assim, que aquele que não é de Deus experimentará o fogo e a espada diária. Meu Deus, são 4 áreas da nossa personalidade que nós temos. Presta atenção no que eu vou dizer. Eu aberto, eu cego, o eu fechado ou oculto, né? E o eu desconhecido. 4 áreas. Imagine que nós temos 4 janelas na nossa personalidade. Eu aberto, o eu cego. Perdão, o eu aberto, o eu cego, eu fechado e eu desconhecido. O que que é o eu aberto? Eu vou trabalhar aqui o último capítulo desse livro, Deus Tem Saudade de Você. Está aqui isso. É uma riqueza tão grande e tem gente que não conhece essas coisas ainda. Veja o que eu digo aqui. As áreas da nossa personalidade. O eu aberto trata-se daquilo que eu conheço de mim mesmo e os outros também conhecem. Existem em nossa personalidade várias informações que nós temos de nós mesmos. Elas também são conhecidas pelos outros. Quando essa área é predominante na nossa personalidade, os relacionamentos tornam-se sadios, pois a transparência humana é uma virtude de poucos. Uma pessoa transparente, o que eu conheço de mim mesmo, todo mundo conhece, hein? Se eu perguntasse para você, quem é você? Você é uma pessoa boa ou ruim? Qual seria a sua resposta? Talvez você vai dizer, não, padre, eu sou uma pessoa boa. Eu não sou lá aquelas coisas, mas, né, não sou perfeito, mas sou uma pessoa boa. E se eu perguntasse para Deus, o que Deus será que pensa de você, filho? Será se Deus pensa o que Deus pensa de você, o que você pensa de você mesmo? Só para você ter uma ideia, que às vezes a nossa área da personalidade, do eu aberto, da transparência, às vezes é só uma ilusão na nossa vida. Você é uma pessoa transparente? Hein? Você teria coragem de contar tudo de você para todo mundo? Ou seja, você fala tudo, ou tem coisas que você nem teria coragem de falar. Porque às vezes tem pessoas que conseguem enganar todo mundo. Porque veja bem, a segunda área da nossa personalidade é o eu oculto, o eu fechado. O que, que é o eu fechado? Tem informações que só eu conheço de mim mesmo, os outros não conhecem. Eu jamais falaria coisas que só eu sei. Você pode enganar todo mundo, mas a Deus ninguém engana. Deus te conhece, hein? Deus sabe quem você é. E eu vou falar uma coisa que não é frase minha. É uma frase de Frei Elias Vela, um dos maiores padres exorcistas dentro da Igreja Católica no mundo inteiro, porque é padre exorcista do Vaticano. Ele diz assim: é a área que o inimigo mais age, a área do eu oculto. Aquelas informações que só você sabe, os segredinhos. Ele adora essas coisas. Os segredinhos. Hein? Às vezes até um relacionamento extraconjugal que ninguém sabe, mas está tudo sobre equilíbrio. Ah, filho, se eu conheço Satanás, eu vou dizer para você: uma hora a casinha cai. Essa área do eu oculto é uma área que Satanás adora agir. Oh, Senhor, eu falo isso, gente, com pesar no coração, porque ali dentro daquele confessionário eu tenho ouvido muitas coisas. Me corta o coração pessoas que, às vezes, até a gente se surpreende, que isso não iniba você de confessar, mas tem gente que quando chega no confessionário, escancara o coração, diz tudo aquilo que muita gente não sabe. Filho, se você soubesse a cura e a libertação que acontece na sua vida, quando você vai confessar e faz uma boa confissão. Sabe por quê? Você está fazendo cair por terra a janela que o diabo mais gosta. A área da sua personalidade que o diabo faz ninho, igual aqueles ratos fazem embaixo daquelas lenhas, daqueles entulhos lá que você tem na sua casa. É igualzinho. Você chega lá, você acaba com o ninho de Satanás. Tudo aquilo que os outros não sabiam de você, tudo aquilo que era só você que sabia, passa a ser do conhecimento do sacerdote também. É libertação. É libertação. Agora me dói saber que tem gente que faz 10, 20, 30 anos que não se confessa. O eu oculto predomina. A pessoa é pouco transparente, porque ela tem muita coisa para contar. A maior parte das informações da área da sexualidade, dos relacionamentos, é tudo isso, é só ela que sabe. Eu oculto. Não há nada escondido que um dia não venha a ser é revelado de Jesus. Conheço pessoas que há anos convivem umas com as outras e no fundo ainda não se conhecem. Hein? Quanto tempo faz que você é casado, que você está junto? Jurou amor e fidelidade. Eu não sei se você já passou por isso ou já ouviu casos assim, da pessoa viver anos uma com a outra, depois descobre uma traição. Uma mulher uma vez dizia para mim: padre, o meu marido já tem uma outra família, ele tem mais filhos com a amante do que ele tem comigo. Porque tinha 3 filhos com ela e tinha 5 com a amante. Mas toda vez que eu perguntava para ele se ele me amava, padre, ele dizia palavras de carinho, que nunca ia me trair. Desgraçado. A área da personalidade era podre, do eu oculto. Satanás estava agindo ali há muito tempo. Muito tempo, muito tempo. Tem gente que vai passar vergonha porque diz a palavra de Deus que um dia tudo vai ser revelado assim, a olho nu. Deus vai dizer quem nós somos, o que nós fizemos. Eu tenho medo disso. Eu não sei se você tem, mas eu tenho medo. Porque quantas e quantas vezes errinhos que eu faço, pecados que eu sei que vão se tornando às vezes pecadinhos de estimação, que eu preciso vencer diante do Santíssimo, clamar misericórdia, porque eu sei quantas vezes eu disse diante de Jesus: Senhor, me ajude, porque senão um dia eu vou passar vergonha diante do povo. Eu vou passar vergonha por causa dos meus pecados.
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0: É, povo de Deus, é o programa Jovem Coragem com pregações fortes como essa, né? Que maravilha. Espero que essa pregação esteja tocando no teu coração e que ela dê frutos depois, né, gente? Porque a palavra de Deus é assim, ela não passa. Ela marca a vida das pessoas. Viu? Dá tempo de você ir no banheiro tomar uma aguinha rapidinho, tá? Rapidinho, porque o padre já tá voltando com o programa Jovem Coragem. Já volto, povo de Deus! Estamos...

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1: 21 horas e 32 minutos.
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0: Ouvimos ao Pai.
1: É isso aí, povo amado de Deus. Programa Jovem Coragem, novamente aqui com você. O programa tá voando hoje, né, gente? O programa, quando é bom, passa rápido que a gente nem vê. Quem quiser conhecer o meu site lá é padrekleberseuevangelista.com.br, tá? Faça como esse povo de Deus que está pedindo oração. Aliás, tem muita gente que pede, tem muita gente que depois agradece pelas curas, pelas libertações, né? Por exemplo, aqui a Eneide de Fraiburgo, Santa Catarina. Muito linda a sua pregação, padre. Abraço, escuta o senhor. Também tem lá de Várzea Paulista, o pessoal lá mandando um abraço para o padre. Padre Anderson, um abraço, viu? De São Paulo aí, lá de Várzea Paulista. O padre sempre está celebrando lá. E as pregações que o padre manda aqui para o Jovem Coragem são pregações que o padre prega por aí, gente. Eu tenho certeza que vai tocando o coração de quem está aí ligadinho no Jovem Coragem, né? Vamos sem mais, sem menos, dar continuidade da nossa pregação, porque hoje essa pregação tá bombando, né, gente? Tá tocando o coração, que eu sei. Roda lá.
2: Peça pro Senhor essa libertação. Peça pro Senhor, Senhor, me ajuda a conhecer minha personalidade. Se eu guardo muitos segredos, se eu tenho aquilo que o padre Reginaldo chama no livro dele de feridas da alma, talvez até traumas que você teve na infância, hein, filha? Foi abusada sexualmente, nunca contou para ninguém. Talvez até teve relação sexual com parentes próximos, pessoas do mesmo sexo, já roubou, às vezes até já matou, só Deus sabe o que você já fez, nunca contou para ninguém. Esse segredo vai até quando, filho? Hein, filha? Vai até quando? Às vezes a gente não precisa contar para todo mundo o que a gente já fez. Quantas vezes eu mesmo digo, não precisa às vezes revelar o que você já fez, porque às vezes é uma traição tão antiga que se você falar agora, vai acabar com o casamento, sendo que você já mudou. Mas no confessionário tem que aparecer. No confessionário tem que aparecer, porque enquanto não aparece no confessionário, é ninho de cobra para Satanás. Hein? Enquanto não aparece no confessionário, Satanás está agindo ali, filho. Satanás está ali. Diga comigo: misericórdia, Senhor.
3: Misericórdia, Senhor.
2: Que eu possa vencer o meu eu oculto, diga com você.
3: Que eu possa vencer o meu eu oculto.
2: Outra área da nossa personalidade, eu vou concluindo aqui. Nós temos o eu aberto, o eu oculto, é o chamado eu cego. O eu cego são informações que os outros sabem sobre mim, mas eu não sei. Por incrível que pareça, tem muitas coisas que os outros sabem, mas nem eu sei. Por exemplo, repare para você ver, você é capaz de chamar os outros de preguiçoso quando não querem trabalhar, por exemplo. Mas às vezes uma pessoa chega para você e diz: poxa, mas você já é preguiçoso, você não fez aquilo. E aí você se defende: não, mas é que eu não tive tempo para fazer. Ei, mas você já passou por isso de não foi nenhuma nem duas pessoas que chamou a atenção de um ponto? Você sempre se defende. Mas se 1, 2, 3, 4, 5 já chamou atenção, alguma coisa tem, filho. Aonde tem fumaça, tem fogo. Hein? Se 2, 3, 4, 5 pessoas já chamou atenção, chamou você de preguiçoso, e você diz que você não tem tempo, a impressão que eu tenho é de que você está com essa área do eu cego muito ampliada. É só para dar um exemplo, porque a gente às vezes se defende demais. Talvez você já passou por isso. Muitas pessoas chamam a tua atenção, falam daquilo do seu defeito, e você sempre se defende, né? Veja o que eu digo aqui na página 118 do meu livro, sobre o eu cego. Talvez você já tenha tido a experiência de ser chamado a atenção de algo que achou injusto. Afinal, não concordou com a pessoa que lhe mostrou um defeito seu. Porém, você percebeu que não foi somente uma pessoa que lhe chamou a atenção. Isso é uma característica clara do eu cego. Está entendendo? Quando recebemos... Como percebemos que o outro não faz o que deveria ter feito, é porque, por exemplo, ele é preguiçoso. Porém, se alguém lhe chamou atenção por causa da preguiça de não ter feito, você diz que não tem tempo. Quando o outro esquece, é irresponsável. Mas quando você esquece, é porque você está estressado. Eu cego? Quando que você vai mudar? Quando que você vai polir tua personalidade se a área do eu cego é grande demais? E chega ao extremo, pessoas, por exemplo, que mente, ele mente e passa a não perceber mais que é mentiroso. Hein? Por exemplo, eu oculto. Eu oculto. Eu conheço e os outros não conhecem. Então eu minto, sei que é mentira. E os outros não sabem. Pior do que isso é essa área do eu cego. O eu cego, eu já estou mentindo, acreditando nas minhas mentiras, e todo mundo sabe que eu sou mentiroso. É ridículo. É ridículo, mas eu já passei por isso. Ver pessoas mentindo coisas escrachadas, coisas que você sabe que é mentira. E o manezão acha que está abafando, todo mundo acredita. Não, eu já fui prefeito desse município. Meu Deus do céu, que mentira. Eu tenho uma parente minha, gente, que é assim. Por Deus, se você está falando em doença, em câncer, por exemplo, ela conta que já teve câncer também. Todo mundo sabe que é mentira. Aí se você está falando, por exemplo, de perda de filho, ela já perdeu uns dois. E todo mundo da família sabe que é mentira. Mas ela fala, chora. Que difícil que foi aquele dia. E eu pensando, oh, Jesus amado. Sabe, gente, as pessoas que estão vivendo isso estão vivendo à beira da loucura, próximo da loucura. Se você conhece alguém que mente e acredita nas mentiras, tenha pena dessa pessoa. Ou ajuda essa pessoa a fazer um tratamento, filho. Nunca simplesmente ignore essas pessoas. Porque sabe qual é a quarta área da nossa personalidade? Eu desconhecido, ou chamado eu patológico. Os outros não conhecem e eu também não conheço. É mais ou menos isso. Conhece aquelas pessoas assim? Eu me lembro que uma vez fui visitar uma pessoa no hospital e não me prepararam para dizer que era uma pessoa que tinha problema mental. Padre, já pode dar uma bênção na minha filha, que ela, sabe, padre, ela está gordinha assim, então eu internei ela e ela come de tudo. Até aquelas cabecinhas assim de parede parede de fósforo, ela gosta de comer. Eu pensei que era uma mania dela. Cheguei no hospital, fomos indo, era um hospital já de pessoas com problemas mentais, mas eu não conhecia. E estava sentada, daqui a pouco apareceu ela. Desse tamanho, com suspensório. Quando ela chegou segurando aquele suspensório, ela disse: oi, mãe! Eu pensei, meu Deus, é ela. Ela falou: mãe, vamos embora que eu quero comer, comer, comer, comer até explodir. Falei: ai, Jesus amado, que medo. Padre, dá uma benção nela lá, padre. Mas segure forte, padre, que ela é forte mesmo. Misericórdia. Sabe, gente, tem pessoas que às vezes começam assim. Quando eu era criança, a área do eu aberto era a área que predominava. Era transparente tudo. Depois começa a ocultar dos outros algumas coisas. Depois vai para a área aonde do eu desconhecido. Os outros começam a perceber aquilo que nem eu percebo mais. E depois, às vezes, chego numa área extrema. Muitas pessoas vêm fazer tratamento espiritual comigo. E eu percebo, psicologicamente falando, as próprias pessoas vão se afundando às vezes. E chegam no caso extremo. Que essa pregação ajude você a se conhecer um pouco mais. Eu sei que talvez você esteja tão longe de chegar no extremo, né? Mas talvez esteja tão longe de ser transparente também, né? Tão longe de ser transparente. Lembre-se, cura e libertação vai acontecer quando você começar a ser mais transparente. Falar quem você é. Diga comigo: Senhor, eu preciso.
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2: Eu quero.
3: Eu quero.
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0: Amém, povo de Deus.
1: Amém.
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0: É isso aí, povo amado de Deus. Daqui a pouquinho o padre vai voltar com o programa Jovem Coragem para você e volto já com os melhores momentos de cura e de libertação. Aqueles momentos fervorosos de oração que o padre sempre faz durante a Santa Missa, você vai sentir, vai se sentir tocado, tocada em casa, que eu sei. Daqui a pouquinho o padre está voltando e tem bênção especial. Prepara o copo com água, carteira de trabalho, chave do carro da casa, põe aí para o padre abençoar.

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1: 21 horas e 45 minutos.
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0: Povo amado de Deus, Padre Kleberson Evangelista, com você, com jovem coragem, saudando todos aqueles que vão chegando. Tem várias pessoas aqui postando que estão gostando da pregação, que está ajudando, né? Olha só, a Daiane diz assim: Padre Kleberson, eu liguei agora para minha mãe para ouvir a pregação e ela me retornou chorando, dizendo que tocou muito no coração dela. Obrigado, viu? Obrigado por ser canal da graça para a mãezinha aí, né? Pôde ligar para a mãe ouvir aí a mensagem de hoje. E no programa Jovem Coragem, o Padre sempre gosta de colocar os melhores momentos, gente, de espiritualidade das pregações que o Padre faz. Você vai ouvir aí momento forte de cura interior dessa missa que o Padre celebrou, e eu tenho certeza que você vai ser tocado em casa. Nesse momento, a palavra vai tocar o teu coração. Aguarde e ouça com atenção, e daqui a pouquinho tem bênção.
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0: Vamos cantar só isso?
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0: Vai sentindo a presença do Senhor. Diga assim: eu preciso de ti.
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0: Mais uma vez: eu preciso de ti.

0: O Senhor me coloca assim muito forte no meu coração. Pessoas que estão vivendo momentos de estresse, de cansaço e até a fé um pouco abalada. E o Senhor, nesse momento, Ele vem com tanto carinho sobre a sua vida agora, sem perguntar para você o que você fez de errado, não, mas apenas com o objetivo de reanimar as tuas forças. Você que está aqui hoje, o Senhor me coloca pessoas que estavam até frustradas por causa da chuva, mas determinaram: eu não vou deixar de ir, mesmo que chova. Deixa eu falar uma coisa para você, filho, hein, filha, Jesus ficou tão orgulhoso, tão feliz por você enfrentar tudo hoje para estar aqui. Tudo. Você foi determinante. Hoje eu estarei lá naquela noite. Até isso o Senhor sabe. Diga para Ele: eu preciso de Ti.
1: 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Preciso de Ti.
0: Isso, através dessa canção, eu preciso.
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0: Posso ouvir só as mulheres? Lindo, lindo, lindo. Diga: eu preciso. Os homens, só os homens.
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0: Isso, quero ver só o povo lá, sem microfone. Quero ver a plateia. Eu. Oh, Jesus amado. Mais uma vez, homens.

Filhos, nós não precisamos nem de música. Nós podemos parar só por aí. Poderíamos ficar a missa inteira trabalhando esse canto. Quantas coisas vão vindo na nossa mente enquanto nós cantamos "Eu preciso de ti"? Talvez você possa até relembrar de alguns momentos da tua vida que você tentou. Você tentou sobreviver sem Deus. Misericórdia. O vazio que dava naqueles momentos de angústias. Quando você ousou empurrar a vida com a barriga, precisou às vezes entrar por cada uma aí, se meteu em cada confusão, e a casa só não caiu, filho, filha, só não caiu porque Deus te ama muito. Deus vive quebrando a barra para você. Deus vive dando jeitinho porque Ele te ama. Te ama, te ama, te ama. Diga assim para Ele: se você reconhece que você tem fraquezas, se você reconhece que você é fraco sem Ele, se você reconhece que você é pecador, é pecadora, está aí no final do ano, está chegando no final do ano, e você sabe que às vezes você dá até algumas mancadas na fé, vamos dizer assim. Você às vezes extrapola, filho. Filho, às vezes você extrapola. Deixa o Senhor abraçar você agora, porque essa é a imagem que eu tenho de Jesus abraçado com você. Jesus abraçado com você. Eu preciso de ti, Senhor. Diga como se fosse no pé do ouvido dele.

0: Posso pedir para você agora uma coisa? Se você tem alguém do teu lado que talvez até você nem conheça essa pessoa direito, se puder, dê a mão para essa pessoa agora, para quem está do teu lado direito ou do teu lado esquerdo. Segura nessa mão, porque nós somos filhos do mesmo Pai. Isso. Pode fechar o corredor assim. Eu peço para você agora só fechar os teus olhos. Você vai passar para essa pessoa agora essa unção. Os servos que estão na intercessão aqui, essa intercessão pode melhorar, né, servos? Vamos lá, vamos começar a trabalhar. Peço para você, segure nessa mão que está aí do teu lado. Enquanto os servos vão orando aqui, enquanto você vai recebendo de Deus a intercessão, a unção, só Deus sabe, filho. Só Deus sabe o que Satanás tem aprontado pro teu lado. Satanás tem uma sede de derrubar você, pelo amor de Deus. Satanás tem uma sede de derrubar você. O demônio está enxergando você há muito tempo. Se você está aqui na igreja, eu posso dizer isso. Deus, nesse momento, quer proteger você. E você parece uma criança dizendo: eu preciso de ti. Você já reparou? Você parece uma criança dizendo para Jesus: cuida de mim, Jesus. Me proteja, Senhor. Eu sou uma cabeça dura. Eu sou uma cabeça dura sem ti. Essa é a realidade que você está dizendo para o Senhor. Aperta um pouco essa mão que está do teu lado aí. Aperte aí um pouquinho. Eu preciso de ti, meu Senhor.
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0: É só isso que vem no nosso coração, Senhor.

0: Pode ser bem suave assim. Eu preciso.
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0: O Senhor me coloca uma senhora que está aqui. Essa senhora perdeu. Parece que você perdeu um pedaço de você. Desde que você perdeu aquela pessoa que você tanto amava. O Senhor me coloca uma mãe que perdeu. Eu não sei distinguir se é filho ou filha. Mas o Senhor me coloca uma mãe que perdeu a sua cria. Ah, mãe. Sabe, mãe? Quando você vai cantando Eu Preciso de Ti, o Senhor me mostra assim um coração despedaçado. Mas o Senhor nesse momento parece que está preenchendo o vazio do seu coração. E o Senhor me dá até uma imagem de uma pessoa tão feliz ao lado dele. Tão feliz. Entrega, mãe. Entrega para o Senhor essa dor, esse sofrimento, essa falta de aceitação. O Senhor me coloca também, é o primeiro Natal. É o primeiro Natal que uma pessoa que vai passar sem a mãe. Dói na alma isso, né?
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3: Ô, amado de Deus, tudo que é bom dura pouco, né? É, o programa Jovem Coragem tá acabando, mas o padre não sai daqui, não vou sair daqui sem poder te dar uma bênção especial. Você que acompanhou o Jovem Coragem, as pregações aqui do padre Kleberson, nesse momento vai rezar junto comigo. Momento de oração.

Senhor Deus da vida, Deus da paz, Deus da esperança, quantos filhos nesse momento me acompanhando no Jovem Coragem e necessitando dessa bênção, Senhor? Quantas pessoas foram tocadas com essa pregação? Por isso eu quero pedir, Senhor, que tudo aquilo que não provém de Ti, que caia por terra, e que esse Teu filho, essa Tua filha, que nesse momento foi tocada com essa palavra, possa dizer o Seu sim, possa colocar agora em prática. E que no próximo programa Jovem Coragem, ele possa estar aqui para aprender ainda mais, Senhor, o conteúdo de fé. Eu traço o sinal da cruz e abençoo. Em nome do Pai, do Filho e do Espírito Santo. Amém. Muito obrigado você que participou do programa Jovem Coragem. E é claro, um abraço do Padre Cleber, seu evangelista, e até a próxima, povo de Deus.

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1: 21 horas e 59 minutos.

0: E já estamos no sexto dia da nossa experiência missionária no estado do Amapá, na diocese de Macapá. E eu estou por aqui com um grupo de 20 jovens universitários. E o grupo foi dividido em 4 equipes e cada uma tomou uma direção, acompanhadas, é claro, em cada local por lideranças da igreja. São comunidades distantes umas das outras, à beira de rios e guardam a floresta amazônica. Estradas de chão não existem por aqui. As estradas são os rios, e o grande rio Amazonas é como uma grande BR. Transita-se de barco por aqui, com diversas variantes, conforme a velocidade ou a capacidade de carga ou de passageiros. A paróquia que a minha equipe está visitando tem 120 comunidades. Escutou? 120 comunidades. E são comunidades distantes, que recebem a visita do padre apenas 2 vezes ao ano, apesar de todo o esforço dos 3 padres da paróquia nesse ano. Os cristãos de nossas comunidades católicas, tão numerosas e isoladas, se viram sozinhas, com catequistas e um dirigente que preside o culto dominical. As casas e também as capelas e centros pastorais estão edificados sobre palafitas, porque o rio sobe e desce. E o povo vive aqui da venda do açaí, que é abundante na região. Bom, ainda temos mais uns dias por aqui. E agradecemos que vocês estejam nos acompanhando com as suas preces. Estamos começando o nosso tempo de paz. E para iniciar bem o nosso encontro de hoje, busquemos as luzes do alto, peçamos a bênção de Deus e lhe consagremos esta segunda-feira. Reze comigo. Eu te adoro, meu Deus, e te amo de todo o coração. Agradeço-te por me teres criado, feito cristão e conservado até hoje. Ofereço-te as ações deste dia. Faz que sejam todas segundo a tua santa vontade, para a maior glória tua. Preserva-me do pecado e de todo o mal. Esteja a tua graça sempre comigo e com todos os meus caros. Assim seja. A verdade é que Deus não manda que o homem faça o que não pode. Portanto, se Deus nos dá uma lei ou uma ordem, Ele apenas quer que façamos o que estiver nas nossas possibilidades e que peçamos a Ele os elementos necessários para complementar as nossas forças e assim podermos obedecer. E essa graça que há de vir em nosso auxílio é sempre suficiente para nos tornarmos capazes de executar o que nos foi mandado. Deus sabe se acomodar à capacidade de cada um. Ele não exige de uma alma fraca o que só é possível a uma alma robusta. O mais pobre dos mortais, a quem Deus prescreva um ato de grande virtude, não se poderá queixar, dizendo que lhe pede o impossível, pois lhe é dado conseguir de Deus a graça necessária para lhe ser possível praticar o que antes lhe parecia impossível. Ó Jesus, manso e humilde de coração, fazei o meu coração semelhante ao vosso. E esta é a palavra que está iluminando esta segunda-feira. Não pensem que eu vim trazer a paz à terra. Não vim trazer a paz, mas sim a espada. Mateus 10, versículo 34.
1: A sua bênção, Padre João Carlos. Eu sou Selva Antônio dos Reis, no estado do Espírito Santo. Moro numa cidadezinha de 8 mil habitantes chamado Alto Rio Novo. Alto Rio Novo. Estou gostando muito do nosso encontro, do nosso estudo bíblico. Tenho acompanhado todas as aulas, nosso nono encontro, tenho compartilhado, participado. E tem realmente um momento que eu não perco por nada. É um incentivo para mim, para a minha pastoral, que sou também da dimensão missionária, E quanto mais a gente aprende, melhor a gente fica para trabalhar na comunidade. Na minha comunidade, chama Santa Maria, Mãe de Deus. E eu atuo, né, além de participante, eu sou um membro do conselho e participo da dimensão missionária também na minha comunidade.
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0: Jesus estava falando com o povo exatamente sobre isso, sobre como cada um estava recebendo a mensagem do reino de Deus. Paciência de agricultor. Foi assim que ele contou uma parábola, uma história de agricultor. Era como se ele estivesse dividindo as pessoas ali presentes em quatro grupos, em quatro terrenos. Cada grupo, cada terreno é uma resposta à pergunta: a palavra tem produzido alguma mudança em sua vida? Primeiro grupo. Quem está neste grupo responde assim: sabe de uma coisa? Eu não compreendo a Bíblia. É uma coisa muito complicada. Na verdade, de tudo que eu escuto, não fica quase nada. É o seu caso? Bom, Jesus comparou essa primeira situação com a semente que caiu à beira do caminho. Veio o maligno e roubou o que foi semeado e, claro, não nasceu nada. Sabe o que é isso? Não compreender o que é anunciado. E o recado é simples: prestar atenção, dedicar-se mais à escuta da palavra de Deus, pedir a assistência do Espírito Santo. Sem compreender, não se pode dar nem o primeiro passo. Segundo grupo. Quem está nesse grupo diz assim: ah, eu fico muito feliz em ouvir a palavra de Deus, eu gosto demais. Se ela faz algum efeito, acho que pouco. Na verdade, quando a gente volta para a vida real, nem se lembra mais. É o seu caso? Jesus comparou essa segunda situação com a semente que caiu num terreno pedregoso. Nasceu, mas não pôde se enraizar. Morreu queimada pelo sol. A palavra precisa se enraizar na vida da gente. Qual é o problema? A superficialidade. Não deixar que a palavra penetre na própria vida. E o recado é simples: dedicar mais tempo à palavra de Deus, rezar mais. Isso é como cavar mais para que a palavra se enraize. Terceiro grupo. A pessoa diz assim: olha, é uma bênção a palavra de Deus na minha vida. Na hora, é aquela alegria que me dá. Agora, tudo aquilo que eu ouço, que eu entendo, que eu abraço, acaba se esvaziando no meu corre-corre, no meio de tanta preocupação e de tantas distrações. É esse o seu caso? Jesus comparou essa terceira situação com a semente que caiu no meio dos espinhos. Ela germinou, cresceu, mas não deu frutos, porque os espinhos a sufocaram. E os espinhos, o que seria? Ele lembrou duas coisas: as preocupações do mundo e a ilusão da riqueza. Isso tudo sufoca a palavra que está no nosso coração e a torna estéril. O recado é simples: dê mais importância à palavra, que ela seja a primeira na sua vida, a luz mais importante. A palavra ajuda você a conhecer a vontade de Deus. É com essa luz que você vai olhar tudo ao seu redor, sua família, seu trabalho, seu lazer. Quarto grupo. A pessoa diz assim: sou muito feliz porque na palavra eu encontro o próprio Deus que me orienta e me dá forças para caminhar. A palavra tem modificado minha vida. Estou me tornando um cristão mais amoroso e um cidadão mais consciente. Tomara que seja o seu caso. Jesus comparou essa quarta situação com a semente que caiu em terreno fértil. Germinou, cresceu e frutificou. O recado é simples: que bom que a palavra esteja dando frutos na sua vida, mas ela pode dar mais frutos ainda. Estamos em missão no norte do país. Muito a aprender, muito a compartilhar. Como são e como vivem as comunidades católicas nas áreas ribeirinhas e nas ilhas do Marajó? Conto já para você.
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0: O estudo é muito, muito, muito bom, excelente. E eu, assim, estou aprendendo muito. Agradeço, né, a equipe, ao Fábio e a todos.
1: Hora de cantar, hora de render graças a Deus. A montanha, cante comigo.

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Toda a natureza canta o louvor de Deus. Nós humanos somos seus intérpretes. E ontem foi o aniversário da Rádio Ipuarana FM, da cidade de Lagoa Seca, na Paraíba. Cumprimentamos a emissora e o senhor diretor Helder Loureiro. Hoje é aniversário de Renilson Souza, diretor da Rádio Camaragibe FM, da cidade de Matriz de Camaragibe, Alagoas. Parabéns para o Renilson, parabéns para a Rádio Ipuarana FM. E vamos receber com alegria mais uma emissora parceira que a partir de hoje transmite o programa Tempo de Paz.

0: Rádio Paiins 87,9 FM da cidade de Paiins, Minas Gerais. Cumprimentamos o senhor diretor Jesus Paiva, a diocese de Luz e o bispo Dom José Aristeu Vieira. Bem-vinda, Rádio Paiins, de Paiins, Minas Gerais. E você já sabe, mas é bom lembrar, hoje é dia de Segunda Bíblica. Estamos estudando o livro do Apocalipse e hoje é a aula de número 10. Por isso, vamos fazer uma live com um resumo de tudo que nós estudamos até agora. Assim, se você quiser, vai poder nos acompanhar a partir de agora. É importante se inscrever para receber o material de cada encontro, participar do grupo do WhatsApp e, no final do estudo, receber também o certificado. Para se inscrever, entre no site simpla.com.br ou faça contato com a Secretaria da Segunda Bíblica pelo 81-8942-6406. Você vai nos encontrar no YouTube, canal Padre João Carlos, às 8 da noite de hoje, horário de Brasília. Em todo caso, já estou lhe enviando o link do nosso encontro.
1: Padre João Carlos, eu escuto o senhor pela Rádio Recife, de Recife FM. Aqui é Maria José Macena da Silva, do Curado 5.
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5: Eu sou Catiano, moro em Atarapa, escuto o Padre João Carlos da Rádio Dom Bosco.
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0: 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Estamos em missão no norte do país. Muito a aprender, muito a compartilhar. Como são e como vivem as comunidades católicas nas áreas ribeirinhas e nas ilhas do Marajó? Conto já para você. Enquanto você providencia sua participação, a gente vai para um breve intervalo, mas volta já.
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11: 22 horas e 21 minutos.
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0: Compartilho com vocês uma conversa que tive com o diácono Gerson. Ele acompanha comunidades na paróquia Nossa Senhora dos Navegantes, comunidade com quem nós estamos envolvidos nesses dias da missão aqui na Diocese do Macapá. E eu começo perguntando sobre o ambiente de trabalho do diácono.
14: Padre, a gente está no o ambiente, as comunidades ribeirinhas, os rios e igarapés, a gente pega nosso barquinho e segue viagem até as comunidades, né? Pequenas, são nossa paróquia, são 120 comunidades na área ribeirinha, né? Área ribeirinha, todas elas nas ilhas mesmo, nos igarapés. Aí a gente faz nessa, a nossa missão é pegar barco, voadeiras, canoas desse porte pequeno e seguir viagem às nossas comunidades.
0: O diácono Gerson, todas essas 120 comunidades, é muita coisa. Elas possuem capela?
14: Todas elas têm capela, algumas delas têm o centro comunitário. Na verdade, tem três comunidades que estão sem capela no momento, né? Mas estão tentando se organizar para fazer, né? Nós estamos também num trabalho de uma experiência nova que Dom Antônio está colocando para a gente na divisão, na verdade, de criar novas áreas missionárias, né? Mas tem a falta de padres também, né? Porque na nossa comunidade é duas vezes por ano a visita de um sacerdote para ter missa. Nas comunidades é duas vezes por ano. Então precisamos de um apoio assim mais, né? Porque é difícil essa luta aí, né?
0: Nós estamos conversando com o diácono Gerson, que atende comunidades da paróquia Nossa Senhora dos Navegantes, paróquias de ribeirinhos, em ilhas. O diácono, essas comunidades têm catequese, catequistas?
14: Tem, toda a comunidade tem um pouco de catequese. Não é uma catequese perfeita, né? Mas a gente está tentando a cada dia melhorar, buscar mais catequistas.
0: O diácono, e nós acabamos de participar de um grande evento, Jogos Recreativos da Pastoral da Juventude, reunindo jovens de vários lugares em atividades esportivas, recreativas. Quem é que organiza um evento tão interessante como esse?
14: A juventude da paróquia, ela é responsável de organizar os jogos, né? Que é um momento de recreação para a juventude. Então, com apoio dos diáconos, dos padres também, e é totalmente organizado por eles, né? É um trabalho difícil, sim, para organizar um encontro com 400, 500 pessoas, de onde vem jovens de 2 horas, 4 horas de viagem, até 5 horas de viagem, tem jovens que vieram hoje.
0: Para ver uma atividade como essa, precisa ter uma pastoral de juventude organizada, não é? Ou em via de organização. Ô, diácono, e tem grupos jovens nessas comunidades?
14: A Pastoral da Juventude, ela está na organização, tem dessas 100 comunidades, 120 comunidades, nós devemos ter uns 40 grupos de jovens organizados nas suas comunidades, provavelmente tem uns 40 grupos de jovens que estão funcionando e tentando levar a juventude para frente.
0: Nós estamos conversando com o diácono Gerson, que acompanha as comunidades ribeirinhas e ilhas dessa região de Marajó, no estado do Pará, onde nós estamos acompanhando, visitando também as comunidades. Nós sabemos, diácono, que tem crescido em várias regiões a presença evangélica. Como é isso por aqui?
14: A comunidade evangélica é muito forte também na região. Muito forte porque tem Assembleia de Deus, tem outras denominações que estão fortíssimas aí. E tem pastores seguindo direto. Diferente de nós, a nossa igreja, que temos uma visita do padre, duas visitas por ano, né, do nosso padre. E dois diáconos apenas nessa paróquia com 120 comunidades.
0: E há comunidades, lugares que ainda não tenham a presença católica organizada?
14: Tem alguns rios que não tem comunidade católica, tem alguns rios sim. Mas é, no território da paróquia Nossa Senhora dos Navegantes, a maioria dos rios e localidades está sendo abrangida pela paróquia. A gente está conseguindo chegar lá.
0: Aí você, diácono, fala rios, as pessoas ficam imaginando o que seria. Explica um pouco mais esse negócio.
14: É que nossa paróquia ela é na Ilha do Marajó. Ela é toda na Ilha do Marajó, então são ilhas, né? Ilha, toda a nossa paróquia é ilha. São rios pequenos que dividem a terra, né? Que aí então precisamos ir pelos rios mesmo para chegar nas ilhas.
0: Agradecemos de coração ao diácono Gerson por essa entrevista, por essas informações tão preciosas para o entendimento da pastoral dessas comunidades. E eu compartilho com vocês mais um registro da nossa experiência missionária. Gente, nós estamos aqui no estado do Pará, nessa região, não é? Ela vai explicar que nós estamos à margem de um rio, que é afluente do rio Amazonas, e eu estou aqui numa casa e numa comunidade, e eu já explico a vocês.
15: Aqui é o rio Jaburu, município de Gurupá, estado do Pará, na comunidade São João.
0: E essa comunidade faz parte da paróquia
15: Nossa Senhora dos Navegantes do Amapá,
0: que fica em Santana, no Amapá, né? Uma distância aqui de quantas horas de barco?
15: De barco, umas 4 horas.
0: Entenderam aí, gente? Entendeu o negócio? Aqui estão numa comunidade a uma distância de 4 horas de barco da Igreja Matriz, que é no outro município, não é? E no outro estado, que é no Amapá, em Santana. Eles estão aqui no município no Pará, não é? Mas eu queria saber sobre vocês que residem aqui. Há quanto tempo vocês já moram por aqui?
15: A gente mora aqui há 19 anos, nesse local aqui, né? Mas só aqui na nossa casa, né? 19 anos nós temos de casado. E sempre moramos aqui, nascemos aqui. Eu vou fazer 50 anos, agora em outubro. E é todo esse tempo que a gente mora aqui, nessa comunidade.
0: Deixa eu falar com o moço aqui, o Leleco, que é o dono da casa, né? Manuel de Nazaré, como é que o povo vive aqui? Vive de quê? Trabalha em quê? Como é que se faz?
16: Aqui o nosso recurso aqui é o açaí, né? Colhemos o açaí e exportamos daqui para Belém, né? Esse é o nosso meio de sobrevivência aqui, o açaí. É um pouco a madeira, muito pouco o palmito e o camarão, a pesca do camarão. Esse é o nosso meio aqui de sobrevivência, né?
0: E para transporte, como é que se faz aqui?
16: É, transporte do nosso produto. Isso, a gente colhe esse produto aqui, daqui ele é exportado para uma geleira, que a geleira chega com esse açaí até em Belém, né? Esse é o meio de transporte aqui. É fluvial, né? O meio de transporte.
0: A comunidade cristã, como é que vocês vivem aqui? Como é que vocês são católicos aqui?
15: Sou católico desde quando eu me entendi, né? Meus pais educaram nós como católico e a gente vive muito bem. A gente continua seguindo a Igreja Católica. Nós fazemos parte da coordenação da comunidade. Eu como ACS, trabalho como ACS, né, na comunidade, agente comunitário de saúde, mas também trabalho muito lá na coordenação, ajudando nos trabalhos da igreja, né? Nós dois. A gente trabalha e vive muito bem nessa religião, né? Que é na Igreja Católica.
0: A grande descoberta nesta vida é que nós não estamos sozinhos. Deus está conosco. Ele que nos criou, nos ama, nos acompanha. Em tuas mãos, cante comigo.

0: Em Tuas Mãos. 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Toda sexta-feira, nosso programa Tempo de Paz contempla os ouvintes com brindes e presentes. Nesta próxima sexta, teremos o e-book do curso do livro do Apocalipse, livros de espiritualidade e bíblias. Para participar, envie um áudio dizendo qual é o dia da festa de Nossa Senhora do Carmo. Envie para o WhatsApp 81996444899. Não esqueça de dizer o seu nome e a emissora que você está sintonizando. Qual é o dia da festa de Nossa Senhora do Carmo? Não pensem que eu vim trazer paz à terra. Não vim trazer a paz, mas sim a espada. Mateus 10, versículo 34. Palavra que vamos meditar no próximo bloco. Por favor, prepare algo para a bênção. A gente volta já.
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5: 22 horas e 36 minutos.
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0: Não pensem que eu vim trazer a paz à terra. Não vim trazer a paz, mas sim a espada. Vamos abrir o livro da Palavra de Deus, hoje em Mateus, no capítulo 10. De fato, vim separar o filho de seu pai, a filha de sua mãe, a nora de sua sogra, e os inimigos do homem serão os seus próprios familiares. Quem ama seu pai ou sua mãe mais do que a mim, não é digno de mim. Quem ama seu filho ou sua filha mais do que a mim, não é digno de mim. Quem não toma sua cruz e não me segue, não é digno de mim. Quem procura conservar a sua vida, vai perdê-la. Palavra da Salvação. Não pensem que eu vim trazer a paz à terra. Não vim trazer a paz, mas sim a espada. Mateus 10, versículo 34. Nós estamos diante de um texto que nos deixa perplexos. Oi, então Jesus veio fazer guerra, fazer confusão? O que será isso? Os anjos cantaram paz na terra no seu nascimento e agora ele vem dizer que não veio trazer a paz. Não dá para entender. Calma, minha gente, calma. Vamos entender melhor o que Jesus está nos dizendo. Ele disse que não veio trazer a paz à terra. De que paz ele estará falando? Disse que veio trazer a espada. De que espada estará falando? Bom, então vamos lá. A paz e paz. A paz de Jesus não é a paz do mundo. A paz do mundo é aquela expectativa de uma vida sem conflitos, sem traumas. Uma paz que não é mexer com ninguém, deixar como está para não complicar para o nosso lado. Jesus tinha dito na última ceia: eu lhes dou a paz, eu lhes dou a minha paz, mas não a dou como o mundo a dá. Então a paz de Jesus não é a paz do mundo. A paz de Jesus também não é a paz dos dominadores. Os dominadores do tempo de Jesus, os romanos, gabavam-se de terem conquistado a paz. Tinham imposto a paz no mundo, vencendo os povos com sangrentas guerras e reprimindo qualquer indisposição contra o seu poderio. Era Pax Romana. A paz de Jesus, com certeza, não é a paz dos dominadores. A paz de Jesus é a paz alcançada na cruz. É a comunhão com Deus e com os irmãos, destravada na sua morte e ressurreição. Estava tudo bloqueado pelo pecado e Jesus nos alcançou a reconciliação com o Pai. Por isso, ele se apresenta comunicando a paz exatamente depois de sua ressurreição. Ressuscitado, se apresentou na comunidade e comunicou-lhes: a paz esteja com vocês. Então Jesus não veio trazer a paz como o mundo a pensa ou como os romanos a impuseram. Essa paz ele não veio trazer. A paz de Jesus é a nossa reconciliação com Deus e com os irmãos na sua cruz. Mas ele disse que veio trazer a espada. Bom, a espada e a espada. Na paz dos romanos, a espada, a sua principal arma, era instrumento de guerra, violência e opressão. A paz de Jesus não tem nada a ver com a paz dos romanos, então a espada dos romanos também não tem nada a ver com a espada que Jesus está falando, não é verdade? Pode ver que naquela madrugada de sua prisão, no Monte das Oliveiras, Pedro puxou a espada e feriu o servo do sumo sacerdote. Lembra o que Jesus disse? Guarda tua espada, Pedro. Quem com o ferro fere, com ferro será ferido. Jesus não veio trazer a espada da violência de jeito nenhum. Espada tem também outro sentido. Ela significa conflito, sofrimento. O velho profeta Simeão, no templo, com Jesus pequenino nos braços, disse a Maria: por causa desse menino, uma espada transpassará o teu coração. É a espada da dor, da incompreensão, do sofrimento, da perseguição. Certamente é dessa espada que Jesus está falando. Vamos guardar a mensagem. Jesus está dizendo que quem se torna seu discípulo ou sua discípula não pode esperar que tudo aconteça certinho na sua vida, sem problemas, sem sofrimento. Essa é a paz da lógica do mundo, paz como ausência de conflito. Nossa escolha por Jesus não nos traz essa paz. Pelo contrário, nos traz o enfrentamento, o conflito, o sofrimento. Traz-nos a espada. E isso é fácil de entender. Quando colocamos Deus em primeiro lugar, desbancamos alguém ou alguma coisa que estava tomando o lugar de Deus em nossa vida. Quando levamos a sério o mandamento do amor ao próximo, nós tomamos o lado dos índios, dos trabalhadores, das mulheres, dos violentados. Claro, uma fé dessas gera conflitos dentro de casa e na sociedade. O Evangelho gera pessoas comprometidas com o bem, a verdade, a fraternidade, a justiça. E isso nem todo mundo aplaude. Não pensem que eu vim trazer a paz à terra. Não vim trazer a paz, mas sim a espada. Mateus 10, versículo 34. Cinco segundos para você falar com Deus. Senhor Jesus, disseste que não vieste trazer a paz, mas a espada. De fato, seguir-te não significa que não teremos problemas e sofrimentos nessa vida. A tua paz não é a ausência de conflito que nós tanto gostaríamos. A paz que nos trouxeste é a reconciliação com Deus e entre nós, alcançada no sacrifício de tua cruz com tanto sofrimento. A espada são as dificuldades e os sofrimentos que também nós enfrentamos pelas escolhas que fazemos contigo. Dá-nos, Senhor, o teu Santo Espírito para nos mantermos fiéis quando os conflitos e as dificuldades forem espada em nossa vida. Firmes e perseverantes, como tua Santa Mãe Maria, ela que foi traspassada por uma espada de dor por tua causa. Seja bendito o teu santo nome, hoje e sempre. Amém. Incline agora sua cabeça para receber a bênção. O Senhor te abençoe e te guarde. Diga amém. O Senhor tenha misericórdia de ti. O Senhor te dê saúde e paz. E te abençoe o Deus Todo-Poderoso, Pai e Filho e Espírito Santo. Amém. Vamos viver a palavra. Seria muito bom você ler o texto dessa meditação para entender melhor o que eu estou explicando. É só seguir o link, você que recebe o áudio pelo WhatsApp, ou acessar o meu blog, padrejoaocarlos.com. E agora, por favor, apresente a água para a bênção.
8: Eu te peço desta água que tu tens, és água viva, meu Senhor.
0: Senhor misericordioso, no batismo fomos lavados pela água e pelo Espírito Santo. Começamos ali a vida nova da graça, da comunhão contigo, do grande dom de sermos teus filhos e de sermos irmãos. Nós te pedimos, Senhor, que esta água, pela bênção do Espírito Santo, nos ajude a fazer memória do nosso batismo e de todos os bens com que nos cumulas. Abençoa, Senhor, esta água, em nome do Pai, do Filho e do Espírito Santo. Amém.

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4: 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Vão receber o e-book do livro do Apocalipse. Francisca Cosma de Oliveira, de Sítio Novo, Rio Grande do Norte, ouvinte da Rádio Rural de Natal. 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Rosemeire de Souza, de Campanha, Minas Gerais, ouvinte do programa pelo Spotify. Lúcia Helena dos Santos, de Vila Nova Cachoeirinha, em São Paulo, ouvinte pela Rádio 9 de Julho. Vão receber livros de espiritualidade. Francisco Antônio Bernardo, de Juazeiro do Norte, ouvinte da FM Padre Cícero. Wanda Lúcia de Souza, de Fortaleza, ouvinte da Dom Bosco FM. Maria das Graças da Silva, de Borborema, na Paraíba, ouvinte da Rádio Integração FM. Vão receber a Bíblia Sagrada. Fernanda Elias Romão, do Engenho Maranguape Paulista, ouvinte da Olinda FM, e Raíza Batista de Neto, da cidade de Água Boa, em Minas Gerais, ouvinte da Rádio Liberdade FM. E todo mundo já está sabendo, no YouTube nós nos encontramos semanalmente na Segunda Bíblica, às 8 da noite, estudando o livro do Apocalipse. Na quinta-feira, que é um dia eucarístico, temos a Santa Missa às 11 horas, transmitida pelo rádio e pelo YouTube, celebrada na Basílica Salesiana do Sagrado Coração de Jesus, no Recife. E todos os dias, o Terço Mariano em rede com diversas emissoras, às 18 horas. E agora também, Noite de Paz, das 10 às 6 da manhã, acontecendo também em rede. Bendigamos a Deus pelo encontro de hoje. Obrigado, Senhor, pois Teu é o reino, o poder e a glória para sempre. Até amanhã, se Deus quiser.
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4: 23 horas em ponto.
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7: Olá. Obrigada por estar comigo mais uma vez. Hoje vamos refletir em um texto que se encontra no livro de Mateus, capítulo 7, versículo 24, onde diz: Todo aquele, pois, que escuta estas minhas palavras e as pratica, será comparado a um homem prudente, que edificou a sua casa sobre a rocha. Jesus encerra um dos seus maiores sermões com uma comparação poderosa. Dois homens construíram suas casas. À primeira vista, ambas pareciam seguras. Ambas enfrentaram a mesma tempestade, os mesmos ventos e as mesmas enchentes. A diferença não estava na aparência da construção, mas no fundamento sobre o qual ela foi edificada. A casa construída sobre areia representa uma vida baseada apenas em emoções, opiniões, conveniências ou circunstâncias. É ouvir a palavra de Deus sem permitir que ela transforme atitudes e escolhas. Enquanto o tempo está bom, tudo parece firme. Mas quando chegam as tempestades, aquilo que não tem fundamento sólido revela sua fragilidade. Já a casa construída sobre a rocha representa a vida daquele que não apenas ouve a palavra, mas a pratica. É alguém que escolhe obedecer a Deus mesmo quando é difícil, que permanece fiel mesmo quando não entende os processos e que continua confiando mesmo quando as circunstâncias parecem contrárias. O mais interessante é que Jesus não prometeu a ausência de tempestades. A chuva caiu sobre as duas casas. Os ventos sopraram contra as duas. As dificuldades fazem parte da jornada de todos. A diferença é que quem está firmado em Cristo pode até ser abalado, mas não será destruído. As tempestades não criam os fundamentos, elas apenas revelam quais fundamentos já existiam. Por isso, não construa sua vida sobre aquilo que muda. Não construa sua fé sobre sentimentos passageiros, pessoas ou circunstâncias favoráveis. Construa sua vida sobre Cristo, sobre sua palavra e sobre a obediência diária. Quando os ventos da aflição soprarem, quando as águas da adversidade subirem e quando tudo ao redor parecer instável, quem está firmado na rocha permanecerá em pé. A força de uma casa não está em sua beleza, mas na profundidade de seus alicerces. Da mesma forma, a força da nossa vida não está naquilo que mostramos aos outros, mas no fundamento sobre o qual escolhemos viver. Que hoje você possa olhar para os seus fundamentos. Não se contente em apenas conhecer o caminho. Escolha caminhar nele.
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0: gostaria que agora, com essa canção, você pensasse na sua infância, nas coisas de infância, nos momentos com seu pai, nos momentos com a sua mãe. Eu tenho certeza que essa música vai trazer para você alegrias, boas lembranças. E sabe, talvez essa música também traga algumas más lembranças. Eu me lembro de que quando eu tinha 11 anos, eu já sabia tocar violão. Eu pegava meu violão e tocava essa música. Eu chorava. E essa música para mim era uma cura interior, porque ela me fazia trazer as lembranças do meu passado. De tudo que eu vivi com minha mãe, de tudo que eu vivi com meu pai. Eu sou filho de pais separados. Eu me lembro que naquela época doía muito no meu coração. E essa canção, ela me ajudou a curar aquela dor, aquela saudade que eu tinha de pai, aquela saudade que eu tinha de mãe. Que essa música agora te ajude a curar tantas saudades, saudade de pai, saudade de mãe, saudade de um abraço, saudade de vô, saudade de vó. Que essa música faça despertar em você boas lembranças do passado. E as más lembranças, como aconteceu comigo, vai acontecer com você. Jesus vai te curar.
1: Das muitas coisas

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5: Deus abençoe você e toda a sua família. Que alegria estar aqui com você, começando mais um programa Eu Seguirei. Eu tenho certeza de que Deus vai falar muito ao seu coração através deste programa. Olha, se você pode, eu já quero convidar você a pegar a sua Bíblia, porque hoje nós vamos meditar a palavra de Deus. A palavra de Deus é o nosso alimento, a palavra de Deus que é o nosso sustento. Eu tenho certeza que essa palavra vai mover seu coração. Olha, aqui você vai ouvir a palavra de Deus, aqui você vai poder cantar. São minutos que ficaremos juntos, onde você vai fazer uma experiência com Deus. Lembrando que tudo que você ouvir aqui, depois fica registrado no meu canal do YouTube, Frei Gilson / Som do Monte, no meu Instagram, no meu Facebook, todos com o mesmo nome, Frei Gilson / Som do Monte, para que você possa também compartilhar essa palavra com os seus amigos, tá bom? Então, vamos escutar a palavra de Deus.
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5: É muito importante amar todas as pessoas. É muito importante você amar sua família, amar o seu marido, sua esposa, seus filhos, sua família, amar o seu namorado, amar sua namorada, amar seu noivo, sua noiva, seu esposo, sua esposa. É muito importante nós amarmos a todos. Até porque isso é mandamento. Amai-vos uns aos outros. Se tem uma coisa que Jesus veio nos ensinar é isto. Amai-vos uns aos outros como eu vos tenho amado. Agora, a gente precisa amar do jeito correto. Jesus hoje vai nos ensinar a amar do jeito correto. Preste atenção, em Mateus capítulo 10, versículo 37, diz assim, quem ama seu pai ou sua mãe mais do que a mim não é digno de mim. Quem ama seu filho ou sua filha mais do que a mim não é digno de mim. Interessante, o que Jesus está querendo dizer com isto? O mesmo Deus que pede para a gente amar, mas está dizendo que não é para amar mais do que ele. Essa palavra está clara. Mas o que isso significa? Quero meditar com você essa palavra e ela vai ser muito importante para a sua vida. Em nome do Pai, do Filho e do Espírito Santo. Amém. Mateus capítulo 10.

0: versículo 34 a capítulo 11, versículo 1. Naquele tempo disse Jesus a seus discípulos: não penseis que vim trazer a paz à terra. Não vim trazer a paz, mas sim a espada. De fato, vim separar o filho de seu pai, a filha de sua mãe, a nora de sua sogra. E os inimigos do homem serão seus próprios familiares. Quem ama seu pai ou sua mãe mais do que a mim não é digno de mim. Quem ama seu filho ou sua filha mais do que a mim não é digno de mim. Quem não toma sua cruz e não me segue não é digno de mim. Quem procura conservar a sua vida vai perdê-la, e quem perde a sua vida por causa de mim vai encontrá-la. Quem vos recebe a mim, recebe. Quem me recebe, recebe aquele que me enviou. Quem recebe um profeta por ser profeta, receberá a recompensa de profeta. E quem recebe um justo por ser justo, receberá a recompensa de justo. Quem der, ainda que seja apenas um copo de água fresca, a um desses pequeninos, por ser meu discípulo, em verdade vos digo, não perderá a sua recompensa. Quando Jesus acabou de dar essas instruções aos 12 discípulos, partiu daí a fim de ensinar e pregar nas cidades deles. Palavra da salvação. Santo Agostinho vai falar agora um texto super importante, explicando para nós essa palavra. Que um pai diga: ama-me. Então imagina o teu pai dizendo: me ame, filho. Que uma mãe diga: ama-me. Então imagina uma mãe dizendo para o seu filho: me ame, filho. A essas palavras eu responderei: silêncio. Santo Agostinho. Mas não é justo o que pedem? Ora, se teu pai pede para amá-lo, isso não é justo? Se a tua mãe pede para amá-la, isso não é justo? Lembremos-nos que o próprio Deus disse: honra teu pai e tua mãe. Claro que aqui Jesus em nenhuma forma está contradizendo o mandamento do amor, amai-vos uns aos outros, e de nenhuma forma Jesus está desfazendo o mandamento de honrar pai e mãe. Até porque ele amou a todos, até porque ele honrou seu pai e sua mãe. Mas não é justo o que pedem? Não devo retribuir o que recebi? Então o pai vai dizer assim: eu te gerei. A mãe diz: eu te dei a luz. O pai diz: eu te eduquei. A mãe diz: eu te alimentei. Respondamos a nosso pai e mãe quando dizem justamente: ama-nos. Respondamos. E aqui está o grande ensinamento de Agostinho, preste atenção. Eu vos amarei em Cristo, não em lugar de Cristo. Meu Deus, que coisa forte. Gente, Jesus não está pedindo para não amar pai e mãe. Jesus está dizendo o seguinte: quem ama seu pai e sua mãe mais do que a mim. Ou seja, eu vou te amar em Cristo, mas não em lugar de Cristo. Em outras palavras, Jesus está querendo ensinar para a gente: não coloque ninguém no meu lugar. Primeiro a mim, primeiro a mim. Você não pode me substituir, você não pode me trocar, você não pode colocar outra pessoa no meu lugar. Nem seus pais, nem seus filhos, nem seu namorado, nem seu noivo, nem seu esposo, nem sua esposa, ninguém. Eu vos amarei em Cristo, não em lugar de Cristo. Estareis comigo nele, mas não estarei convosco sem ele. Olha que forte essa palavra. Eu vou amar meus pais em Cristo, mas não posso amar meus pais sem Cristo. Meu esposo, meu namorado, meu noivo, qualquer pessoa. Mas nós não nos importamos com Cristo. E talvez alguém diga: mas nós não nos importamos com Cristo, dizem eles. E aí a gente tem que responder, Agostinho responde: e eu me importo com Cristo mais do que comigo mesmo. Deveria eu obedecer àqueles que me criaram e perder aquele que me fez? Meu Deus, que texto forte, né, de Santo Agostinho. Santo Agostinho não está desqualificando seus pais. Aliás, sua santa mãe, né, Santa Mônica, que rezou tanto para que ele se convertesse, ele não está desprezando ela. Mas Santo Agostinho está nos ensinando que nós devemos amar todas as pessoas em Cristo E se alguém quer que a gente coloque elas na nossa vida, tirando Cristo, não. Nunca faça isso. Se alguém pedir para entrar na sua vida, mas para que ela entre, Cristo tem que sair, diga para ela não. Estareis comigo nele, mas não estarei convosco sem ele. Preciso amar todas as pessoas em Cristo. Preciso amar todas as pessoas em Cristo. Em nome do Pai, do Filho e do Espírito Santo. Amém.
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0: Resposta a essa palavra, eu quero convidar você agora a cantar comigo.
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2: O programa de hoje está bom demais e eu quero lembrar você, se você quiser ouvir mais pregações, mais meditação da palavra, basta você me acompanhar no meu canal do YouTube, Frei Gilson barra Som do Monte, no meu Instagram, no meu Facebook, no meu TikTok, e lá você vai encontrar muito mais palavra de Deus para você.
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2: Nós vamos terminar este programa rezando. Eu quero clamar agora por você, quero clamar pela sua família. Senhor Deus, libera agora o teu Espírito Santo sobre cada pessoa que acompanha este programa. Vem, Espírito Santo, enche todos os que estão acompanhando este programa agora. Libera, Senhor, para esta pessoa o que ela mais precisa, para o corpo e para a alma. Libera, Senhor, curas e libertações em nome de Jesus para esta pessoa que assiste, que acompanha, que escuta e para toda a sua família. Eu clamo a tua poderosa bênção. Visita agora com bênção de proteção. A bênção que só o Senhor pode dar. Abençoe-vos o Deus Todo-Poderoso, Pai e Filho e Espírito Santo. Amém.
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Chegamos à noite deste sábado e encerramos esta semana debaixo da graça de Deus e queremos rezar com o salmista. Eu tranquilo vou deitar-me e na paz logo adormeço, pois só vós, ó Senhor Deus, dais segurança à minha vida. Que esta frase do Salmo 4, versículo 9, seja uma certeza à nossa vida. Que possamos dormir na paz do Senhor e acordarmos amanhã na segurança da vida para celebrarmos o dia da ressurreição. Iniciemos em nome do Pai, e do Filho, e do Espírito Santo. Amém. Anjo da guarda, minha doce companhia, não me desampare nem de noite nem de dia, até que me entregues nos braços da Virgem Maria. Sob a proteção de nosso anjo da guarda, ao encerrar os trabalhos deste dia e desta semana, ouçamos a palavra de Deus. Leitura da carta de São Paulo aos Romanos, capítulo 11, versículos de 5 a 10. Assim também agora, em nossos dias, subsiste um resto, por livre escolha da graça. Todavia, se é pela graça, já não é em razão das obras. Do contrário, a graça já não é graça. E então? Israel não conseguiu aquilo que está procurando. Só os escolhidos é que o conseguiram. Os demais se tornaram endurecidos, como está escrito. Deus lhes deu um espírito de torpor, olhos para não ver e ouvidos para não ouvir, até o dia de hoje. E Davi diz que sua mesa se torne um laço e uma armadilha, causa de queda e castigo, que seus olhos se escureçam para não verem e tu mantenha sempre curvadas as costas deles. Palavra do Senhor. Graças a Deus. São Paulo nos fala do endurecimento do coração daqueles que tiveram a oportunidade de estar com Jesus e não acreditaram nele, especialmente os que faziam parte do povo de Israel. Apenas um resto, no dizer de São Paulo, que por livre escolha da graça de Deus passou a acreditar, mas os outros permaneceram com seus corações endurecidos. No mundo de hoje, muitas são as circunstâncias que levam os seres humanos a terem um coração endurecido, um coração de pedra que não quer acreditar em Deus ou que duvida de tudo e às vezes acaba duvidando até de si mesmo. Mas nós precisamos aprender, dia após dia de nossa vida, a crescer na fé. E só cresce na fé aquele que reza, aquele que se coloca em oração diariamente, que dobra seus joelhos e pede a Deus nosso Senhor a graça necessária de crescer na fé. Lembremos que crescer na fé não é uma fórmula mágica, mas faz parte da graça de Deus que vem até os nossos corações e nós precisamos cultivar e crescer com ela através de uma vida profunda de oração, uma vida de união íntima com Deus. Que assim se faça em nossa caminhada de fé. Ao final deste dia, vamos fazer nosso exame de consciência. Disse Jesus: sede perfeitos, como vosso Pai Celeste é perfeito. Dou testemunho da minha fé ou provoco escândalo com minhas atitudes? Reservo um tempo para rezar todos os dias?

Neste sábado, unidos na alegria que vem de Jesus e inspirados na promessa de Nossa Senhora, a Santa Matilde, rezemos as três Ave-Marias pedindo a perseverança final até o último dia de nossas vidas e que Maria, nossa Mãe, nos livre de cair em pecado mortal. Pelo poder que o Pai Eterno te concedeu, ó Maria, rezemos. Ave Maria, cheia de graça, o Senhor é convosco. Bendita sois vós entre as mulheres, e bendito é o fruto do vosso ventre, Jesus. Santa Maria, Mãe de Deus, rogai por nós, pecadores, agora e na hora de nossa morte. Amém. Pela sabedoria que Deus Filho te concedeu, rezemos. Ave Maria, cheia de graça, o Senhor é convosco. Bendita sois vós entre as mulheres, e bendito é o fruto do vosso ventre, Jesus. Santa Maria, Mãe de Deus, rogai por nós, pecadores, agora e na hora de nossa morte. Amém. Pelo amor que o Espírito Santo te concedeu, rezemos. Ave Maria, cheia de graça, o Senhor é convosco. Bendita sois vós entre as mulheres, e bendito é o fruto do vosso ventre, Jesus. Santa Maria, Mãe de Deus, rogai por nós, pecadores, agora e na hora de nossa morte. Amém. Por vossa conceição imaculada, ó Maria, purificai nosso corpo e santificai nossa alma. Oremos. Ó Deus, que iluminais a noite e fazeis brilhar a luz depois das trevas, concedei-nos passar esta noite livres do tentador e, ao raiar um novo dia, dar-vos graças em vossa presença. Isto vos pedimos por Cristo nosso Senhor. Amém. O Senhor esteja convosco. Ele está no meio de nós. A nossa proteção está no nome do Senhor, que fez o céu e a terra. O Senhor Jesus Cristo esteja contigo para te proteger. Esteja à tua frente para te conduzir e atrás de ti para te guardar. Olhe por ti, te conserve e te abençoe nesta noite. Amém. E a bênção de Deus Todo-Poderoso, Pai e Filho e Espírito Santo, desça sobre vós e permaneça para sempre. Amém. Com Deus me deito, com Deus me levanto, com a graça divina do Espírito Santo. Abençoada noite a você e sua família.

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0: Em nome do Pai, do Filho e do Espírito Santo.
1: Amém.
0: Pai nosso, que estais nos céus, santificado seja o vosso nome. Venha a nós o vosso reino. Seja feita a vossa vontade, assim na terra como no céu. O pão nosso de cada dia nos dai hoje. Perdoai-nos as nossas ofensas, assim como nós perdoamos a quem nos tem ofendido. E não nos deixeis cair em tentação, mas livrai-nos do mal. Amém. Ave Maria, cheia de graça, o Senhor é convosco. Bendita sois vós entre as mulheres. Bendito é o fruto do vosso ventre, Jesus. Santa Maria, Mãe de Deus, rogai por nós, pecadores, agora e na hora de nossa morte. Amém.
2: Professemos a nossa fé.
3: Creio em Deus, Pai Todo-Poderoso, Criador do céu e da terra, e em Jesus Cristo, seu único Filho, nosso Senhor, que foi concebido pelo poder do Espírito Santo, nasceu da Virgem Maria, padeceu sob Pôncio Pilatos, foi crucificado, morto e sepultado, desceu à mansão dos mortos, ressuscitou ao terceiro dia, subiu aos céus, está sentada à direita de Deus Pai Todo-Poderoso, donde há de vir a julgar os vivos e os mortos. Creio no Espírito Santo, na Santa Igreja Católica, na comunhão dos santos, na remissão dos pecados, na ressurreição da carne, na vida eterna. Amém.
4: Nesta primeira dezena, nós colocamos aos pés de Jesus misericordioso a sua vida, suas intenções, suas necessidades mais profundas do íntimo do seu coração. Nos unimos às almas do purgatório, rezamos pela conversão dos pecadores do mundo inteiro, pela conversão da nossa família. Eterno Pai,
5: eu vos ofereço o corpo e o sangue, a alma e a divindade de vosso diletíssimo Filho, nosso Senhor Jesus Cristo, em expiação dos nossos pecados e os do mundo inteiro.
4: Pela sua dolorosa paixão,
6: tende misericórdia de nós e do mundo inteiro.
4: Pela sua dolorosa paixão,
6: tende misericórdia de nós e do mundo inteiro.
4: Pela sua dolorosa paixão,
6: tende misericórdia de nós e do mundo inteiro.
4: Pela sua dolorosa paixão,
6: tende misericórdia de nós e do mundo inteiro.
4: Pela sua dolorosa paixão,
6: tende misericórdia de nós e do mundo inteiro.
4: Pela sua dolorosa paixão,
6: tende misericórdia de nós e do mundo inteiro.
4: Pela sua dolorosa paixão,
6: tende misericórdia de nós e do mundo inteiro.
4: Pela sua dolorosa paixão,
6: tende misericórdia de nós e do mundo inteiro.
4: Pela sua dolorosa paixão,
6: tende misericórdia de nós e do mundo inteiro.
4: Pela sua dolorosa paixão,
6: tende misericórdia de nós e do mundo inteiro.
2: Nesta segunda dezena, nós rezamos por você que está doente, por você no leito do hospital, por você que traz uma doença incurável, e com você dizemos: Jesus, eu confio em vós. Convidamos você agora a abandonar-se inteiramente na misericórdia de Jesus que o envolve agora. Nós colocamos aos pés de Jesus todos os enfermos, aqueles que nós conhecemos e amamos, e especialmente rezamos por aqueles enfermos esquecidos, pelos quais ninguém mais reza, e por isso rezamos com imensa confiança. Eterno Pai,
3: eu vos ofereço o corpo e o sangue, a alma e a divindade de vosso diletíssimo Filho, nosso Senhor Jesus Cristo, em expiação dos nossos pecados e os do mundo inteiro.
2: pela sua dolorosa paixão.
4: Tende misericórdia de nós e do mundo inteiro.
2: Pela sua dolorosa paixão.
4: Tende misericórdia de nós e do mundo inteiro.
2: Pela sua dolorosa paixão.
4: Tende misericórdia de nós e do mundo inteiro.
2: Pela sua dolorosa paixão.
4: Tende misericórdia de nós e do mundo inteiro.
2: Pela sua dolorosa paixão.
4: Tende misericórdia de nós e do mundo inteiro.
2: Pela sua dolorosa paixão.
4: Tende misericórdia de nós e do mundo inteiro.
2: Pela sua dolorosa paixão.
4: Tende misericórdia de nós e do mundo inteiro.
2: Pela sua dolorosa paixão.
4: Tende misericórdia de nós e do mundo inteiro.
2: Pela sua dolorosa paixão.
4: Tende misericórdia de nós e do mundo inteiro.
2: Pela sua dolorosa paixão.
4: Tende misericórdia de nós e do mundo inteiro. Nesta terceira dezena, nós apresentamos a Jesus misericordioso toda e qualquer forma de desespero. Nós pedimos que o sangue e água que jorram do diletíssimo coração de Jesus envolva agora, na paz que vem do Senhor, toda e qualquer pessoa que se sente em desespero, as famílias, os doentes, os agonizantes deste dia, os endividados, que recebam agora, no nome de Jesus, do coração misericordioso de Jesus, a paz que o mundo não conhece. Rezemos agora com imensa confiança. É Jesus misericordioso quem nos visita. Eterno Pai,
3: eu vos ofereço o corpo e o sangue, a alma e a divindade de vosso diletíssimo Filho, nosso Senhor Jesus Cristo, em expiação dos nossos pecados e os do mundo inteiro.
4: Pela sua dolorosa paixão,
2: tende misericórdia de nós e do mundo inteiro.
4: Pela sua dolorosa paixão,
2: tende misericórdia de nós e do mundo inteiro.
4: Pela sua dolorosa paixão,
2: tende misericórdia de nós e do mundo inteiro.
4: Pela sua dolorosa paixão,
2: tende misericórdia de nós e do mundo inteiro.
4: Pela sua dolorosa paixão,
2: tende misericórdia de nós e do mundo inteiro.
4: Pela sua dolorosa paixão,
2: tende misericórdia de nós e do mundo inteiro.
4: Pela sua dolorosa paixão,
2: tende misericórdia de nós e do mundo inteiro.
4: Pela sua dolorosa paixão,
2: tende misericórdia de nós e do mundo inteiro.
4: Pela sua dolorosa paixão,
2: tende misericórdia de nós e do mundo inteiro.
4: Pela sua dolorosa paixão,
2: tende misericórdia de nós e do mundo inteiro. Nesta quarta dezena, nós apresentamos a Jesus as necessidades mais íntimas de cada um de nós. E por isso agora você apresenta a sua necessidade. Fale com Jesus agora, que ouve-nos em oração. Porque Jesus tudo pode, nós queremos também nesta dezena pedir por nossas famílias e em especial por todos aqueles que precisam de um trabalho. Jesus, nós pedimos por todo pai de família, por toda mãe de família, por todo jovem que precisa trabalhar. Nós pedimos, Senhor, que tua divina misericórdia, unida à tua divina providência, abra os caminhos para todos os trabalhadores que precisam hoje de um emprego. Rezemos com imensa confiança. Eterno Pai,
3: eu vos ofereço o corpo e o sangue, a alma e a divindade de vosso diletíssimo Filho, nosso Senhor Jesus Cristo, em expiação dos nossos pecados e os do mundo inteiro.
2: Pela sua dolorosa paixão,
4: tende misericórdia de nós e do mundo inteiro.
2: Pela sua dolorosa paixão,
4: tende misericórdia de nós e do mundo inteiro.
2: Pela sua dolorosa paixão,
4: tende misericórdia de nós e do mundo inteiro.
2: Pela sua dolorosa paixão,
4: tende misericórdia de nós e do mundo inteiro.
2: Pela sua dolorosa paixão,
4: tende misericórdia de nós e do mundo inteiro.
2: Pela sua dolorosa paixão,
4: tende misericórdia de nós e do mundo inteiro.
2: Pela sua dolorosa paixão,
6: paixão.
4: Tende misericórdia de nós e do mundo inteiro.
6: Pela sua dolorosa paixão.
4: Tende misericórdia de nós e do mundo inteiro.
6: Pela sua dolorosa paixão.
4: Tende misericórdia de nós e do mundo inteiro.
6: Pela sua dolorosa paixão.
4: Tende misericórdia de nós e do mundo inteiro. Nesta quinta dezena, nós apresentamos a Jesus tudo aquilo que para nós não tem solução aos olhos humanos. Nesta dezena nós rezamos por aquilo que é impossível aos nossos olhos, mas não é para Jesus. Pedimos a Jesus pelas curas físicas, por todas aquelas enfermidades que diante da medicina não há cura, por todos os desenganados, por todos aqueles que passam nesse exato momento por muitas aflições e provações na própria carne. Nós pedimos, Jesus, cura, libertação, restauração, pelo poder da tua infinita misericórdia. Jesus, tu és a nossa solução. Nós pedimos por todas as causas impossíveis, pedimos a tua presença, pedimos a tua fortaleza e nós convidamos nesse instante você que reza conosco, que de maneira especial recorra à intercessão de Santa Faustina, aquela que foi e é a secretária da Divina Misericórdia. Jesus disse a Santa Faustina: peçam muito, muito mesmo, porque o meu desejo é dar muito. Faça seu pedido e reze com um coração feliz e repleto de confiança. Eterno Pai,
3: eu vos ofereço o corpo e o sangue, a alma e a divindade de vosso diletíssimo Filho, nosso Senhor Jesus Cristo, em expiação dos nossos pecados e os do mundo inteiro.
4: Pela sua dolorosa paixão,
6: tende misericórdia de nós e do mundo inteiro.
4: Pela sua dolorosa paixão,
6: tende misericórdia de nós e do mundo inteiro.
4: Pela sua dolorosa paixão,
6: tende misericórdia de nós e do mundo inteiro.
4: Pela sua dolorosa paixão,
6: tende misericórdia de nós e do mundo inteiro.
4: Pela sua dolorosa paixão,
6: tende misericórdia de nós e do mundo inteiro.
4: Pela sua dolorosa paixão,
6: tende misericórdia de nós e do mundo inteiro.
4: Pela sua dolorosa paixão,
6: tende misericórdia de nós e do mundo inteiro.
4: Pela sua dolorosa paixão,
6: tende misericórdia de nós e do mundo inteiro.
4: Pela sua dolorosa paixão,
6: tende misericórdia de nós e do mundo inteiro.
4: Pela sua dolorosa paixão,
6: tende misericórdia de nós e do mundo inteiro.
3: Deus Santo, Deus Forte, Deus Imortal, tende piedade de nós e do mundo inteiro. Deus Santo, Deus Forte, Deus Imortal, tende piedade de nós e do mundo inteiro. Deus Santo, Deus Forte, Deus Imortal, tende piedade de nós e do mundo inteiro.
6: Em nome do Pai, do Filho e do Espírito Santo.
4: Amém.

Senhor nosso Deus, nós os pedimos agora. Vinde nos abençoar. Trazei sobre nós a vossa bênção de amor, purificai-nos, santificai-nos. Olhai com carinho e com amor, Senhor, aqueles que mais suplicam e mais necessitam a vossa graça. Pedimos agora, Senhor, consolai-nos quando nosso coração estiver triste. Ficai ao nosso lado quando nos sentirmos sozinhos e solitários. Curai, Senhor, o nosso corpo da debilidade quando nos sentirmos fracos pela doença. Curai-nos, Senhor, a nossa alma e o nosso espírito de toda vaidade, rancor, ódio. Senhor, nós os pedimos por todos aqueles que neste momento entregam as suas famílias a vós. Pedimos pela reconciliação de tantos casais que nesta semana rezaram diante deste rádio pedindo a reconciliação e a paz. Pedimos agora, Senhor, por aqueles que estão longe do vosso amor e não conseguem mais acreditar em vós, que sejam neste momento tocados pela vossa graça. Tenham a sua fé recuperada, Senhor. Tenho neste momento, Senhor Deus de bondade, as suas vidas restauradas no perdão, na harmonia, na paz. Abençoai, Senhor, toda a nossa família. E ali onde houver um coração machucado, curai, Senhor. Ali onde houver alguém que traz em seu coração o ressentimento, fazer com que ele encontre o perdão, a paz. Senhor, nós os pedimos agora, ajudai-nos a conseguir este emprego que tanto necessitamos. Senhor, nós os pedimos, dignai-vos lançar do céu a vossa bênção sobre esta carteira de trabalho e sobre este currículo, para que possamos conseguir aquilo que estamos necessitados. Senhor, vós conheceis o nosso coração, sabeis de todas as nossas necessidades. Abençoai-nos agora, trazendo-nos aquilo que necessitamos, e abençoando esta água que nos trará paz, vida, alegria e salvação. Em nome do Pai, do Filho e do Espírito Santo.

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Obrigado, Senhor. Boa noite, meu Pai.

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1: 23 horas e 59 minutos.
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4: Bom dia, minha amiga. Bom dia, meu amigo. Comece o Dia Feliz. Nesta terça-feira, 14 de julho, hoje celebramos a memória de São Camilo de Leles, que por amor a Jesus Cristo cuidou dos doentes, fundou a Ordem dos Ministros dos Enfermos, os Camilianos, que ainda hoje continua a obra de seu fundador. Peçamos a intercessão de São Camilo de Leles para que nós também, como discípulas e discípulos de Jesus, cuidemos uns dos outros e de modo especial por aqueles que vivem no caminho do Senhor. Que o Senhor Jesus nos fortaleça. Ele que fundou a Ordem dos Ministros dos Enfermos, os Camilianos. São Camilo, rogai por nós. Eu desejo para você uma terça-feira maravilhosa. Eu desejo para você um momento especial, um dia cheio da graça, da bênção, da alegria, da força, da luz, da prosperidade, da energia positiva, que Deus realmente realize o melhor na sua vida. Vamos fazer nossa oração? Inspirai-nos, ó Deus, para que em vós comece e termine tudo o que fizermos. Amém. O Evangelho de hoje está em Mateus, capítulo 11, versículos de 20 a 24. Naquele tempo, Jesus começou a censurar as cidades onde fora realizada a maior parte de seus milagres, porque não se tinham convertido. Ai de ti, Corazim! Ai de ti, Betsaida! Porque se os milagres que se realizaram no meio de vós tivessem sido feitos em Tiro e Sidônia, há muito tempo elas teriam feito penitência, vestindo-se de silício e cobrindo-se de cinza. Pois bem, eu vos digo, no dia do julgamento, Tiro e Sidônia serão tratadas com menos dureza do que vós. E tu, Cafarnaum, acaso serás erguida até o céu? Não. Serás jogada no inferno. Porque se os milagres que foram realizados no meio de ti tivessem sido feitos em Sodoma, ela existiria até hoje. Eu, porém, vos digo, no dia do juízo, Sodoma será tratada com menos dureza do que vós. Minha amiga, meu amigo, aqui nós percebemos o descontentamento de Jesus, porque ele foi realizando milagres em tantos lugares e nem todos se dispuseram a aderir ao seu projeto. Queriam milagre, mas não queriam aderir ao novo jeito de ser. E isso pode acontecer comigo e com você. Pode acontecer de queremos um milagre, insistimos no milagre, mas não mudarmos a vida. Podemos até ter práticas religiosas admiráveis, mas continuarmos com as nossas maldades, com as nossas injustiças, propagando o mal, caluniando. Isso também vai descontentar a Jesus, porque ele quer um milagre para nós. Ele quer que a nossa vida seja transformada, mas é preciso que realmente ela se transforme por completo e não apenas por conveniência. Reze comigo.
5: Pai nosso que estais nos céus, santificado seja o vosso nome, venha a nós o vosso reino, seja feita a vossa vontade, assim na terra como no céu. O pão nosso de cada dia nos dai hoje, perdoai-nos as nossas ofensas, assim como nós perdoamos a quem nos tem ofendido. E não nos deixeis cair em tentação, mas livrai-nos do mal. Amém. Ave Maria, cheia de graça, o Senhor é convosco. Bendita sois vós entre as mulheres, bendito é o fruto do vosso ventre, Jesus. Santa Maria, Mãe de Deus, rogai por nós, pecadores, agora e na hora de nossa morte. Amém. Glória ao Pai, ao Filho e ao Espírito Santo.
6: Como era no princípio, agora e sempre. Amém.
4: Vamos pedir a bênção da água, Deus eterno e todo-poderoso, que tendo escolhido a água, a fonte de vida e pureza, para nos dar a graça batismal, quisestes também aparecer no Rio Paraíba, a imagem da Virgem Imaculada. Abençoai esta água e fazei que ela nos recorde o nosso batismo, para que, purificados de nossas faltas, vivamos como cristãos, membros da vossa igreja, e cheguemos um dia à vida eterna, por Cristo Senhor nosso. Amém. Um grande abraço do Padre Sandro Henrique, diretamente da casa do glorioso Marte São Sebastião, na Ventania, em Alpinópolis, Minas Gerais. E que Deus nos abençoe, em nome do Pai, do Filho e do Espírito Santo. Amém! Um beijo no seu coração!
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2: Lembro-me ainda quando era criança e divertia as pessoas com a ideia de que eu jamais ficaria velho. Morrer então, nem pensar. Eu jamais iria morrer. Conforme fui crescendo também minha convicção. Quando desabrochava a juventude, eu descobri a vida. Descobri também que o homem chora. A linda donzela com quem pensava que passaria a vida toda foi embora. Bem, consolei-me com a ideia de que perder apenas uma batalha. Afinal, para quem não morre, há muito tempo para viver. Mas de repente aquele amigo do peito, sei lá por que cargas d'água, me aprontou uma bela traição. Passado pouco tempo, uma pancada maior balançou o gigante. Agora foi meu pai que se despediu para sempre. Sem esperar a secagem das lágrimas, lá se foi também minha mãe. Ah, vida ingrata e desprovida de piedade. Ainda bem que tinha a amada para me dar seu ombro e o seu peito para levar meu pranto. Da amada também vem compreensão e faz brotar o temporal que escureceu minha alma. Já sem saber se resta ainda um coração, vem mais um golpe. O filho ingrato fere fundo e o irmão, apoio certo que restava, me lança fora, desfere o golpe fatal. Velho, cansado foi a vida, a realidade. Também passei, agora posso compreender. Não se precisa a eternidade para ser velho, nem se precisa da morte para morrer. Eu transformei em prosa a reflexão de uma bonita poesia, de um sábio poeta. Como é que você costuma receber os contras que a vida traz? Costuma se afetar por eles a ponto de se desesperar? E então corre o risco de envelhecer depressa e morrer cedo, ainda que continue vivendo. É isso? Se permitir que as pancadas que a vida traz o afetem tanto, não terá forças para atingir suas metas. Você vive num mundo cheio de ingratidão, de incompreensão, de intrigas e brigas sem fim. Você tem que se tornar invulnerável a esses ataques externos. Pare de ouvir o que as pessoas falam, o que elas fazem. Você é você e tem que continuar. Você tem que prosseguir. Não é o caso de se tornar frio sem sentimento. A questão é entender que as dores do caminho fazem parte dele. Você tem que trilhar o caminho. Tem também que passar pelas dores. Elas fazem parte, não tem outro jeito. Mas você pode ser invulnerável. Não se deixar afetar. Continue, nunca se esqueça. Tudo vai passar. Continue então, invulnerável. Sem se abater pelas dores da estrada. Porque não se precisa a eternidade para ser velho. Nem se precisa da morte.
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4: Está no ar. Olá, gente. O Adoração Católica está chegando no seu rádio. Sempre com as mais belas canções católicas para você. Aumente o som e venha adorar.
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0: mal.
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1: Essa foi mais uma sequência aqui do Adoração Católica. Voltamos depois do intervalo.
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3: Meia-noite e 33 minutos.
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0: Oi, ouvinte, amigo, amiga, aprenda a compartilhar um amor que vale a pena. Seu nome é Jesus. Está escrito em Romanos 8:28. Todas as coisas contribuem juntamente para o bem daqueles que amam a Deus, daqueles que são chamados por seu decreto. Há algum tempo havia uma canção popular com as seguintes palavras: eu sinto muito, eu nunca lhe prometi um jardim de rosas. Deus certamente criou para o homem um maravilhoso jardim do Éden, um estado de perfeição no qual o homem poderia viver livre de qualquer desejo. Mas o homem pecou contra Deus e ele o removeu do jardim. Contudo, ainda agora, Deus prometeu nos livrar de nossas adversidades. Há duas maneiras de se responder às adversidades. Podemos desistir e ficar deprimidos, ou podemos vencê-las e ficar felizes. O problema com desistir e ficar deprimido é que as adversidades não param e, em vez disso, parecem piorar. Uma das melhores maneiras de vencer a adversidade é louvar a Deus no meio do turbilhão, começar a cantar a Deus ou ler os salmos em voz alta, meditar nas Escrituras, especialmente em passagens como Romanos 8:28-39, que incluem uma segurança maravilhosa. Porque estou certo de que nem a morte, nem a vida, nem os anjos, nem os principados, nem as potestades, nem o presente, nem o porvir, nem a altura, nem a profundidade, nem alguma outra criatura nos poderá separar do amor de Deus que está em Cristo Jesus, nosso Senhor. Lembre-se de que nossa esperança não está baseada em circunstâncias. Nossa esperança está edificada em nada menos que no sangue e na justiça de Jesus. Em Cristo, a rocha sólida, estou firmado. Todo o terreno ao redor é areia movediça. Também como diz a música, se eu nunca tivesse problemas, como saberia que Deus pode resolvê-los? Como saberia o que a fé em Deus pode fazer? É nas adversidades que aprendemos a confiar em Jesus e, através da confiança, vencê-las. Olhe para as adversidades como uma oportunidade de Deus para você crescer na fé e se tornar um servo mais forte. Momento Fé no Criador.
1: Os céus declaram a glória de Deus e o firmamento anuncia a obra das suas mãos.
0: Nosso Deus e Pai, louvamos-te por tua constância, louvamos-te por tua graça e misericórdia, e agradecemos teu amor irrestrito que nos resgatou da morte através da cruz de Cristo. Somente tu és digno de ser louvado, ó Deus. O Senhor é minha esperança e meu cântico, através do precioso nome do seu Filho. Amém.
1: Que privilégio ter a mesma mão que fez o universo e espalhou as estrelas, escrevendo seu nome no livro da vida. Louve a Deus por isso e declare agora Cristo como seu Senhor e Salvador, buscando a partir daqui o perdão e uma vida correta. Deus alegra-se por todo aquele que assim desejar de todo o coração.

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2: Senhoras e senhores, estamos de volta com o Adoração Católica.
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1: Valeu, gente. Estamos chegando ao fim de mais uma Adoração Católica. Obrigado pela sua companhia. Fiquem com Deus e até a próxima edição.
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3: Uma hora e um minuto.
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5: Olá, povo querido, Deus nos fez perfeitos, mas a queda humana, o pecado, trouxe uma série de horrores para o ser humano, inclusive para a sua própria vida. Mas mesmo passado milhares de anos após a queda de Adão e Eva, nós ainda hoje sentimos em nosso corpo alguns desajustes provocados pela queda humana. Por exemplo, nosso corpo não foi preparado ou programado para mentir. Então, toda vez que nós mentimos com a boca, o corpo denuncia. Vou dar aqui um exemplo, já falei sobre isso aqui. Uma criança, quando mente, imediatamente ela costuma levar as mãos à boca ou aos olhos, porque o corpo está denunciando a mentira. Nos Estados Unidos, por exemplo, lá a polícia usa o polígrafo, que é uma máquina que detecta a mentira, as reações do corpo diante da mentira. Outra coisa que o nosso corpo não está programado para tratar é com o estresse e com a ansiedade. Toda vez que o estresse ou a ansiedade bate na porta do nosso coração, nosso corpo reage imediatamente com algumas doenças que são arrasadoras para o ser humano. Por quê? Porque não fomos programados para lidar com isso. Aí o nosso corpo não aguenta. O assunto é tão sério que a Bíblia trata sobre isso em vários momentos. Está em 1 Pedro, capítulo 5, quando ele fala que nós devemos lançar sobre o Senhor toda a nossa ansiedade, porque Ele tem cuidado de nós. Jesus também disse, não se preocupem com o dia de amanhã, basta cada dia o seu mal. A ansiedade é sofrer antecipadamente eventos futuros. Então lembre-se, seu corpo não está programado para lidar nem com estresse e nem com ansiedade. Coloque elas diante do Senhor e viva com saúde e em paz. Que Deus te abençoe. E lembre-se, Deus está cuidando de todas as coisas.
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1: Oi, Conexão Católica no ar. Jota Luna, sua boa companhia, mais um super programa pra você, com muita luz, com muita paz na sua caminhada, pensando positivamente sempre. As melhores músicas você tem aqui, viu? As melhores composições, os top artistas, você encontra no Conexão Católica. Chegamos, aumenta o volume aí, tô na área.
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1: Mais um bloco show no seu super programa Conexão Católica. Já já a Jota Lu traz mais músicas pra você. Fiquem com a gente, só um cafezinho que tô voltando.
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0: Uma hora e 20 minutos.
1: Jesus, graça por meu chamado. Ajuda-me a ver isso como privilégio e a te servir de coração. Olá, querido amigo do Pão Diário, seja muito bem-vindo à nossa mensagem de esperança e encorajamento do dia. Hoje lerei o texto de Francis Neil com o título Envia-me. Quando o missionário sueco Erik Lund recebeu o chamado de Deus para ir à Espanha fazer trabalho missionário no final da década de 1890, ele obedeceu imediatamente. Lund teve pouco sucesso lá, mas perseverou em sua convicção do chamado. Certo dia, conheceu um filipino chamado Braulio Manican e compartilhou o evangelho com ele. Juntos, traduziram a Bíblia para o idioma filipino local e, mais tarde, iniciaram a primeira missão batista nas Filipinas. Muitos foram a Jesus porque Lund, como o profeta Isaías, respondeu ao chamado de Deus. No texto de hoje, Deus pediu por uma pessoa disposta para ir a Israel, declarar seu julgamento para o presente e esperança para o futuro. Isaías ofereceu-se corajosamente: "Aqui estou, envia-me." E ele não se sentia qualificado, pois havia confessado antes: "Sou um homem de lábios impuros." Mas respondeu prontamente porque havia testemunhado a santidade de Deus, reconhecido sua própria pecaminosidade e recebido sua purificação. Deus o está chamando para fazer algo por ele? Você está hesitando? Nesse caso, lembre-se de tudo o que Deus fez através da morte e ressurreição de Jesus. Ele nos concedeu o Espírito Santo para nos auxiliar e guiar, de acordo com João, capítulo 14, versículo 26. E nos preparará para aceitar seu chamado, como Isaías, que possamos dizer: "Envia-me." Querido amigo, Deus o está chamando para fazer algo por ele? O que o impede de aceitar? Pense nisso. Eu sou Clarice Fogaça e essa foi a nossa mensagem do dia.

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1: Conexão Católica de volta, estamos juntos, hein? Vamos participar? Manda o seu alô pra gente aí, seu zap zap pra fazer diferença, pra curtir o melhor som. Conexão Católica tá de volta.
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1: Fechou esse bloco aí, daqui a pouquinho tô de volta com mais Conexão Católica. Fique com a gente aí, daqui a pouquinho volto com muito mais som bacana pra você.
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3: 1:41. 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Versículo
4: do dia. Esse é mais um versículo do dia. Que o nosso Deus venha preencher o seu coração. No dia em que eu temer, hei de confiar em ti. Salmo 56:3.
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1: E aí, voltamos com mais um Conexão Católica, mais um bloco pra você. Show de bola, aumenta o volume, tamo junto.
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1: Mais um Conexão indo embora para retornar amanhã no seu dial aqui com a melhor, sempre. J. Lu, despeço por aqui. Obrigado pela carinha, pela audiência. Tamo junto amanhã com mais um Conexão Católica. Valeu, turma.
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3: Uma hora e 58 minutos.
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5: Momento de ouvir o que vem do alto. Assim diz a Bíblia. Sede, pois, imitadores de Deus, como filhos amados. Efésios 5:1. Já tem mais sabedoria vinda da palavra.
4: Voltaremos a qualquer momento com mais. Assim diz a Bíblia.
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4: Opa! Estamos no ar com mais um Unção Católica aqui na sua rádio. Coisa boa é ouvir as canções que tocam de alguma forma no nosso coração. Unção Católica chega recheado de canções para edificar a sua vida. Sejam bem-vindos!
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0: Amado Jesus, Tu és o Rei da Glória. Basta uma só palavra, vinda do Teu coração e dos Teus lábios, e todas as coisas podem mudar. Uma palavra de coragem que nos coloca de pé e nos faz acreditar que ainda vale a pena ir adiante. Milhares de palavras malditas, Senhor, não serão capazes de fazer voltar atrás uma só das Tuas palavras de amor. Basta uma só palavra, Jesus, e milagres começarão a acontecer.
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2: Uma melhor que a outra, aqui no Unção Católica. Não mude de frequência. Já já voltaremos com mais Unção Católica.
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4: 2:16.
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6: E Jesus, tendo ressuscitado na manhã do primeiro dia da semana, apareceu primeiramente a Maria Madalena, da qual tinha expulsado 7 demônios. Marcos 16:9. Maria de Magdala foi vítima de um terrível mal. Ela foi possuída não apenas por um demônio, mas por 7. Esses horríveis internos causaram muita dor e corrupção para o pobre corpo em que tinham encontrado alojamento. O seu caso era horrível e sem esperança. Ela não podia ajudar a si mesma, nem qualquer humano podia socorrê-la. No entanto, Jesus passou pelo caminho. De modo espontâneo, provavelmente resistido pela pobre endemoniada, ele pronunciou a palavra de poder e Maria Madalena se tornou um troféu do poder de cura de Jesus. Todos os 7 demônios a deixaram, e a deixaram para nunca mais voltar, expulsos à força pelo Senhor de tudo. Que abençoada libertação, que maravilhosa mudança, do delírio ao deleite, do desespero à paz, do inferno ao céu. Imediatamente ela se tornou uma seguidora constante de Jesus, pegando cada palavra sua, seguindo seus passos tortuosos, compartilhando sua penosa vida. Além disso, ela se tornou sua generosa ajudante, primeira entre aquele grupo de mulheres, curadas e agradecidas, que o serviam com seus bens, como vemos em Lucas 8:2. Quando Jesus foi levantado na crucificação, Maria permaneceu para compartilhar sua vergonha. Nós primeiro a encontramos olhando de longe, em Mateus 27:56, e em seguida, próxima ao pé da cruz, em João 19:25. Ela não podia morrer na cruz com Jesus, porém estava tão perto disso quanto pôde, e quando seu abençoado corpo foi retirado, ela o assistiu para ver como e onde ele seria colocado, como está em Mateus 27:61. Ela era a vigilante crente e fiel, a última no sepulcro em que Jesus dormia, a primeira no túmulo de onde ele surgiu, como vemos em João 21. Sua santa fidelidade a fez observadora favorecida por seu amado Rabone, que se dignou a chamá-la pelo nome e fazê-la mensageira de boas novas a seus tementes discípulos e a Pedro, como está em João 20:16. Assim, a graça encontrou-a como uma possessa e fez dela uma mensageira, expulsando os demônios e dando-lhe aos anjos, libertando-a de Satanás

0: e unindo-a para sempre ao Senhor Jesus. Que eu possa também ser um tal milagre da graça.
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4: 2:35.
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6: Eu me alegro em Deus. Me alegraste, Senhor, com os teus feitos. Salmos capítulo 92, versículo 4. Você crê que seus pecados foram perdoados e que Cristo realizou uma completa expiação por eles? Então, que crente alegre você deveria ser? Deveria viver acima das aflições e provações comuns do mundo. Visto que o pecado foi perdoado, importa o que acontece com você agora? Lutero disse: quebranta, Senhor, quebranta, pois o meu pecado foi perdoado. Se tu me perdoaste, quebranta com tanto vigor quanto desejares. Semelhantemente, você pode dizer: mande doença, pobreza, perdas, cruzes, perseguição, mande o que quiser, pois tem me perdoado e a minha alma está alegre. Crente, se você está salvo enquanto se alegra, seja agradecido e amável. Apegue-se àquela cruz que removeu seu pecado. Sirva aquele que lhe serviu. O apóstolo Paulo escreveu: rogo-vos, pois, irmãos, pelas misericórdias de Deus, que apresenteis o vosso corpo por sacrifício vivo, santo e agradável a Deus, que é o vosso culto racional. Romanos capítulo 12, versículo 1. Não permita que o seu zelo evapore em alguma exuberante explosão musical. Demonstre o seu amor de maneiras expressivas. Ame os irmãos daquele que o amou. Se em algum lugar existe um Mefibosete, que é aleijado, ajude-o por amor a Jônatas. Se você conhece um crente pobre que está sendo afligido, chore com ele e leve a cruz dele por amor àquele que chorou por você e levou seus pecados sobre si mesmo. Visto que você está generosamente perdoado, vá e conte aos outros as boas novas de misericórdia perdoadora por amor a Cristo. Não se contente em possuir esta bênção apenas para si mesmo, mas divulgue amplamente a história da cruz. Alegria e ousadia santa o tornarão um bom pregador, e todo mundo será o púlpito no qual você pregará. Santidade transbordante de alegria é o mais poderoso dos sermões, mas somente o Senhor pode lhe dar esse sermão. Peça-o agora, antes que você saia para as atividades no mundo. Quando nos alegramos nos feitos do Senhor, não precisamos ter medo de viver com intensa alegria.
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1: Com essa, encerramos mais uma edição do Unção Católica. Beijos e até mais.
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0: Uma ferramenta que os pais têm a seu dispor é o uso de recompensas para motivar o bom comportamento. Como é que se pode usar corretamente a recompensa? Você terá a resposta na edição de hoje de Valor para a Família. Meu nome é Rosa Maria, trazendo até você Valor para a Família, um programa de conselhos práticos com o psicólogo e conselheiro familiar, Dr. Dobson. Se você acha que seus filhos são relaxados e indisciplinados, como começaria a ensinar-lhes boas maneiras? Bem, este foi o assunto de nossa conversa no programa passado. Dr. Dobson,
1: diga.
0: O senhor disse basicamente que o uso correto de recompensas pode motivar o comportamento adequado.
1: Disse.
0: Disse também que as recompensas não podem ser oferecidas a esmo. Estou correta?
1: Sim, Rosa Maria, está. Um princípio importante a ser lembrado é a necessidade de reforço imediato. Os pais muitas vezes cometem o erro de oferecer aos filhos recompensas a longo prazo, mas isso quase nunca dá certo.
0: Uhum.
1: Oferecer uma boneca como presente de Natal para Fernanda manter o quarto arrumado em julho não funciona.
0: Claro.
1: A maioria das crianças não tem a capacidade mental nem a maturidade para manter diante de si um alvo tão distante por tanto tempo. O tempo se move devagar para elas. Por isso, o reforço parece impossível de obter e se torna desinteressante como objetivo.
0: Bem, então voltando à pergunta da nossa ouvinte, que conselho o senhor tem para ela?
1: Bem, é importante que ela entenda que a conduta irresponsável de suas filhas adotivas foi aprendida. As crianças aprendem a brincar, jogar, correr e pular. Elas também aprendem a resmungar, implicar, emburrar, brigar e fazer pirraça. E também a serem desleixadas. O professor universal é o reforço. A criança repete o comportamento que considera bem-sucedido. Uma criança pode ser cooperativa e útil porque gosta do efeito que esse comportamento tem sobre seus pais. Outra vai emburrar e resmungar pela mesma razão. Quando os pais identificam características desagradáveis em seus filhos, deveriam começar a ensinar atitudes mais admiráveis, permitindo que a boa conduta produza bons resultados e a má conduta traga consequências desagradáveis.
0: Se os pais podem fazer com que o bom comportamento seja recompensador e o mau comportamento seja desagradável, cedo verão uma diferença na vida de seus filhos. E os filhos não precisam saber o que está acontecendo, a não ser que os pais desejem que eles saibam sobre o reforço. Suas recompensas podem ser óbvias ou sutis, e os inibidores podem ser imediatamente aplicados. As crianças vão perceber rapidamente qual o tipo de conduta que seus pais vão querer. Os comentários do Dr. Dobson no programa de hoje foram extraídos do livro Dr. Dobson Answers Your Questions. O Dr. Dobson responde às suas perguntas, publicado pela Tyndale House. Francisco Borges interpretou a voz do Dr. Dobson neste programa. Meu nome é Rosa Maria e convido você a estar novamente conosco na próxima edição de Valor para a Família.
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3: Esse é mais um versículo do dia. Que o nosso Deus venha preencher o seu coração. No dia em que eu temer, hei de confiar em ti. Salmo 56:3.
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6: O amor de Deus permanece firme, mesmo quando o coração está cansado. Existem dias em que a frieza do mundo tenta endurecer nossos sentimentos, mas Deus nos chama para continuar amando, perdoando e fazendo o bem. Não permita que as decepções façam você perder aquilo que Deus colocou dentro de você. O amor continua sendo uma das maiores forças para transformar vidas e restaurar caminhos. Quem permanece no amor carrega dentro de si a presença de Deus em cada atitude.
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2: 2:59.
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4: Na presença das Santas Chagas de Jesus, convido você e sua família para este momento abençoado na nossa programação. Vamos juntos colocar nas Santas Chagas de Jesus o nosso pedido de oração, a nossa intenção. Prepare o seu ambiente de oração com as fotos, as roupas de família e, de modo particular, lembrando dos enfermos. Traga os nomes por quem vamos interceder e pedir cura e libertação de todos os sofrimentos e dores.
5: Por tuas chagas, Senhor, curados.
6: Olá, queridos filhos e filhas, família evangelizar, é preciso. É terça-feira. Na devoção permanente das Santas Chagas, rezamos por todos os doentes. E de modo particular hoje, colocando os doentes nas suas enfermidades físicas, psíquicas e espirituais. Rezemos. Em nome do Pai, e do Filho, e do Espírito Santo. Amém. Creio em Deus Pai Todo-Poderoso, Criador do céu e da terra, e em Jesus Cristo, seu único Filho, nosso Senhor, que foi concebido pelo poder do Espírito Santo, nasceu da Virgem Maria, padeceu sob Pôncio Pilatos, foi crucificado, morto e sepultado, desceu à mansão dos mortos, ressuscitou ao terceiro dia, subiu aos céus, está sentado à direita de Deus Pai Todo-Poderoso, de onde há de vir julgar os vivos e os mortos. Creio no Espírito Santo, na Santa Igreja Católica, na comunhão dos santos, na remissão dos pecados, na ressurreição da carne, na vida eterna. Amém. Ó Jesus, Divino Redentor, tende misericórdia de nós e do mundo inteiro. Deus Santo, Deus Forte, Deus Imortal, tende piedade de nós e do mundo inteiro. Graça, misericórdia, meu Jesus, nos perigos presentes, cobri-nos com vosso preciosíssimo sangue. Pai Eterno, tende misericórdia de nós, pelo sangue de Jesus Cristo, vosso Filho unigênito. Tende misericórdia de nós, vos suplicamos. Amém. Neste primeiro mistério do Terço das Santas Chagas, contemplamos a traição de Judas e prisão de Jesus. Como fruto desta dezena das Santas Chagas, vamos pedir por todos os enfermos que estão angustiados em busca de um diagnóstico certo, rezemos. Eterno Pai, eu vos ofereço as santas chagas de nosso Senhor Jesus Cristo para curar as de nossas almas.
7: Meu Jesus, perdão e misericórdia.
4: Pelos méritos de vossas santas chagas.
7: Meu Jesus, perdão e misericórdia.
4: Pelos méritos de vossas santas chagas.
7: Meu Jesus, perdão e misericórdia.
4: Pelos méritos de vossas santas chagas.
7: Meu Jesus, perdão e misericórdia.
4: Pelos méritos de vossas santas chagas.
7: Meu Jesus, perdão e misericórdia.
4: Pelos méritos de vossas santas chagas.
7: Meu Jesus, perdão e misericórdia.
4: Pelos méritos de vossas santas chagas.
7: Meu Jesus, perdão e misericórdia.
4: Pelos méritos de vossas santas chagas.
7: Meu Jesus, perdão e misericórdia.
4: Pelos méritos de vossas santas chagas.
7: Meu Jesus, perdão e misericórdia.
4: Pelos méritos de vossas santas chagas.
7: Meu Jesus, perdão e misericórdia.
4: Pelos méritos de vossas santas chagas.
6: Neste segundo mistério do Terço das Santas Chagas, contemplamos a condenação de Jesus à morte. Rezemos este mistério por todos os enfermos que estão acamados, impedidos pela doença de uma vida plena. Eterno Pai, eu vos ofereço as santas chagas de nosso Senhor Jesus Cristo, para curar as de nossas almas.
0: Meu Jesus, perdão e misericórdia.
4: Pelos méritos de vossas santas chagas.
0: Meu Jesus, perdão e misericórdia.
4: Pelos méritos de vossas santas chagas.
0: Meu Jesus, perdão e misericórdia.
4: Pelos méritos de vossas santas chagas.
0: Meu Jesus, perdão e misericórdia.
4: Pelos méritos de vossas santas chagas.
0: Meu Jesus, perdão e misericórdia.
4: Pelos méritos de vossas santas chagas.
0: Meu Jesus, perdão e misericórdia.
4: Pelos méritos de vossas santas chagas.
0: Meu Jesus, perdão e misericórdia.
4: Pelos méritos de vossas santas chagas.
0: Meu Jesus, perdão e misericórdia.
4: Pelos méritos de vossas santas chagas.
0: Meu Jesus, perdão e misericórdia.
4: Pelos méritos de vossas santas chagas.
0: Meu Jesus, perdão e misericórdia.
4: Pelos méritos de vossas santas chagas.
6: Neste terceiro mistério do Terço das Santas Chagas, contemplamos Jesus é pregado na cruz. Ofereçamos esta dezena do Terço das Santas Chagas por todas as pessoas que trabalham e cuidam dos doentes, que tenham paciência e muita serenidade e força. Eterno Pai, eu vos ofereço as santas chagas de nosso Senhor Jesus Cristo, para curar as de nossas almas.
8: Meu Jesus, perdão e misericórdia.
4: Pelos méritos de vossas santas chagas.
8: Meu Jesus, perdão e misericórdia.
4: Pelos méritos de vossas santas chagas.
8: Meu Jesus, perdão e misericórdia.
4: Pelos méritos de vossas santas chagas.
8: Meu Jesus, perdão e misericórdia.
4: Pelos méritos de vossas santas chagas.
8: Meu Jesus, perdão e misericórdia.
4: Pelos méritos de vossas santas chagas.
8: Meu Jesus, perdão e misericórdia.
4: Pelos méritos de vossas santas chagas.
8: Meu Jesus, perdão e misericórdia.
4: Pelos méritos de vossas santas chagas.
8: Meu Jesus, perdão e misericórdia.
4: Pelos méritos de vossas santas chagas.
8: Meu Jesus, perdão e misericórdia.
4: Pelos méritos de vossas santas chagas.
8: Meu Jesus, perdão e misericórdia.
4: Pelos méritos de vossas santas chagas.
6: Neste quarto mistério do Terço das Santas Chagas, contemplamos, entregando-se ao Pai, Jesus morre na cruz. E vamos juntos oferecer esta oração por todos aqueles que estão fazendo tratamento invasivos, hemodiálise, quimioterapia, radioterapia e todos os outros tratamentos necessários, porém, que levam a um calvário vivo. Rezemos. Eterno Pai, eu vos ofereço as santas chagas de nosso Senhor Jesus Cristo, para curar as de nossas almas.
7: Meu Jesus, perdão e misericórdia.
4: Pelos méritos de vossas santas chagas.
7: Meu Jesus, perdão e misericórdia.
4: Pelos méritos de vossas santas chagas.
7: Meu Jesus, perdão e misericórdia.
4: Pelos méritos de vossas santas chagas.
7: Meu Jesus, perdão e misericórdia.
4: Pelos méritos de vossas santas chagas.
7: Meu Jesus, perdão e misericórdia.
4: Pelos méritos de vossas santas chagas.
7: Meu Jesus, perdão e misericórdia.
4: Pelos méritos de vossas santas chagas.
7: Meu Jesus, perdão e misericórdia.
4: Pelos méritos de vossas santas chagas.
7: Meu Jesus, perdão e misericórdia.
4: Pelos méritos de vossas santas chagas.
7: Meu Jesus, perdão e misericórdia.
4: Pelos méritos de vossas santas chagas.
7: Meu Jesus, perdão e misericórdia.
4: Pelos méritos de vossas santas chagas.
6: No quinto mistério do Terço das Santas Chagas, contemplamos Jesus é transpassado pela lança por um soldado. Rezemos este mistério por todas as pessoas que sofrem desolação e falta de amor. Eterno Pai, eu vos ofereço as santas chagas de nosso Senhor Jesus Cristo, para curar as de nossas almas.
9: Meu Jesus, perdão e misericórdia.
4: Pelos méritos de vossas santas chagas.
9: Meu Jesus, perdão e misericórdia.
4: Pelos méritos de vossas santas chagas.
9: Meu Jesus, perdão e misericórdia.
4: Pelos méritos de vossas santas chagas.
9: Meu Jesus, perdão e misericórdia.
4: Pelos méritos de vossas santas chagas.
9: Meu Jesus, perdão e misericórdia.
4: Pelos méritos de vossas santas chagas.
9: Meu Jesus, perdão e misericórdia.
4: Pelos méritos de vossas santas chagas.
9: Meu Jesus, perdão e misericórdia.
4: Pelos méritos de vossas santas chagas.
9: Meu Jesus, perdão e misericórdia.
4: Pelos méritos de vossas santas chagas.
9: Meu Jesus, perdão e misericórdia.
4: Pelos méritos de vossas santas chagas.
9: Meu Jesus, perdão e misericórdia.
4: Pelos méritos de vossas santas chagas.
6: Rezemos três vezes. Eterno Pai, eu vos ofereço as santas chagas de nosso Senhor Jesus Cristo para curar as de nossas almas. Eterno Pai, eu vos ofereço as santas chagas de nosso Senhor Jesus Cristo para curar as de nossas almas. Eterno Pai, eu vos ofereço as santas chagas de nosso Senhor Jesus Cristo para curar as de nossas almas. Amém. Queridos filhos e filhas, tendo rezado o terço das santas chagas, vamos agora fazer a oração de todos os dias, que é a novena das santas chagas de nosso Senhor Jesus Cristo. Rezemos. Por suas santas chagas, suas chagas gloriosas, o Cristo Senhor me proteja e me guarde. Senhor Jesus, foste levado na cruz para que por vossas santas chagas sejam curadas as de nossas almas. Eu vos louvo e agradeço pelo vosso ato redentor. Carregaste em vosso próprio corpo os meus pecados e de toda a humanidade. Nas vossas santas chagas, coloco minhas intenções, minhas preocupações, ansiedades e angústias, minhas enfermidades físicas e psíquicas, meus sofrimentos, dores, alegrias e necessidades. Em vossas santas chagas, Senhor, coloco minha família. Envolvei, Senhor, a mim e meus familiares, protegendo-nos do mal. Coloque a sua intenção. Senhor, ao mostrar vossas santas chagas gloriosas a Tomé e o mandando tocar em vosso lado aberto, o curaste da incredulidade. Eu vos peço, Senhor, permita-me refugiar em vossas santas chagas e, por mérito desses sinais de vosso amor, curai a minha falta de fé. Ó Jesus, pelos méritos de vossa paixão, morte e ressurreição, dai-me a graça de viver os frutos da nossa redenção. Amém.

0: filhos queridos, povo amado, que me acompanha de manhã e à tarde também, aqui na Hora da Misericórdia. Obrigado àqueles que ligaram e participaram. E olha, mesmo você de outras emissoras, mesmo que seja interurbano, ligue, reze o terço, 0-3221-6070. É o número que você liga para rezar o terço comigo. E toda terça-feira nós lembramos dos doentes e, de modo particular, ainda mais hoje, que é dia de São Camilo de Leles, dos doentes. Filhos queridos, povo amado, escute esse testemunho.
1: Meu nome é Valfredo Costa de Brito. Gostaria de dar um testemunho.
0: Diga.
1: Da minha cura.
0: Opa.
1: Eu tive um câncer de próstata. Fiz 20 sessões de radioterapia.
0: Certo.
1: E todas as vezes que eu deitava naquela maca, eu pedia para Jesus da Santa Chagra me curar.
0: Gente.
1: E Jesus da Santa Chagra me curou.
0: Tomando
1: água, fazendo a novena, rezando, minha esposa dando a maior força do meu lado. Não me largou um minuto. Entrou até em depressão com essa situação minha, mas graças a Deus, Jesus da Santa Chagra me curou. E eu agradeço muito a Deus, que Deus nos abençoe a nós todos. Toca o sino, sacristão.
0: Louvado seja Deus, seu Valfrido, de algum lugar do Brasil, Deus seja louvado. Como ele disse, graças a Jesus da Santa Chagas. E eu pergunto a você, que tal você ajudar a divulgar a devoção de Jesus da Santa Chagas, que é uma devoção da igreja? É da igreja. Torne-se um líder mensageiro da Capelinha de Jesus das Santas Chagas. 0800-410-6060, 41-3221-6060. Você está lá na dúvida, será que vou, será que não vou, vai me dar trabalho? Gente, trabalhar para Deus vale a pena. Trabalhar para Jesus, levando a devoção de Jesus das Santas Chagas, dolorosas e gloriosas, que nasceu na cruz e na ressurreição, vale mais do que a pena. Faça esse ato de amor. Torne-se um líder mensageiro da Capelinha de Jesus das Santas Chagas. Você estava na dúvida? Hoje, tome a decisão. Eu vou me tornar agora. Que Deus confirme este propósito. Bíblia aberta, cartilha de oração.
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0: Que Deus confirme este propósito. Bíblia aberta, cartilha de oração.

Jesus começou a censurar as cidades onde tinha realizado muitos milagres, por terem recusado a arrepender-se. Ai de ti, Corazim! Ai de ti, Betsaida! Se tivessem sido feitas em Tiro ou em Sidônia os milagres que foram feitos em vosso meio, há muito tempo elas teriam se arrependido. Pois eu vos digo, no dia do juízo haverá menor rigor para Tiro, para Sidônia, do que para vós. E tu, Cafarnaum, será elevada até o céu, não serás atirada até o inferno. Porque se Sodoma e Gomorra tivessem visto os milagres que foram feitos dentro dos seus muros, estariam até hoje em pé. Por isso, no dia do juízo haverá menor rigor para Sodoma do que para ti. Palavra da salvação. Glória a vós, Senhor. Claro que Jesus era um homem sereno, misericordioso. Mas algumas vezes os textos nos falam que Jesus se irritava. E uma das coisas que irritava Jesus era a falta de abertura à sua pregação. E de modo particular ele se refere a Cafarnaum, a Corazim, a Betsaida. Se refere que apesar de tudo a população se mantinha insensível, continuava numa má conduta. Foi quando Jesus dirigiu palavras duríssimas contra essas cidades. Cidades pagãs, como Tiro, Sidônia, se comportavam até melhores do que essas que se diziam convertidas. Filhos queridos, como é que fica Jesus ao falar de nós? Como somos fechados à mudança? Como somos difíceis e resistentes à conversão? Senhor, perdoe-nos pela indiferença, perdoe-nos pela dificuldade que colocamos à ação do Espírito em nós. Tenha misericórdia, Senhor. Se não for pela tua misericórdia, o que será de nós? Jesus, é por isso que clamamos sempre a tua misericórdia às 3 horas. É por isso que pedimos que a tua misericórdia, como um rio, consiga quebrar o gelo do nosso coração.

Jesus, tenha misericórdia de nós, pelas nossas incoerências, pela nossa insensibilidade. Nessa hora da misericórdia, Senhor, que a palavra de hoje mostre o quanto nós temos dificuldade de aceitar Jesus. Jesus misericordioso, eu confio em vós, Jesus. Jesus, nós queremos hoje rezar pelos doentes, de modo especial hoje terça-feira. Ei, filho, filha, tem alguém que está doente na tua família? Tem alguém, algum amigo que está doente? Coloque na misericórdia de Jesus agora, vai, diga o nome.

Jesus misericordioso. Nós queremos rezar por aqueles que estão com dor, amenize a dor. Aqueles que os médicos não conseguem chegar a um diagnóstico, ilumina, Senhor. Aqueles que estão na fila para a cirurgia, socorra-os. Abençoai, Senhor, os remédios. Abençoai, Senhor, a água. Jesus misericordioso, abençoai as fotos.

laços de família e derrame graças e bênçãos, principalmente aqueles que mais precisam. Em nome do Pai, do Filho e do Espírito Santo. Amém.

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3: 3 horas e 22 minutos.
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Em nome do Pai, do Filho e do Espírito Santo. Amém. Que alegria encontrar você comigo aqui, nesse ambiente tão importante que é a veiculação do nosso programa Oração da Manhã, seja através do nosso canal no YouTube ou seja através desta emissora de rádio que transmite o nosso programa. O meu abraço a você de gratidão por rezar comigo no início desta semana. Gratidão a vocês aqui da Diocese de Formosa e de outros lugares no Brasil e fora do Brasil. Gratidão a você que compartilha o conteúdo do programa Oração da Manhã com sua família, com seus amigos, com os grupos nos quais você está agregado. Muito obrigado mesmo de coração. Não deixe de se inscrever no nosso canal do YouTube, Dom Adair José Guimarães, onde, além do programa Oração da Manhã, nós temos o programa Oração da Noite, de terça a domingo, às 8 da noite. Hoje, segunda-feira, excepcionalmente, o programa Oração da Noite é feito depois da nossa catequese online, ao vivo, aqui no nosso canal, através deste instrumento tão bom de evangelização. E o nosso programa começa às 21 horas e termina com a oração das completas. Verifique se você continua inscrito no nosso canal. E se você ainda não é, faça-o. Deixe sempre, naquilo que você assiste conosco, um joinha ou uma palavra qualquer, porque isso nos ajuda e ajuda a plataforma a entregar mais conteúdos a outras pessoas que ainda não o conhecem. Posto isso, vamos lá no nosso momento importante de oração e de meditação. Que Deus abençoe seu dia, abençoe sua semana e sua família. Então, depois de termos celebrado no sábado o dia de São Bento e ontem também o nosso dia do Senhor, e no dia de São Bento nós meditamos e ontem também sobre a humildade como terra fértil para a palavra de Deus. Continuamos hoje nossa caminhada pela regra beneditina. Chegamos a um capítulo que influenciou profundamente toda a civilização cristã, o capítulo 48 da regra, dedicado ao trabalho. O tema da nossa reflexão nesta manhã é o seguinte: santificar o trabalho e os deveres de cada dia. Uma das maiores revoluções realizada por São Bento foi devolver ao trabalho sua verdadeira dignidade. Olha que isso influenciou muito a vida da nossa igreja. No mundo antigo, o trabalho manual era frequentemente considerado indigno das pessoas cultas e reservado aos escravos. São Bento rompeu completamente com essa mentalidade. Para ele, trabalhar é participar da própria obra de Deus, do Deus Criador. É você participar como co-criador também com Deus desta obra. No início do capítulo 48, ele escreve: a ociosidade, ou seja, a preguiça, é inimiga da alma. Por isso, os irmãos devem ocupar-se em tempos determinados no trabalho manual e em outros tempos na leitura divina. Por isso, o monaquismo, os mosteiros, foram ávidos pela vida espiritual, pelo trabalho e pela vida intelectual. Quantos homens profundamente intelectuais saíram dos mosteiros para serem papas, cardeais, bispos? E quantas pessoas leigas também usufruíram dos estudos das escolas monásticas para ajudar no mundo a construir algo tão maravilhoso? Esta realidade que São Bento coloca, ela é extraordinária e muito atual. São Bento não condena o descanso, ele condena a ociosidade, a preguiça. E o próprio apóstolo Paulo diz que o preguiçoso não deve comer. Aliás, a gente vê muito expressões de preguiça neste nosso Brasil, onde muitas pessoas já não querem trabalhar mais, prefere o ócio, com apenas R$600 do Bolsa Família. Pessoas que ainda têm condição de trabalhar, que muitos não têm.
isso não deixa de ser também uma preguiça. Você pega o auxílio que seria para uma outra pessoa, para o seu osso, para ficar na preguiça e não querer trabalhar vivendo somente dessas migalhas do governo. Porque a ociosidade não é simplesmente não fazer nada, é permitir que a alma fique vazia, sem objetivo, sem disciplina, sem direção. Uma pessoa ociosa facilmente se entrega à murmuração, ao desânimo, às distrações inúteis e às tentações, porque a preguiça traz tudo isso. Ao contrário, uma vida ordenada fortalece o espírito. Observe como São Bento mantém um equilíbrio admirável. Ele não diz apenas trabalhe, também não diz apenas rezem. Ele organiza a vida entre o trabalho e a leitura da palavra de Deus. Os monges seguem esse esquema. Mais tarde, esta síntese ficou conhecida pela expressão que nós já falamos aqui, ora et labora, reza e trabalha. Esse é o lema dos mosteiros beneditinos. Não existe oposição entre oração e trabalho. Quando o trabalho é realizado com amor, honestidade, espírito de serviço, ele também se torna oração. O próprio São José Maria Escrivá, fundador do Opus Dei, trabalhou isso, pegou esse lema de São Bento e aprimorou isso dentro do seu carisma, dizendo que a santificação se dá também pelo trabalho. Uma mãe preparando a refeição da família, um pai trabalhando para sustentar seus filhos, um agricultor cultivando a terra, um médico atendendo seus pacientes, um professor formando os alunos, um sacerdote preparando cuidadosamente uma palestra ou a sua homilia. Tudo isso pode tornar-se uma verdadeira oferenda a Deus. São Bento desejava que cada atividade fosse realizada com atenção, responsabilidade e espírito sobrenatural. Não existe trabalho pequeno quando é feito por amor. Nos Evangelhos, Jesus passou a maior parte da sua vida trabalhando na oficina de Nazaré, juntamente ao seu pai putativo, adotivo, São José. Durante cerca de 30 anos, exerceu silenciosamente o ofício de carpinteiro. Somente 3 anos foram dedicados à vida pública. É uma grande lição para nós. A santidade não nasce apenas nos grandes acontecimentos. Ela floresce na fidelidade aos deveres cotidianos. O monge se santifica assim, no ora et labora, cuidando da horta, cuidando da limpeza, limpando a cela, cuidando da capela, cuidando das plantas que o mosteiro tem, a limpeza, o ordenamento, a cozinha, tudo. Isso é um dinamismo que une o trabalho e a oração. Talvez você que me escuta e reza comigo esteja num trabalho cansativo. Talvez ninguém percebe seus esforços. Você trabalha, trabalha, trabalha e ninguém reconhece. Talvez você enfrente dificuldades financeiras. Talvez esteja até procurando um emprego. Talvez tenha acabado de se aposentar e pense que sua missão terminou. São Bento responderia: enquanto houver amor, sempre haverá missão. O trabalho santifica, mas também santifica a paciência, santifica a perseverança, santifica o serviço humilde. Hoje, ofereça meu dileto e amado amigo, amiga que reza comigo neste momento, aqui nesta manhã de segunda-feira. Ofereça seu trabalho ao Senhor, seja qual for o seu trabalho. Faça dele um altar escondido. Cada tarefa realizada com amor aproxima-nos um pouco mais da eternidade. Isso é muito bonito. E assim, nós pedimos essa graça de que reconheçamos o nosso trabalho como um grande dom de Deus. Amém. O
O Santo Evangelho de hoje, Mateus 10, 34, 11, até o versículo 1 do capítulo 11. Jesus apresenta as exigências do discipulado. O discipulado é algo maravilhoso. Né? Entre outras palavras, ele afirma: quem não toma a sua cruz e não me segue, não é digno de mim. E ainda, quem tiver perdido a sua vida por causa de mim, há de encontrá-la. À primeira vista, estas palavras parecem duras, mas, na verdade, elas revelam o caminho da verdadeira liberdade, que nós tanto amamos e tanto buscamos. Também São Bento compreendeu isso. O trabalho diário, a disciplina, a fidelidade aos pequenos deveres e a perseverança nas responsabilidades são maneiras concretas de carregar a cruz com Cristo. Não se trata de buscar o sofrimento. Trata-se de viver com amor aquilo que Deus nos confiou. É claro que com a idade você não pode realizar certos trabalhos que você realizava quando jovem. Você trabalhava muito, agora não tem como, as forças não são suficientes. A gente tem que aprender a fazer aquilo que compete à nossa condição humana. Se eu não tenho mais condição de serrar a madeira, de carpir, de pilotar o trator na roça, eu faço outra coisa, mais leve, mais simples. Nós que vamos nos aproximando do final da vida com a velhice, a gente precisa ter essa humildade que São Bento prega para aceitar e fazer somente aquilo que a gente consegue fazer. Eu vejo muitos católicos idosos que não aceitam a sua condição e ficam brigando, criando confusão com a família, porque acha que ainda tem força suficiente para governar tudo que construiu durante a vida. Humildade, humildade, humildade é o que deve sempre nos acompanhar. O discípulo não escolhe apenas os momentos agradáveis da missão. Ele permanece fiel todos os dias na saúde, na doença, na velhice, na juventude, etc. É justamente esta fidelidade cotidiana que faz, meus irmãos, amadurecer em nós a santidade. É o que a igreja quer de mim, quer de você. Portanto, que nós sejamos fiéis nas pequenas coisas, abrindo nosso coração para as grandes coisas de Deus, assim seja. Amém. Te convido agora ao nosso momento de oração, muito sublime, simples, oração simples, mas que a gente entrega todo o coração a Deus. Vamos rezar em espírito. Senhor Jesus, nós vos oferecemos o trabalho deste dia. Abençoai aqueles que saem cedo para ganhar honestamente o pão de cada dia. Confortai os desempregados, fortalecei os enfermos que já não podem trabalhar. Ajudai os aposentados a descobrirem novas formas de servir ao reino de Deus. Fazei que nunca sejamos dominados pela preguiça espiritual, nem pela ociosidade que enfraquece a nossa alma. Que aprendamos com São Bento a unir o trabalho à oração e a transformar cada dever cumprido em um ato de amor. Recebei, Senhor, tudo aquilo que hoje realizamos e fazei que cada esforço contribua para a nossa santificação e para o bem de nossos irmãos e de nossas famílias. Juntos rezemos a oração de São Bento. A cruz sagrada seja minha luz, não seja o dragão meu guia, retira-te, Satanás. Nunca me aconselhes coisas vãs, é mal que tu me ofereces, bebes tu mesmo os teus próprios venenos. São Bento, pai dos monges, mestre da escuta, da oração e da perseverança, rogai por nós. Amém. Que as almas dos fiéis defuntos, pela misericórdia de Deus, descansem em paz. Assim seja. O Senhor esteja convosco, Ele está no meio de nós. Abençoe-vos Deus Todo-Poderoso, Pai, Filho e Espírito Santo. Amém. Tenham todos um bom dia, até às 21 horas aqui no nosso canal do YouTube, com a Eclésia Santa, nossa catequese. Fiquem em paz.

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1: 3:39.
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3: Bom dia, ouvintes da Rádio Barroso Mix. Estamos iniciando os 15 minutos com Deus, nos colocando na presença do Senhor. Eu sou o Altair Show e te convido a rezar comigo.
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5: Vinde, ó Deus, em meu auxílio, socorrei-me sem demora. Glória ao Pai, ao Filho e ao Espírito Santo, como era no princípio, agora e sempre. Amém. Abri os meus lábios, ó Senhor, e minha boca anunciará o vosso louvor. Vinde, exultemos de alegria no Senhor, aclamemos o rochedo que nos salva. Ao seu encontro caminhemos com louvores e com cantos de alegria o celebremos. Na verdade, o Senhor é o grande Deus, o grande rei, muito maior que os deuses todos. Tem nas mãos as profundezas dos abismos e as alturas das montanhas lhe pertencem. O mar é dele, pois foi ele quem o fez, e a terra firme em suas mãos a modelaram. Vinde, adoremos e prostemo-nos por terra, e ajoelhemos ante o Deus que nos criou. Porque Ele é o nosso Deus, nosso pastor, e nós somos o seu povo e seu rebanho, as ovelhas que conduz com sua mão. Oxalá ouvisseis hoje a sua voz, não fecheis os corações como em Meriba, como em Massa no deserto aquele dia em que outrora vossos pais me provocaram, apesar de terem visto as minhas obras. 40 anos desgostou-me aquela raça, e eu disse: eis um povo transviado. Seu coração não conheceu os meus caminhos, e por isso lhe jurei na minha ira: não entrarão no meu repouso prometido. Glória ao Pai, ao Filho e ao Espírito Santo, como era no princípio, agora e sempre. Amém. Pelo sinal da Santa Cruz, livrai-nos, Senhor nosso Deus, dos nossos inimigos. Em nome do Pai, do Filho e do Espírito Santo. Amém. O Senhor que encaminha os nossos corações para o amor de Deus e a constância de Cristo esteja conosco. Bendito seja Deus que nos reuniu no amor de Cristo.
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0: do Espírito Santo. Vinde, Espírito Santo, enchei os corações dos vossos fiéis e acendei neles o fogo do vosso amor. Enviai o vosso Espírito e tudo será criado. Renovareis a face da terra. Oremos, ó Deus, que instruís os corações dos vossos fiéis com a luz do Espírito Santo. Fazei que apreciemos retamente todas as coisas segundo o mesmo Espírito e gozemos da sua consolação. Por Cristo Senhor nosso. Amém. Santo anjo do Senhor, meu zeloso e guardador, se a ti me confiou a piedade divina, sempre me rege, me guarda, me governa, ilumina. Amém. Oração do Ângelus. O anjo do Senhor anunciou a Maria e ela concebeu do Espírito Santo. Eis aqui a serva do Senhor, faça-se em mim segundo a vossa palavra. E o Verbo se fez carne e habitou entre nós. Ave Maria, cheia de graça, o Senhor é convosco. Bendito sois vós dentre as mulheres e bendito é o fruto do vosso ventre, Jesus. Santa Maria, Mãe de Deus, rogai por nós, pecadores, agora e na hora de nossa morte. Amém. Oremos, infundi, Senhor, vos rogamos a graça em nossos corações, para que nós, conhecendo pela anunciação do anjo a encarnação de Jesus Cristo, vosso Filho, por sua paixão e morte de cruz, cheguemos à glória da ressurreição. Pelo mesmo Cristo, nosso Senhor. Amém.
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0: coração do creio. Creio em Deus Pai Todo-Poderoso, Criador do céu e da terra, e em Jesus Cristo, seu único Filho, nosso Senhor, que foi concebido pelo poder do Espírito Santo, nasceu da Virgem Maria, padeceu sob Pôncio Pilatos, foi crucificado, morto e sepultado, desceu à mansão dos mortos, ressuscitou ao terceiro dia, subiu aos céus, está sentado à direita de Deus Pai Todo-Poderoso, donde há de vir julgar os vivos e os mortos. Creio no Espírito Santo, na Santa Igreja Católica, na comunhão dos santos, na remissão dos pecados, na ressurreição da carne, na vida eterna. Amém. Rezemos a oração que Jesus Cristo nos ensinou. Pai nosso que estais no céu, santificado seja o vosso nome. Venha a nós o vosso reino, seja feita a vossa vontade, assim na terra como no céu. O pão nosso de cada dia nos dai hoje. Perdoai as nossas ofensas, assim como nós perdoamos a quem nos tem ofendido. E não nos deixeis cair em tentação, mas livrai-nos do mal. Amém. Oferecimento de si mesmo. Recebei, Senhor, minha liberdade inteira. Recebei minha memória, minha inteligência e toda a minha vontade. Tudo que tenho ou possuo de vós me veio. Tudo vos devolvo e entrego sem reservas, para que a vossa vontade tudo governe. Dai-me somente vosso amor e vossa graça, e nada mais vos peço, pois já serei bastante rico. Amém. Oração dos sete passos para a vida. Senhor, eu te agradeço por ter nascido para ser feliz. Eu busco em minha vida a felicidade que vem de ti. Senhor, eu te agradeço por ter a família como a base da vida e vivamos nos doando uns aos outros a cada momento. Senhor, eu te agradeço por minha vida estar em minhas mãos, que eu saiba cuidar, valorizando esse precioso dom. Senhor, eu te agradeço por me dar o sentido da vida e o caminho iluminado pela graça da tua presença. Senhor, eu te agradeço por eu poder decidir a minha vida e as escolhas que eu fizer seja segundo a tua vontade. Senhor, eu te agradeço por ter me feito uma pessoa capaz, que eu tenha fé para superar todos os obstáculos. Senhor, eu te agradeço por ser livre para viver, que eu viva acolhendo, amando e cuidando de toda a vida. Amém. Consagração a Nossa Senhora Aparecida. Ó Maria Santíssima, pelos méritos de nosso Senhor Jesus Cristo, em vossa querida imagem de Aparecida, espalhais inúmeros benefícios sobre todo o Brasil. Eu, embora indigno de pertencer ao número de vossos filhos e filhas, mas cheio do desejo de participar dos benefícios de vossa misericórdia, prostrado a vossos pés, consagro-vos o meu entendimento para que sempre pense no amor que mereceis. Consagro-vos a minha língua para que sempre vos louve e propague a vossa devoção. Consagro-vos o meu coração para que, depois de Deus, vos ame sobre todas as coisas. Recebei-me, ó incomparável, vós que o Cristo crucificado deu-nos por mãe, no ditoso número de vossos filhos e filhas. Acolhei-me debaixo de vossa proteção. Socorrei-me em todas as minhas necessidades espirituais e temporais, sobretudo na hora da minha morte. Abençoai-me, ó celestial cooperadora, e com vossa poderosa intercessão fortalecei-me em minha fraqueza, a fim de que, servindo-vos fielmente nesta vida, possa louvar-vos, amar-vos, dar-vos graças no céu por toda a eternidade. Assim seja. Oração da Salve Rainha. Salve Rainha, Mãe de Misericórdia, vida, doçura e esperança, nosso salve. A vós bradamos, degredados filhos de Eva, a vós suspiramos, gemendo e chorando neste vale de lágrimas. Eia, pois, advogada nossa, esses vossos olhos misericordiosos a nós volvei, e depois desse desterro nos mostrai Jesus. Bendito o fruto do vosso ventre, ó clemente, ó piedosa, ó doce sempre Virgem Maria. Rogai por nós, Santa Mãe de Deus, para que sejamos dignos das promessas de Cristo. Novena Perpétua das Santas Chagas. Por suas santas chagas, suas chagas gloriosas, o Cristo Senhor me proteja e me guarde. Senhor Jesus, foste levado na cruz para que por vossas santas chagas sejam curadas as de nossas almas. Eu vos louvo e agradeço pelo vosso ato redentor. Carregastes em vosso próprio corpo os meus pecados de toda a humanidade. Nas vossas santas chagas coloco as minhas intenções, minhas preocupações, ansiedades e angústias, minhas enfermidades físicas e psíquicas, meus sofrimentos, dores, alegrias e necessidades. Em vossas santas chagas, Senhor, coloco a minha família. Envolvei, Senhor, a mim e as meus familiares, protegendo-nos do mal. Senhor, ao mostrar vossas santas chagas gloriosas a Tomé e o mandaste tocar em vosso lado aberto, o curaste da incredulidade. Eu vos peço, Senhor, permita-me refugiar em vossas santas chagas e, por mérito desses sinais de amor, curai a minha falta de fé. Ó Jesus, pelos méritos de vossa paixão, morte e ressurreição, dai-me a graça de viver os frutos da nossa redenção. Amém.
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2: Cântico de Maria. A minha alma engrandece o Senhor e se alegrou meu espírito em Deus, meu Salvador. Pois ele viu a pequenez de sua serva, desde agora gerações hão de chamar-me de bendita. O Poderoso fez em mim maravilhas e santo é o seu nome. Seu amor de geração em geração chega a todos os que o respeitam. Demonstrou o poder de seu braço, dispersou os orgulhosos. Derrubou os poderosos de seus tronos e os humildes exaltou. De bênçãos saciou os famintos e despediu sem nada os ricos. Acolheu Israel, seu servidor, fiel ao seu amor, como havia prometido aos nossos pais, em favor de Abraão e de seus filhos para sempre. Glória ao Pai, ao Filho e ao Espírito Santo, como era no princípio, agora e sempre. Amém. O Senhor esteja conosco, Ele está no meio de nós. E por intercessão de nossa Mãe Maria Santíssima, abençoe-nos o Deus Todo-Poderoso, em nome do Pai, do Filho e do Espírito Santo. Amém. A alegria do Senhor seja a nossa força. Vamos em paz e que o Senhor nos acompanhe. Graças a Deus.
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1: Estou chegando aqui na Rádio Barroso Mix. Estamos aí chegando para rezar com você o Santo Rosário. Acabamos aí de rezar os 15 minutos com Deus e agora nós vamos aí rezar o Santo Rosário. Momento de oração, momento de nos colocarmos na presença de Nossa Senhora e de seu Filho Jesus. Você já está com o Santo Terço na mão? Você já preparou a sua intenção, o seu agradecimento? Já reuniu aí as pessoas para passar essa madrugada juntinho com a gente? Seja bem-vindo, ouvintes da Barroso Mix. Estamos juntos nessa jornada da madrugada em oração. Vamos ver aí como é que tá a turma da alegria. Será que eles vieram rezar o terço hoje?
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1: Convertido, como meu nome diz, eu sou o mais orante dessa turma. O pessoal lá em casa reza o Santo Terço todos os dias, mas na hora que fala pra rezar o Rosário na madrugada, eles ficam com aquela preguiça, altar show.
3: Eu sou o Caipirinha, tô chegando aqui pra rezar o Terço, é o Santo Rosário, na verdade, né? Rezar o Santo Rosário aqui na Rádio Barroso Mix. Estou muito feliz, estou recebendo muitas graças aqui nessa terça-feira. Vamos nos entregar a Mãezinha do Céu e seu Filho Jesus Cristo.
1: Meu brother, eu sou pervertido, mas eu acredito que até o final dessa semana, rezando tanto assim como a gente está, eu devo me converter. E você que está aí do outro lado, jovem, vem rezar com a gente, é aqui na Barroso Mix. Fala, Alter Show!
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1: Estamos juntos, estamos fiéis aí. Hoje, terça-feira, vocês que rezaram aí na segundona, agora terça-feira aqui na Rádio Barroso Mix. É muito bom ter você aí, meu amigo e minha amiga, como companhia. Pode mandar suas mensagens, participar juntinho com a gente. Esse é o Santo Rosário nessa madrugada. Seja bem-vindo, seja bem-vinda. Dentro de alguns instantes, vamos aí iniciar o nosso Santo Rosário.

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2: 3 horas e 57 minutos.

Estamos iniciando esse momento especial do Santo Rosário. Vamos contemplar os mistérios gozosos, a alegria de Jesus e Maria, este grande sim que transformou a humanidade. Nos mistérios luminosos contemplaremos a vida de Jesus que caminhou no meio de nós, realizando milagres. Esse Jesus que se tornou o pão vivo na Eucaristia para nos alimentar a cada momento, a cada dia. Nos mistérios dolorosos, junto com Nossa Senhora, vamos contemplar este Cristo que padece numa cruz, se entrega totalmente para nos salvar. Nos mistérios gloriosos contemplaremos a vitória de Jesus sobre a cruz. Esse Jesus que vive e reina, caminha no meio de nós. E com Nossa Senhora, com o Santo Terço na mão, também vamos vencer todos os momentos de dificuldade que vierem em nossa vida. Seja bem-vindo, meu amigo e minha amiga, a esse momento especial de contemplação dos santos mistérios de Jesus e Maria, através desse Santo Rosário, que a partir de agora iremos rezar com muita fé e com muita devoção. Porque através de Maria chegaremos ao seu Filho Jesus. Rezemos com muita fé

em Deus Pai Todo-Poderoso, Criador do céu e da terra, e em Jesus Cristo, seu único Filho, nosso Senhor, que foi concebido pelo poder do Espírito Santo, nasceu da Virgem Maria, padeceu sob Pôncio Pilatos, foi crucificado, morto e sepultado, desceu à mansão dos mortos, ressuscitou ao terceiro dia, subiu aos céus, está sentada à direita de Deus Pai Todo-Poderoso, donde há de vir a julgar os vivos e os mortos. Creio no Espírito Santo, na Santa Igreja Católica, na comunhão dos santos, na remissão dos pecados, na ressurreição da

Pai nosso que estais no céu, santificado seja o vosso nome. Venha a nós o vosso reino, seja feita a vossa vontade, assim na terra como no céu. O pão nosso de cada dia nos dai hoje. Perdoai as nossas ofensas, assim como nós perdoamos a quem nos tem ofendido. E não nos deixeis cair em tentação, mas livrai-nos.

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1: Mistérios gozosos ou da alegria, alegria da manifestação da nova vida. Esses mistérios contemplam o evento da vinda de Jesus, a encarnação do Espírito Crístico e a sua passagem pela terra.
0: Contemplemos o primeiro mistério gozoso.
1: No primeiro mistério gozoso, contemplamos a anunciação do Arcanjo São Gabriel à Nossa Senhora.

Pai nosso que estais no céu, santificado seja o vosso nome. Venha a nós o vosso reino, seja feita a vossa vontade, assim na terra como no céu. O pão nosso de cada dia nos dai hoje, perdoai as nossas ofensas, assim como nós perdoamos a quem nos tem ofendido. E não nos deixeis cair em tentação, mas livrai-nos do mal. Amém. Ave Maria, cheia de graça, o Senhor é convosco. Bendita sois vós dentre as mulheres, e bendito é o fruto do vosso ventre, Jesus. Santa Maria, Mãe de Deus, rogai por nós, pecadores, agora e na hora de nossa morte. Amém. Ave Maria, cheia de graça, o Senhor é convosco. Bendita sois vós dentre as mulheres, e bendito é o fruto do vosso ventre, Jesus. Santa Maria, Mãe de Deus, rogai por nós, pecadores, agora e na hora de nossa morte. Amém. Ave Maria, cheia de graça, o Senhor é convosco. Bendita sois vós dentre as mulheres, e bendito é o fruto do vosso ventre, Jesus. Santa Maria, Mãe de Deus, rogai por nós, pecadores, agora e na hora de nossa morte. Amém. Ave Maria, cheia de graça, o Senhor é convosco. Bendita sois vós dentre as mulheres, e bendito é o fruto do vosso ventre, Jesus. Santa Maria, Mãe de Deus, rogai por nós, pecadores, agora e na hora de nossa morte. Amém. Ave Maria, cheia de graça, o Senhor é convosco. Bendita sois vós dentre as mulheres, e bendito é o fruto do vosso ventre, Jesus. Santa Maria, Mãe de Deus, rogai por nós, pecadores, agora e na hora de nossa morte. Amém. Ave Maria, cheia de graça, o Senhor é convosco. Bendita sois vós dentre as mulheres, e bendito é o fruto do vosso ventre, Jesus. Santa Maria, Mãe de Deus, rogai por nós, pecadores, agora e na hora de nossa morte. Amém. Ave Maria, cheia de graça, o Senhor é convosco. Bendita sois vós dentre as mulheres, e bendito é o fruto do vosso ventre, Jesus. Santa Maria, Mãe de Deus, rogai por nós, pecadores, agora e na hora de nossa morte. Amém. Ave Maria, cheia de graça, o Senhor é convosco. Bendita sois vós entre as mulheres, e bendito é o fruto do vosso ventre, Jesus. Santa Maria, Mãe de Deus, rogai por nós, pecadores, agora e na hora de nossa morte. Amém. Ave Maria, cheia de graça, o Senhor é convosco. Bendita sois vós dentre as mulheres, e bendito é o fruto do vosso ventre, Jesus. Santa Maria, Mãe de Deus, rogai por nós, pecadores, agora e na hora de nossa morte. Amém. Ave Maria, cheia de graça, o Senhor é convosco. Bendita sois vós dentre as mulheres, e bendito é o fruto do vosso ventre, Jesus. Santa Maria, Mãe de Deus, rogai por nós, pecadores, agora e na hora de nossa morte. Amém. Glória ao Pai, ao Filho e ao Espírito Santo, como era no princípio, agora e sempre. Amém. Ó meu Jesus, perdoai-nos e livrai-nos do fogo do inferno, levai as almas todas para o céu e socorrei principalmente aquelas que mais precisarem da vossa misericórdia. Sagrada Família, rogai por nós. Nossa Senhora Aparecida, rogai por nós. Enchei-vos do Espírito Santo de Deus.

No segundo mistério gozoso, contemplamos a visitação de Nossa Senhora, a sua prima Santa Isabel.

Pai nosso que estais no céu, santificado seja o vosso nome. Venha a nós o vosso reino, seja feita a vossa vontade, assim na terra como no céu. O pão nosso de cada dia nos dai hoje, perdoai as nossas ofensas, assim como nós perdoamos a quem nos tem ofendido. E não nos deixeis cair em tentação, mas livrai-nos do mal. Amém. Ave Maria, cheia de graça, o Senhor é convosco. Bendita sois vós dentre as mulheres, e bendito é o fruto do vosso ventre, Jesus. Santa Maria, Mãe de Deus, rogai por nós, pecadores, agora e na hora de nossa morte. Amém. Ave Maria, cheia de graça, o Senhor é convosco. Bendita sois vós dentre as mulheres, e bendito é o fruto do vosso ventre, Jesus. Santa Maria, Mãe de Deus, rogai por nós, pecadores, agora e na hora de nossa morte. Amém. Ave Maria, cheia de graça, o Senhor é convosco. Bendita sois vós dentre as mulheres, e bendito é o fruto do vosso ventre, Jesus. Santa Maria, Mãe de Deus, rogai por nós, pecadores, agora e na hora de nossa morte. Amém. Ave Maria, cheia de graça, o Senhor é convosco. Bendita sois vós dentre as mulheres, e bendito é o fruto do vosso ventre, Jesus. Santa Maria, Mãe de Deus, rogai por nós, pecadores, agora e na hora de nossa morte. Amém. Ave Maria, cheia de graça, o Senhor é convosco. Bendita sois vós dentre as mulheres, e bendito é o fruto do vosso ventre, Jesus. Santa Maria, Mãe de Deus, rogai por nós, pecadores, agora e na hora de nossa morte. Amém. Ave Maria, cheia de graça, o Senhor é convosco. Bendita sois vós dentre as mulheres, e bendito é o fruto do vosso ventre, Jesus. Santa Maria, Mãe de Deus, rogai por nós, pecadores, agora e na hora de nossa morte. Amém. Ave Maria, cheia de graça, o Senhor é convosco. Bendita sois vós dentre as mulheres, e bendito é o fruto do vosso ventre, Jesus. Santa Maria, Mãe de Deus, rogai por nós, pecadores, agora e na hora de nossa morte. Amém. Ave Maria, cheia de graça, o Senhor é convosco. Bendita sois vós entre as mulheres, e bendito é o fruto do vosso ventre, Jesus. Santa Maria, Mãe de Deus, rogai por nós, pecadores, agora e na hora de nossa morte. Amém. Ave Maria, cheia de graça, o Senhor é convosco. Bendita sois vós dentre as mulheres, e bendito é o fruto do vosso ventre, Jesus. Santa Maria, Mãe de Deus, rogai por nós, pecadores, agora e na hora de nossa morte. Amém. Ave Maria, cheia de graça, o Senhor é convosco. Bendita sois vós dentre as mulheres, e bendito é o fruto do vosso ventre, Jesus. Santa Maria, Mãe de Deus, rogai por nós, pecadores, agora e na hora de nossa morte. Amém. Glória ao Pai, ao Filho e ao Espírito Santo, como era no princípio, agora e sempre. Amém. Ó meu Jesus, perdoai-nos e livrai-nos do fogo do inferno. Levai as almas todas para o céu e socorrei principalmente aquelas que mais precisarem da vossa misericórdia. Sagrada Família, rogai por nós. Nossa Senhora Aparecida, rogai por nós. Enchei-vos do Espírito Santo de Deus.

Pai nosso que estais no céu, santificado seja o vosso nome. Venha a nós o vosso reino, seja feita a vossa vontade, assim na terra como no céu. O pão nosso de cada dia nos dai hoje, perdoai as nossas ofensas, assim como nós perdoamos a quem nos tem ofendido. E não nos deixeis cair em tentação, mas livrai-nos do mal. Amém. Ave Maria, cheia de graça, o Senhor é convosco. Bendito sois vós dentre as mulheres do mal. Amém. Ave Maria, cheia de graça, o Senhor é convosco.

Ave Maria, cheia de graça, o Senhor é convosco. Bendita sois vós dentre as mulheres, e bendito é o fruto do vosso ventre, Jesus. Santa Maria, Mãe de Deus, rogai por nós, pecadores, agora e na hora de nossa morte. Amém. Ave Maria, cheia de graça, o Senhor é convosco. Bendita sois vós dentre as mulheres, e bendito é o fruto do vosso ventre, Jesus. Santa Maria, Mãe de Deus, rogai por nós, pecadores, agora e na hora de nossa morte. Amém. Ave Maria, cheia de graça, o Senhor é convosco. Bendita sois vós dentre as mulheres, e bendito é o fruto do vosso ventre, Jesus. Santa Maria, Mãe de Deus, rogai por nós, pecadores, agora e na hora de nossa morte. Amém. Ave Maria, cheia de graça, o Senhor é convosco. Bendita sois vós dentre as mulheres, e bendito é o fruto do vosso ventre, Jesus. Santa Maria, Mãe de Deus, rogai por nós, pecadores, agora e na hora de nossa morte. Amém. Ave Maria, cheia de graça, o Senhor é convosco. Bendita sois vós dentre as mulheres, e bendito é o fruto do vosso ventre, Jesus. Santa Maria, Mãe de Deus, rogai por nós, pecadores, agora e na hora de nossa morte. Amém. Ave Maria, cheia de graça, o Senhor é convosco. Bendita sois vós entre as mulheres, e bendito é o fruto do vosso ventre, Jesus. Santa Maria, Mãe de Deus, rogai por nós, pecadores, agora e na hora de nossa morte. Amém. Ave Maria, cheia de graça, o Senhor é convosco. Bendita sois vós dentre as mulheres, e bendito é o fruto do vosso ventre, Jesus. Santa Maria, Mãe de Deus, rogai por nós, pecadores, agora e na hora de nossa morte. Amém. Ave Maria, cheia de graça, o Senhor é convosco. Bendita sois vós dentre as mulheres, e bendito é o fruto do vosso ventre, Jesus. Santa Maria, Mãe de Deus, rogai por nós, pecadores, agora e na hora de nossa morte. Amém. Glória ao Pai, ao Filho e ao Espírito Santo, como era no princípio, agora e sempre. Amém. Ó meu Jesus, perdoai-nos e livrai-nos do fogo do inferno. Levai as almas todas para o céu e socorrei principalmente aquelas que mais precisarem da vossa misericórdia. Sagrada Família, rogai por nós. Nossa Senhora Aparecida, rogai por nós. Enchei-vos do Espírito Santo de Deus.

Mistério gozoso, contemplamos a apresentação de Jesus no templo. Pai nosso que estais no céu, santificado seja o vosso nome. Venha a nós o vosso reino, seja feita a vossa vontade, assim na terra como no céu. O pão nosso de cada dia nos dai hoje, perdoai as nossas ofensas, assim como nós perdoamos a quem nos tem ofendido. E não nos deixeis cair em tentação, mas livrai-nos do mal. Amém. Ave Maria, cheia de graça, o Senhor é convosco. Bendita sois vós dentre as mulheres, e bendito é o fruto do vosso ventre, Jesus. Santa Maria, Mãe de Deus, rogai por nós, pecadores, agora e na hora de nossa morte. Amém. Ave Maria, cheia de graça, o Senhor é convosco. Bendita sois vós dentre as mulheres, e bendito é o fruto do vosso ventre, Jesus. Santa Maria, Mãe de Deus, rogai por nós, pecadores, agora e na hora de nossa morte. Amém. Ave Maria, cheia de graça, o Senhor é convosco. Bendita sois vós dentre as mulheres, e bendito é o fruto do vosso ventre, Jesus. Santa Maria, Mãe de Deus, rogai

E por nós, pecadores, agora e na hora de nossa morte. Amém. Ave Maria, cheia de graça, o Senhor é convosco. Bendita sois vós dentre as mulheres, e bendito é o fruto do vosso ventre, Jesus. Santa Maria, Mãe de Deus, rogai por nós, pecadores, agora e na hora de nossa morte. Amém. Ave Maria, cheia de graça, o Senhor é convosco. Bendita sois vós dentre as mulheres, e bendito é o fruto do vosso ventre, Jesus. Santa Maria, Mãe de Deus, rogai por nós, pecadores, agora e na hora de nossa morte. Amém. Ave Maria, cheia de graça, o Senhor é convosco. Bendita sois vós dentre as mulheres, e bendito é o fruto do vosso ventre, Jesus. Santa Maria, Mãe de Deus, rogai por nós, pecadores, agora e na hora de nossa morte. Amém. Ave Maria, cheia de graça, o Senhor é convosco. Bendita sois vós dentre as mulheres, e bendito é o fruto do vosso ventre, Jesus. Santa Maria, Mãe de Deus, rogai por nós, pecadores, agora e na hora de nossa morte. Amém. Ave Maria, cheia de graça, o Senhor é convosco. Bendita sois vós entre as mulheres, e bendito é o fruto do vosso ventre, Jesus. Santa Maria, Mãe de Deus, rogai por nós, pecadores, agora e na hora de nossa morte. Amém. Ave Maria, cheia de graça, o Senhor é convosco. Bendita sois vós dentre as mulheres, e bendito é o fruto do vosso ventre, Jesus. Santa Maria, Mãe de Deus, rogai por nós, pecadores, agora e na hora de nossa morte. Amém. Ave Maria, cheia de graça, o Senhor é convosco. Bendita sois vós dentre as mulheres, e bendito é o fruto do vosso ventre, Jesus. Santa Maria, Mãe de Deus, rogai por nós, pecadores, agora e na hora de nossa morte. Amém. Glória ao Pai, ao Filho e ao Espírito Santo, como era no princípio, agora e sempre. Amém. Ó meu Jesus, perdoai-nos e livrai-nos do fogo do inferno. Levai as almas todas para o céu e socorrei principalmente aquelas que mais precisarem da vossa misericórdia. Sagrada Família, rogai por nós. Nossa Senhora Aparecida, rogai por nós. Enchei-vos do Espírito Santo de Deus.

0: contemplaremos o quinto mistério gozoso.
1: No quinto mistério gozoso, contemplamos o encontro de Jesus no templo, falando e escutando sobre as coisas de seu Pai.

Pai nosso que estais no céu, santificado seja o vosso nome. Venha a nós o vosso reino, seja feita a vossa vontade, assim na terra como no céu. O pão nosso de cada dia nos dai hoje, perdoai as nossas ofensas, assim como nós perdoamos a quem nos tem ofendido. E não nos deixeis cair em tentação, mas livrai-nos do mal. Amém. Ave Maria, cheia de graça, o Senhor é convosco. Bendita sois vós dentre as mulheres, e bendito é o fruto do vosso ventre, Jesus. Santa Maria, Mãe de Deus, rogai por nós, pecadores, agora e na hora de nossa morte. Amém. Ave Maria, cheia de graça, o Senhor é convosco. Bendita sois vós dentre as mulheres, e bendito é o fruto do vosso ventre, Jesus. Santa Maria, Mãe de Deus, rogai por nós, pecadores, agora e na hora de nossa morte. Amém. Ave Maria, cheia de graça, o Senhor é convosco. Bendita sois vós dentre as mulheres, e bendito é o fruto do vosso ventre, Jesus. Santa Maria, Mãe de Deus, rogai por nós, pecadores, agora e na hora de nossa morte. Amém. Ave Maria, cheia de graça, o Senhor é convosco. Bendita sois vós dentre as mulheres, e bendito é o fruto do vosso ventre, Jesus. Santa Maria, Mãe de Deus, rogai por nós, pecadores, agora e na hora de nossa morte. Amém. Ave Maria, cheia de graça, o Senhor é convosco. Bendita sois vós dentre as mulheres, e bendito é o fruto do vosso ventre, Jesus. Santa Maria, Mãe de Deus, rogai por nós, pecadores, agora e na hora de nossa morte. Amém. Ave Maria, cheia de graça, o Senhor é convosco. Bendita sois vós dentre as mulheres, e bendito é o fruto do vosso ventre, Jesus. Santa Maria, Mãe de Deus, rogai por nós, pecadores, agora e na hora de nossa morte. Amém. Ave Maria, cheia de graça, o Senhor é convosco. Bendita sois vós dentre as mulheres, e bendito é o fruto do vosso ventre, Jesus. Santa Maria, Mãe de Deus, rogai por nós, pecadores, agora e na hora de nossa morte. Amém. Ave Maria, cheia de graça, o Senhor é convosco. Bendita sois vós entre as mulheres, e bendito é o fruto do vosso ventre, Jesus. Santa Maria, Mãe de Deus, rogai por nós, pecadores, agora e na hora de nossa morte. Amém. Ave Maria, cheia de graça, o Senhor é convosco. Bendita sois vós dentre as mulheres, e bendito é o fruto do vosso ventre, Jesus. Santa Maria, Mãe de Deus, rogai por nós, pecadores, agora e na hora de nossa morte. Amém. Ave Maria, cheia de graça, o Senhor é convosco. Bendita sois vós dentre as mulheres, e bendito é o fruto do vosso ventre, Jesus. Santa Maria, Mãe de Deus, rogai por nós, pecadores, agora e na hora de nossa morte. Amém. Glória ao Pai, ao Filho e ao Espírito Santo, como era no princípio, agora e sempre. Amém. Ó meu Jesus, perdoai-nos e livrai-nos do fogo do inferno. Levai as almas todas para o céu e socorrei principalmente aquelas que mais precisarem da vossa misericórdia. Sagrada Família, rogai por nós. Nossa Senhora Aparecida, rogai por nós. Enchei-vos do Espírito Santo de Deus.

mistérios luminosos ou da luz, a vida que manifesta a luz. Esses mistérios contemplam a vida pública de Jesus, trazendo a luz ao mundo.

Pai nosso que estais no céu, santificado seja o vosso nome. Venha a nós o vosso reino, seja feita a vossa vontade, assim na terra como no céu. O pão nosso de cada dia nos dai hoje, perdoai as nossas ofensas, assim como nós perdoamos a quem nos tem ofendido. E não nos deixeis cair em tentação, mas livrai-nos do mal. Amém. Ave Maria, cheia de graça, o Senhor é convosco. Bendita sois vós dentre as mulheres, e bendito é o fruto do vosso ventre, Jesus. Santa Maria, Mãe de Deus, rogai por nós, pecadores, agora e na hora de nossa morte. Amém. Ave Maria, cheia de graça, o Senhor é convosco. Bendita sois vós dentre as mulheres, e bendito é o fruto do vosso ventre, Jesus. Santa Maria, Mãe de Deus, rogai por nós, pecadores, agora e na hora de nossa morte. Amém. Ave Maria, cheia de graça, o Senhor é convosco. Bendita sois vós dentre as mulheres, e bendito é o fruto do vosso ventre, Jesus. Santa Maria, Mãe de Deus, rogai por nós, pecadores, agora e na hora de nossa morte. Amém. Ave Maria, cheia de graça, o Senhor é convosco. Bendita sois vós dentre as mulheres, e bendito é o fruto do vosso ventre, Jesus. Santa Maria, Mãe de Deus, rogai por nós, pecadores, agora e na hora de nossa morte. Amém. Ave Maria, cheia de graça, o Senhor é convosco. Bendita sois vós dentre as mulheres, e bendito é o fruto do vosso ventre, Jesus. Santa Maria, Mãe de Deus, rogai por nós, pecadores, agora e na hora de nossa morte. Amém. Ave Maria, cheia de graça, o Senhor é convosco. Bendita sois vós dentre as mulheres, e bendito é o fruto do vosso ventre, Jesus. Santa Maria, Mãe de Deus, rogai por nós, pecadores, agora e na hora de nossa morte. Amém. Ave Maria, cheia de graça, o Senhor é convosco. Bendita sois vós dentre as mulheres, e bendito é o fruto do vosso ventre, Jesus. Santa Maria, Mãe de Deus, rogai por nós, pecadores, agora e na hora de nossa morte. Amém. Ave Maria, cheia de graça, o Senhor é convosco. Bendita sois vós entre as mulheres, e bendito é o fruto do vosso ventre, Jesus. Santa Maria, Mãe de Deus, rogai por nós, pecadores, agora e na hora de nossa morte. Amém. Ave Maria, cheia de graça, o Senhor é convosco. Bendita sois vós dentre as mulheres, e bendito é o fruto do vosso ventre, Jesus. Santa Maria, Mãe de Deus, rogai por nós, pecadores, agora e na hora de nossa morte. Amém. Ave Maria, cheia de graça, o Senhor é convosco. Bendita sois vós dentre as mulheres, e bendito é o fruto do vosso ventre, Jesus. Santa Maria, Mãe de Deus, rogai por nós, pecadores, agora e na hora de nossa morte. Amém. Glória ao Pai, ao Filho e ao Espírito Santo, como era no princípio, agora e sempre. Amém. Ó meu Jesus, perdoai-nos e livrai-nos do fogo do inferno. Levai as almas todas para o céu e socorrei principalmente aquelas que mais precisarem da vossa misericórdia. Sagrada Família, rogai por nós. Nossa Senhora Aparecida, rogai por nós. Enchei-vos do Espírito Santo de Deus.

Pai nosso que estais no céu, santificado seja o vosso nome. Venha a nós o vosso reino, seja feita a vossa vontade, assim na terra como no céu. O pão nosso de cada dia nos dai hoje, perdoai as nossas ofensas, assim como nós perdoamos a quem nos tem ofendido. E não nos deixeis cair em tentação, mas livrai-nos do mal. Amém. Ave Maria, cheia de graça, o Senhor é convosco. Bendita sois vós dentre as mulheres, e bendito é o fruto do vosso ventre, Jesus. Santa Maria, Mãe de Deus, rogai por nós, pecadores, agora e na hora de nossa morte. Amém. Ave Maria, cheia de graça, o Senhor é convosco. Bendita sois vós dentre as mulheres, e bendito é o fruto do vosso ventre, Jesus. Santa Maria, Mãe de Deus, rogai por nós, pecadores, agora e na hora de nossa morte. Amém. Ave Maria, cheia de graça, o Senhor é convosco. Bendita sois vós dentre as mulheres, e bendito é o fruto do vosso ventre, Jesus. Santa Maria, Mãe de Deus, rogai por nós, pecadores, agora e na hora de nossa morte. Amém. Ave Maria, cheia de graça, o Senhor é convosco. Bendita sois vós dentre as mulheres, e bendito é o fruto do vosso ventre, Jesus. Santa Maria, Mãe de Deus, rogai por nós, pecadores, agora e na hora de nossa morte. Amém. Ave Maria, cheia de graça, o Senhor é convosco. Bendita sois vós dentre as mulheres, e bendito é o fruto do vosso ventre, Jesus. Santa Maria, Mãe de Deus, rogai por nós, pecadores, agora e na hora de nossa morte. Amém. Ave Maria, cheia de graça, o Senhor é convosco. Bendita sois vós dentre as mulheres, e bendito é o fruto do vosso ventre, Jesus. Santa Maria, Mãe de Deus, rogai por nós, pecadores, agora e na hora de nossa morte. Amém. Ave Maria, cheia de graça, o Senhor é convosco. Bendita sois vós dentre as mulheres, e bendito é o fruto do vosso ventre, Jesus. Santa Maria, Mãe de Deus, rogai por nós, pecadores, agora e na hora de nossa morte. Amém. Ave Maria, cheia de graça, o Senhor é convosco. Bendita sois vós entre as mulheres, e bendito é o fruto do vosso ventre, Jesus. Santa Maria, Mãe de Deus, rogai por nós, pecadores, agora e na hora de nossa morte. Amém. Ave Maria, cheia de graça, o Senhor é convosco. Bendita sois vós dentre as mulheres, e bendito é o fruto do vosso ventre, Jesus. Santa Maria, Mãe de Deus, rogai por nós, pecadores, agora e na hora de nossa morte. Amém. Ave Maria, cheia de graça, o Senhor é convosco. Bendita sois vós dentre as mulheres, e bendito é o fruto do vosso ventre, Jesus. Santa Maria, Mãe de Deus, rogai por nós, pecadores, agora e na hora de nossa morte. Amém. Glória ao Pai, ao Filho e ao Espírito Santo, como era no princípio, agora e sempre. Amém. Ó meu Jesus, perdoai-nos e livrai-nos do fogo do inferno. Levai as almas todas para o céu e socorrei principalmente aquelas que mais precisarem da vossa misericórdia. Sagrada Família, rogai por nós. Nossa Senhora Aparecida, rogai por nós. Enchei-vos do Espírito Santo de Deus.

Pai nosso que estais no céu, santificado seja o vosso nome. Venha a nós o vosso reino, seja feita a vossa vontade, assim na terra como no céu. O pão nosso de cada dia nos dai hoje, perdoai as nossas ofensas, assim como nós perdoamos a quem nos tem ofendido. E não nos deixeis cair em tentação, mas livrai-nos do mal. Amém. Ave Maria, cheia de graça, o Senhor é convosco. Bendita sois vós dentre as mulheres, e bendito é o fruto do vosso ventre, Jesus. Santa Maria, Mãe de Deus, rogai por nós, pecadores, agora e na hora de nossa morte. Amém. Ave Maria, cheia de graça, o Senhor é convosco. Bendita sois vós dentre as mulheres, e bendito é o fruto do vosso ventre, Jesus. Santa Maria, Mãe de Deus, rogai por nós, pecadores, agora e na hora de nossa morte. Amém. Ave Maria, cheia de graça, o Senhor é convosco. Bendita sois vós dentre as mulheres, e bendito é o fruto do vosso ventre, Jesus. Santa Maria, Mãe de Deus, rogai por nós, pecadores, agora e na hora de nossa morte. Amém. Ave Maria, cheia de graça, o Senhor é convosco. Bendita sois vós dentre as mulheres, e bendito é o fruto do vosso ventre, Jesus. Santa Maria, Mãe de Deus, rogai por nós, pecadores, agora e na hora de nossa morte. Amém. Ave Maria, cheia de graça, o Senhor é convosco. Bendita sois vós dentre as mulheres, e bendito é o fruto do vosso ventre, Jesus. Santa Maria, Mãe de Deus, rogai por nós, pecadores, agora e na hora de nossa morte. Amém. Ave Maria, cheia de graça, o Senhor é convosco. Bendita sois vós dentre as mulheres, e bendito é o fruto do vosso ventre, Jesus. Santa Maria, Mãe de Deus, rogai por nós, pecadores, agora e na hora de nossa morte. Amém. Ave Maria, cheia de graça, o Senhor é convosco. Bendita sois vós dentre as mulheres, e bendito é o fruto do vosso ventre, Jesus. Santa Maria, Mãe de Deus, rogai por nós, pecadores, agora e na hora de nossa morte. Amém. Ave Maria, cheia de graça, o Senhor é convosco. Bendita sois vós entre as mulheres, e bendito é o fruto do vosso ventre, Jesus. Santa Maria, Mãe de Deus, rogai por nós, pecadores, agora e na hora de nossa morte. Amém. Ave Maria, cheia de graça, o Senhor é convosco. Bendita sois vós dentre as mulheres, e bendito é o fruto do vosso ventre, Jesus. Santa Maria, Mãe de Deus, rogai por nós, pecadores, agora e na hora de nossa morte. Amém. Ave Maria, cheia de graça, o Senhor é convosco. Bendita sois vós dentre as mulheres, e bendito é o fruto do vosso ventre, Jesus. Santa Maria, Mãe de Deus, rogai por nós, pecadores, agora e na hora de nossa morte. Amém. Glória ao Pai, ao Filho e ao Espírito Santo, como era no princípio, agora e sempre. Amém. Ó meu Jesus, perdoai-nos e livrai-nos do fogo do inferno. Levai as almas todas para o céu e socorrei principalmente aquelas que mais precisarem da vossa misericórdia. Sagrada Família, rogai por nós. Nossa Senhora Aparecida, rogai por nós. Enchei-vos do Espírito Santo de Deus.

Pai nosso que estais no céu, santificado seja o vosso nome. Venha a nós o vosso reino, seja feita a vossa vontade, assim na terra como no céu. O pão nosso de cada dia nos dai hoje, perdoai as nossas ofensas, assim como nós perdoamos a quem nos tem ofendido. E não nos deixeis cair em tentação, mas livrai-nos do mal. Amém. Ave Maria, cheia de graça, o Senhor é convosco. Bendita sois vós dentre as mulheres, e bendito é o fruto do vosso ventre, Jesus. Santa Maria, Mãe de Deus, rogai por nós, pecadores, agora e na hora de nossa morte. Amém. Ave Maria, cheia de graça, o Senhor é convosco. Bendita sois vós dentre as mulheres, e bendito é o fruto do vosso ventre, Jesus. Santa Maria, Mãe de Deus, rogai por nós, pecadores, agora e na hora de nossa morte. Amém. Ave Maria, cheia de graça, o Senhor é convosco. Bendita sois vós dentre as mulheres, e bendito é o fruto do vosso ventre, Jesus. Santa Maria, Mãe de Deus, rogai por nós, pecadores, agora e na hora de nossa morte. Amém. Ave Maria, cheia de graça, o Senhor é convosco. Bendita sois vós dentre as mulheres, e bendito é o fruto do vosso ventre, Jesus. Santa Maria, Mãe de Deus, rogai por nós, pecadores, agora e na hora de nossa morte. Amém. Ave Maria, cheia de graça, o Senhor é convosco. Bendita sois vós dentre as mulheres, e bendito é o fruto do vosso ventre, Jesus. Santa Maria, Mãe de Deus, rogai por nós, pecadores, agora e na hora de nossa morte. Amém. Ave Maria, cheia de graça, o Senhor é convosco. Bendita sois vós dentre as mulheres, e bendito é o fruto do vosso ventre, Jesus. Santa Maria, Mãe de Deus, rogai por nós, pecadores, agora e na hora de nossa morte. Amém. Ave Maria, cheia de graça, o Senhor é convosco. Bendita sois vós dentre as mulheres, e bendito é o fruto do vosso ventre, Jesus. Santa Maria, Mãe de Deus, rogai por nós, pecadores, agora e na hora de nossa morte. Amém. Ave Maria, cheia de graça, o Senhor é convosco. Bendita sois vós entre as mulheres, e bendito é o fruto do vosso ventre, Jesus. Santa Maria, Mãe de Deus, rogai por nós, pecadores, agora e na hora de nossa morte. Amém. Ave Maria, cheia de graça, o Senhor é convosco. Bendita sois vós dentre as mulheres, e bendito é o fruto do vosso ventre, Jesus. Santa Maria, Mãe de Deus, rogai por nós, pecadores, agora e na hora de nossa morte. Amém. Ave Maria, cheia de graça, o Senhor é convosco. Bendita sois vós dentre as mulheres, e bendito é o fruto do vosso ventre, Jesus. Santa Maria, Mãe de Deus, rogai por nós, pecadores, agora e na hora de nossa morte. Amém. Glória ao Pai, ao Filho e ao Espírito Santo, como era no princípio, agora e sempre. Amém. Ó meu Jesus, perdoai-nos e livrai-nos do fogo do inferno. Levai as almas todas para o céu e socorrei principalmente aquelas que mais precisarem da vossa misericórdia. Sagrada Família, rogai por nós. Nossa Senhora Aparecida, rogai por nós. Enchei-vos do Espírito Santo de Deus.

Pai nosso que estais no céu, santificado seja o vosso nome. Venha a nós o vosso reino, seja feita a vossa vontade, assim na terra como no céu. O pão nosso de cada dia nos dai hoje, perdoai as nossas ofensas, assim como nós perdoamos a quem nos tem ofendido. E não nos deixeis cair em tentação, mas livrai-nos do mal. Amém. Ave Maria, cheia de graça, o Senhor é convosco. Bendita sois vós dentre as mulheres, e bendito é o fruto do vosso ventre, Jesus. Santa Maria, Mãe de Deus, rogai por nós, pecadores, agora e na hora de nossa morte. Amém. Ave Maria, cheia de graça, o Senhor é convosco. Bendita sois vós dentre as mulheres, e bendito é o fruto do vosso ventre, Jesus. Santa Maria, Mãe de Deus, rogai por nós, pecadores, agora e na hora de nossa morte. Amém. Ave Maria, cheia de graça, o Senhor é convosco. Bendita sois vós dentre as mulheres, e bendito é o fruto do vosso ventre, Jesus. Santa Maria, Mãe de Deus, rogai por nós, pecadores, agora e na hora de nossa morte. Amém. Ave Maria, cheia de graça, o Senhor é convosco. Bendita sois vós dentre as mulheres, e bendito é o fruto do vosso ventre, Jesus. Santa Maria, Mãe de Deus, rogai por nós, pecadores, agora e na hora de nossa morte. Amém. Ave Maria, cheia de graça, o Senhor é convosco. Bendita sois vós dentre as mulheres, e bendito é o fruto do vosso ventre, Jesus. Santa Maria, Mãe de Deus, rogai por nós, pecadores, agora e na hora de nossa morte. Amém. Ave Maria, cheia de graça, o Senhor é convosco. Bendita sois vós dentre as mulheres, e bendito é o fruto do vosso ventre, Jesus. Santa Maria, Mãe de Deus, rogai por nós, pecadores, agora e na hora de nossa morte. Amém. Ave Maria, cheia de graça, o Senhor é convosco. Bendita sois vós dentre as mulheres, e bendito é o fruto do vosso ventre, Jesus. Santa Maria, Mãe de Deus, rogai por nós, pecadores, agora e na hora de nossa morte. Amém. Ave Maria, cheia de graça, o Senhor é convosco. Bendita sois vós entre as mulheres, e bendito é o fruto do vosso ventre, Jesus. Santa Maria, Mãe de Deus, rogai por nós, pecadores, agora e na hora de nossa morte. Amém. Ave Maria, cheia de graça, o Senhor é convosco. Bendita sois vós dentre as mulheres, e bendito é o fruto do vosso ventre, Jesus. Santa Maria, Mãe de Deus, rogai por nós, pecadores, agora e na hora de nossa morte. Amém. Ave Maria, cheia de graça, o Senhor é convosco. Bendita sois vós dentre as mulheres, e bendito é o fruto do vosso ventre, Jesus. Santa Maria, Mãe de Deus, rogai por nós, pecadores, agora e na hora de nossa morte. Amém. Glória ao Pai, ao Filho e ao Espírito Santo, como era no princípio, agora e sempre. Amém. Ó meu Jesus, perdoai-nos e livrai-nos do fogo do inferno. Levai as almas todas para o céu e socorrei principalmente aquelas que mais precisarem da vossa misericórdia. Sagrada Família, rogai por nós. Nossa Senhora Aparecida, rogai por nós. Enchei-vos do Espírito Santo de Deus.

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Pai nosso que estais no céu, santificado seja o vosso nome. Venha a nós o vosso reino, seja feita a vossa vontade, assim na terra como no céu. O pão nosso de cada dia nos dai hoje, perdoai as nossas ofensas, assim como nós perdoamos a quem nos tem ofendido. E não nos deixeis cair em tentação, mas livrai-nos do mal. Amém. Ave Maria, cheia de graça, o Senhor é convosco. Bendita sois vós dentre as mulheres, e bendito é o fruto do vosso ventre, Jesus. Santa Maria, Mãe de Deus, rogai por nós, pecadores, agora e na hora de nossa morte. Amém. Ave Maria, cheia de graça, o Senhor é convosco. Bendita sois vós dentre as mulheres, e bendito é o fruto do vosso ventre, Jesus. Santa Maria, Mãe de Deus, rogai por nós, pecadores, agora e na hora de nossa morte. Amém. Ave Maria, cheia de graça, o Senhor é convosco. Bendita sois vós dentre as mulheres, e bendito é o fruto do vosso ventre, Jesus. Santa Maria, Mãe de Deus, rogai por nós, pecadores, agora e na hora de nossa morte. Amém. Ave Maria, cheia de graça, o Senhor é convosco. Bendita sois vós dentre as mulheres, e bendito é o fruto do vosso ventre, Jesus. Santa Maria, Mãe de Deus, rogai por nós, pecadores, agora e na hora de nossa morte. Amém. Ave Maria, cheia de graça, o Senhor é convosco. Bendita sois vós dentre as mulheres, e bendito é o fruto do vosso ventre, Jesus. Santa Maria, Mãe de Deus, rogai por nós, pecadores, agora e na hora de nossa morte. Amém. Ave Maria, cheia de graça, o Senhor é convosco. Bendita sois vós dentre as mulheres, e bendito é o fruto do vosso ventre, Jesus. Santa Maria, Mãe de Deus, rogai por nós, pecadores, agora e na hora de nossa morte. Amém. Ave Maria, cheia de graça, o Senhor é convosco. Bendita sois vós dentre as mulheres, e bendito é o fruto do vosso ventre, Jesus. Santa Maria, Mãe de Deus, rogai por nós, pecadores, agora e na hora de nossa morte. Amém. Ave Maria, cheia de graça, o Senhor é convosco. Bendita sois vós entre as mulheres, e bendito é o fruto do vosso ventre, Jesus. Santa Maria, Mãe de Deus, rogai por nós, pecadores, agora e na hora de nossa morte. Amém. Ave Maria, cheia de graça, o Senhor é convosco. Bendita sois vós dentre as mulheres, e bendito é o fruto do vosso ventre, Jesus. Santa Maria, Mãe de Deus, rogai por nós, pecadores, agora e na hora de nossa morte. Amém. Ave Maria, cheia de graça, o Senhor é convosco. Bendita sois vós dentre as mulheres, e bendito é o fruto do vosso ventre, Jesus. Santa Maria, Mãe de Deus, rogai por nós, pecadores, agora e na hora de nossa morte. Amém. Glória ao Pai, ao Filho e ao Espírito Santo, como era no princípio, agora e sempre. Amém. Ó meu Jesus, perdoai-nos e livrai-nos do fogo do inferno, levai as almas todas para o céu e socorrei principalmente aquelas que mais precisarem da vossa misericórdia. Sagrada Família, rogai por nós. Nossa Senhora Aparecida, rogai por nós. Enchei-vos do Espírito Santo de Deus.

Pai nosso que estais no céu, santificado seja o vosso nome. Venha a nós o vosso reino, seja feita a vossa vontade, assim na terra como no céu. O pão nosso de cada dia nos dai hoje, perdoai as nossas ofensas, assim como nós perdoamos a quem nos tem ofendido. E não nos deixeis cair em tentação, mas livrai-nos do mal. Amém. Ave Maria, cheia de graça, o Senhor é convosco. Bendita sois vós dentre as mulheres, e bendito é o fruto do vosso ventre, Jesus. Santa Maria, Mãe de Deus, rogai por nós, pecadores, agora e na hora de nossa morte. Amém. Ave Maria, cheia de graça, o Senhor é convosco. Bendita sois vós dentre as mulheres, e bendito é o fruto do vosso ventre, Jesus. Santa Maria, Mãe de Deus, rogai por nós, pecadores, agora e na hora de nossa morte. Amém. Ave Maria, cheia de graça, o Senhor é convosco. Bendita sois vós dentre as mulheres, e bendito é o fruto do vosso ventre, Jesus. Santa Maria, Mãe de Deus, rogai por nós, pecadores, agora e na hora de nossa morte. Amém. Ave Maria, cheia de graça, o Senhor é convosco. Bendita sois vós dentre as mulheres, e bendito é o fruto do vosso ventre, Jesus. Santa Maria, Mãe de Deus, rogai por nós, pecadores, agora e na hora de nossa morte. Amém. Ave Maria, cheia de graça, o Senhor é convosco. Bendita sois vós dentre as mulheres, e bendito é o fruto do vosso ventre, Jesus. Santa Maria, Mãe de Deus, rogai por nós, pecadores, agora e na hora de nossa morte. Amém. Ave Maria, cheia de graça, o Senhor é convosco. Bendita sois vós dentre as mulheres, e bendito é o fruto do vosso ventre, Jesus. Santa Maria, Mãe de Deus, rogai por nós, pecadores, agora e na hora de nossa morte. Amém. Ave Maria, cheia de graça, o Senhor é convosco. Bendita sois vós dentre as mulheres, e bendito é o fruto do vosso ventre, Jesus. Santa Maria, Mãe de Deus, rogai por nós, pecadores, agora e na hora de nossa morte. Amém. Ave Maria, cheia de graça, o Senhor é convosco. Bendita sois vós entre as mulheres, e bendito é o fruto do vosso ventre, Jesus. Santa Maria, Mãe de Deus, rogai por nós, pecadores, agora e na hora de nossa morte. Amém. Ave Maria, cheia de graça, o Senhor é convosco. Bendita sois vós dentre as mulheres, e bendito é o fruto do vosso ventre, Jesus. Santa Maria, Mãe de Deus, rogai por nós, pecadores, agora e na hora de nossa morte. Amém. Ave Maria, cheia de graça, o Senhor é convosco. Bendita sois vós dentre as mulheres, e bendito é o fruto do vosso ventre, Jesus. Santa Maria, Mãe de Deus, rogai por nós, pecadores, agora e na hora de nossa morte. Amém. Glória ao Pai, ao Filho e ao Espírito Santo, como era no princípio, agora e sempre. Amém. Ó meu Jesus, perdoai-nos e livrai-nos do fogo do inferno. Levai as almas todas para o céu e socorrei principalmente aquelas que mais precisarem da vossa misericórdia. Sagrada Família, rogai por nós. Nossa Senhora Aparecida, rogai por nós. Enchei-vos do Espírito Santo de Deus.

Pai nosso que estais no céu, santificado seja o vosso nome. Venha a nós o vosso reino, seja feita a vossa vontade, assim na terra como no céu. O pão nosso de cada dia nos dai hoje, perdoai as nossas ofensas, assim como nós perdoamos a quem nos tem ofendido. E não nos deixeis cair em tentação, mas livrai-nos do mal. Amém. Ave Maria, cheia de graça, o Senhor é convosco. Bendita sois vós dentre as mulheres, e bendito é o fruto do vosso ventre, Jesus. Santa Maria, Mãe de Deus, rogai por nós, pecadores, agora e na hora de nossa morte. Amém. Ave Maria, cheia de graça, o Senhor é convosco. Bendita sois vós dentre as mulheres, e bendito é o fruto do vosso ventre, Jesus. Santa Maria, Mãe de Deus, rogai por nós, pecadores, agora e na hora de nossa morte. Amém. Ave Maria, cheia de graça, o Senhor é convosco. Bendita sois vós dentre as mulheres, e bendito é o fruto do vosso ventre, Jesus. Santa Maria, Mãe de Deus, rogai por nós, pecadores, agora e na hora de nossa morte. Amém. Ave Maria, cheia de graça, o Senhor é convosco. Bendita sois vós dentre as mulheres, e bendito é o fruto do vosso ventre, Jesus. Santa Maria, Mãe de Deus, rogai por nós, pecadores, agora e na hora de nossa morte. Amém. Ave Maria, cheia de graça, o Senhor é convosco. Bendita sois vós dentre as mulheres, e bendito é o fruto do vosso ventre, Jesus. Santa Maria, Mãe de Deus, rogai por nós, pecadores, agora e na hora de nossa morte. Amém. Ave Maria, cheia de graça, o Senhor é convosco. Bendita sois vós dentre as mulheres, e bendito é o fruto do vosso ventre, Jesus. Santa Maria, Mãe de Deus, rogai por nós, pecadores, agora e na hora de nossa morte. Amém. Ave Maria, cheia de graça, o Senhor é convosco. Bendita sois vós dentre as mulheres, e bendito é o fruto do vosso ventre, Jesus. Santa Maria, Mãe de Deus, rogai por nós, pecadores, agora e na hora de nossa morte. Amém. Ave Maria, cheia de graça, o Senhor é convosco. Bendita sois vós entre as mulheres, e bendito é o fruto do vosso ventre, Jesus. Santa Maria, Mãe de Deus, rogai por nós, pecadores, agora e na hora de nossa morte. Amém. Ave Maria, cheia de graça, o Senhor é convosco. Bendita sois vós dentre as mulheres, e bendito é o fruto do vosso ventre, Jesus. Santa Maria, Mãe de Deus, rogai por nós, pecadores, agora e na hora de nossa morte. Amém. Ave Maria, cheia de graça, o Senhor é convosco. Bendita sois vós dentre as mulheres, e bendito é o fruto do vosso ventre, Jesus. Santa Maria, Mãe de Deus, rogai por nós, pecadores, agora e na hora de nossa morte. Amém. Glória ao Pai, ao Filho e ao Espírito Santo, como era no princípio, agora e sempre. Amém. Ó meu Jesus, perdoai-nos e livrai-nos do fogo do inferno. Levai as almas todas para o céu e socorrei principalmente aquelas que mais precisarem da vossa misericórdia. Sagrada Família, rogai por nós. Nossa Senhora Aparecida, rogai por nós. Enchei-vos do Espírito Santo de Deus.

Pai nosso que estais no céu, santificado seja o vosso nome. Venha a nós o vosso reino, seja feita a vossa vontade, assim na terra como no céu. O pão nosso de cada dia nos dai hoje, perdoai as nossas ofensas, assim como nós perdoamos a quem nos tem ofendido. E não nos deixeis cair em tentação, mas livrai-nos do mal. Amém. Ave Maria, cheia de graça, o Senhor é convosco. Bendita sois vós dentre as mulheres, e bendito é o fruto do vosso ventre, Jesus. Santa Maria, Mãe de Deus, rogai por nós, pecadores, agora e na hora de nossa morte. Amém. Ave Maria, cheia de graça, o Senhor é convosco. Bendita sois vós dentre as mulheres, e bendito é o fruto do vosso ventre, Jesus. Santa Maria, Mãe de Deus, rogai por nós, pecadores, agora e na hora de nossa morte. Amém. Ave Maria, cheia de graça, o Senhor é convosco. Bendita sois vós dentre as mulheres, e bendito é o fruto do vosso ventre, Jesus. Santa Maria, Mãe de Deus, rogai por nós, pecadores, agora e na hora de nossa morte. Amém. Ave Maria, cheia de graça, o Senhor é convosco. Bendita sois vós dentre as mulheres, e bendito é o fruto do vosso ventre, Jesus. Santa Maria, Mãe de Deus, rogai por nós, pecadores, agora e na hora de nossa morte. Amém. Ave Maria, cheia de graça, o Senhor é convosco. Bendita sois vós dentre as mulheres, e bendito é o fruto do vosso ventre, Jesus. Santa Maria, Mãe de Deus, rogai por nós, pecadores, agora e na hora de nossa morte. Amém. Ave Maria, cheia de graça, o Senhor é convosco. Bendita sois vós dentre as mulheres, e bendito é o fruto do vosso ventre, Jesus. Santa Maria, Mãe de Deus, rogai por nós, pecadores, agora e na hora de nossa morte. Amém. Ave Maria, cheia de graça, o Senhor é convosco. Bendita sois vós dentre as mulheres, e bendito é o fruto do vosso ventre, Jesus. Santa Maria, Mãe de Deus, rogai por nós, pecadores, agora e na hora de nossa morte. Amém. Ave Maria, cheia de graça, o Senhor é convosco. Bendita sois vós entre as mulheres, e bendito é o fruto do vosso ventre, Jesus. Santa Maria, Mãe de Deus, rogai por nós, pecadores, agora e na hora de nossa morte. Amém. Ave Maria, cheia de graça, o Senhor é convosco. Bendita sois vós dentre as mulheres, e bendito é o fruto do vosso ventre, Jesus. Santa Maria, Mãe de Deus, rogai por nós, pecadores, agora e na hora de o fruto do vosso ventre, Jesus. Santa Maria, Mãe de Deus, rogai por nós, pecadores.

Pai nosso que estais no céu, santificado seja o vosso nome. Venha a nós o vosso reino, seja feita a vossa vontade, assim na terra como no céu. O pão nosso de cada dia nos dai hoje, perdoai as nossas ofensas, assim como nós perdoamos a quem nos tem ofendido. E não nos deixeis cair em tentação, mas livrai-nos do mal. Amém. Ave Maria, cheia de graça, o Senhor é convosco. Bendita sois vós dentre as mulheres, e bendito é o fruto do vosso ventre, Jesus. Santa Maria, Mãe de Deus, rogai por nós, pecadores, agora e na hora de nossa morte. Amém. Ave Maria, cheia de graça, o Senhor é convosco. Bendita sois vós dentre as mulheres, e bendito é o fruto do vosso ventre, Jesus. Santa Maria, Mãe de Deus, rogai por nós, pecadores, agora e na hora de nossa morte. Amém. Ave Maria, cheia de graça, o Senhor é convosco. Bendita sois vós dentre as mulheres, e bendito é o fruto do vosso ventre, Jesus. Santa Maria, Mãe de Deus, rogai por nós, pecadores, agora e na hora de nossa morte. Amém. Ave Maria, cheia de graça, o Senhor é convosco. Bendita sois vós dentre as mulheres, e bendito é o fruto do vosso ventre, Jesus. Santa Maria, Mãe de Deus, rogai por nós, pecadores, agora e na hora de nossa morte. Amém. Ave Maria, cheia de graça, o Senhor é convosco. Bendita sois vós dentre as mulheres, e bendito é o fruto do vosso ventre, Jesus. Santa Maria, Mãe de Deus, rogai por nós, pecadores, agora e na hora de nossa morte. Amém. Ave Maria, cheia de graça, o Senhor é convosco. Bendita sois vós dentre as mulheres, e bendito é o fruto do vosso ventre, Jesus. Santa Maria, Mãe de Deus, rogai por nós, pecadores, agora e na hora de nossa morte. Amém. Ave Maria, cheia de graça, o Senhor é convosco. Bendita sois vós dentre as mulheres, e bendito é o fruto do vosso ventre, Jesus. Santa Maria, Mãe de Deus, rogai por nós, pecadores, agora e na hora de nossa morte. Amém. Ave Maria, cheia de graça, o Senhor é convosco. Bendita sois vós entre as mulheres, e bendito é o fruto do vosso ventre, Jesus. Santa Maria, Mãe de Deus, rogai por nós, pecadores, agora e na hora de nossa morte. Amém. Ave Maria, cheia de graça, o Senhor é convosco. Bendita sois vós dentre as mulheres, e bendito é o fruto do vosso ventre, Jesus. Santa Maria, Mãe de Deus, rogai por nós, pecadores, agora e na hora de nossa morte. Amém. Ave Maria, cheia de graça, o Senhor é convosco. Bendita sois vós dentre as mulheres, e bendito é o fruto do vosso ventre, Jesus. Santa Maria, Mãe de Deus, rogai por nós, pecadores, agora e na hora de nossa morte. Amém. Glória ao Pai, ao Filho e ao Espírito Santo, como era no princípio, agora e sempre. Amém. Ó meu Jesus, perdoai-nos e livrai-nos do fogo do inferno. Levai as almas todas para o céu e socorrei principalmente aquelas que mais precisarem da vossa.

te amo. Sagrada Família, rogai por nós. Nossa Senhora Aparecida, rogai por nós. Enchei-vos do Espírito Santo de Deus.

mistérios gloriosos ou da glória. A glória de cumprir integralmente o propósito de Deus. Esses mistérios contemplam a glorificação, a vida eterna de Jesus e de Maria no reino de Deus.

Pai nosso que estais no céu, santificado seja o vosso nome. Venha a nós o vosso reino, seja feita a vossa vontade, assim na terra como no céu. O pão nosso de cada dia nos dai hoje, perdoai as nossas ofensas, assim como nós perdoamos a quem nos tem ofendido. E não nos deixeis cair em tentação, mas livrai-nos do mal. Amém. Ave Maria, cheia de graça, o Senhor é convosco. Bendita sois vós dentre as mulheres, e bendito é o fruto do vosso ventre, Jesus. Santa Maria, Mãe de Deus, rogai por nós, pecadores, agora e na hora de nossa morte. Amém. Ave Maria, cheia de graça, o Senhor é convosco. Bendita sois vós dentre as mulheres, e bendito é o fruto do vosso ventre, Jesus. Santa Maria, Mãe de Deus, rogai por nós, pecadores, agora e na hora de nossa morte. Amém. Ave Maria, cheia de graça, o Senhor é convosco. Bendita sois vós dentre as mulheres, e bendito é o fruto do vosso ventre, Jesus. Santa Maria, Mãe de Deus, rogai por nós, pecadores, agora e na hora de nossa morte. Amém. Ave Maria, cheia de graça, o Senhor é convosco. Bendita sois vós dentre as mulheres, e bendito é o fruto do vosso ventre, Jesus. Santa Maria, Mãe de Deus, rogai por nós, pecadores, agora e na hora de nossa morte. Amém. Ave Maria, cheia de graça, o Senhor é convosco. Bendita sois vós dentre as mulheres, e bendito é o fruto do vosso ventre, Jesus. Santa Maria, Mãe de Deus, rogai por nós, pecadores, agora e na hora de nossa morte. Amém. Ave Maria, cheia de graça, o Senhor é convosco. Bendita sois vós dentre as mulheres, e bendito é o fruto do vosso ventre, Jesus. Santa Maria, Mãe de Deus, rogai por nós, pecadores, agora e na hora de nossa morte. Amém. Ave Maria, cheia de graça, o Senhor é convosco. Bendita sois vós dentre as mulheres, e bendito é o fruto do vosso ventre, Jesus. Santa Maria, Mãe de Deus, rogai por nós, pecadores, agora e na hora de nossa morte. Amém. Ave Maria, cheia de graça, o Senhor é convosco. Bendita sois vós entre as mulheres, e bendito é o fruto do vosso ventre, Jesus. Santa Maria, Mãe de Deus, rogai por nós, pecadores, agora e na hora de nossa morte. Amém. Ave Maria, cheia de graça, o Senhor é convosco. Bendita sois vós dentre as mulheres, e bendito é o fruto do vosso ventre, Jesus. Santa Maria, Mãe de Deus, rogai por nós, pecadores, agora e na hora de nossa morte. Amém. Ave Maria, cheia de graça, o Senhor é convosco. Bendita sois vós dentre as mulheres, e bendito é o fruto do vosso ventre, Jesus. Santa Maria, Mãe de Deus, rogai por nós, pecadores, agora e na hora de nossa morte. Amém. Glória ao Pai, ao Filho e ao Espírito Santo, como era no princípio, agora e sempre. Amém. Ó meu Jesus, perdoai-nos e livrai-nos do fogo do inferno. Levai as almas todas para o céu e socorrei principalmente aquelas que mais precisarem da vossa misericórdia. Sagrada Família, rogai por nós. Nossa Senhora Aparecida, rogai por nós. Enchei-vos do Espírito Santo de Deus.

Pai nosso que estais no céu, santificado seja o vosso nome. Venha a nós o vosso reino, seja feita a vossa vontade, assim na terra como no céu. O pão nosso de cada dia nos dai hoje, perdoai as nossas ofensas, assim como nós perdoamos a quem nos tem ofendido. E não nos deixeis cair em tentação, mas livrai-nos do mal. Amém. Ave Maria, cheia de graça, o Senhor é convosco. Bendita sois vós dentre as mulheres, e bendito é o fruto do vosso ventre, Jesus. Santa Maria, Mãe de Deus, rogai por nós, pecadores, agora e na hora de nossa morte. Amém. Ave Maria, cheia de graça, o Senhor é convosco. Bendita sois vós dentre as mulheres, e bendito é o fruto do vosso ventre, Jesus. Santa Maria, Mãe de Deus, rogai por nós, pecadores, agora e na hora de nossa morte. Amém. Ave Maria, cheia de graça, o Senhor é convosco. Bendita sois vós dentre as mulheres, e bendito é o fruto do vosso ventre, Jesus. Santa Maria, Mãe de Deus, rogai por nós, pecadores, agora e na hora de nossa morte. Amém. Ave Maria, cheia de graça, o Senhor é convosco. Bendita sois vós dentre as mulheres, e bendito é o fruto do vosso ventre, Jesus. Santa Maria, Mãe de Deus, rogai por nós, pecadores, agora e na hora de nossa morte. Amém. Ave Maria, cheia de graça, o Senhor é convosco. Bendita sois vós dentre as mulheres, e bendito é o fruto do vosso ventre, Jesus. Santa Maria, Mãe de Deus, rogai por nós, pecadores, agora e na hora de nossa morte. Amém. Ave Maria, cheia de graça, o Senhor é convosco. Bendita sois vós dentre as mulheres, e bendito é o fruto do vosso ventre, Jesus. Santa Maria, Mãe de Deus, rogai por nós, pecadores, agora e na hora de nossa morte. Amém. Ave Maria, cheia de graça, o Senhor é convosco. Bendita sois vós dentre as mulheres, e bendito é o fruto do vosso ventre, Jesus. Santa Maria, Mãe de Deus, rogai por nós, pecadores, agora e na hora de nossa morte. Amém. Ave Maria, cheia de graça, o Senhor é convosco. Bendita sois vós entre as mulheres, e bendito é o fruto do vosso ventre, Jesus. Santa Maria, Mãe de Deus, rogai por nós, pecadores, agora e na hora de nossa morte. Amém. Ave Maria, cheia de graça, o Senhor é convosco. Bendita sois vós dentre as mulheres, e bendito é o fruto do vosso ventre, Jesus. Santa Maria, Mãe de Deus, rogai por nós, pecadores, agora e na hora de nossa morte. Amém. Ave Maria, cheia de graça, o Senhor é convosco. Bendita sois vós dentre as mulheres, e bendito é o fruto do vosso ventre, Jesus. Santa Maria, Mãe de Deus, rogai por nós, pecadores, agora e na hora de nossa morte. Amém. Glória ao Pai, ao Filho e ao Espírito Santo, como era no princípio, agora e sempre. Amém. Ó meu Jesus, perdoai-nos e livrai-nos do fogo do inferno. Levai as almas todas para o céu e socorrei principalmente aquelas que mais precisarem da vossa misericórdia. Sagrada Família, rogai por nós. Nossa Senhora Aparecida, rogai por nós. Enchei-vos do Espírito Santo de Deus.

Pai nosso que estais no céu, santificado seja o vosso nome. Venha a nós o vosso reino, seja feita a vossa vontade, assim na terra como no céu. O pão nosso de cada dia nos dai hoje, perdoai as nossas ofensas, assim como nós perdoamos a quem nos tem ofendido. E não nos deixeis cair em tentação, mas livrai-nos do mal. Amém. Ave Maria, cheia de graça, o Senhor é convosco. Bendita sois vós dentre as mulheres, e bendito é o fruto do vosso ventre, Jesus. Santa Maria, Mãe de Deus, rogai por nós, pecadores, agora e na hora de nossa morte. Amém. Ave Maria, cheia de graça, o Senhor é convosco. Bendita sois vós dentre as mulheres, e bendito é o fruto do vosso ventre, Jesus. Santa Maria, Mãe de Deus, rogai por nós, pecadores, agora e na hora de nossa morte. Amém. Ave Maria, cheia de graça, o Senhor é convosco. Bendita sois vós dentre as mulheres, e bendito é o fruto do vosso ventre, Jesus. Santa Maria, Mãe de Deus, rogai por nós, pecadores, agora e na hora de nossa morte. Amém. Ave Maria, cheia de graça, o Senhor é convosco. Bendita sois vós dentre as mulheres, e bendito é o fruto do vosso ventre, Jesus. Santa Maria, Mãe de Deus, rogai por nós, pecadores, agora e na hora de nossa morte. Amém. Ave Maria, cheia de graça, o Senhor é convosco. Bendita sois vós dentre as mulheres, e bendito é o fruto do vosso ventre, Jesus. Santa Maria, Mãe de Deus, rogai por nós, pecadores, agora e na hora de nossa morte. Amém. Ave Maria, cheia de graça, o Senhor é convosco. Bendita sois vós dentre as mulheres, e bendito é o fruto do vosso ventre, Jesus. Santa Maria, Mãe de Deus, rogai por nós, pecadores, agora e na hora de nossa morte. Amém. Ave Maria, cheia de graça, o Senhor é convosco. Bendita sois vós dentre as mulheres, e bendito é o fruto do vosso ventre, Jesus. Santa Maria, Mãe de Deus, rogai por nós, pecadores, agora e na hora de nossa morte. Amém. Ave Maria, cheia de graça, o Senhor é convosco. Bendita sois vós entre as mulheres, e bendito é o fruto do vosso ventre, Jesus. Santa Maria, Mãe de Deus, rogai por nós, pecadores, agora e na hora de nossa morte. Amém. Ave Maria, cheia de graça, o Senhor é convosco. Bendita sois vós dentre as mulheres, e bendito é o fruto do vosso ventre, Jesus. Santa Maria, Mãe de Deus, rogai por nós, pecadores, agora e na hora de nossa morte. Amém. Ave Maria, cheia de graça, o Senhor é convosco. Bendita sois vós dentre as mulheres, e bendito é o fruto do vosso ventre, Jesus. Santa Maria, Mãe de Deus, rogai por nós, pecadores, agora e na hora de nossa morte. Amém. Glória ao Pai, ao Filho e ao Espírito Santo, como era no princípio, agora e sempre. Amém. Ó meu Jesus, perdoai-nos e livrai-nos do fogo do inferno. Levai as almas todas para o céu e socorrei principalmente aquelas que mais precisarem da vossa misericórdia. Sagrada Família, rogai por nós. Nossa Senhora Aparecida, rogai por nós. Enchei-vos do Espírito Santo de Deus.

Pai nosso que estais no céu, santificado seja o vosso nome. Venha a nós o vosso reino, seja feita a vossa vontade, assim na terra como no céu. O pão nosso de cada dia nos dai hoje, perdoai as nossas ofensas, assim como nós perdoamos a quem nos tem ofendido. E não nos deixeis cair em tentação, mas livrai-nos do mal. Amém. Ave Maria, cheia de graça, o Senhor é convosco. Bendita sois vós dentre as mulheres, e bendito é o fruto do vosso ventre, Jesus. Santa Maria, Mãe de Deus, rogai por nós, pecadores, agora e na hora de nossa morte. Amém. Ave Maria, cheia de graça, o Senhor é convosco. Bendita sois vós dentre as mulheres, e bendito é o fruto do vosso ventre, Jesus. Santa Maria, Mãe de Deus, rogai por nós, pecadores, agora e na hora de nossa morte. Amém. Ave Maria, cheia de graça, o Senhor é convosco. Bendita sois vós dentre as mulheres, e bendito é o fruto do vosso ventre, Jesus. Santa Maria, Mãe de Deus, rogai por nós, pecadores, agora e na hora de nossa morte. Amém. Ave Maria, cheia de graça, o Senhor é convosco. Bendita sois vós dentre as mulheres, e bendito é o fruto do vosso ventre, Jesus. Santa Maria, Mãe de Deus, rogai por nós, pecadores, agora e na hora de nossa morte. Amém. Ave Maria, cheia de graça, o Senhor é convosco. Bendita sois vós dentre as mulheres, e bendito é o fruto do vosso ventre, Jesus. Santa Maria, Mãe de Deus, rogai por nós, pecadores, agora e na hora de nossa morte. Amém. Ave Maria, cheia de graça, o Senhor é convosco. Bendita sois vós dentre as mulheres, e bendito é o fruto do vosso ventre, Jesus. Santa Maria, Mãe de Deus, rogai por nós, pecadores, agora e na hora de nossa morte. Amém. Ave Maria, cheia de graça, o Senhor é convosco. Bendita sois vós dentre as mulheres, e bendito é o fruto do vosso ventre, Jesus. Santa Maria, Mãe de Deus, rogai por nós, pecadores, agora e na hora de nossa morte. Amém. Ave Maria, cheia de graça, o Senhor é convosco. Bendita sois vós entre as mulheres, e bendito é o fruto do vosso ventre, Jesus. Santa Maria, Mãe de Deus, rogai por nós, pecadores, agora e na hora de nossa morte. Amém. Ave Maria, cheia de graça, o Senhor é convosco. Bendita sois vós dentre as mulheres, e bendito é o fruto do vosso ventre, Jesus. Santa Maria, Mãe de Deus, rogai por nós, pecadores, agora e na hora de nossa morte. Amém. Ave Maria, cheia de graça, o Senhor é convosco. Bendita sois vós dentre as mulheres, e bendito é o fruto do vosso ventre, Jesus. Santa Maria, Mãe de Deus, rogai por nós, pecadores, agora e na hora de nossa morte. Amém. Glória ao Pai, ao Filho e ao Espírito Santo, como era no princípio, agora e sempre. Amém. Ó meu Jesus, perdoai-nos e livrai-nos do fogo do inferno. Levai as almas todas para o céu e socorrei principalmente aquelas que mais precisarem da vossa misericórdia. Sagrada Família, rogai por nós. Nossa Senhora Aparecida, rogai por nós. Enchei-vos do Espírito Santo de Deus.

Pai nosso que estais no céu, santificado seja o vosso nome. Venha a nós o vosso reino, seja feita a vossa vontade, assim na terra como no céu. O pão nosso de cada dia nos dai hoje, perdoai as nossas ofensas, assim como nós perdoamos a quem nos tem ofendido. E não nos deixeis cair em tentação, mas livrai-nos do mal. Amém. Ave Maria, cheia de graça, o Senhor é convosco. Bendito sois vós dentre as mulheres, e bendito é o fruto do vosso ventre, Jesus. Santa Maria, Mãe de Deus, rogai por nós, pecadores, agora e na hora de nossa morte. Amém. Ave Maria, cheia de graça, o Senhor é convosco. Bendito sois vós dentre as mulheres, e bendito é o fruto do vosso ventre, Jesus. Santa Maria, Mãe de Deus, rogai por nós, pecadores, agora e na hora de nossa morte. Amém. Ave Maria, cheia de graça, o Senhor é convosco. Bendita sois vós dentre as mulheres, e bendito é o fruto do vosso ventre, Jesus. Santa Maria, Mãe de Deus, rogai por nós, pecadores, agora e na hora de nossa morte. Amém. Ave Maria, cheia de graça, o Senhor é convosco. Bendita sois vós dentre as mulheres, e bendito é o fruto do vosso ventre, Jesus. Santa Maria, Mãe de Deus, rogai por nós, pecadores, agora e na hora de nossa morte. Amém. Ave Maria, cheia de graça, o Senhor é convosco. Bendita sois vós dentre as mulheres, e bendito é o fruto do vosso ventre, Jesus. Santa Maria, Mãe de Deus, rogai por nós, pecadores, agora e na hora de nossa morte. Amém. Ave Maria, cheia de graça, o Senhor é convosco. Bendita sois vós dentre as mulheres, e bendito é o fruto do vosso ventre, Jesus. Santa Maria, Mãe de Deus, rogai por nós, pecadores, agora e na hora de nossa morte. Amém. Ave Maria, cheia de graça, o Senhor é convosco. Bendita sois vós dentre as mulheres, e bendito é o fruto do vosso ventre, Jesus. Santa Maria, Mãe de Deus, rogai por nós, pecadores, agora e na hora de nossa morte. Amém. Ave Maria, cheia de graça, o Senhor é convosco. Bendita sois vós entre as mulheres, e bendito é o fruto do vosso ventre, Jesus. Santa Maria, Mãe de Deus, rogai por nós, pecadores, agora e na hora de nossa morte. Amém. Ave Maria, cheia de graça, o Senhor é convosco. Bendita sois vós dentre as mulheres, e bendito é o fruto do vosso ventre, Jesus. Santa Maria, Mãe de Deus, rogai por nós, pecadores, agora e na hora de nossa morte. Amém. Ave Maria, cheia de graça, o Senhor é convosco. Bendita sois vós dentre as mulheres, e bendito é o fruto do vosso ventre, Jesus. Santa Maria, Mãe de Deus, rogai por nós, pecadores, agora e na hora de nossa morte. Amém. Glória ao Pai, ao Filho e ao Espírito Santo, como era no princípio, agora e sempre. Amém. Ó meu Jesus, perdoai-nos e livrai-nos do fogo do inferno, levai as almas todas para o céu e socorrei principalmente aquelas que mais precisarem da vossa misericórdia. Sagrada Família, rogai por nós. Nossa Senhora Aparecida, rogai por nós. Enchei-vos do Espírito Santo de Deus.

0: nós agora louvar a nossa mãe. Infinitas graças vos damos, soberana rainha, pelos benefícios que todos os dias recebemos de vossas mãos liberais. Dignai-vos agora e para sempre tomarmos debaixo de vosso poderoso amparo. Para mais vos obrigar, vos saudamos com uma salve, rainha.
1: Salve.
2: Salve Rainha, Mãe de Misericórdia, vida, doçura, esperança nossa, salve. A vós bradamos, degredados filhos de Eva, a vós suspiramos, gemendo e chorando neste vale de lágrimas. Eia, pois, advogada nossa, esses vossos olhos misericordiosa nós volvei. E depois desse desterro mostrai-nos Jesus, bendito é o fruto do vosso ventre. Ó clemente, ó piedosa, ó doce sempre Virgem Maria, rogai por nós, Santa Mãe de Deus, para que sejamos dignos das promessas de Cristo.

0: Meu amigo, minha amiga, estamos chegando ao final do nosso Santo Rosário. Deus abençoe a sua vida, a sua família. Que por intercessão de Nossa Senhora, possa o Deus da vida te abençoar. Em nome do Pai, do Filho e do Espírito Santo. Amém.
1: Como foi bom, meu amigo, como foi bom, minha amiga, rezar com você nessa madrugada. Fizemos aí esse caminho de oração juntinho com a Mãezinha do Céu e seu Filho Jesus. Passamos aí pelos principais mistérios da vida de Jesus e Maria. É isso aí, meu amigo e minha amiga. Desejo a você um dia abençoado na graça de Deus. Que Nossa Senhora e seu Filho Jesus possa continuar iluminando a sua vida. E vamos se manter fiel, hein? Vamos se manter fiéis aí à madrugada de oração com Altair Show, Santo Rosário, todos os dias. Eu e a turma da alegria aqui, como você ouviu, tá bom? Reze, reze o Santo Rosário todos os dias. Tem essa devoção especial, Nossa Mãezinha do Céu. Um bom dia pra você.

0: 5:53.
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2: Às vezes, queremos resolver tudo com a nossa própria força. Planejamos, insistimos e nos preocupamos além do necessário. Mas Deus nos lembra que não fomos criados para caminhar sozinhos. Quando colocamos nossa confiança nele, encontramos direção, descanso e forças para continuar. Reconhecer que precisamos de Deus não é fraqueza, é o início de uma caminhada mais segura. Quanto mais você depende de Deus, menos peso precisa carregar sozinho.
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4: Bom dia. Em instantes, a hora do Ângelus, aqui na Rádio Barroso Mix.

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2: Rádio Barroso Mix informa a hora certa.
3: 5 horas e 59 minutos.
4: Bom dia!

ouvintes das 6 horas. Não é tão fácil reconhecer consigo mesmo que alguém não quer fazer as coisas. É muito mais fácil arranjar uma desculpa que nos dispense dos compromissos, dos nossos deveres. A desculpa mais fácil é dizer não posso, e com essa desculpa já ficamos tranquilos. Em nosso íntimo, porém, sabemos muito bem que não é certo, que não podemos. E assim tratamos de tranquilizar-nos, dizendo a nós mesmos que não sabemos como agir. E como esta segunda desculpa também não chega a tranquilizar nossa consciência, então de novo apontamos para a realização de um tímido creio que não posso. Restam finalmente os 3 últimos lances antes de chegar à realização da obra, que são: posso, quero, faço. Fique certo e que se fizesse tudo quanto pode, você mesmo ficaria assombrado ao ver do que você é capaz. Agora, sim, agora é só ver o que você realmente é capaz. E fica então a pergunta: se você pode muito mais do que está fazendo, não estará obrigado a fazê-lo?

Ave Maria, cheia de graça, o Senhor é convosco. Bendita sois vós entre as mulheres, e bendito é o fruto do vosso ventre, Jesus. Santa Maria, Mãe de Deus, rogai por nós, os pecadores, agora e na hora de nossa morte. Amém.

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1: Bom dia, queridos filhos e filhas, nesta terça-feira, nesta semana invocando Nossa Senhora do Carmo, Mãe do Santo Escapulário. Nesta terça, coloquemos os doentes e vamos pedir Nossa Senhora, tome no seu manto os nossos irmãos enfermos e leve-os ao médico dos médicos, Jesus Cristo. Onde quer que você esteja, vamos fazer o sinal da cruz. Em nome do Pai, do Filho e do Espírito Santo. Amém. Obrigado, Senhor, por ter nos dado Nossa Senhora como intercessora e mãe. Nossa Senhora, que exaltamos com o título de Nossa Senhora do Carmo, que deixastes o Santo Escapulário como sinal do vosso amor e proteção. Nossa Senhora, sois reconhecida como assistência na vida e consoladora amável na hora da morte. Nossa Senhora do Carmo, Mãe do Santo Escapulário, eu, como vosso filho e devoto, pronto a vos servir, disposto a vos amar nesta manhã, me coloco em oração e faço o meu pedido. Nossa Senhora do Carmo, nestas primeiras horas do dia, venho pedir favores, intercessão, pois sei que nunca se ouviu dizer que alguém necessitado, tendo recorrido a vós, tenha ficado desamparado. Com confiança filial, Mãe do Escapulário, intercedei junto ao vosso Filho Jesus Cristo, por mim, por aqueles por quem devo rezar sempre e por aqueles que se confiam às minhas orações. Nossa Senhora do Carmo, no início desta manhã peço, sede-nos propícia e rogai por nós a Deus, para que sejamos dignos das promessas de Cristo. E como teu Filho nos ensinou, nosso Senhor Jesus Cristo, chamamos Deus de Pai e apresentamos as nossas necessidades nesta manhã. Pai nosso, que estais no céu, santificado seja o vosso nome, venha a nós o vosso reino. Seja feita a vossa vontade, assim na terra como no céu. O pão nosso de cada dia nos dai hoje. Perdoai-nos das nossas ofensas, assim como nós perdoamos a quem nos tem ofendido. E não nos deixeis cair em tentação, mas livrai-nos do mal. Amém. Dai-nos a graça, Senhor, de um dia abençoado. Amém.
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0: Filhos queridos, povo amado, que me acompanha de manhã e à tarde também, aqui na Hora da Misericórdia. Obrigado àqueles que ligaram e participaram. E olha, mesmo você de outras emissoras, mesmo que seja interurbano, ligue, reze o terço, 0-operadora 41-3221-6070. É o número que você liga para rezar o terço comigo. E toda terça-feira nós lembramos dos doentes, e de modo particular, ainda mais hoje, que é dia de São Camilo de Leles, dos doentes.
1: Filhos queridos, povo amado, escute esse testemunho.
2: Meu nome é Valfredo Costa de Brito. Gostaria de dar um testemunho.
1: Diga.
2: Da minha cura.
1: Opa.
2: Eu tive um câncer de próstata. Fiz 20 sessões de radioterapia.
1: Certo.
2: E todas as vezes que eu deitava naquela maca, eu pedia para Jesus da Santa Chagra me curar.
1: Gente.
2: E Jesus da Santa Chagra me curou.
1: Tomando
2: água, fazendo a novena, rezando, minha esposa dando a maior força do meu lado. Não me largou um minuto. Entrou até em depressão com essa situação minha, mas graças a Deus, Jesus da Santa Chagra me curou. E eu agradeço muito a Deus, que Deus nos abençoe a nós todos. Toca o sino, sacristão.
1: Louvado seja Deus, seu Valfrido, de algum lugar do Brasil, Deus seja louvado. Como ele disse, graças a Jesus da Santa Chagas. E eu pergunto a você, que tal você ajudar a divulgar a devoção de Jesus da Santa Chagas, que é uma devoção da igreja? É da igreja. Torne-se um líder mensageiro da Capelinha de Jesus das Santas Chagas. 0800-410-6060-41-3221-6060. Você está lá na dúvida. Será que vou? Será que não vou? Vai me dar trabalho? Gente, trabalhar para Deus vale a pena. Trabalhar para Jesus, levando a devoção de Jesus das Santas Chagas, dolorosas e gloriosas, que nasceu na cruz e na ressurreição, vale mais do que a pena. Faça esse ato de amor. Torne-se um líder mensageiro da Capelinha de Jesus das Santas Chagas. Você estava na dúvida? Hoje, tome a decisão. Eu vou me tornar agora. Que Deus confirme este propósito. Bíblia aberta, cartilha de oração.
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0: Rezando pelos doentes, nos colocando em oração e súplica por eles.
4: Aleluia, aleluia, aleluia.
0: O Senhor esteja convosco, Ele está no meio de nós. Proclamação do Evangelho de Jesus Cristo segundo São Mateus. Glória a vós, Senhor. Depois, Jesus começou a censurar as cidades onde tinha realizado muitos milagres, por terem recusado a arrepender-se. Ai de ti, Corazim! Ai de ti, Betsaida! Se tivessem sido feitas em Tiro ou em Sidônia os milagres que foram feitos em vosso meio, há muito tempo elas teriam se arrependido. Pois eu vos digo, no dia do juízo haverá menor rigor para Tiro, para Sidônia, do que para vós. E tu, Cafarnaum, será elevada até o céu. Não serás atirada até o inferno. Porque se Sodoma e Gomorra tivessem visto os milagres que foram feitos dentro dos seus muros, estariam até hoje em pé. Por isso, no dia do juízo haverá menor rigor para Sodoma do que para ti. Palavra da salvação. Glória a vós, Senhor. Claro que Jesus era um homem sereno, misericordioso. Mas algumas vezes os textos nos falam que Jesus se irritava. E uma das coisas que irritava Jesus era a falta de abertura à sua pregação. E de modo particular ele se refere a Cafarnaum, a Corazim, a Betsaida. Se refere que apesar de tudo a população se mantinha insensível, continuava numa má conduta, Foi quando Jesus dirigiu palavras duríssimas contra essas cidades. Cidades pagãs, como Tiro, Sidônia, se comportavam até melhores do que essas que se diziam convertidas. Filhos queridos, como é que fica Jesus ao falar de nós? Como somos fechados à mudança? Como somos difíceis e resistentes à conversão? Senhor, perdoe-nos pela indiferença. Perdoe-nos pela dificuldade que colocamos à ação do Espírito em nós. Tenha misericórdia, Senhor. Se não for pela tua misericórdia, o que será de nós? Jesus, é por isso que clamamos sempre a tua misericórdia às 3 horas. É por isso que pedimos que a tua misericórdia, como um rio, consiga quebrar o gelo do nosso coração.

Jesus, tenha misericórdia de nós, pelas nossas incoerências, pela nossa insensibilidade. Nessa hora da

Ei, filho, filha, tem alguém que está doente na tua família? Tem alguém, algum amigo que está doente? Coloque na misericórdia de Jesus agora, vai, diga o nome.

Jesus misericordioso. Nós queremos rezar por aqueles que estão com dor, amenize a dor. Aqueles que os médicos não conseguem chegar a um diagnóstico, ilumina, Senhor. Aqueles que estão na fila para a cirurgia, socorra-os. Abençoai, Senhor, os remédios. Abençoai, Senhor, a água. Jesus misericordioso, abençoai as fotos de família e derrame graças e bênçãos, principalmente aqueles que mais precisam. Em nome do Pai, do Filho e do Espírito Santo. Amém.

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Filhos amados, povo querido de Deus, vamos para a novena perpétua de Jesus das Santas Chagas, no seu oitavo dia, joelho dobrado, coração contrito. E eu convido você a mandar as suas intenções, 41-3221-6060. Rezemos. Por suas santas chagas, suas chagas gloriosas, o Cristo Senhor me proteja e me guarde. Senhor Jesus, foste levado na cruz para que, por vossas santas chagas, sejam curadas as de nossas almas. Eu vos louvo e agradeço pelo vosso ato redentor. Carregaste em vosso próprio corpo os meus pecados e de toda a humanidade. Nas vossas santas chagas, Senhor, coloco minhas intenções, minhas preocupações, ansiedades e angústias, minhas enfermidades físicas e psíquicas, meus sofrimentos, dores, alegrias e necessidades. Em vossas santas chagas, Senhor, coloco a minha família. Envolvei, Senhor, a mim e meus familiares, protegendo-nos do mal. Senhor, ao mostrar vossas santas chagas gloriosas a Tomé,

0: dando tocar em vosso lado aberto, o curaste da incredulidade. Eu vos peço, Senhor, permita-me refugiar em vossas santas chagas e, por mérito desses sinais de vosso amor, curai a minha falta de fé. Ó Jesus, pelos méritos de vossa paixão, morte e ressurreição, dai-me a graça de viver os frutos da nossa redenção. Amém. Queridos filhos, filhas, a ação de Deus permanece no seio da Igreja. E milagres e prodígios dos dias de hoje são provas desta presença de Deus, de vidas transformadas, de vidas tocadas pelas santas chagas de nosso Senhor Jesus Cristo. Veja, escute esse testemunho.
1: Deu um bloqueio no meu coração estava batendo em 20, aí do nada eu descobri, tive que colocar um marca-passo, aí ficou tudo bem. Só que em 2019, eu estava passando muito mal, com calafrios, muito mal mesmo, e ninguém descobria a minha doença. Ninguém. Ia quase morta para o hospital e nada. Aí até que eu pedi que Jesus da Santa Chaga derramasse uma gota, né, me curasse. E naquele mesmo dia, um médico que nem era cardiologista, ele descobriu a minha doença. Aí descobriu que eu estava com endocardite. Aí eu fui internado de imediato e fiquei 3 meses no hospital, meu coração todo afetado, que na pontinha do eletrodo deu bactéria e alojou dentro do coração. E o médico falou que eu tinha que combater aquela bactéria para poder fazer outra cirurgia. Só que não combatia, tomando remédio fortíssimo e nada de combater. E eu pedindo para Nossa Senhora e Jesus da Santa Chaga. Pedi com muita fé, até que no outro dia me levaram. E para honra e glória, eu fui curada, fiz a cirurgia, só fiquei 2 dias na UTI e tô curada. Graça alcançada, graça testemunhada, toca o sino, sacristão.
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0: 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E vamos à bênção da casa. Que a vossa divina bênção os acompanhe. Que o Espírito Santo ilumine os seus pensamentos e que seu poder haja por eles em toda parte. Tudo que se encontra nesta casa, os que nela entram, os que dela saem, que Jesus, nas suas santas chagas, nos abençoe e vos preserve do mal, para que nenhuma desgraça se aproxime de vós. O Senhor vos abençoe e vos guarde, que Ele faça seu rosto brilhar sobre vós, que Ele se compadeça de vós e vos dê a paz. Em nome do Pai, do Filho e do Espírito Santo. Amém.

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4: Rádio Barroso Mix informa a hora certa.
5: 6 horas e 30 minutos.
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Eu quero falar uma coisa para você, hein? Presta atenção. Não coloque nada no lugar de Deus, viu? É. Na nossa vida, Deus tem que ter um lugar privilegiado. Ou seja, Deus tem que estar no meio, no centro da nossa vida. Às vezes, a gente tira Deus e coloca outras coisas como Deus. É. Tem gente que coloca o dinheiro como Deus. Tem gente que coloca a fama como Deus. Tem gente que coloca o sucesso como Deus. Tem gente que coloca outra pessoa como Deus. Eu estou dizendo isso porque às vezes a gente esquece de Deus e começa a idolatrar essas coisas. Idolatrar uma pessoa, idolatrar o dinheiro, idolatrar a fama, idolatrar uma situação. O que é isso? Para com isso. Para hoje com isso. Deus tem um lugar reservado, um lugar que é só dele. E nada de colocar outra coisa ou outra pessoa no lugar de Deus. Deus tem que reinar na minha vida, porque Ele é o Rei, o Senhor, o Mestre e o mais importante. Tá bom?

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3: Um certo homem visitou um famoso sábio porque queria saber como se livrar das suas angústias e preconceitos. Em vez de lhe responder, o sábio caminhou em direção a uma coluna que se erguia a pouca distância e abraçou aquela coluna com força enquanto gritava: "Socorro! Socorro! Salve-me desta coluna! Ela está me prendendo! Ela está me prendendo! Salve-me desta coluna!" O homem que tinha feito a pergunta achou que o sábio era maluco, né? A gritaria, porém, atraiu um monte de gente. Sem conseguir acreditar no que via, o homem perguntou: "Mas por que você está fazendo isso? Eu vim para lhe perguntar e lhe fazer uma pergunta importante. E pensei que você fosse sábio, mas acho que você é louco. O senhor está segurando a coluna e pode soltar essa coluna na hora que quiser? E ela não está te prendendo e você me diz que ela está te prendendo?" O sábio então largou a coluna e disse: "Então já tem a resposta à sua pergunta. Não são suas angústias e preconceitos que seguram você. É você que agarra firmemente as suas angústias, os seus preconceitos e não solta. Para se livrar delas, basta largá-la, largar na hora que você quiser."

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1: Vamos suplicar a bênção de Deus neste momento. Senhor nosso Deus, nós suplicamos a vós a vossa bênção de amor e paz. Abençoai o nosso lar, a nossa família, a nossa casa. Abençoai, Senhor, os nossos projetos e sonhos. Senhor, vós conheceis os nossos sofrimentos, as nossas aflições, e conheceis, Senhor, também tudo aquilo que mais necessitamos. Pedimos a vós, Senhor, força para nunca desanimarmos. Pedimos a vós, Senhor, clareza no nosso coração para tomarmos as decisões corretas. Vos pedimos, Senhor, dai-nos sempre sabedoria para agirmos conforme a vossa palavra. Queremos vos pedir agora, abençoai, Senhor, todas as pessoas que sofrem. Olhai com carinho os enfermos, olhai com carinho os aflitos e dai a cada um de nós a certeza de sermos vitoriosos convosco. Abençoai-nos agora e vos suplicamos, abençoai a nossa casa, o nosso trabalho e esta água que colocamos diante de vós. A bênção do Deus Todo-Poderoso, Pai, Filho e Espírito Santo. Amém.
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1: Rádio Barroso Mix informa a hora certa.
2: 6:44.
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2: Deus abençoe você e toda a sua família. Que alegria estar aqui com você, começando mais um programa Eu Seguirei. Eu tenho certeza de que Deus vai falar muito ao seu coração através deste programa. Olha, se você pode, eu já quero convidar você a pegar a sua Bíblia, porque hoje nós vamos meditar a palavra de Deus. A palavra de Deus é o nosso alimento, a palavra de Deus que é o nosso sustento. Eu tenho certeza que essa palavra vai mover seu coração. Olha, aqui você vai ouvir a palavra de Deus, aqui você vai poder cantar. São minutos que ficaremos juntos, onde você vai fazer uma experiência com Deus. Lembrando que tudo que você ouvir aqui, depois fica registrado no meu canal do YouTube, Frei Gilson / Som do Monte, no meu Instagram, no meu Facebook, todos com o mesmo nome, Frei Gilson / Som do Monte, para que você possa também compartilhar essa palavra com os seus amigos, tá bom? Então, vamos escutar a palavra de Deus.
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2: Eu pergunto para você, você acha que Deus quer que alguém se perca? Você acha que Deus é aquele que quer que as pessoas se condenem? Você acha que Deus é aquele que quer que as pessoas recebam castigos eternos? Você acha que Deus quis que Adão e Eva se perdessem? Que caíssem no pecado? Você acha que Cristo quis que Judas o traísse, que Judas se perdesse? Você acha? Você acha que Deus tem algum interesse? Será que Deus tem algum interesse em ver alguém se perdendo? Vamos meditar sobre isso? Em nome do Pai, do Filho e do Espírito Santo. Amém. Mateus capítulo 11, versículo de 20 a 24. Naquele tempo, Jesus começou a censurar as cidades onde fora realizada a maior parte de seus milagres, porque não tinham se convertido. Ai de ti, Corazim, ai de ti, Betsaida. Porque se os milagres que se realizaram no meio de vós tivessem sido feitos em Tiro e Sidônia, há muito tempo elas teriam feito penitência, vestindo-se de cilício e cobrindo-se de cinza. Pois bem, eu vos digo, no dia do julgamento, Tiro e Sidônia serão tratadas com menos dureza do que vós. E tu, Cafarnaum, acaso serás erguida até o céu? Não, será jogada no inferno. Porque se os milagres que foram realizados no meio de ti tivessem sido feitos em Sodoma, ela existiria até hoje. Eu, porém, vos digo, no dia do juízo, Sodoma será tratada com menos dureza do que vós. Palavra da salvação. É uma palavra muito forte de Jesus. Jesus está dizendo que nestas cidades foram feitos muitos milagres, mas eles não se converteram. E, portanto, Jesus amaldiçoa essas cidades. É uma palavra forte. Mas a pergunta é, será que Deus tem interesse nisso? Será que Deus está querendo, Deus está feliz com isso, Jesus está feliz com isso? Vamos meditar isto. Eu quero me utilizar do grande Santo Agostinho. Muitas passagens encontram-se por toda parte nas Escrituras que podem parecer contrárias ao preceito do Senhor e ao apóstolo que diz. Essas passagens, ai de ti, Corazim, ai de ti, Betsaida, e tu, Cafarnaum, será jogada no inferno. Essas passagens parecem contrárias ao preceito do Senhor que diz em Romanos 12, 14, abençoai os que vos perseguem, abençoai e não amaldiçoeis. Ora, a mesma palavra que diz para não amaldiçoar, que diz para abençoar, e parece que aqui Jesus está, parece que Jesus aqui está amaldiçoando. Agostinho continua. E está escrito que o próprio Senhor maldisse as cidades que não receberam sua palavra. Então, Romanos 12, 14, diz para não amaldiçoar. E nessa citação que eu acabei de ler para vocês, Mateus 11, de 20 a 24, Jesus está amaldiçoando essas cidades. Agostinho continua. E o referido apóstolo diz de certo operário Alexandre que lhe havia feito muito mal as seguintes palavras: o Senhor lhe retribuirá segundo as suas obras, 2 Timóteo 4,14. Agostinho diz, é fácil resolver essas dificuldades. Para Agostinho tudo é fácil, né? Esse homem tão inteligente, para nós não é tão simples assim, mas para ele é fácil. Fácil resolver, porque parece que a Bíblia se contradiz. E Agostinho diz, não, é fácil resolver isto. Por essas imprecações, pretende-se anunciar em forma imprecatória o que haveria de suceder no futuro. Não é voto nem desejo de seu coração, mas simples previsão. Interessante, Agostinho chega à conclusão. Não, vocês têm que separar uma coisa. Não é que Deus está querendo que a cidade vá para o inferno. Não é que Deus está querendo uma praga para aquela cidade, não. É só o que Jesus está fazendo é uma previsão. É consequência dos seus atos. Então, às vezes, o seu filho quer sair de casa, quer curtir, quer passear, e a mãe fala, olha, leva esse guarda-chuva, senão vai chover. Não é que a mãe queira que vai chover, estragar o passeio do filho, não, é uma realidade, vai chover, o céu se mostra assim. Então, não é voto nem desejo de seu coração, mas simples previsão. O Senhor e igualmente o apóstolo assim falaram e nas suas palavras não exprimem que desejavam aquele mal, mas apenas o prediziam. Pelo que eu estou vendo, se vocês não abrem o coração, esse é o destino de vocês. Com efeito, as palavras do Senhor, ai de ti, Cafarnaum, não significa outra coisa que algo de infeliz haveria de suceder a essa cidade? Pois o Senhor não desejava com malevolência o que haveria de sobreviver, mas sim o previa com o seu olhar divino. Então a gente tem que separar. Não é que quando Deus sabe do futuro, quando Deus prevê as consequências dos nossos atos, não significa que Ele quer aquilo. E o apóstolo, do mesmo modo, não disse a respeito de Alexandre, o Senhor lhe retribuirá, mas o Senhor lhe retribuirá segundo as suas obras. Tais palavras exprimem predição, não imprecação. Gente, impressionante, Agostinho. Deus não quer que ninguém se perca. Agora, tem coisas que a gente percebe que a pessoa está buscando a sua própria condenação. O que, que Jesus está vendo? Vocês estão buscando a própria condenação de vocês. Não é desejo, é a realidade. Não posso buscar a minha própria condenação. Não posso buscar a minha própria condenação. Ou seja, você tem que buscar a sua salvação e não a sua condenação. Pai, Filho, Espírito Santo. Amém.
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2: Resposta a essa palavra, eu quero convidar você agora a cantar comigo.
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2: O programa de hoje está bom demais e eu quero lembrar você, se você quiser ouvir mais pregações, mais meditação da palavra, basta você me acompanhar no meu canal do YouTube, Frei Gilson / Som do Monte, no meu Instagram, no meu Facebook, no meu TikTok, e lá você vai encontrar muito mais palavra de Deus para você.
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2: Nós vamos terminar este programa rezando. Eu quero clamar agora por você, quero clamar pela sua família. Senhor Deus, libera agora o teu Espírito Santo sobre cada pessoa que acompanha este programa. Vem, Espírito Santo, enche todos os que estão acompanhando este programa agora. Libera, Senhor, para esta pessoa o que ela mais precisa, para o corpo e para a alma. Libera, Senhor, curas e libertações em nome de Jesus para esta pessoa que assiste, que acompanha, que escuta e para toda a sua família. Eu clamo a tua poderosa bênção. Visita agora com bênção de proteção. A bênção que só o Senhor pode dar. Abençoe-vos o Deus Todo-Poderoso, Pai e Filho e Espírito Santo. Amém.
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0: Rádio Barroso Mix informa a hora certa.
1: 6:59.
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1: Alô, cowboys de Cristo, meu povo apaixonado pela vida no campo e pela batida do coração sertanejo. Sejam todos bem-vindos ao programa Mensagem Sertaneja. Aqui na nossa comitiva, o laço da amizade se aperta e a poeira levanta com histórias que aquecem a alma e canções que tocam bem no fundo do peito. Abrimos as porteiras do nosso coração para receber cada um de vocês. Querido ouvinte, que essa jornada seja apenas mais um encontro com as raízes da nossa cultura, mas também uma oportunidade de conectar-se ainda mais com o amor de Deus. Eu sou Gilson Fernandes, o DJ Cowboy de Cristo. A paz de Jesus, o amor de Maria e a alegria do Espírito Santo esteja com cada um de vocês. E aqui comigo, ela, a cantora sertaneja católica, Adriana Gil.
2: Salve, salve, povo de Deus, louvado seja nosso Senhor por mais este programa. Estamos chegando. Chegando onde? Na sua casa, no seu trabalho, no seu carro, no seu coração, com o nosso programa recheado de coisas boas. Teremos o nosso Zap Mensagem Sertaneja, com mensagens dos nossos ouvintes.
1: Muita música sertaneja católica e também sertanejo mensagem.
2: O nosso mascotinho Pé de Pano vai trazer muitos abraços pra gente distribuir por aqui.
1: Na História para Pensar, o tema será Um Copo de Leite.
2: Teremos no programa de hoje mais uma dica de turismo religioso e falaremos do Santuário de Padre Cícero.
1: Vamos aumentar nosso conhecimento bíblico com a nossa charadinha bíblica. E no nosso programa abençoado não pode faltar reflexão e momento de oração.
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2: A fé é a convicção de que por trás das estações que se alternam e das adversidades que se apresentam, existe um propósito maior que direciona cada ação. É a certeza de que mesmo quando as nuvens carregadas se acumulam no horizonte, o sol há de emergir, dissipando os medos e renovando a esperança. É como o orvalho que beija a relva ao amanhecer, nutrindo o solo e simbolizando a renovação constante da fé no amanhã.
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1: Tchê, tchê, tchê, tchê! E esse programa é guiado por Deus com intercessão de Nossa Senhora! Salve, salve, Maria Imaculada!
2: Salve, salve, Maria Imaculada! E não podemos deixar de passar para vocês, ligadinhos aqui no Mensagem Sertaneja, os nossos contatos. Anote aí! Corre que dá tempo de pegar aí o celular para anotar o nosso zap, hein? 12 99241-6448. Repetindo, 12 99241-6448.
1: E para você que está com o celular ligadinho nas redes sociais, procure nosso programa lá também, @ Mensagem Sertaneja, seja no Instagram, no Facebook e também no YouTube.
2: Temos também o nosso e-mail, anote aí, mensagensertaneja@gmail.com.
1: Segura, pé de pano, cavalinho chucro! Quando o nosso mascotinho pé de pano chega na área, é hora do que, Adriana Gil?
2: É hora de mandar abraço e eu amo esse momento, Gilson. Vamos começar mandando abraço lá pro Fábio, de São Gonçalo, no Rio de Janeiro.
1: Também para o Joãozinho Cedês, lá de Rio Verde, Goiás.
2: Para Marius Antônia Rodrigues, de Tuiuti, São Paulo.
1: Para o André Santos, de Novo Hamburgo, Rio Grande do Sul.
2: Para Laudimar Abade, de Itambé, Bahia.
1: e também para a Célia Martins, lá de Castelo, no Espírito Santo. Para esse povo abençoado, vai a primeira canção do programa de hoje. Vamos ouvir Frei Zeca, A Vida é Boa.
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4: Alô, povo de Deus, aqui é o Frei Zeca e eu também estou aqui no programa Mensagem Sertaneja. E aqui você pode ouvir as canções do Frei Zeca. Grande abraço, gente! Muitas bênçãos!

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2: Nos campos a fé é a semente que plantamos e acreditamos que um dia germinará. Tchê, tchê, tchê, tchê. Você ouviu, Frei Zeca? A vida é boa. What's
3: up? E olha o nosso zap zap, mensagem sertaneja. E a mensagem agora é da Iraci, lá do Guarujá, em São Paulo. E ela mandou um áudio para nós, vamos ouvir.
4: Bom dia, Adriana, Gil, Gilson, Fernandes. Estou aqui ligadinha em vocês, viu? Amo seu programa, amo vocês, apesar de não conhecer pessoalmente, amo vocês, amo esse programa. Estou aqui ouvindo meu radinho aqui na cozinha, viu?
3: Oi, Iraci, nós também amamos vocês, viu? Muito obrigada pelo carinho da sua mensagem, por estar sempre nos fazendo companhia no Mensagem Sertaneja. Que Deus abençoe você, sua família e todo o pessoal aí do Guarujá, São Paulo.
2: E aqui no programa Mensagem Sertaneja, vamos ouvir Banda Filhos de Lourdes, Xote da Família.
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4: Em nome do Pai, e do Filho, e do Espírito Santo. Amém. O que tanto está te incomodando, tirando a sua paz, abalando a sua confiança? O que está causando tanto desânimo? Uma briga em casa? Uma desilusão no trabalho? Um grave problema financeiro, a falta de diálogo com as pessoas. Isso não é de Deus. Viver com os pensamentos e o coração mergulhado em aflições não é de Deus. Você não pode ver somente na sua vida um mar de problemas e frustrações. Coragem, meu irmão. A nossa proteção está no nome do Senhor que fez o céu e a terra. Eu, Padre Alessandro Campos, te digo, Jesus está aqui. E Ele está aí com você. Lembre-se, a fé remove montanhas, diz a palavra. Repita com o Padre no mais profundo do seu coração. Ave Maria, cheia de graça, o Senhor é convosco. Bendita sois vós entre as mulheres. E bendito é o fruto do vosso ventre, Jesus. Santa Maria, Mãe de Deus, rogai por nós, pecadores, agora e na hora da nossa morte. Amém. Senhor nosso Deus, maravilhoso e eterno Pai, dignai-vos abençoar este teu filho e esta tua filha, livrando e os protegendo de todo o mal, de todo o perigo e de toda a doença do corpo e da alma. Em nome do Pai, e do Filho, e do Espírito Santo. Amém. Recebam a paz que vem do Senhor através de um grande abraço do Padre Alessandro Campos.
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2: A fé em Deus é a âncora que nos mantém firmes mesmo nas tempestades da vida. Tchê, tchê, tchê, tchê! Estamos de volta com o programa Mensagem Sertaneja, com o melhor da música sertaneja católica e também do sertanejo mensagem. É a primeira vez no nosso programa? Seja muito bem-vindo! Esse programa é diferenciado!
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2: E agora chegou aquele momento gostoso, é o momento da nossa dica do dia com a Adriana Gil.
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3: E na dica do dia de hoje, vamos falar sobre turismo religioso. E o nosso destino é o Santuário de Padre Cícero, que é um local de devoção e peregrinação dedicado ao Padre Cícero Romão Batista, um sacerdote católico considerado um santo popular pelos nordestinos. O santuário está localizado na cidade de Juazeiro do Norte, no estado do Ceará, e é composto por vários monumentos, como a estátua de Padre Cícero, uma obra de 27 metros de altura que fica no alto da colina do Horto, onde o padre costumava rezar. O Santuário de Padre Cícero recebe milhares de visitantes todos os anos, sendo um lugar de fé, cultura e história que vale a pena conhecer. Fica aí então a dica para um passeio no Santuário de Padre Cícero.
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2: E agora no Mensagem Sertaneja é a hora de lançamento musical. E o lançamento de hoje é do nosso querido irmão Adalto Alves. Uma música linda, tenho certeza que você vai gostar. Vamos conferir. Jesus cura essa depressão, com o nosso querido amigo Adalto Alves.
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1: Com Deus no coração, a fé se torna o alicerce que sustenta os nossos passos. Tchê, tchê, tchê, tchê, você ouviu? Adalto Alves, Jesus cura essa depressão.
2: É uma belíssima música que tenho certeza que vai ajudar muitos corações entristecidos pela depressão. Parabéns, Adalto Alves, nosso querido amigo, que Deus abençoe sua vida e a sua missão. E agora chegou aquele momento de refletirmos um pouco através da nossa história para pensar. E a lei da semeadura é uma coisa que todos nós já ouvimos falar, e é sobre isso que a nossa história de hoje vai falar.
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1: Um dia, um rapaz pobre, que vendia mercadorias de porta em porta para pagar os seus estudos, viu que só lhe restava uma simples moeda de 10 centavos e tinha muita fome. Decidiu que pediria comida na próxima casa. Porém, seus nervos o traíram quando uma encantadora mulher jovem lhe abriu a porta. E, em vez de pedir comida, pediu um copo de água. E ela pensou que aquele jovem parecia muito faminto, e assim lhe deu um grande copo de leite. E ele bebeu bem devagar e depois lhe perguntou: quanto lhe devo? Não me deves nada, respondeu ela. Minha mãe sempre nos ensinou a nunca aceitar pagamento por uma oferta caridosa. E ele disse: pois então te agradeço de todo o coração. Quando o jovem João saiu daquela casa, não só se sentiu mais forte fisicamente, mas também sua fé em Deus e nos homens ficou mais forte. Anos depois, essa jovem mulher ficou gravemente doente e foi enviada à cidade grande, onde chamaram um especialista para estudar a sua rara enfermidade. Chamaram o Dr. João. Quando escutou o nome do povoado de onde ela tinha vindo, uma estranha luz encheu seus olhos.

0: olhos. Imediatamente vestiu a sua roupa de médico e foi ver a paciente. Reconheceu imediatamente aquela mulher e lhe passou a dedicar atenção especial. Depois de uma demorada luta pela vida da enferma, ganhou a batalha. E o Dr. João pediu à administração do hospital que lhe enviasse a fatura total dos gastos para aprová-la. Ele a conferiu e depois escreveu algo e mandou entregá-la no quarto da paciente. Aquela jovem tinha medo de abri-la, porque sabia que levaria o resto da sua vida para pagar todos os gastos. Mas finalmente abriu a fatura e algo lhe chamou a atenção, pois estava escrito o seguinte: totalmente pago há muitos anos com um copo de leite. Assinado, Dr. João. Vamos pensar?
1: Na vida, nada acontece por acaso. O que você faz hoje pode fazer a diferença em sua vida amanhã. Essa é uma frase muito interessante e inspiradora, que nos mostra que nossas ações têm consequências e que podemos moldar nosso futuro com nossas escolhas, e nos sugere que existe um propósito maior por trás de tudo o que acontece na vida e que nada é fruto do acaso ou da sorte. Por isso, aceitemos o convite de sermos responsáveis pelos nossos atos e busquemos sempre fazer o melhor que pudermos. Lembre-se sempre da lei da semeadura. O semear é livre, mas a colheita é obrigatória.
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0: E aqui no Mensagem Sertaneja, a música não para. Vamos ouvir agora Missão Louvor e Glória. Meu coração é de Jesus.
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2: Voltamos já.
3: 7:28.
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6: Estava conversando com a senhora. Ela falou comigo assim, ah, padre, sabe o que eu tô fazendo? E não. Me fala se é pecado. Me fala. Meus filhos deram pra sair agora. Antes eu ficava acordada. Meia-noite. Uma. Ia na sala. Três. Falei, meu Deus do céu. Morreu. Foi assaltado. 4 horas. Para um carro lá em casa, uma caminhonete. Ele em cima da caminhonete com os colegas. Eu falei, ah, cachorro. E eu aqui morrendo de preocupação. Aí, mãe sabe disso, o filho entra, vai a mãe falar ainda, não, meu filho, eu tô preocupado, ele acha ruim ainda. Ah! Aí dormi, ele falou, sabe o que eu faço hoje? Largo meu celular pra tocar, se precisar tocar, põe do meu lado e ó, durmo 9 horas da noite. Mas por que a senhora consegue dormir? Porque, padre, eu aprendi uma coisa, eu já falei isso aqui e ela repetiu. Notícia boa vai de carroça. Tragédia vai de avião a jato. Eu tenho certeza, se o meu celular não tocou, ele tá na farra. Que a hora que acontecer qualquer coisa, o primeiro celular que vai tocar vai ser o meu. Então, não adianta eu ficar ansiosa. O que eu tenho feito? Deito e durmo igual uma pedra. Não é que essa mulher não está cuidando dos filhos. Ela aprendeu a não sofrer por aquilo que ela não pode fazer nada. O que ela pode fazer pelo filho dentro da casa dela, ansiosa porque ele não chegou? Nada. O que essa mulher aprendeu? Vou dormir. Tá ganhando horas de sono. Tá com a pele mais bonita. O marido tá mais satisfeito.
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4: A fé em Deus nos ensina a esperar com paciência, sabendo que o seu tempo é perfeito. Tchê, tchê, tchê, tchê! Estamos de volta com o nosso programa Mensagem Sertaneja. E agora é hora de aumentar os nossos conhecimentos com a Palavra de Deus.
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6: E o nosso desafio bíblico de hoje é descobrir qual o casal da Bíblia que estamos falando. Então, atenção para as dicas. Dica número 1. Ele quase desistiu do casamento. Dica número 2. Moraram em Nazaré. Dica número 3. O filho deles nasceu em Belém. Repetindo as dicas da nossa charadinha de hoje. Dica número 1. Ele quase que desistiu do casamento. Dica número 2. Moraram em Nazaré. Dica número 3. O filho deles nasceu em Belém. De qual casal da Bíblia que nós estamos falando? Tá fácil demais hoje, Gilson.
4: Hoje tá muito fácil.
6: Tá tão fácil que não precisa nem de opção.
4: É verdade, mas enquanto o pessoal vai pensando, a gente vai dando aquele tempinho pra eles. What's up? E agora chega aqui no nosso Zap Zap mais um áudio, Adriana Gil. Vamos ouvir o áudio da Maria Lúcia, lá de Cruz das Almas, na Bahia.
7: Boa tarde, Adriana. Deus abençoe você, viu? Sua família. Já tô aqui esperando seu programa. Gosto demais, demais, demais mesmo das músicas. Gosto do jeito de vocês, de tudo eu gosto, viu? Deus abençoe vocês. Estou aqui esperando. Pode mandar música pra mim. Crame, mas não reclame. Que Deus abençoe, fica com Deus. Obrigado. Maria Lúcia, em Cruz das Almas.
6: Ô, Maria Lúcia, que alegria receber seu áudio. A gente fica muito feliz, viu? Muito obrigada pelo carinho, por estar sempre aí ligadinho no programa Mensagem Sertaneja. E, além de tudo, por gostar da minha música, Clame, Não Reclame, né? Muito obrigada. Que Deus abençoe você, sua família, todo o pessoal aí de Cruz das Almas, na Bahia. E pra vocês, na voz desta que vos fala, Adriana Gil, Clame, Não Reclame.
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1: Quando depositamos nossa fé em Deus, encontramos paz no meio do caos. Tchê, tchê, tchê, tchê, você ouviu? Adriana Gil, clame, não reclame.
2: E se você ainda não segue meu Instagram, meu Facebook, as minhas redes sociais, procure aí, @cantoraadrianagil. Siga, compartilhe os conteúdos. Quem compartilha conteúdo de evangelização também é um evangelizador. E agradeço o carinho de vocês. Deus abençoe.
1: E não podemos esquecer o site oficial, né, Adriana Gil? www.adrianagil.com.br. E agora nós chegamos naquele momento da resposta da nossa charadinha bíblica.
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2: E o nosso desafio bíblico de hoje é descobrir qual casal da Bíblia de que estamos falando. Então, vamos relembrar as dicas. Dica número 1, ele quase desistiu do casamento. Dica número 2, moraram em Nazaré. Dica número 3, o filho deles nasceu em Belém. De qual casal da Bíblia que nós estamos falando? E a resposta é... José e Maria. Tava fácil, né, gente? Esse casal abençoado é um exemplo de obediência a Deus. Mesmo diante dos perigos e dificuldades daquela época, aceitaram a missão do plano de salvação de Deus para o mundo. Muitas vezes damos ouvidos às pessoas e esquecemos de ouvir a Deus. Confiamos no que as pessoas dizem e não damos ouvidos ao que Deus tem a nos dizer. Que possamos ter como exemplo esse casal que soube ouvir o que Deus tinha a dizer para eles. E essa foi a nossa charadinha bíblica de hoje. No próximo programa tem mais.
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1: What's up? E olha o zap zap do Mensagem Sertaneja na área. E agora a mensagem é do Thiago, lá do sítio Arroz Quit, de Mamanguape, Paraíba.
2: E ele diz o seguinte: sou o Thiago do sítio Arroz Quit de Mamanguape, Paraíba. Estou ouvindo vocês no aplicativo Rádio Barroso Mix. Ofereço uma música para minha família e meu filho Benjamin Santiago.
1: Alô, Thiago! Aquele abraço para você, meu irmão. Muito obrigado pelo seu carinho, pela sua audiência. Então, vai uma música aí especialmente para você, para sua família e também para o Benjamin, o seu filhinho aí, e todo o povo de Mamanguape, na Paraíba. Vamos ouvir Elia Júnior com participação do diácono Nelsinho Correia, Pagode do Cristão.
0: Segura, Cristão!

0: já já tem mais. 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
3: 7:44.
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5: Os bem-aventurados se valiam do amor de Deus para vencer as intempéries. Gente, tira do horizonte da tua vida Deus. É um desespero total. A humanidade está louca. As pessoas estão doentes. O suicídio aumenta. Eu estou afirmando categoricamente. Eu estou extremamente preocupado com os pensamentos suicidas na juventude. Escute o que eu estou dizendo. Ajude a pessoa a fazer um processo de amor com Jesus. Nós precisamos fazer isso. O amor cura. O amor é capaz de reconstruir uma pessoa.
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1: Nossa Senhora, ilumina nossos passos e aqueça nossos corações. Salve, salve, Maria Imaculada!
2: E a nossa família Mensagem Sertaneja está grande, graças a Deus. Temos aí muita gente ligadinha no programa. Mas nós podemos ter mais gente nessa família. É só continuar nossa campanha do 1 mais 1. Você gosta do programa Mensagem Sertaneja? Convide mais alguém para escutar também.
1: E assim a gente vai aumentando a nossa corrente de evangelização.
2: E olha quem tá chegando por aqui novamente, com a sacolinha cheia de abraços. É o nosso mascotinho Pé de Pano.
1: Segura, Pé de Pano, cavalinho chucro! E um abraço vai para Rafaela Tenório, de São Paulo.
2: Para o Luiz Felipe, de Recife, no Pernambuco.
1: Para Maria Isabel, também de São Paulo.
2: Para o Donizete Pedroso, de Extrema, Minas Gerais.
1: E também para Cris Macena, de Santos, São Paulo. Vamos ouvir Padre Antônio Maria, com participação de Fernando e Sorocaba. Mãe, retrato de fé.
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0: Rainha do céu, tua intercessão é o bálsamo que cura nossas aflições. Você ouviu? Padre Antônio Maria, com participação de Fernando e Sorocaba, Mãe Retrato de Fé. E aqui no Mensagem Sertaneja, a música não para. Vamos ouvir agora a próxima canção de Matheus e Cristiano, Texto na Mão.
1: E vamos oferecer essa canção para o Robin Hood de Campo Grande, Mato Grosso do Sul.
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0: Maria Santíssima nos guie em nossas escolhas e decisões, para que sejam sempre de acordo com a vontade de Deus. Tchê, tchê, tchê, tchê! Você ouviu Mateus e Cristiano, terço na mão.
1: E é com o terço na mão que finalizamos o programa de hoje, Gilson Fernandes. Está na hora de ir embora.
0: É verdade, Adriana Gil. Mas queremos agradecer primeiro a Deus pela oportunidade de estar fazendo esse programa muito abençoado. Queremos agradecer aos nossos parceiros que nos ajudam a levar a mensagem sertaneja até a sua casa. E também queremos agradecer a você que está sempre ligadinho aqui no nosso programa. E antes de ir embora, vamos para o nosso momento de oração.

0: Querido e amado Pai, nós te louvamos e te bendizemos por mais este programa, pela vida de cada pessoa que nos ajuda na evangelização, pela nossa vida, pela nossa missão e por cada pessoa que está conosco neste momento. O Senhor conhece o coração de cada um e sabe das necessidades. Olha, Pai, por aqueles mais necessitados, por aqueles que mais precisam do Teu socorro neste momento. Da saúde, aqueles que estão doentes. Dá emprego aos que estão em busca de colocar o pão de cada dia em sua mesa. Olha, Pai, pelos que estão tristes e desanimados e dá um ânimo novo. Nos ajuda, Pai, a olhar a vida com mais leveza e ter a consciência de que o que plantamos hoje colheremos amanhã. Por essas bênçãos nós te pedimos e agradecemos em nome do Teu Filho Jesus Cristo e por intercessão da Virgem Maria.
1: Ave Maria, cheia de graça, o Senhor é convosco. Bendita sois vós entre as mulheres e bendito é o fruto do vosso ventre, Jesus.
0: Santa Maria, Mãe de Deus, rogai por nós, os pecadores, agora e na hora de nossa morte. Amém.
1: Vamos acolher a bênção que vem de Deus através do nosso querido amigo Padre Tiago Dias, da Diocese de São José dos Campos, São Paulo.
2: Aos ouvintes do programa Mensagem Sertaneja, a bênção que vem de Deus. O Senhor esteja convosco. Ele está no meio de nós. Que a estrada se abra à tua frente, que o vento sopre leve às tuas costas, que a chuva caia mansa sobre o solo onde pisa os seus pés, que o sorriso volte a iluminar o teu rosto. Se uma lágrima cair, seja uma mão amiga enxugá-la, e até que nos encontraremos novamente, Deus os mantenha na palma de suas mãos. Abençoe-vos o Deus Todo-Poderoso, Pai, Filho e o Espírito Santo. Amém.

0: Alô, cowboys de Cristo, muito obrigada pela sua companhia. Que Deus abençoe, que Nossa Senhora proteja cada um de vocês.
1: Obrigado a você que esteve ligadinho aqui no Mensagem Sertaneja. Até o próximo programa, se Deus quiser. Salve Maria!
0: Salve Maria!

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0: O que eu faço?
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3: Por favor, eu sei que é forte. Confesso a vocês, se fosse não fosse verídico, eu diria que isso é IA. Eu falo, não, isso é mentira. Mentira. Eu postei o empurrão, tá? Mas olhem, certas coisas tem um setomé, infelizmente, vai crer, milagres acontecem. Então, e quanto mais você vê, veja, tá? Tá postado no Instagram, tá postado no X. O X eu tenho um áudio original, no outro eu coloquei uma música que eu creio, no Instagram. Obrigado, Senhor Jesus, porque 7 anos eu tô vivo e o Senhor me levantou. Escute, e surgiu essa música.

0: Esse é Fandinho. E antes de fazer aquelas perguntas, porque esses livros estão salvando vidas, Pílulas de Fé e Sabedoria 1 e 2. Senhor, fala conosco, porque, repito, 7 anos atrás, vocês veem a imagem? Não era para estar aqui. Gente, o empurrão, a altura, mas Deus é Deus. Deus tem planos. Ousa dizer que é um novo ciclo da minha vida, começou lá. Obrigado, Senhor Jesus, nesses 59 anos de idade, cronologicamente, isso aqui é uma passagem. Eu te glorifico, Senhor. Fala conosco. Pandinha.
1: Pílula 120. Precisando de encorajamento, a palavra de Deus diz em Atos dos Apóstolos 15, 31, se diz: a sua leitura, todos se alegrarão com o estímulo que ela trazia. Aqui, Lucas colocou que as cartas de São Paulo faziam as pessoas, davam coragem para os cristãos prosseguirem. Quer coragem? Leia as Escrituras e você terá a força para prosseguir no caminho da fé.
0: O que me levantou, olha só, gente, não é nada combinado, tá? É unção, tá? Foi a palavra de Deus, com certeza estava na minha alma. E a Eucaristia com ambas. Mário, inteligência emocional, fala conosco, Senhor. Nada combinado, isso aqui é unção. E eu sei que esse livro foi feito para nos surpreender. Surpreenda-nos, Senhor.
2: Vamos lá. Pílula 36. Tem alguma oração poderosa que eu possa fazer e experimentar o poder de Deus em minha vida? Leia São João, capítulo 15, versículo 7. Se permanecerdes em mim e as minhas palavras permanecerem em vós, pedireis tudo o que quiserdes e vos será feito. Que promessa de Deus! Ele diz para mim e para você que somos dele, e as palavras que estão nas Escrituras habitarem dentro de nós, ele atenderá aos nossos pedidos. O que acontece é que não lemos a palavra de Deus, e por isso as palavras dele não estão enraizadas no nosso coração, e nossas orações são desprovidas de poder. É com a Bíblia entrando em nossa alma, fazendo morada, que nossas orações chegam ao coração de Deus. É pelo poder da palavra que nossa oração é

0: E fora do ar, bom dia, boa tarde, boa noite.
1: Boa noite, padre.
0: O Mário estava fazendo uma pergunta, sabe? Eu falei, faça no ar. Tá? Mário, fala o que você me perguntou e eu não te respondi.
1: Vamos lá, padre, é o seguinte: bom dia, boa tarde, boa noite, ouvintes, pessoal todo que está acompanhando. Ontem eu estava acompanhando o batismo e o senhor e o Dunga abriram o programa justamente com a imagem que está na rede social, a imagem do atentado contra o senhor lá na Canção Nova. E por mais que eu já vi aquela imagem várias vezes, toda vez que eu vejo, eu estava olhando para a televisão, toda vez que a gente vê, impacta, né? É um impacto, a gente fica meio, nossa, a gente fica chocado, arrepia. E aí eu queria saber do senhor, padre, cada vez que o senhor, o que o senhor sente hoje, quando o senhor vê a imagem, quando o senhor vê aquele fato, o que passa, o que o senhor sente no coração, o que passa na mente do senhor, padre?
0: Como Jesus é maravilhoso. Como Jesus é maravilhoso. Repito, mais uma vez, vocês entenderam a reflexão que eu fiz ontem, ambos, quando eu disse como aquela pessoa. Vocês não têm noção como é alto aquilo. Como que ela teve acesso pelas caixas de som.
1: Isso você, é que é outra coisa,
0: ela,
1: né, padre?
0: Ela subiu, tá? Passou pelas seguranças daqui. Não, gente, é alto aquilo. Vocês não têm noção para poder entrar. Tá? Então, não chega a ser igual a altura do santuário, né? Lá de cima, na parte de cima. Mas, gente, é alto. Tá? Então, não é assim que entra. E estava lá o vice-governador. Então tinham seguranças do próprio local que jamais deixariam.
1: E o altar estava cheio de gente, né, padre?
0: Cheio de padres.
1: Isso, cheio de pessoas no altar.
0: Passaram no momento da homilia. E outra coisa, eu confesso agora, ontem foi pela primeira vez, eu não fico vendo, tá? Ontem eu fui ver, pronto, estou respondendo. Raramente eu vejo isso. Mas ontem eu tive que ver, e eu sempre descrevi que ela foi nas minhas costas. Não, ela foi do meu lado. Ela me pegou de lado. Não sei se você percebeu.
1: Sim,
0: eu olhei.
1: Percebi.
0: Eu virei, porque eu achei que o empurrão fosse, que ela veio de trás, escondida. Não, ela veio do meu lado. E aí que eu fiquei mais impressionado. Gente, eu tenho visão periférica, eu não estava usando óculos. Se você usa óculos, senão você não vê. É que realmente eu não percebi. É impressionante, eu confesso a vocês. E, lógico, só senti foi aquele empurrão. Tá? Mas. Glória a Deus, Senhor, te amo. Então, mais uma vez, Jesus é maravilhoso, Ele tem planos. Tá? Eu estou completei 59 anos, hoje 7 anos, né? Desse empurrão, porque Ele me quer aqui para construir igreja nos corações. O inimigo tentou, tá? Porque realmente era para ser minha morte. Mas Jesus mudou minha sorte, por isso que essa música. Gente, literalmente eu vivi isso. E eu posso dizer para você. Essa foi a maior dor física. Até hoje, muitas vezes na perna eu sinto, eu tenho marcas aqui.
1: Nossa, padre, eu sei que o senhor não gosta de comentar, mas uma vez eu vi a perna do senhor logo depois, um pouco depois, e nossa, foi impactante também.
0: Não, eu tenho marcas até hoje. Não, são 7 anos. Se fosse a cabeça, esquece. Qualquer outra parte, Deus sabe. Por isso, toda honra e glória a ti, Jesus. E por que você pôs, padre? Porque certas pessoas têm que ver para crer. E mais uma vez eu repito, se, hoje com a qualidade do IA, porque o IA está demais, né? Você não sabe mais o que é verdade. Então isso, tome cuidado até com o IA, que hoje, realmente hoje o IA é. Mas aí não é IA, real. E glória a Deus, graças a Deus. E eu vou lançar uma pergunta. Voltando ao nosso tema que estamos orando, que lembrando hoje 9:30, eu também estou curioso, tá? Primeiro, agradeça comigo a Deus, tá? Por favor. Então, só você que está me acompanhando, não deixe de dar graças a Deus. Agradeça a Deus, porque com certeza também foi a gratidão. E Mário, uma das coisas que é verdade, o Senhor me faz me lembrar, obrigado, Jesus. Que foi a primeira coisa quando primeiro eu levantei? E consegui. Qual foi a primeira frase que saiu da minha boca?
1: O pessoal estava falando para o senhor, tem que fazer B.O., tem que fazer B.O. E o senhor falou assim: eu já perdoei, eu não quero ver quem é, eu nem sei quem.
0: Agora
1: foi.
0: Como eu lembrei.
1: Não quero ver.
0: Eu não tinha ver. O que, que é B.O.? Que eu falei,
1: e o senhor
0: que é
1: falou assim: não, meu B.O. é Bíblia e oração.
0: E o que, que nós abrimos a palavra de Deus agora? O que me sustentou de pé foi a Bíblia. Foi oração. Bíblia e oração. Então o meu B.O. foi esse. E, tá, e por isso eu estou aqui. No mundo que as pessoas dizem, qualquer, eu, ontem estava ensinando as pessoas, era teu padre, você nos ensinou, aliás, lembra? Qualquer, hoje vira e mexe as pessoas vão para a delegacia, tá? Então tem os registros de queixa. E a pessoa, é, quando não há lesão corporal, o termo técnico, qual que é, Mário?
1: É desinteligência, padre.
0: Desinteligência.
1: Quando alguém briga, quando alguém é detido por alguma briga, alguma confusão, é, chega
0: que
1: na
0: delegacia. Que não há contato físico, isso. Portanto, uma lesão corporal.
1: Eles então, colocam desinteligência.
0: Então, queridos, falta inteligência emocional. No mundo que falta inteligência emocional, mas sabe por quê? Falta Deus. É, depressão não é falta de Deus, tá? É, mas as brigas que acontecem, isso eu posso falar. Falta de Deus, falta inteligência emocional, porque quando a pessoa tem Deus, ela vai saber que o silêncio orante tem um poder. Então, repito, o que me levantou foi o meu B.O., foi a Bíblia e oração. Aqui estou por causa da Bíblia, palavra de Deus e da oração. E eu lanço a pergunta: você crê em milagres? Mário, eu queria saber isso. Vamos lá, é, operadora, prefixo 11.
1: 989-680447.
0: Primeiro, dá uma olhadinha no vídeo, se você não viu, tá? Depois você pergunta, você crê em milagres? Eu creio. E por isso estou aqui.
2: Pra representar o Brasil, as duas mãozinhas lá.
0: Não é montagem. É real. Não é IA. E Deus é maravilhoso. E obrigado, Senhor, pelos planos que o Senhor tem na minha vida para tua honra e tua glória. Toda honra e glória a Jesus.
2: Aquilo!

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2: É isso, meus amigos, hoje eu li aqui o Pílulas 2, o padre falou essa passagem incrível que aconteceu na vida dele, que a Bíblia que manteve ele de pé naquele momento tão difícil, e eu falo, eu compartilho com vocês desde alguns anos, já faz alguns, eu vou chutar aqui, uns 4 anos. A Martinha compartilhou conosco aquele plano de leitura da Bíblia. Eu li a Bíblia todinha de ponta a ponta. E aí, depois disso, eu reli mais umas 2 ou 3 vezes. E, gente, é fantástico. A palavra de Deus vai entrando na nossa mente, no nosso corpo. E aí, depois disso, eu reli mais umas 2 ou 3 vezes. E, gente, é fantástico. A palavra de Deus vai entrando.

0: já contei, todo mundo sabe aqui no programa do acidente que eu sofri. Pandinha também sofreu acidente, capotou o carro várias vezes e estamos aqui. Estamos aqui sem sequelas e nós sabemos que isso é o agir de Deus em nossas vidas. Então não tem como nós falarmos que a gente não acredita em milagre. E se a gente está aqui, o Pandinha falou agora de propósito. Eu creio nisso com toda a fé, com todo o amor e todo o coração, que todo mundo tem um propósito. Você pode ainda não ter entendido qual o seu propósito, mas com certeza vai acontecer alguma coisa e Deus vai te mostrar qual o propósito dele na sua vida. Não é isso, Pandinha?
1: Então se você está se perguntando, né, o porquê de por que tantas coisas acontecem em sua vida, espera que uma hora a resposta de Deus vem.
0: Espera no Senhor que você vai entender.
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4: Derrama, Senhor. E no intervalo, Mário e Pandinha faziam uma conversa e muito séria. Deus tinha um propósito do meu livramento, com certeza do meu milagre, tá? Então, e eu fui atrás da palavra propósito, tá? Porque muitas vezes o que significa propósito, eu gosto sempre atrás do dicionário, e aqui eu peguei o significado de propósito. Significa intenção, objetivo ou razão de ser de algo. Derivado do latim, né, proponar e colocar à frente, indica a sua meta principal, a sua deliberação no âmbito existencial, o sentido profundo da vida. Olha só, aí vem a diferença entre propósito e objetivo. Muitas vezes você tem objetivos, então vai lá, embora muitas vezes usados como sinônimos, não são, na prática existe uma diferença sutil. Objetivo é uma meta, uma conquista específica que você deseja alcançar, geralmente com um prazo definido. Então você tem um objetivo. Propósito é a razão maior por trás dos seus objetivos. É o literal, o porquê de você fazer o que faz e o impacto que deseja gerar. Aí, propósito de vida. No contexto pessoal, o propósito é aquilo que motiva as suas ações por desejo próprio e não por mera obrigação. Uma das coisas, querendo ou não, que Deus, eu já tinha, graças a Deus já estava fora da depressão, mas Deus tem um propósito. Ele permitiu por um propósito, para salvar almas. Então ele me restaurou, ele me fortaleceu, porque ele sabe a missão que eu tenho. Claro, que enquanto eu viver, formiguinhas de Jesus, querendo ou não, minha missão é essa, construir igreja nos corações. E o propósito não para. Vou dar um testemunho. Antes de completar 59 anos, dia 19 de maio, o Senhor, aqui na capela que estou, um horário um pouquinho mais tarde, tinha acabado o programa da rádio, eu celebrava a missa e via fortemente de eu compartilhar o texto que eu estava fazendo aqui, o de São Miguel Arcanjo, para fazer com vocês. Na hora, eu confesso, falei, mas Senhor, é meu aniversário. Eu falei assim, mas foi tão forte, Mário Pandinha, eu não discuto com Deus.

0: Fala assim, senhor, glória a Deus, o senhor quer? E que fantástico está sendo, já que hoje 9h30 eu estarei com vocês, né, na terça e na sexta não dá para fazer antes, né, vou dormir na madrugada, mas é impressionante essa interação. E aí eu lanço a pergunta para você, Pandinha e Mário, para os dois. Vocês têm claro que Deus tem um propósito na vida de vocês?
1: Sem dúvida.
2: Sem dúvida. Tenho nem dúvida,
1: sem
2: padre.
1: Sem dúvida, padre. Sem dúvida.
0: E aí eu lanço para você que está me ouvindo agora. Você tem claro o propósito que Deus tem para você? São 8 horas e 25 minutos. Eu não gosto de falar o horário. Estamos sempre ao vivo aqui, tá? Porque depois vai para o Spotify. Por isso a gente fala bom dia, boa tarde, boa noite. Né? Para deixar liberado para que realmente as pessoas acompanhem depois. Mas hoje eu lanço essa pergunta para você agora, que está me ouvindo, ou vai me ouvir depois no Spotify. Você tem claro que Deus tem um propósito na sua vida? Porque eu sinto no meu coração que muitas pessoas estão sem propósito. Mário, eu gostaria que você pesquisasse agora, eu vou fazer hoje às 9h30, por favor, a primeira pergunta que eu vou lançar. Você tem propósito? Você tem claro que Deus tem um propósito na tua vida? Porque eu vejo muitas pessoas sem direção. Eu vejo várias pessoas, por favor, você que está assim, padre, sem perspectiva, desnorteadas. A palavra desnorteada é a melhor que tem, porque você perdeu o norte. Então hoje, preste bem atenção, brigas em família, pessoa não tem sentido, ela está no trabalho, mas não está feliz, ela tá infeliz, ela não está, falta paz, falta alguma coisa, falta propósito. E hoje o Senhor, querendo ou não, desse milagre, que ele, para mim é uma data importantíssima, é meu renascimento, que eu já recebi aqui de amigos que parabéns pelos seus 7 anos de renascimento, né, batismo de fogo.
1: Parabéns.
0: Então, realmente, hoje é um dia que eu tenho que agradecer. Aliás, hoje não, sempre eu tenho que agradecer. Tá? E obrigado, Senhor, porque isso me fez lembrar, eu não lembrava mais, que a primeira coisa que saiu da minha boca, meu B.O. foi Bíblia e oração. Por isso aqui estou. Bíblia e oração. E o detalhe, eu não podia ir no médico. Por quê? Vocês vão entender a situação. Eu até expliquei isso para minha mãe, para o Dom José. O Dom José fala, vai para o médico. Dom José, não adianta. Porque eu vou chegar lá, não vai adiantar nada. Porque eles vão ter que esperar. Quando bate a cabeça, você tem que esperar 72 horas. Você vê que o protocolo que tem depois de 72 horas para ver se não tem sequela. E ao contrário, Deus me fortaleceu, Deus, tudo que Deus fez, graças a Deus, para a glória dele, para mostrar que o poder é dele, para mostrar que há muito a ser feito. Eu sei que tem uma missão, um propósito, Deus tem, daí ele tirou um propósito, construir igreja nos corações. Mas eu lanço você essa pergunta. Repito, eu estou sentindo minha alma, Deus não falando isso. Quantas pessoas que não têm propósito? Mário e Pandinha, fica de olho aí.
1: Principalmente eu estou de olho, padre, né? Inclusive, tá? já para adiantar um pouquinho, o senhor falou de milagres primeiro. Quase todo mundo falou que sim, que acredita muito em milagres. Depois o senhor perguntou do propósito, muitas pessoas, alguns colocaram que sim, mas a grande maioria sentindo que está perdida, sentindo assim, inclusive teve uma que mandou antes do senhor falar, no intervalo ela mandou assim, padre, o meu maior questionamento para Deus é qual é o meu propósito de vida, pois eu ainda não sei. Muita gente está dizendo que se sente perdida e que não sabe o propósito da vida delas. Todos acreditam em milagres.
0: Nós não conversamos, vocês estavam, né, no intervalo, vocês não pararam.
2: Não tem nem como conversar, né, padre?
0: Não tem nem mais como conversar, tá? Ele sabe, porque eu não tenho. Antes eu tinha um tempinho para falar com eles. Não tenho. Mas veja só, como Deus está agindo, Deus falou fortemente. Eu sei que nós temos que colocar hoje os testemunhos, mas Mário, nós vamos guardar o testemunho para amanhã.
1: Ok.
0: Tá? Porque realmente eu vou lançar novamente a pergunta, e por sinal, 9h30, fica aqui um convite, tá? No YouTube eu estarei, aqui da capela, tá? Confesso a vocês, eu vou ter que dar uma. Se vocês me vissem agora, você fala, padre, Mário, eu não posso deixar de registrar. Tá um frio. Acho, nossa, que a capela aqui, ó, bateu o recorde, eu tenho um termômetro aqui. Tá 15 graus aqui, amigo.
1: Não, aqui dentro tá gostoso. 15 graus na capela. Tá gostoso. É? Aqui não tá gostoso, mas aqui fora, quando eu vinha pra cá, nossa, um gelo.
0: Vocês estão no estúdio, né?
1: É, aqui então, tá gostoso, estúdio, aqui tá legal.
0: Estúdio é climatizado aí, mais ou menos, né? Então, mas gente, tá frio. Tá, nossa, você não tem noção. É, eu tô aqui agasalhadinho na hora de fazer, vou pôr o sobretudo, vou fazer uma coisa que dá para fazer o programa, mas me dei meia hora, tá? 9:30. Aí eu já me visto, mas agora vocês viram, tô quase com cobertor aqui, tá? Glória a Deus. Mas obrigado, senhor, por esse momento tão especial. E eu tô com uma malha assim. Obrigado, Senhor, pelo teu poder, pela tua graça. E mais uma vez eu lanço a pergunta, porque nós vamos fazer a oração. Preciso lançar essa pergunta. Hoje é um programa muito especial. Terça-feira, dia 14 de julho. Você tem propósito? Você sabe? Ou você está desnorteado? A palavra desnortear é a pessoa que não tem rumo. Desnorteados. E o Senhor dizendo fortemente que Ele vai me usar. E não é só no dia de hoje, não. É nessa semana para dar direção de vida. Repito, Deus vai me usar para direcionar vocês. Deus vai me usar para te dar sentido de vida.
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0: O que eu estou falando é profético, tá? Sou apenas uma formiguinha, mas Deus vai me usar para te dar sentido de vida. É essa a mensagem que Ele coloca. Ah, do mesmo modo que Ele falou, compartilhe a oração, essa intimidade nossa, que é a oração. Com certeza eu preciso compartilhar com vocês. Você tem propósito? Graças a Deus, você não precisa falar com ninguém. Deus vai falar. Aliás, vocês vão saber, eu também eu quero compreender o que Ele está mostrando e tá, o que Ele quer após o intervalo.
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1: É isso, meus amigos, vamos em frente. Eu tô vendo aqui as mensagens. Arrepiar, não, hein, para de arrepiar e não para de chegar mensagem. Eu não sei,
2: Mário,
1: qual é o meu propósito.
2: Uma pergunta?
1: Claro.
2: Você já se sentiu assim, Mário?
1: Assim como?
2: Sem propósito?
1: Já.
2: Perdido?
1: Já.
2: Na escuridão?
1: Já.
2: Sem ninguém pra te ajudar?
1: Pandinha, durante bom tempo eu me questionava, eu cheguei a me questionar, mas por que, que será que Deus me livrou de tudo que eu passei e eu fiquei sem sequela nenhuma, mas como, né, e por quê? Só que com o tempo eu fui entendendo qual o meu propósito nessa vida, qual que é o meu papel na existência, nessa passagem, como o padre diz, e com certeza isso foi fortalecendo mais e mais o meu coração. E o próprio padre, quando ele ficou sabendo, quando a gente começou a ter um pouco mais de intimidade, que eu contei pra ele e tal, ele ficou sabendo, o próprio padre foi um dos que falou pra mim: irmão, você tem um propósito, não foi do nada, você tem um propósito grande, Pandinha.
2: Você tá falando, eu tô emocionado aqui, porque eu também já passei por isso, e não faz muito tempo, não. E assim, o encontro com Deus, que é o que o padre vai fazer agora na oração, que nós já estamos sentindo, na verdade, a presença de Deus, é o que você vai sentir do outro lado aí.
1: Exatamente.
2: Porque é um abraço que nenhum ser humano consegue dar, Mário.
1: E vou te falar mais uma, viu, Pandinho, ouvintes queridos, meus amigos, muita gente, vocês que estão mandando aqui pra mim, que eu tô lendo, eu não tenho, eu me sinto perdido, eu não sei o que, muita gente colocando assim, eu não sei o que eu estou fazendo aqui, eu não sei o que eu estou fazendo nesse mundo. Gente, na correria do dia a dia, o padre sempre fala isso, a gente recebe recados de Deus, a gente recebe mensagens, avisos, só que a gente tá tão ansioso, tão atabalhoado, que a gente não percebe. Então se aproxime de Deus, leia mais a palavra, que você vai começar a enxergar os recados e avisos que Deus coloca no seu caminho.
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6: Como a resposta que eu dei quando eu levantei, lembra, das 7 anos atrás, foi o meu BO, foi Bíblia e oração, estou com a palavra de Deus aqui. Olha, fala, Senhor, fala conosco, nos oriente. E olha, e Josué, capítulo 1, vou ler como está aqui, literal: você nunca será derrotado, eu estarei com você. Josué 1, capítulo 1, versículo 5, você nunca será derrotado, eu estarei com você como estive com Moisés, nunca o abandonarei. Seja forte e corajoso, porque você vai comandar esse povo quando eles tomarem posse da terra que prometi aos antepassados dele. Versículo 7. Seja forte e muito corajoso, tome cuidado e viva de acordo com toda a lei que meu servo Moisés lhe deu. Não se desvie dela em nada, e você terá sucesso em qualquer lugar para onde você for, onde for. Versículo 8. Fale sempre do que está escrito no livro da lei. Estude esse livro dia e noite. E se esforce para viver de acordo com tudo que está escrito nele. Se fizer isso, tudo lhe correrá bem, e você terá sucesso. Aí termina o versículo 9. Lembre da minha ordem. Seja forte e corajoso. Não fique desanimado, nem tenha medo, porque eu, o Senhor, seu Deus, estarei com você em qualquer lugar para onde você for. Agora sim, derrama. Por favor.
7: Derrama, Senhor.

0: Deus dando, me usando para dar direcionamento divino. Uau, que coisa linda. Repito, Deus me usando num dia que poderia não estar aqui, amados, são 7 anos. Vamos, repito, é impactante, eu sei, o vídeo é muito forte e não é IA, é real, mas Deus tem um propósito. Não tinha, tem um propósito. Porque ele me permitiu passar pela depressão. Confesso a vocês, o que foi mais dolorido na minha vida? A depressão. Sem dúvida nenhuma. Padre, entre depressão e ser empurrado, é que as duas coisas são difíceis, porque isso aí é um milagre, tá? A dor que eu senti fisicamente, realmente, eu reconheço que foi esse dia, há 7 anos atrás. Eu nunca senti uma dor física assim, nunca. Não dá para descrever, eu não descrevia que tal era a dor. Até que eu estava totalmente consciente. As pessoas achavam que eu estava, tendo a socorrista, falou, ele perdeu a consciência, vamos tirar fora. Que nada, eu estava consciente, era dor insuportável. Eu estava lá tentando entender onde que é, o que aconteceu. Dor física, dor. Mas eu confesso a vocês, essa não foi minha pior dor. A pior dor foi a depressão. Então, aliás, ambas são terríveis. Por que eu estou falando tudo isso? Porque Deus é maravilhoso. Ele me permitiu ir no fundo do poço da depressão. Me permitiu, repito, o que a gente viu lá. Quanto mais se tenta analisar, fala, como que isso aconteceu? Como que essa mulher passou por todo mundo? Como que eu fui jogado de lá? E como eu sobrevivi? Não tem, isso é milagre. Não tem explicação. Não tem. Mas tem propósito. Senhor, eu estou aqui na capela. E o Senhor mostrando várias pessoas que se perderam ou não têm propósito. Ou perderam o propósito. O Senhor está descrevendo. Coloque a mão. Eu preciso que você coloque a sua mão direita na fronte. E a sua mão esquerda no coração. Se você não pode fazer isso, então acompanhe a sua oração, mas eu necessito que depois você vá no Spotify. Hoje eu preciso que você faça isso. É necessário. Mão direita na fronte. Por sinal, geralmente minha mão é quente, hoje minha mão está gelada. Assim, eu vou tocar na testa agora ou é minha testa gelada. E a mão no peito, a mão aqui está agasalhada. Mas na hora que eu coloquei a minha mão na testa, eu falei, nossa, que gelo. E até esquentou de tão gelo. Está tão frio que gelou, né? O gelo esquentou. Mas o Senhor precisa tocar nessa região. A neurociência fala que é o lugar da decisão. Mais uma vez eu repito, quantas pessoas estão perdidas. E é com vocês que Jesus quer falar. O Senhor, a imagem é tão linda. Eles são gigantes. Nossos anjos da guarda estão nesse momento, não apenas do nosso lado, estão atrás de nós. E nos envolvendo com suas asas. Eles são gigantes. Se, querido, se eu tenho quase 2 metros, e quando eu faço o programa, eu falo aqui pela altura da capela, que vocês me conhecem. Imagina os nossos anjos da guarda. Pode jogar 4,5 metros no mínimo. São gigantes. Isso aqui é bíblico. Dá uma passagem bíblica. Isaías capítulo 6. Leia. Ou Apocalipse, vários capítulos. E são enormes. E nesse momento, preste bem atenção, Jesus, que está em nós pelo batismo, Ele entra no nosso coração. Geralmente, eu os coloco no coração de Jesus. Pela primeira vez, preste bem atenção, durante 26 anos de momento de fé, eu sempre os levei ao colo de Jesus. Hoje o Senhor faz o inverso. Ele quer entrar no seu coração e no meu coração. Confesso a vocês, nunca aconteceu isso. É a primeira vez. Ele tem um propósito. Uau, até nisso. Só que para poder entrar no coração de vocês, Ele respeita a sua liberdade. Você deixa? Ele me faz perguntar isso. Você quer? Porque Ele bate a porta. A porta é o seu coração. E Ele respeita. Se você falar sim e abrir, Ele vai entrar. Como Ele vai respeitar se você falar não? Eu, no lugar de vocês, não pensaria duas vezes. Eu já escancaram minha porta. Entra, Senhor. Aqui está o segredo. E obrigado, Senhor, porque você que está sem sentido de vida, você que não tem propósito, você que está desnorteado, desnorteada, você que passou por uma situação que te deixou desnorteado, desnorteada, seu casamento que se desfez, só mostra situações que deixaram você sem direção, sem propósito. Várias pessoas estão no princípio ou já estão na depressão. E o que Ele quer agora? Entrar no seu coração, no meu. Gente, Jesus entra. E aí, quando Ele entra no coração que você abriu e eu abri, a primeira coisa que Ele faz é o que Ele fez com os apóstolos, que estavam por medo dos judeus, trancados no cenáculo. A paz esteja convosco. Primeira coisa. E Jesus dá paz. Não é a paz do que o mundo dá. Eu escutava um terapeuta, e ele falando que daqui 2 a 5 anos, o ser humano, se continuar como está, vai ficar tão ansioso por causa das redes sociais, que não vai conseguir, exemplo, assistir um jogo. Começa um jogo, aí ele vai pegar o celular. É coisa, a ansiedade que vai invadindo as pessoas. Eu escutei, respeito a opinião dele, mas ele não conhece a experiência do amor de Deus. Porque se você permitir que Jesus entre, Ele preenche. E olha que eu tenho vários terapeutas amigos. E obrigado, Senhor, que sabe o que eu estou falando. Respeito, escutei o que Ele falou, mas não concordo. Quantas pessoas que estão... Apesar que concordo sim com o que Ele falou, na verdade... Ele tem razão no que está falando. Quantas pessoas estão com as redes sociais mal usadas, elas estão se tornando com a dopamina que é lançada, elas não têm mais, elas querem coisa rápida, elas não têm mais uma, não conseguem ler um livro inteiro, não conseguem fazer uma coisa inteira, elas não têm, elas estão inquietas. Não sei se seus filhos estão passando por isso. Vira e mexe, você vai num jogo de futebol, não é capaz, tem que pegar o celular. O celular se tornou o vício da pessoa, ela tem que olhar a mensagem. Então onde ela vai almoçar, fica com o celular lá ligado para ver se tem alguma mensagem. Gente, ela se tornou um vício. Ele tem razão no que ele falou. Só que ele dizia, de 2 a 5 anos, o mundo ficará assim. Mas obrigado, Senhor, o que depender de mim. Jesus, me usa. Porque nesse momento o Senhor quer dar propósito para a sua vida. E essa é a imagem que Ele quer. Eu obedeço. Levante as suas mãos, não é mãos ao alto não, só erga como se fosse rezar o Pai Nosso. E eu gostaria que você se abraçasse. Eu estou com o microfone aqui fazendo um malabarismo e estou conseguindo fazer isso aqui. Se abrace. Isso mesmo, se abrace. Pai Celestial, em nome do Senhor Jesus, através desse abraço, lembrando que eu falei que, e realmente está, fui ver a sensação térmica que está aqui, 10 graus do lugar que eu estou, 10 graus, mas o calor quando eu fiz isso, vem Espírito Santo, é presença de Deus, que não se explica, se sente. Senhor, derrama essa unção. Obrigado, Senhor, e a palavra é direcionamento. A imagem, eu vou usar, aproveitar que o Senhor me mostra uma imagem, que é uma metáfora. Um celular, um aplicativo, já aconteceu isso comigo, com o Chicão, quantas vezes, ficou sem sinal. Aliás, aconteceu ontem, verdade, nós estávamos ontem, o Chicão falou, padre, conserta aí que está perdido o aplicativo. Eu tive que pegar e redirecioná-lo. Aí ele voltou e aí nós pudemos ir ao nosso destino. Nesse momento, o Senhor direcionando a nossa vida. Vem Espírito Santo. Obrigado, Senhor, pelo teu poder maravilhoso. Obrigado, Senhor, pelo calor que vai nos envolvendo. E não é sugestão. E eu só preciso que você faça comigo 3 vezes. Inspira pelo nariz, por favor. Expira pela boca. Mais uma vez. Em cada inspiração vem Espírito Santo. Preenche essa mente. Oxigena essa mente. Esvazia tudo que não é teu, Senhor, todo mau pensamento, todo desânimo. E mais uma vez, por favor, em honra santíssima de Deus, ao Pai, ao Filho, ao Espírito Santo. E expira. E eu termino. Vocês não têm noção do poder dessa oração. Abençoando você. Em nome de Jesus, em nome do Pai, faça o sinal da cruz e do Filho e do Espírito Santo. Amém. 2 frases e aí vamos para o intervalo. Eu sou uma bênção. Mari Pandinha.
1: Eu sou uma bênção.
0: Eu sou de Jesus.
1: Eu sou de Jesus.
0: Aí vai ter uma terceira. Eu te amo, Jesus.
1: Eu te amo, Jesus.
0: Já voltamos.
2: Te amo, Jesus.
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5: Vamos lá, pessoal, seguindo aqui o
7: padre
5: programa.
7: Padre, tá conosco, irmão. Mas eu quero participar, mas eu posso ir. Olha o padre. Vou lá, porque padre. Depois, não sei, eu vou ter o tempo no Nacional rápido. Gente, você que tá pelo aplicativo, hoje 9:30, vale a pena, mas não só você. Se você conhece alguém no seu grupo de WhatsApp, ou grupo de amigos, há várias formas, que está desnorteado, convide essa pessoa. Tá, não dá tempo agora, mas na hora, hoje a oração que eu vou fazer com o São Miguel Arcanjo é pedindo isso mesmo, esse direcionamento. Você que conhece alguém que não tem propósito, avisa essa pessoa. Mário, por favor, me ajuda rapidinho aqui.
5: Opa.
7: Como que eu faço pra pessoa entrar no YouTube?
5: Muito fácil, pessoal. Vai no YouTube, coloca lá Padre Marcelo Rossi, vai ter a foto do padre oficial, vai ter ali aquele selinho azul, pra dizer, porque você sabe que é o padre mesmo, que é o oficial. E aí tem o banner com o padre, tem a fotinho, e embaixo tá inscrever-se. Se você não for inscrito, clica ali para se inscrever, para receber a notificação toda vez que o padre estiver ao vivo. Tanto
7: agora, uma coisa que
5: na coroa...
7: No domingo, Mário, eu aprendi, a Ângela, né, que estava explicando, ela falou que não basta só se inscrever para ser notificado, você tem que acionar o sininho.
5: Aciona o sininho, se inscreve, deixa tudo bonitinho para toda vez que o padre entrar ao vivo, seja na missa, no momento de fé de sábado, na coroa de São Miguel, vai acionar o seu telefone e vai te avisar.
7: Então hoje, 9:30, deixa aí, ó, deixa o sininho teu notificado, que vocês vão saber que eu tô ao vivo. Obrigado.
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7: E eu pedi para o dia, põe coração. Porque Jesus entrou no nosso coração. E já está aí. Dá vida, Senhor, dá sentido de vida em cada respirar, em cada agir, em cada atuar. Por isso abençoai, santificai e exorcizai, Senhor, essa água. Que programa hoje. Confesso a vocês, até o termômetro já deu uma aquecidinha, estava 15, já deu 16 aqui, mas a nossa alma. E aqui eu faço um convite. Aliás, você conhece alguém, formiguinhas de Jesus, que está sem propósito? Por favor, 9:30, agora mesmo, daqui a pouco, me dá o tempo, eu vou no banheiro, vou me colocar um sobretudo aqui, estarei ao vivo, compartilhando com vocês a coroa de São Miguel Arcanjo. E essas frases, com certeza vou usá-las. Pandinha e Mário, Jesus, eu te amo.
1: Jesus, eu te amo.
7: Jesus, eu confio em vós.
1: Jesus, Eu confio em vós.
0: A alegria do Senhor
5: é a nossa força.
0: Maria passa à frente
1: e pisa na cabeça da serpente.
0: Literalmente 7 anos ela passando. E muito obrigado,
5: Jesus.

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0: sou eu, ao vivo e falando a esse coração que bate forte! Hoje, 14 de julho de 2026, e agora 9:03, hein? Eu sou Rafael Henrique, tô chegando aqui na Barroso Mix, a rádio católica da família brasileira, para mais uma edição do programa Bom Dia Galera, programa católico aqui da nossa programação. Toda a programação, inclusive, é católica, dedicada à nossa religião. Meus irmãos, então, ó, já vai aumentando o volume do rádio, vai tocar muita música boa. Tem também diversos quadros para você participar com a gente, rezar conosco, aprender, refletir. Muita coisa boa você encontra aqui na Rádio Barroso Mix, a rádio católica da família brasileira. Aqui comigo ele, meu amigo Jesus. Bom dia, Jesus.
1: Bom dia.
0: Bom dia, Maria.
2: Bom dia, galera.
0: Bom dia, Petrina.
3: Bom dia, meu querido esposo. E bom dia, queridos ouvintes da Rádio Barroso Mix.
0: E eu desejo pra você um dia feliz. Eu desejo que a paz do Senhor seja a primeira coisa a tocar o seu coração hoje. Que nada falte, que tudo flua e que você sinta o cuidado de Deus em cada detalhe. Eu desejo que você tenha o melhor dia da sua vida. Que um dia feliz, um dia com boas notícias. Desejo a você uma terça-feira repleta de amor, de paz, de felicidade. Que as bênçãos de Deus estejam sempre com você. Bom dia, uma feliz terça-feira. Vamos lá, lá vamos nós vivermos tudo o que o dia de hoje pode nos oferecer. Aumenta aí o volume do rádio. Avisa pra todo mundo, porque nós estamos chegando!

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1: Olha a hora, 9:12. Bom dia.

Rádio Barroso Mix, Jesus em primeiro lugar. Você ouviu o Flop Music, Tu És, Águas Purificadoras. Teve ainda César Benotti e Fabiano, Segura da Mão de Deus e Refúgio de Adoração. Eu Vou Testemunhar abriu aí super bem nosso programa de hoje, edição de terça-feira, dia 14 de julho. Um ótimo dia aí para você ligado na rádio. Nosso programa está apenas começando. Eu sou Rafael Henrique, catequista. Estaremos juntos até às 10 horas aqui na rádio e depois de 11 até meio-dia e meio, tá bom? Participe do programa, mande sua mensagem.

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2: E agora vamos à nossa pergunta de hoje do Super Quiz. Já leu o evangelho de hoje? É, tá lá no nosso site, hein? radiocatolica.com.br, para você ler a reflexão também. E lembrando que hoje, de 11h15 mais ou menos, nesse horário, eu trago essa palavra para você aqui no rádio também. Vamos lá então para a pergunta de hoje. Atenção, no evangelho de hoje, que está em Mateus 11, né, 20, 24, Jesus, ele censura três cidades por não terem se convertido, mesmo ali depois de tantos milagres. Quais foram essas cidades? Alternativa A: Corazim, Betsaida e Cafarnaum. Alternativa B: Jerusalém, Belém e Nazaré. Alternativa C: Tiro, Sidônia e Sodoma. Qual é a resposta correta?
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2: Olha, quero mandar abraços já para quem está participando. Telefone 32 999 77 4486. Abrindo aqui nosso telefone, quero mandar um abraço para Maria de Fátima. Bom dia, Maria de Fátima, lá na cidade de Serna. Deus abençoe, amiga. Quero também mandar um abraço para Ivone, em Tangará da Serra, no Mato Grosso. Bom dia, Ivone. Tudo bom, amiga? Obrigado pela mensagem aí, vou assistir ao seu vídeo aqui que você mandou para mim depois, tá bom? É, quero ainda mandar um abraço para Ângela, do estado do Rio de Janeiro, né? Que a paz de Jesus e o amor de Maria e São José estejam contigo, Ângela. Quero ainda saudar aqui nossa amiga Edenilma, lá em Salvador, estado da Bahia. Quero também mandar um grande abraço para a Heloísa. Bom dia, Heloísa. Um abraço para você. Obrigado pela audiência, pela sua ajuda também aqui na Rádio Barroso Mix, pela sua contribuição. Deus abençoe muito, Heloísa. Um abraço também para seus filhos, né? Aline, Ariel, o Guilherme, as netinhas também, a Luísa, a Jaqueline, Alícia, Helena. Deus abençoe toda a sua família, viu? Quero ainda mandar um abraço aqui para a Ivonês Gotardo, lá no Paraguai. Bom dia, Ivonês. Um abraço também para a Tânia, aqui da cidade de Barroso, a cidade da rádio. Bom dia, Tânia. Vejo aqui ainda a Zélia, lá de São Benedito. Bom dia para a Márcia, para a Jaqueline Neri. Bom dia também para a Tatiane Fernanda, tá me dizendo.

0: que hoje é aniversário do filho dela. Tá fazendo 3 aninhos. Tá pedindo aqui a música Terra Seca, que ele ama e canta ela. Olha que bênção! É o Pedro Jonathan, que tá fazendo aniversário hoje. Ele gosta da música Terra Seca. Vou tocar então aqui na rádio, viu, Tati? Parabéns pra ele. Daqui a pouco vamos cantar um parabéns bem bonito pra todos os aniversariantes do dia. Quem aí tá fazendo aniversário hoje também? Dia 14. Daqui a pouquinho vamos cantar os parabéns, hein? A Luana tá lá em São Cristóvão, Sergipe. Quero também mandar um abraço aqui para a Keila Mara. Tudo bem, Keila? Um abraço pra você, pra toda a família. O Kleber, Benjamin, João Kleber. Que Maria passa na frente, viu? Vejo aqui mensagem também da Rosângela Gonçalves em Florianópolis e também da Luciana em Belo Horizonte.
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0: E agora vamos à resposta correta.

pergunta era a seguinte: no evangelho de hoje, Jesus, ele censura três cidades por não terem se convertido, mesmo depois de verem tantos milagres. Quais foram essas cidades? A resposta correta é a letra A: Corazim, Betsaida e Cafarnaum. Jesus, ele fez a maior parte dos seus milagres nessas três cidades da Galiléia. E mesmo assim o povo não se converteu. E Jesus chega a dizer algo forte: se os milagres tivessem acontecido em Tiro, Sidônia, e elas teriam se arrependido em silício e cinza. E, então, meus irmãos, a resposta correta é a letra A: Corazim, Betsaida e Cafarnaum.

0: Obrigado, meu Deus. Obrigado, Senhor. Força nessa palma para o Senhor. Ele é digno de todo louvor e de toda adoração.
1: É terra seca, fraternidade São João Paulo II. 9h35, tem ouvinte na linha. É o Samuel. Samuel tá ouvindo a gente lá no Paraguai, gente. Alô, Samuel, bom dia.
2: Bom dia, Rafael. Toca a música Salve Rainha pra minha vovó.
1: Bom... Com certeza, Samuel. Deixa eu ouvir de novo seu áudio.
2: Bom dia, Rafael. Toca a música Salve Rainha pra minha vovó. Rafael, bom dia, Rafael.
1: Toca a música Salve... Salve Rainha, né? Isso.
2: Salve Rainha pra minha...
1: Ok, amigo, entendi. Grande abraço, meu amigo Samuel, lá no Paraguai, né? Tá ouvindo lá junto com a vovó, a Ivonês Gotardo, pedindo música. Então vamos ouvir. Aumenta aí o volume do rádio.

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1: Maria, passa à frente.
0: E agora 9h40. Vamos, quero convidar você para nossa rifa solidária, hein? É, daqui a pouquinho vou falar dela, porque o prêmio dessa semana é um prêmio especial, hein, meus amigos? Daqui a pouco eu falo da rifa. Acho que agora eu quero convidar você para nossa novena. Novena Maria Passa na Frente, hein? Daqui a pouco vamos rezar juntos o sétimo dia da novena. E sétimo dia, a gente já está quase finalizando mais uma novena. Hoje nós iremos rezar pelos nossos amigos. É, amigos, meus irmãos, aquela pessoa que Deus colocou na nossa vida, não pelo sangue, mas pelo coração. E lá em Eclesiástico diz assim: um amigo fiel é remédio de vida. Vejam, é um remédio, né? Um amigo que cura, amigo que aparece na hora difícil, que fala a verdade mesmo quando dói, que comemora, né, a sua vitória sem inveja, que reza por você. Esse é um amigo, um presente de Deus, hein? E então hoje vamos rezar pelos amigos. Hoje Maria vai passar à frente de cada amizade. Vai curar as feridas também, vai aproximar aqueles que se afastaram. Vai proteger as amizades que estão firmes. Então por isso eu pergunto a você: qual é o nome do seu amigo? Dos amigos, manda aí o nome de todo mundo, hein? Daqui a pouco, oitavo, ou melhor, sétimo dia da novena Maria Passa na Frente.

0: E vamos agora cantar os parabéns para os aniversariantes do dia. Dia 14 de julho.
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0: Ai, tem ouvinte na linha. Vamos ver quem é que tá fazendo aniversário lá na família da nossa amiga Sueli. Bom dia, amiga.
2: Bom dia, Rafael Henrique. Gostaria que você botasse o nome da minha sobrinha que faz aniversário hoje, Fabiola.
0: Pera aí, amiga, tá muito rápido esse áudio aqui, pera aí. Agora sim, pronto.
2: Bom dia, Rafael Henrique. Gostaria que você botasse o nome da minha sobrinha que faz aniversário hoje, Fabiola Gonzaga da Silva, tá? Ela faz aniversário hoje. E por todos os aniversariantes do mês de julho, que meu filho também fez, o Luiz Carlos, né, fez. E para todos os aniversariantes do mês de julho, que Jesus abençoe a todos eles. Amém, que assim seja, assim será. Um bom dia para você aí, Rafael Henrique. Para você, para a Pedrina, tá? Tô ouvindo o programa, hein? Tô ouvindo o programa da Pedrina, tô gostando muito, tá? Um bom dia aí para vocês.
3: A pergunta era a seguinte.
0: Bom dia, minha amiga. Obrigado aí pela sua mensagem. Parabéns, então, aí para aniversariante do dia, a Fabiola, né? Deus abençoe. Ah, e hoje também é aniversário, né, do Pedro. O Pedro Jonathan tá fazendo aniversário hoje também. Pedro Jonathan Molina Damasceno. Ele que é filho da Tatiane Fernanda. Nós tocamos ali a música Terra Seca pra ele. Parabéns, Pedro. 3 aninhos. Deus abençoe.

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1: 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E agora, vamos com a oração dela. Oração para amizades verdadeiras.
2: Oração para amizades verdadeiras. Senhor Deus, Tu que és o amigo fiel que nunca falha, peço hoje pela bênção das amizades verdadeiras em minha vida. Ajuda-me a cultivar relações que se baseiem no amor, na confiança e no respeito mútuo, refletindo o amor que Tu nos mostra a cada dia. Inspira-me a ser uma amiga melhor, mais atenta e presente. Que eu saiba ouvir com empatia, falar com sabedoria e agir com bondade. Dá-me a coragem de ser honesta e leal, mesmo quando a verdade seja difícil de dizer. Que minhas amizades sejam um espaço seguro para compartilhar alegrias e tristezas, sucessos e falhas, sempre com espírito de apoio e encorajamento. Ajuda-nos a crescer juntos, fortalecendo nossos laços através das experiências compartilhadas e das memórias criadas. Protege, Senhor, as amizades que valorizo. Guarda-as de mal-entendidos, inveja ou qualquer coisa que possa causar divisão. Quando surgirem desafios, que possamos enfrentá-los com maturidade e graça, encontrando sempre um caminho para a reconciliação e o entendimento. Abençoa também aqueles que se sentem sozinhos, sem amigos, que eles encontrem em Ti a amizade perfeita e sejam guiados a pessoas que os valorizem e amem verdadeiramente. Que ninguém sinta-se isolado ou esquecido, pois todos são preciosos aos Teus olhos. Agradeço-te, Deus, pelos amigos que tenho e por aqueles que ainda irei conhecer. Que nossa amizade seja um reflexo do Teu amor incondicional e uma fonte de alegria e conforto em nossas vidas. Amém.
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1: E agora 9:50, faltando aí 10 minutinhos para o programa do Padre Reginaldo Manzotti. E agora eu quero falar para você da nossa rifa solidária. E como eu disse, né? Essa semana tem um prêmio especial para quem participar. 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Olha, eu sempre quis fazer um programa de rádio aqui com esse tema, né? De apologética católica. Parece uma palavra difícil, mas é fácil, sabe? Significa você aprender a responder, né, com autoridade e respeito quando alguém faz alguma pergunta sobre a nossa fé, né? Então, isso que é a apologética católica, você saber responder. Por exemplo, por que católicos rezam para Maria? Outra pergunta: a Bíblia não proíbe imagens? Rafael, será que preciso me confessar para um padre se posso ir direto a Deus? E tem muitas perguntas. Jesus teve irmãos? Por que a igreja não aceita o casamento dos padres? São perguntas, né, que sempre vem em mente. Alguém faz uma pergunta dessa para você. Então, sempre tive vontade, né, de fazer um programa, um quadro aqui na programação para tratar desse assunto com vocês todo dia. Mas a programação aqui tá bem cheia, né? Tá bem cheia e completa. Tem Santa Missa, terço, novenas, tem programa religioso, tem programa musical, tem reflexão do Evangelho, tem estudo bíblico. Então não sobrou espaço, né, no momento, para encaixar esse quadro, né, do jeito que ele merece. 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Aquele programa, né, de apologética que eu sempre quis fazer, ainda um dia, se Deus quiser, vai acontecer aqui na rádio. Mas enquanto isso, esse livro já chegou e você pode ter ele hoje ainda, tá bom? Que Deus abençoe cada um de vocês.

E agora vamos para nossa novena. Novena Maria Passa na Frente. Hoje rezando pelos amigos.

0: Olha, vamos lá então, abrindo aqui o telefone, o WhatsApp, né? Quero ver quem tá participando, quem mandou suas intenções, hoje rezando pelos amigos. Quero rezar por todos então, todos os ouvintes, porque eu considero todo mundo como um grande amigo meu, né? Mesmo não conhecendo assim pessoalmente, eu agradeço muito a Deus pela sua vida, louvo a Deus pela sua vida e agradeço muito também por você me deixar fazer parte aí da sua vida também através do rádio. Obrigado por deixar a rádio entrar aí na sua casa, né? Então eu quero rezar por todo mundo. Tem mensagem de áudio? Quero ouvir mensagens de áudio. Bom dia.
1: Bom dia, Rafael Henrique, tudo bom? Aqui é Ana Paula, Distrito Maranhão. Hoje eu quero, como hoje, né, a gente vai fazer oração, rezar pelos nossos amigos. Eu vou rezar pelas pessoas que eu sei que é meus amigos, que estão comigo, pro que deve vir, que é meu pai e minha mãe, tá? João Evangelista e Maria de Nazaré. Que Jesus, Maria e José intercedam por ele e dê muitos anos de vida. Que esses sim, eu sei que são meus amigos, que posso confiar para todos os momentos. Um abraço para todos vocês da Rádio Barroso Mix. Fiquem com Deus.
0: Fica com Deus, minha amiga. Obrigado pela sua mensagem. Vamos rezar aí pelos seus pais, então, minha amiga. Deus abençoe, viu? Quero também colocar nas orações o Silvinho e Barbacena. Vejo aqui mensagem também da Cristiane. Bom dia, Rafael. Peço oração para mim hoje. Estou com muita angústia. Estou com muita preocupação, muita tristeza. Ô, Cristiane, vamos rezar, amiga. Conte aqui com nossas orações, tá bom, amiga? Quero também colocar nas orações a Vera Lúcia. Alô, Vera, não vai dar tempo de tocar todo o seu áudio? Mas vou tocar um trecho aqui. Bom dia, amiga.
2: Bom dia, Rafael. Deus abençoe. Você, Cecilinha e Pedrina. Nossa, onde eu conversei, mandei mensagem pra Pedrina. Eu pensei que tinha outro telefone, né? Daí eu dei uma mensagem aí na rádio. Daí o rapaz, não sei quem falou pra mim, que no telefone da rádio é o mesmo. Daí eu liguei, mandei mensagem pra Pedrina, que legal, agora tem 62 no meu WhatsApp. Deus abençoe, Rafael. Deus abençoe muito, muito, sabe? 62, são lindos.
0: Obrigado, amiga Vera. Deus abençoe você também, amiga. Tive que cortar aqui o seu áudio, ele tá um pouco grande, né? Já vai começar o programa do padre Reginaldo Manzotti. Mas aí fica registrada a sua participação. Que Deus abençoe, Vera. Quero rezar por você e toda a sua família, tá bom? Todos os seus amigos também. Quero mandar um abraço pra Denise, lá do Ceará. Ela disse pra mim que todo dia ouve a rádio. E ela pede oração para toda a sua família também. Vejo aqui aquele mar, lá em Teresina, Piauí, pedindo oração para que Maria passe na frente todos os amigos e amigas. A Rosângela Gonçalves também está participando. Quero colocar ela nas orações, toda a sua família. Quero agradecer também pela sua participação na Rifa Solidária, viu, Rosângela? Já vou mandar para você aqui, em um minuto, o livro, né, de apologética. Deus abençoe, viu? A Tânia aqui, Barroso, pede oração também pela sua filha Moara, que está grávida, pelo netinho Ravi, que Deus abençoe todas as famílias. Recebi mensagem também da Gardênia, lá do Ceará. Bom dia, Gardênia, um abraço para você, amiga. A Vera Lúcia, lá em Diamantina. Bom dia, Vera.
3: Bom dia, Rafael, tudo bem? É Vera de Diamantina. Queria oferecer essa oração para meus amigos, para minhas amigas, na verdade, né? Neia, Gelsira, Evanete, Cláudia, Márcia. As minhas filhas são o meu maior tesouro, né? Minhas amigas. E para todos que estão curtindo a Rádio Barroso Mix. Amo vocês.
0: Um beijo no coração. Amo vocês também, todos meus queridos ouvintes. Com muito respeito, um abraço, Vera. Obrigado de coração pela sua mensagem. Vejo aqui também o Eloy Pinheiro, né, de Bragança. Bragança fica no Pará, ele diz aqui, pedindo oração para toda a sua família. Bom, meus amigos, ao Nelson também. Alô, Nelson, lá em Campina Grande, aquele abraço pra você, meu amigo. E a Mirella e a Baiana também, lá em Barbacena. Não vai dar tempo de ouvir aqui o áudio agora, amiga. Daqui a pouco eu ouço, tá bom, Mirella e Baiana? E também a Luzia, lá de Imbé de Minas, também ouvindo o programa, pedindo oração pela amiga Kathleen Ribeiro. É hora então da novena. Em instantes tem Padre Musotti e eu volto às 11.
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5: Maria passa na frente e vai abrindo estradas e caminhos, abrindo portas e portões, abrindo casas e corações. A mãe indo na frente, os filhos estão protegidos e seguem seus passos. Ela leva todos os filhos sob sua proteção. Maria passa na frente e resolve aquilo que somos incapazes de resolver. Mãe, cuida de tudo que não está ao nosso alcance. Tu tens poderes para isso. Vai, mãe, vai acalmando, serenando e amansando os corações. Vai acabando com o ódio, rancores, mágoas e maldições. Vai terminando com dificuldades, tristezas e tentações. Vai tirando os teus filhos das perdições. Maria, passa na frente e cuida de todos os detalhes. Cuida, ajuda e proteja a todos os teus filhos. Maria, tu és a mãe e também a porteira. Vai abrindo o coração das pessoas e as portas nos caminhos. Maria, eu te peço, passa na frente e vai conduzindo, levando, ajudando e curando os filhos que precisam de ti. Ninguém pode dizer que foi decepcionado por ti depois de ter chamado ou invocado. Só tu, com o poder de teu filho, pode resolver as coisas difíceis e impossíveis. Nossa Senhora, faço essa oração pedindo a tua proteção. Ave Maria, cheia de graça, o Senhor é convosco. Bendita sois vós entre as mulheres, e bendito é o fruto do vosso ventre, Jesus. Santa Maria, Mãe de Deus, rogai por nós, pecadores, agora e na hora de nossa morte. Amém. Se você orou comigo nesta manhã, pegue seu copo com água e seja abençoado.
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0: Louvado seja nosso Senhor Jesus Cristo, para sempre seja louvado. Queridos e filhas e filhas, é terça-feira das Santas Chagas, e quero saudar a todos. Ofereço este programa, como toda terça-feira, a todos os devotos e devotas de Jesus das Santas Chagas, de modo particular, saudando todos os líderes mensageiros das capelinhas de Jesus das Santas Chagas, espalhados pelo mundo inteiro, a quem tem as capelinhas, as que recebem as capelinhas em casa, os que rezam o terço das Santas Chagas. É terça-feira e nós estamos em plena novena de Nossa Senhora do Carmo, quinto dia, a madrinha da obra Evangelizar é Preciso. Nossa Senhora do Carmo, rogai por nós. Nossa Senhora, Mãe do Santo Escapulário, rogai por nós. Saúdo a todos a partir da Rádio Evangelizar, de onde tudo começa, e as rádios irmãs, cujos nomes cito neste momento. Saúdo a você pela TV Evangelizar, sinal digital em todo o país, em várias cidades, canal aberto, pelo YouTube Padre Manzotti Oficial e pelo aplicativo da Associação Evangelizar é Preciso e as plataformas digitais. Filhos queridos, mais uma vez, Nossa Senhora do Carmo, rogai por nós. Jesus das Santas Chagas, libertai-nos da ansiedade e da depressão. Vamos juntos? Em nome do Pai, do Filho e do Espírito Santo. Amém. Naquele tempo, Jesus começou a censurar as cidades onde fora realizada a maior parte dos seus milagres, porque não tinham se convertido. E continuou o Evangelho: ai de ti, Corazim! Ai de ti, Betsaida! Porque se os milagres que se realizaram em meio de vós tivessem sido feitos em Tiro e Sidônia, há muito tempo eles teriam feito penitência, vestindo-se de silício e cobrindo-se de cinzas. Pois bem, eu vos digo, no dia do julgamento, Tiro e Sidônia serão tratadas com menos dureza do que vós. E tu, Cafarnaum, acaso serás erguida no céu? Não. Serás jogada no inferno. Por quê? Se os milagres que foram realizados no meio de ti tivessem sido feitos em Sodoma, ela existiria até hoje. Eu, porém, vos digo, no dia do juízo, Sodoma será tratada com menos dureza do que vós. São palavras pesadas, questionadoras para ontem e para hoje. Jesus diz para as cidades que viveram, presenciaram, contemplaram tantos milagres, que viram os sinais do reino, viram a presença do Messias, mas não se converteram. Ele citou Corazim, Betsaida e Cafarnaum. Sabemos que em Cafarnaum aconteceram muitos milagres de Jesus, mas não se converteram. Hoje, nós vemos muitos milagres. Nós somos testemunhas oculares de tantas maravilhas que Deus faz em favor das pessoas que rezam. Mas por que somos tão difíceis de mudar? Cabeça dura, como diz um outro texto do Evangelho. Por que, vendo tantas pessoas dizendo graça recebida, graça alcançada, não mudamos? Quantos milagres são testemunhados de nosso Senhor Jesus Cristo nas suas chagas dolorosas e gloriosas. E mesmo assim não nos emendamos. Senhor, dai-nos uma verdadeira conversão. Dai-nos, Senhor, uma verdadeira conversão. Que tantos sinais, tantos milagres possam nos fazer mudar de vida, nos fazer crescer na fé, amadurecer na fé, corrigir os nossos erros. Aquilo que o Evangelho fala com tanta clareza, conversão, metanoia, mudar o rumo, tomar o caminho certo. Senhor Jesus das Santas Chagas, o maior milagre é a nossa conversão, o maior milagre é a nossa transformação, e é isso que pedimos hoje. Nas tuas Santas Chagas, entrego minha família, converta-nos, Senhor.
1: Entrego os meus problemas.
0: Converta-nos, Senhor. Entrego a minha vida.
1: Entrego a minha vida.
0: E proclamarei a tua vitória, Senhor. Não a minha vitória, é tua. Então que eu me abra esta graça, Senhor, que eu me abra esta graça santificadora. E eu pergunto, a quem vamos rezar? Pense em alguém, nesse momento, alguém que você sente no seu coração, eu preciso rezar por esta pessoa. Coloque o nome desta pessoa, seja da família ou não, alguém que se faz, Deus trouxe próximo de você. Seja próximo dessa pessoa em oração e diga: atenda os pedidos, Senhor. Escute o clamor, Senhor. Nós rezamos pelos doentes. Você que está com o exame na mão, nós queremos colocar nas Santas Chagas de Jesus pessoas que estão esperando a oportunidade de fazer uma cirurgia e não sai a vaga. Senhor Deus, mude essa realidade. Senhor Deus, nós estamos pedindo e clamando pelas tuas Santas Chagas. Esta pessoa que está com pensamento suicida, autodestrutivo. Senhor Deus de misericórdia e de bondade, pelas suas Santas Chagas dolorosas e gloriosas, por este casal que está numa crise profunda, estão prestes a declarar a separação. Reata, Senhor, esses laços. Reata, Senhor, o pacto da indissolubilidade do matrimônio. Faça ver com os outros olhos, Senhor, não um fim, mas um recomeço. Senhor, pelas tuas Santas Chagas, proclamaremos a tua vitória. Nós só começamos o programa. Eu vou para o intervalo, eu volto já, volte comigo, chame um amigo, uma amiga, voltamos já.
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0: 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Janice, que a paz de Jesus esteja com você, Janice.
1: Amém. Bom dia, Padre, a sua bênção.
0: Deus abençoe. De onde você fala, Janice?
1: Garuva, Santa Catarina.
0: Meu abraço, Garuva, Santa Catarina. E como é que você me acompanha ali em Garuva?
1: Pela Rádio Terra Nova.
0: Meu abraço, Rádio Terra Nova. Diga lá, minha filha.
1: É, eu venho pedir oração, Padre, para mim, né? Para me fortalecer mais ainda.
0: Tá.
1: Porque faz 4 meses que eu perdi meu filho e meu esposo.
0: Filha, meus sentimentos profundos.
1: Obrigada,
0: realmente,
1: padre.
0: O que aconteceu, filha?
1: É o seguinte, meu filho, né, tinha depressão e daí tomou uma alta dosagem de medicação. E meu esposo, 25 anos na luta contra um câncer na medula, mieloma múltiplo, né?
0: Sim.
1: Fez 3 transplantes de medula e nesse último ficamos 6 meses, né, no Hospital Erasto, ali em Curitiba.
0: Certo.
1: E meu esposo, meu filho, então, ficava sozinho todos esses 6 meses, sempre depressivo. Daí, quando soube que os médicos falaram que não tinha o que fazer com o pai, né, tomou essa atitude, né?
0: Meu
1: Mas
0: Deus.
1: A gente já sabia que ele falava várias vezes, né? Até ele tinha uma música que ele gostava muito de ouvir, que era Me Leva Pra Casa, né? E esses dias atrás, então, eu fui ver a letra da música. Daí, padre, meu Deus, olha, me deu uma coisa assim de realmente, né? Que até tenho anotado aqui o que que fala, ó. Como pode me amar Deus, conhecendo o meu pecado, sabendo que eu faço de errado? Como pode me amar assim? Me leva para casa, eu quero voltar, pois longe de ti não é meu lugar. Então, assim, chamou atenção, porque
0: Nossa.
1: Eu vivi escutando essa música, né, padre? Então,
0: Entendi.
1: foi difícil de aceitar, porque ele não deixou nada, nem um comentário no celular, nem carta, né?
0: Entendi.
1: Eu estava no hospital com meu esposo, padre, né?
0: Meu Deus, que cruz.
1: É, verdade, meu Deus. Mas graças a Deus, Deus tem me fortalecido muito. E é isso que eu venho testemunhar.
0: Esse fortalecimento
1: que Deus tem me dado. Toda essa força, todo esse carinho, que a gente sabe que não é fácil, mas Deus está me suportando tudo isso.
0: Nossa, eu estou edificado. Que são 2 perdas dolorosas.
1: Em 15 dias ainda, padre. Né, meu filho faleceu dia 26 de fevereiro e meu esposo 12 de março.
0: Meu Deus. Bom, e eu digo assim, que bom que você é uma mulher de fé. Uma mulher de fé. De uma fé inabalável em Deus.
1: Eu estou lendo um livro, padre, inabalável. Eu comprei esses dias, ainda não terminei. Mas está sendo uma ajuda muito grande para mim.
0: Está te ajudando a leitura?
1: Muito, padre, muito, padre.
0: É uma releitura de Jó. E, na verdade, você é a figura de Jó hoje, a entender os porquês da vida, não é?
1: É, isso aí mesmo, padre, que eu tô sentindo é tudo isso. Outra coisa que eu queria relatar, padre, é que meu esposo tinha um desejo de ajudar, né, na obra ali da Terra Prometida, E daí a gente fez a doação também, né? Que ele tinha esse desejo. Juntei com os meus cunhados, né? Os irmãos dele todos. Cada um ajudou um pouquinho, daí a gente fez, né? Para ajudar ali na construção do santuário que ele tanto queria. Também nós fomos conhecer o santuário de Nossa Senhora de Guadalupe em novembro, né?
0: Nossa.
1: Passamos por lá, mas não conseguimos assistir a missa porque ele estava muito fraquinho, né?
0: Entendi.
1: Então, só passamos para conhecer, visitar.
0: Nossa, quanto testemunho de fé, filha.
1: Pois é, participamos também do grupo de oração aqui da Capelinha de Jesus das Santas Chagas.
0: Amém.
1: Né? Que temos como a coordenadora Pedrina, então toda segunda-feira a gente se reúne, ele também participava, meu esposo, sabe? Então, assim.
0: Certo. Olha,
1: só coisas boas para dizer, né? Deus.
0: Eu tô
1: tem
0: edificado.
1: Me fortalecido muito.
0: Eu estou. Olha,
1: só coisas boas para dizer, né? Deus.
0: Eu tô edificado.

0: Deus seja louvado. Meus irmãos, Edson e etc, etc, etc. Está ali realmente o nome, Deus seja louvado, Janice, por isso. Você poderia dizer o nome do seu marido para que rezemos?
1: Sim, é Lari José Rambo.
0: Ah, é o que está ali, né? Lari isso. José Rambo.
1: E o filho é Vitor Gabriel Rambo.
0: Só um minutinho. Vitor Gabriel
1: Rambo.
0: Rambo.
1: Tá certo. Eu também queria pedir oração, padre, para o meu pai, né? Que também ele teve um AVC há 12 anos e ele, né, esses anos todos vive em cadeira de roda e agora está dando problema no rim dele. Tá. Então, eu queria também pedir oração.
0: O nome dele?
1: É Clemente.
0: Clemente. E vou rezar pela senhora para que continue nesta fortaleza em Deus. Só uma explicação para a senhora estar de pé e com tanta força. É Deus que a sustenta. E obrigado por partilhar conosco, porque é muito importante uma partilha como a sua, de uma superação em Deus.
1: Outra coisa, padre, eu só estou esperando, estou me questionando qual é o meu propósito, porque Deus deve ter alguma coisa para mim, né? Então eu estou pedindo que o Espírito Santo me ilumine sempre, que me mostre qual é o meu propósito que tenho a seguir agora, né?
0: Tá certo, vamos ajudá-la nessa súplica. Que Deus abençoe e parabéns à Pedrina, que é uma mensageira, uma líder mensageira da Capelinha de Jesus das Santas Chagas. Leve meu abraço a ela. E Janice, muito obrigado, você muito me edificou hoje. Filhos queridos, eu falava com Janice de Garuva, Santa Catarina, Rádio Terra Nova FM, Tiago Paese, Dom Francisco Carlos Bach, arcebispo de Joinville. Deus seja louvado. Eu volto com a leitura orante de 1 Coríntios. Volte comigo.
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0: Gente, é de ficar boquiaberto, né? De ouvir a Janice falar. Ela é hoje a figura de Jó, realmente para entender tudo o que está passando. E ela citou que está lendo o livro Inabalável. E eu convido você, adquira. Em todas as livrarias do Brasil você encontra Inabalável. Depois, com fé, a tempestade vai passar. É uma releitura do livro de Jó. Nós fizemos a leitura orante, mas ele é um livro atemporal para entender os desígnios de Deus. E escute a música, porque tem tudo a ver. Minha fé em Deus é inabalável. 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Adquira, mais do que adquirir, leia o livro. A fé não é a ausência da dor, é saber onde ancorar, mesmo em meio à tempestade. Leia, indique para as pessoas. Solta lá, sacristão. Minha fé é inabalável. Vamos nos debruçar sobre a palavra de Deus. Vamos nos debruçar sobre São Paulo aos Coríntios, Bíblia aberta, cartilha de oração.
1: Palavra do meu Senhor.
0: É.
1: Palavra cheia de amor.
0: 1 Coríntios, capítulo 10, versículo 23. Vou repetir. 1 Coríntios, capítulo 10, versículo 23. Alguns dizem assim: podemos fazer tudo o que queremos. Sim, mas nem tudo é bom. Vou repetir. Aqui para mim já bastaria e ficaria só nesse primeiro versículo. Nós estamos em 1 Coríntios, capítulo 10, versículo 23. Alguns dizem assim: podemos fazer tudo o que queremos. Paulo continua: sim, vírgula, mas nem tudo é bom. Podemos fazer tudo o que queremos, mas nem tudo é útil. Você lembra daquela frase? Eu posso fazer tudo, mas nem tudo me convém. Gente, para pensar a seriedade dessa palavra. Você pode fazer tudo na tua vida. Ninguém vai te pedir. Mas a pergunta é: o que você faz é bom? Você também pode dizer assim: eu posso fazer tudo o que eu quero, mas o que você faz é útil? Te faz bem? Te edifica? Te constrói? Te faz uma pessoa melhor? Te faz uma pessoa mais humana, caritativa, boa? Então nem tudo nos convém. A liberdade nós temos, mas nós temos que ter o discernimento. Por isso, esse texto hoje é profundo e tocante e nos coloca uma tremenda responsabilidade sobre a nossa liberdade. Ninguém está questionando a sua liberdade. O questionamento é outro. O que você faz é bom? O que você faz é útil? Versículo 24. Ninguém deve buscar os seus próprios interesses, e sim os interesses dos outros. Vocês podem comer de tudo que se vende no açougue, sem terem nenhuma dúvida de consciência, pois, como dizem as Escrituras, a terra e tudo que nela existe pertence ao Senhor. Se alguém que não é cristão convidá-lo para comer, e vocês resolverem ir, comam o que for posto à frente de vocês e não façam perguntas por motivos de consciência. Mas se alguém disser a vocês: esta comida foi oferecida aos ídolos, nesse caso não comam, por causa daquele que disse isso e também por motivo de consciência. Não estou falando da sua consciência, mas da consciência do outro. Nem tudo convém. E cuidado para não ser motivo de escândalo para o outro. O que é ser escândalo para o outro? É exatamente isso. Se o outro pergunta, é porque ele espera que você não comeria, não coma carne, a carne do sacrifício. Porque você comendo vai dar um contra-testemunho. Vou dar um exemplo. Alguém que se diz católico e não vai na missa ao domingo, não é um contra-testemunho? Eu tenho liberdade ou não de batizar meus filhos, mas a partir do momento que eu digo eu sou católico, não batizar, não questiona, não fere a consciência de quem olha para nós. Eu, como padre, tudo posso, mas nem tudo me convém, porque eu sou padre. Você, como cristão, tudo pode, mas não pode ferir a consciência do outro. Essa palavra é muito forte hoje. E a resposta, ela requer um exame de consciência. Mas alguém pode perguntar: por que é que a minha liberdade deve ser diminuída pela consciência dos outros? Eu estou lendo, isso é o versículo 29b. Alguém poderá dizer: por que que a minha liberdade deve ser diminuída pela consciência dos outros? Lembra que eu falei, não ser motivo de escândalo para o outro. Se eu agradeço a Deus o alimento que como porque eu sou criticado, se agradeci a Deus, portanto, quando vocês comem ou bebem, ou fazem qualquer coisa, façam tudo para a glória de Deus. Escute mais. 32. Vivam de tal maneira que não prejudiquem os judeus, nem os não judeus, nem a igreja de Deus. Façam como eu. Procuro agradar a todos em tudo que faço, não pensando no meu próprio bem, mas no bem de todos, a fim de que eles possam ser salvos. Às vezes, até podemos fazer, mas para que não seja motivo de escândalo. Por exemplo, um catequizando olha para um catequista e vê atitudes. Tudo aquilo que ele pregou acaba sendo questionado. Será que é verdade naquilo que ele acredita? Estou tentando trazer para o momento presente. Às vezes as pessoas nos olham, você que é uma pessoa de igreja, você que é um ministro extraordinário da Eucaristia, você que é envolvido com a igreja, as pessoas nos olham. E às vezes as nossas atitudes depõem contra a nossa fé. Tudo posso, nem tudo me convém. Senhor, como fruto desta palavra, dai-me coerência no viver. Repita comigo: Senhor, como fruto da palavra de hoje, dai-me coerência no viver. Que as minhas atitudes correspondam à minha fé. E que nada eu possa fazer que cause escândalo ao meu irmão, que fira a consciência do outro. Dai-me coerência na vida, como cristão. Amém. Forte, né? Ô, palavra de Deus forte hoje, gente. Perdeu de manhã? Tem às 10 da noite. Mas às 8 horas da noite, eles colocam lá no YouTube Padre Manzotti Oficial. A leitura orante. Mande para um amigo, para uma amiga, para uma liderança. Eu volto já, volte comigo.
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0: 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Rosenilda, que a paz de Jesus esteja com você. Rosenilda.
1: Amém, bom dia, pai.
0: Bom dia, Deus abençoe, Rosenilda. Você fala de onde?
1: Vitória de Santo Antão, Pernambuco.
0: Meu abraço, Vitória de Santo Antão, Pernambuco. E como que você me acompanha?
1: Eu acompanho pela Rádio Atual.
0: Tá bom. Diga lá, minha filha.
1: Rapaz, eu liguei pra primeiro falar com você, né? Que você tá ia falar com você.
0: Hoje é teu dia.
1: Isso. E agradecer a Deus, o Senhor da Santa Chagra, a Nossa Senhora da Conceição, por tudo.
0: Tá.
1: E falar pra você, oração pra minha irmã Rosineide.
0: Rosineide.
1: Ela faz humor de Alice.
0: Tá. Vamos colocar nas Santas Chagas de Jesus, a Rosineide. Isso, hemodiálise.
1: Tá. E, pai, agradecer por tudo, eu não perco seu programa, gosto muito de você.
0: Tá certo, obrigado. E reze por mim, por favor.
1: Reze sim.
0: Tá bom, eu preciso de muito.
1: Você nem imagina quanto eu boto pra mim de oração, sim.
0: Obrigado, eu preciso muito de oração, porque a missão é grande. Sou limitado e preciso de muita força e discernimento nas decisões a serem tomadas.
1: Verdade.
0: Rosenilda, e a sua irmã está doente há quanto tempo? A Rosineide.
1: Faz uns 6 meses que ela está fazendo a hemodiálise.
0: Tá bom.
1: E ela está aguardando, né? Ficar na sala, na fila de espera, hein?
0: Para um transplante.
1: Transplante.
0: Tá bom.
1: Vamos pedir a Deus orar por ela, Nossa Senhora da Conceição, do carro, né? Nossa Senhora do carro.
0: Claro.
1: Jesus da Santa Chagra.
0: Tá certo, querida. Fique com Deus. Deus abençoe Rosenilda de Vitória de Santo Antão, Pernambuco. Rádio Atual FM, José Amauri. Lá o arcebispo é Dom Paulo Jackson Nóbrega de Souza, da Arquidiocese de Olinda e Recife. Eu vou direto. Carla, que a paz de Jesus esteja com você. Carla.
2: Amém, padre. Bom dia.
0: Bom dia. Deus abençoe. Você fala de onde?
2: Cachoeira de Itapemirim, Espírito Santo.
0: Meu abraço à Cachoeira de Itapemirim, Espírito Santo. Como é que você me acompanha?
2: Eu acompanho pela TV 44.
0: Ah, é? Canal aberto.
2: E pelo aplicativo.
0: Tá certo. 44.1, Cachoeira de Itapemirim e pelo aplicativo. Diga lá, Carla.
2: Então, padre, eu tenho bênçãos para falar e pedir oração.
0: Então, vamos primeiro começar com o testemunho.
2: Eu, em 2024, eu fui diagnosticada com câncer de mama. E aí, eu retirei a mama, fiz quimioterapia, fiz radioterapia. E eu digo que é uma bênção que eu alcancei, porque Jesus me acompanhou assim. Ele me levou no colo. Então foi uma bênção toda essa trajetória. Eu consegui levar paz para minha família, mesmo nessa trajetória que eu passei.
0: Sim.
2: Hoje eu faço ainda acompanhamento com medicamento, ainda sinto dores, né? Mas eu estou caminhando.
0: Certo.
2: Então Deus assim me abençoou numa época muito difícil. E eu só tenho que agradecer a Deus por tudo que eu passei.
0: Não é por acaso que nós pedimos, Jesus das Santas Chagas, protegei-nos e curai-nos do câncer, né?
2: É verdade.
0: E o que você queria?
2: Eu queria pedir agora a oração, continuar pela minha saúde, porque agora eu tô com uma bactéria no estômago, e aí eu tô com muito refluxo, e também a gordura e inchaço no fígado.
0: Tá bom, vamos
2: eu
0: continuar pedindo.
2: Uma compulsão muito grande em relação à alimentação, a gastar, e isso me atrapalha muito na minha vida toda. Então eu queria oração também em relação a isso, pela minha saúde e por essa compulsão.
0: Tá certo, filha. Que bom que você tem consciência disso. Você sabe que o primeiro passo é a consciência, seja na alimentação e compulsão no gasto. E o que depois de tomar essa consciência, o que você tem feito para tentar um pouco mais de autodomínio? Você estava escutando, não sei se você já estava na linha quando eu fazia a leitura orante de hoje. Tudo posso, nem tudo me convém. Então, tudo pode. A geladeira está aberta, mas nem tudo convém. O cartão funciona, mesmo que seja às vezes parcelado não sei quantas vezes. Nem tudo convém. Como você tem colocado freio na compulsão? Desculpe, uma pergunta bem direta.
2: Então, eu tenho agora colocado as minhas despesas no papel, tenho fechado o cartão para não permitir fazer a compra, né, pela internet.
0: Isso.
2: E em relação à alimentação, tenho, né, feito, tentado fazer a dieta.
0: Certo.
2: Porque em casa a alimentação ela é tranquila, só que aí eu não consigo, se eu começar a comer eu não consigo parar.
0: Você já...
2: Se eu tô numa festa,
0: entendi,
2: se eu tô fora, eu tenho que dar um freio,
0: entendi,
2: nessas horas.
0: Querida, você já pensou em procurar uma ajuda? E eu tô falando assim...
2: Sim, eu faço.
0: Você faz terapia?
2: Faço.
0: Que bom, e tem te ajudado?
2: Porque já tem um tempo já que eu tô nessa caminhada e tem me ajudado, sim.
0: Que é evitar o gatilho, né? Evitar aquilo que desperta. Mas, Carla, vamos rezar junto? Reza comigo agora, Senhor Jesus.
2: Vamos. Senhor Jesus.
0: Eu te louvo e agradeço.
2: Eu te louvo e agradeço.
0: Pela cura do câncer.
2: Pela cura do câncer.
0: E peço, Jesus.
2: E peço, Jesus,
0: pelas tuas santas chagas.
2: Pelas tuas santas chagas.
0: Dolorosas e gloriosas.
2: Dolorosas e gloriosas.
0: Ajudai-me.
2: Ajudai-me.
0: A conter minhas compulsões.
2: A conter minhas compulsões.
0: Tire, Senhor.
2: Tire, Senhor.
0: Este mal pela raiz.
2: Este mal pela raiz.
0: O que provoca em mim?
2: O que provoca em mim?
0: Estes desejos.
2: Estes desejos.
0: Dai-me, Senhor.
2: Dai-me, Senhor.
0: Pela vossa misericórdia.
2: Pela vossa misericórdia.
0: Autodomínio.
2: Autodomínio.
0: E a virtude da temperança.
2: E o quê?
0: A virtude
2: da temperança.
0: Isso. Deus abençoe, Carla. Deus abençoe. Eu vou para o intervalo, eu volto comentando e volto com as capelinhas e o quinto dia da novena. Voltamos já.
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0: Eu falava com a Carla de Cachoeiro de Itapemirim, Espírito Santo, TV Evangelizar, corneta, sacristão 44.1. Lá nos transmite a Rádio Diocesana, Padre Nildo de Souza, Rádio Mania FM, Letícia Simonato, Dom Luiz Fernando Lisboa de Cachoeiro de Itapemirim. E tudo a ver o que a Carla falava com o texto que nós ouvimos hoje. Por isso, hoje, pegue a leitura orante, você vai no site, você vai no YouTube Padre Manzotti, aproveita e se inscreva. Você vai no YouTube Padre Manzotti, se inscreva e tem lá leitura orante. Aí você pega a leitura de hoje e manda para alguém, porque vale a pena. Hoje tudo posso, nem tudo me convém, tudo me é útil, me é bom. Quero parabenizar Dom José Aristeu Vieira, da Diocese de Luz, Minas Gerais, Liberdade FM, Augusto Pestana, Rio Grande do Sul, Mania FM, de Cachoeiro de... Opa, olha aí, ó, acabei de falar, Mania FM, Cachoeiro do Itapemirim, Espírito Santo, TV Filiada, Unixnet, Caruaru, Pernambuco, e Otto Turbonete, Pouso Alegre, Minas Gerais. E eu quero prestar essa homenagem a todas as líderes mensageiras das capelinhas. Você pode mandar sua foto, viu? 419-8791-2787. E eu começo mostrando as fotos de quem mandou lá. Maria de Fátima Silva Monteiro, Rio de Janeiro. Meu abraço carinhoso. Quantos jovens! Amém! Jonas José da Silva, de Sussuapara, Piauí. Meu abraço carinhoso, Jonas. Olha que linda, é uma primavera, né? Olha, todos com a camiseta, Deus seja louvado. Vanderlei Aparecida Paula Santos, de Timbó, Santa Catarina. Olha, jovens ali, que alegria, gente. Quantos adolescentes! Valdina Santos do Nascimento Almeida, de Jataí, Goiás, ali na igreja. Violanta de Barros, Massachusetts, Estados Unidos. Dois sacerdotes. Ô, Violanta, espero vocês no retiro, hein? Tá chegando o nosso retiro ali nos Estados Unidos. Já fez a inscrição? 15 e 16 de agosto. Foto linda, gente. Lúcia de Fátima Timbó da Costa, Ibiapina, Ceará, também meu irmão sacerdote, minha saudação. Cleide Carpini, de Maringá, saudação. Maringá, Rosângela das Graças Paiva, São João del Rei, Minas Gerais, ali na igreja. Olha quantas capelinhas, o Santíssimo atrás, linda imagem, Jesus. Evelana Maria da Cruz dos Santos, Alta Floresta, Rondônia, ali duas capelinhas, também várias idades. Carlos William Vieira da Silva, de Camaragibe, Pernambuco. Meu Deus, aí sim, hein? Deus seja louvado. Meu abraço ao povo pernambucano. Mande a sua foto, 419-8791-2787. Amado povo de Deus, então, torne-se um mensageiro da capelinha. Se você ainda não é, eu até digo, se você recebeu uma graça, uma grande graça de Jesus das Santas Chagas, nada melhor do que se tornar, em gratidão, um líder mensageiro da capelinha de Jesus das Santas Chagas. Como é que eu faço? É só ligar 0800-410-660 e diga: eu quero ser um mensageiro, eu quero retribuir essa graça que eu recebi. Amém. E agora, vamos fazer a novena da nossa madrinha, da nossa Dinda, Nossa Senhora do Cabo. Rezemos. Quinto dia. Oh, Maria, Nossa Senhora do Carmo, que deixaste o santo escapulário como sinal do vosso amor e proteção, sois reconhecida como assistência na vida,
1: Jesus nosso,
0: e consoladora, amável, na hora da morte. Eu, vosso filho e devoto, pronto a vos servir, disposto a vos amar, me apresento a vós e nesta novena faço o meu pedido. Hoje, quinto dia, qual o seu pedido? Qual o seu pedido? Sabe, enquanto eu rezava aqui, me veio algo no coração assim, que algo que não estou conseguindo resolver. E eu sempre coloco nessa novena, tanto que a oração que segue, eu só faço a Nossa Senhora do Carmo. Nossa Senhora do Carmo, nunca se ouviu dizer que alguém necessitado, tendo recorrido a vós, tenha ficado desamparado. Com confiança, Mãe do Carmo, Mãe do Santo Escapulário, intercedei junto ao vosso Filho Jesus Cristo, por mim, por aqueles por quem devo rezar sempre e por aqueles que se confiam às minhas orações. Mãe amável, sede-nos propícia e rogai por nós a Deus, para que sejamos dignos das promessas de Cristo. Nossa Senhora do Carmo, rogai por nós. Mãe do Santo Escapulário, rogai por nós. Nossa Senhora, Madrinha da Obra Evangelizar é Preciso, rogai por nós. O Senhor esteja convosco, Ele está no meio de nós. Abençoai, Senhor, a água, a roupa dos enfermos, as fotos de família, por intercessão de Nossa Senhora do Carmo, São Pio de Pietrelcina, nos méritos das santas chagas, abençoai, Senhor, e santificai. Em nome do Pai, do Filho, do Espírito Santo, amém. Beba desta água, dê aos seus familiares, e eu me despeço com o clipe Chagas de Amor. Evangelizar é Preciso.

sou eu, ao vivo e falando a esse coração que bate forte! Horas e 3 minutos, hoje terça-feira, dia 14 de julho. Eu sou Rafael Henrique, estamos ao vivo na Rádio Barroso Mix, a rádio católica da família brasileira. 11 horas e 3 minutos, bom dia. Alô, você em casa, você no trabalho, você no trânsito, continue ligado aqui na programação da Rádio Barroso Mix. Vamos continuar a nossa programação 100% católica, trazendo para você Evangelho do Dia daqui a pouco, hein? Olha, você já recebeu tanta bênção de Deus que nem percebeu mais? Fica com a gente, porque o Evangelho de hoje vai te mostrar algo que pode estar bem debaixo do seu nariz, hein? Tem reflexão do Evangelho daqui a pouco, tem também estudo bíblico do livro de Oséias, tem também nosso maravilhoso Terço Mariano e a sua participação também. As linhas estão abertas para você participar do programa. Aumenta aí o volume do rádio. Avisa para todo mundo. Nós estamos de volta!

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2: Olha a hora, 11:10. Bom dia.

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Mateus 11, 20, 24. Mateus, capítulo 11, versículo 20 ao 24. O Senhor esteja convosco. Ele está no meio de nós. Proclamação do Evangelho de Jesus Cristo segundo Mateus. Glória a vós, Senhor. Naquele tempo, Jesus começou a censurar as cidades onde fora realizada a maior parte de seus milagres, porque não se tinham convertido. Ai de ti, Corazim! Ai de ti, Betsaida! Porque se os milagres que se realizaram no meio de vós tivessem sido feitos em Tiro e Sidônia, há muito tempo elas teriam feito penitência, vestindo-se de silício e cobrindo-se de cinza. Pois bem, eu vos digo, no dia do julgamento, Tiro e Sidônia serão tratadas com menos dureza do que vós. E tu, Cafarnaum, acaso serás erguida até o céu? Não! Serás jogada no inferno? Porque se os milagres que foram realizados no meio de ti tivessem sido feitos em Sodoma, ela existiria até hoje. Eu, porém, vos digo, no dia do juízo, Sodoma será tratada com menos dureza do que vós. Palavra da salvação. Glória a vós, Senhor. Que bom te encontrar aqui de novo, meu irmão e minha irmã. Olha, o evangelho de hoje traz um dos trechos mais severos de todo o Novo Testamento. Jesus, ele censura Corazim, Betsaida e Cafarnaum, as cidades onde ele realizou a maior parte dos seus milagres, porque eles não se converteram. Ele compara essas cidades privilegiadas a Tiro, Sidônia e Sodoma, que eram símbolos bíblicos de pecado extremo. E ele afirma que essas cidades pagãs teriam se convertido diante dos mesmos sinais. Então o evangelho, ele dói de ler. E a dor não é acidental. Jesus, quem em outros trechos acolhe pecadores, come com publicanos, perdoa pessoas adúlteras, aqui ele pronuncia um dos julgamentos mais duros que a sua boca proferiu. Jesus estava passando pelas cidades ali na beira do mar da Galileia. Corazim, Betsaida, Cafarnaum, cidades pequenas, cidades do interior, gente simples. Ali, como eu disse, ele tinha feito muitos milagres. A maioria dos milagres da vida dele foi feita nessas cidades. Por exemplo, o cego que enxergou, o paralítico que andou, pessoas que estavam mortas que voltaram a viver. Cafarnaum era quase a segunda casa de Jesus. Aquele povo viu com os próprios olhos o poder de Deus andando no meio deles. E mesmo vendo tanto milagre, aquele povo continuou da mesma forma. Não mudaram, não. Continuou a mesma vida de sempre. E o jeito que Jesus fala agora não é de raiva. É a voz de quem tem o coração apertado. Ele fala: ai de ti, Corazim! Ai de ti, Betsaida! Porque se os milagres feitos ali tivessem acontecido em Tiro e Sidônia, que eram cidades pagãs, né? Que
que nem conheciam o Deus verdadeiro, aquele povo já teria se arrependido, disse Jesus. Depois Jesus vira para Cafarnaum e ele ainda mais duro. Você pensa que vai ser erguida até o céu? Não. Vai ser jogada no inferno. Porque se o que aconteceu é ser jogada no inferno, porque

quem recebe muito de Deus e sem perceber vai se acostumando. Existe aqui um perigo. A pessoa vê tanta bênção e fica morna. Você que talvez aí ligue todo santo dia, né, para escutar a palavra de Deus, você já parou para pensar em quantos milagres Deus já fez na sua vida? Pois é, a sua saúde que você ainda tem, a família que está ainda com você, aquele problema que estava difícil de resolver e se resolveu. É tudo bênção de Deus. Escuta bem. Então hoje, ainda hoje, para um minutinho e lembra de três coisas que Deus fez por você essa semana. Depois você agradece em voz alta. Obrigado, Senhor. Eu vi o que o Senhor fez. Eu não vou fingir que não vi. E se tem alguma promessa aí que você fez para Deus e não cumpriu, né? Uma mudança que você vem aí adiando. Hoje é o dia, hein? Hoje é o dia. Não é amanhã, é hoje. Nesse evangelho de hoje, então, você aprendeu que não basta receber a bênção de Deus. É preciso deixar essa bênção transformar você por dentro. Não fica morno, não deixe esse milagre passar batido, igual passou pelas cidades lá da Galiléia, não. Levanta, faz a mudança aí que está adiando. Agradece a Deus pelo que Ele já fez. Porque a graça que você recebeu hoje foi dada para mudar a sua vida. Deus, Ele não desiste de você. E se Ele fez tanto milagre até aqui, é porque Ele ainda não terminou a obra que começou em você. Pai, Pai Santo, eu vos peço perdão, Pai. Perdoa pelas vezes que recebi tanto de vós e nem percebi. Perdoa pelas bênçãos que tratei como normais, como se não viesse do vosso amor. Hoje eu não quero mais viver morno, Pai. Eu quero o coração mole para sentir tudo o que o Senhor faz por mim, através de Jesus, vosso Filho amado. Te peço que tocai quem está numa cama de hospital esperando uma resposta, quem está sem emprego, quem está com o coração partido por causa de uma família que não se entende mais. Que cada um que está com esse rádio ligado agora sinta que o Senhor está bem pertinho, de braços abertos, esperando só um sinal de que a gente quer voltar para casa. Em nome de Jesus, amém.

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1: Olha, meus irmãos, agora 11 horas e 32 minutos, daqui a pouquinho tem o nosso estudo bíblico do livro de Oséias. 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Então são 220 páginas de apologética católica. Eu sempre quis fazer um quadro aqui na rádio, né, sobre isso, sobre esse tema. Mas até hoje não consegui, né? Tá bem cheia a programação. Talvez, quando terminarmos o nosso estudo bíblico, lá no livro de Apocalipse, talvez o próximo quadro pode ser desse, né? Então, ali tem resposta, nesse livro, tem resposta para tudo que você sempre quis saber, mas nunca soube, né, como explicar. Isso que é apologética católica. Nome bonito, né? Mas é uma coisa simples, é aprender a responder com autoridade e com respeito quando alguém faz uma pergunta sobre a nossa fé. Por exemplo, sabe aquela situação em que um colega de trabalho te questiona sobre Nossa Senhora? Ou um familiar, né, que mudou de religião, te desafia com um versículo na Bíblia, e aí você trava, não sabe o que falar, fica sem resposta. É exatamente para isso que serve a apologética católica, né? Então tem 250 perguntas aqui e mais 50 de bônus. Então, totalizando 300. Olha aqui algumas perguntas. Por que católicos rezam para Nossa Senhora, para Maria? Outra pergunta. A Bíblia não proíbe imagens? Rafael, por que preciso me confessar para um padre? Eu quero falar direto com Deus, será que não é possível, não? Rafael, a Igreja Católica adicionou livros à Bíblia? Jesus teve irmãos? Então Maria não era virgem? Por que a Igreja não aceita casamento de padres? Enfim, são muitas perguntas, hein? São perguntas que qualquer católico já ouviu aí em algum momento da vida e na maioria das vezes não sabe responder, né? Não porque a fé católica não tem resposta. Tem! E muito boa! É porque a gente precisa estudar mais, né? Porque ninguém nunca explicou direito para você. Então esse livro, ele explica. Com fundamentos na Bíblia, claro. Sem briga, né? Sem arrogância. Com respeito, com caridade. 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Então fica aqui meu convite, que Deus abençoe cada um de vocês e participe.
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já de volta na melhor manhã do rádio. E vai começar agora o nosso estudo bíblico, hein? Estamos no livro de Oséias. Sejam bem-vindos ao estudo bíblico da Rádio Barroso Mix.

0: Olha, quero ouvir o áudio da Josélia. Bom dia, Josélia, lá em Guaíra.
1: Bom dia, Rafael Henrique. Bom dia, Rádio Barroso. Bom dia a todos os ouvintes. Passando aqui para dizer que estou muito ansiosa para a leitura, né, do livro de Oséias. Tá muito legal já. E aguardando aqui, Rafael Henrique, a leitura da Bíblia. Um bom dia, viu? Pra todos aí. Um abraço, fica com Deus.
0: Fica com Deus, Josélia! Ela que é ministra da Eucaristia. Hoje, inclusive, ela mandou foto aqui pra mim. Hoje é dia de levar a Sagrada Comunhão para os enfermos, né, Josélia? Deus abençoe, amiga. Um abraço pra você, viu? Abraço pro Silvinho lá em Barbacena, também a Edinete em Bragança Paulista, a Valdeci Souto em Feira de Santana, estado da Bahia, pedindo oração para toda a família. A Dorinha lá em Barra Mansa, bom dia, Dorinha.
2: Bom, Henrique, aqui é a Dorinha do Barrão. Quer que você coloque o nome da minha mãe no Santo Terço, porque aqui tá tão frio, a minha mãe tem asma. Ai, Rafael de Deus, muito frio em Barra Mansa.
0: Muito frio aqui também, Dorinha.
2: Aí você coloca o nome da minha mãe, Terezinha, no terço, pra Ivoninha e pra Marcela, que é enfermeira de plantão, tá? Fica com Deus aí. À tarde eu tô com a Pedrinha.
0: É, ouve o programa da Petrina também, hein? Abraço pra todo mundo aí, a enfermeira Marcela, né? A sua mãe, Terezinha. Realmente tá muito frio, né, Dorinha? Um frio danado.
3: A palavra do Senhor.
0: Quero mandar um abraço aqui também para Edjana Siqueira, Rosimeire de Guaíra, São Paulo, Maria da Graça, Itapura, em São Paulo também. Obrigado, amiga, pela sua contribuição na rifa. Recebi aqui, já vou mandar para você agora aqui o e-book, viu? Pronto, amiga. Já foi, já tá aí no seu WhatsApp. É só fazer o download e ler. Um abraço pra Cláudia também, lá em Juiz de Fora. Deus abençoe, amiga. Quero ouvir mais áudios. Alô, bom dia.
4: Oi, Rafa. Bom dia, tudo bem?
0: Tudo bem.
4: Ô, Rafa, tô sumida, né? Mas tá. Tô sempre ligadinho em você, na Petrina. Tô sempre acompanhando o trabalho de vocês. Ô, Rafa, hoje eu tô passando pra te pedir oração pela cura interior da minha família, sabe? Principalmente pelo meu filho Jonas, sabe? Já passou a adolescência, já passou a aborrecência, mas ainda continua aquele menino, assim, às vezes... revolto com a vida, né? Coloca ele em oração para que Deus cura o coração dele e ofereça para todos os ouvintes também, né? Que estiver passando por essa situação, que Nossa Senhora passe à frente e cura nossas famílias, né, Rafa? Um grande abraço, fica com Deus, estou ligadinho em você.
0: Obrigado, Gislene. Eu sei que você ouve todo dia, né? E nem sempre consegue mandar mensagem, né? E eu entendo. Tá tudo bem, viu, Gislene? Obrigado, amiga. Vamos rezar, com certeza. Alô, Kátia! Bom dia, Kátia! A Kátia me disse que tem hora que os próprios filhos, né, fazem perguntas sobre a igreja e nós não sabemos. É, né? É verdade, né, Kátia? Eu também sou catequista com as crianças e elas fazem muitas perguntas, muitas mesmo. Aliás, estou de férias, estou aproveitando, né, as crianças, os meus catequizandos estão de férias. Vão voltar só dia 4 de agosto. Tomara que estejam me ouvindo, né, um abraço para todas as crianças catequizandas aqui na minha comunidade. Alô, bom dia!
5: Bom dia, Rafael. Tô passando aqui para pedir oração para os meus filhos Benjamin, João Kleber e Emily, principalmente para o meu esposo Kleber, para mim e para toda a minha família. Que Maria passa na frente e resolve tudo aquilo que precisa resolver.
0: Amém, minha amiga. Alô, bom dia!
6: Bom dia, Rafael Henrique. Que coloque toda a minha família no na oração e todos os que precisarem. Um beijo. Abençoe a Mariana e a Petrina.
0: Aê, quem tá falando?
6: Rafael Henrique, aqui é a Valentina. Coloque todos que precisarem na oração, até os que mais precisarem. A minha família, aqui é a Valentina. Coloque a Mariana e a Petrina no texto.
0: Tá bom, minha amiguinha. Um abraço pra você, Valentina. Vamos juntos rezar. Agora nós iremos para o nosso estudo bíblico, né? E daqui a pouquinho, depois do estudo bíblico, tem o Terço Mariano. Ó, nós estamos no livro de Oséias. Hoje eu vou te contar a cena que é o coração do livro de Oséias. Então, se eu pudesse... Por exemplo, se você puder só ouvir um episódio desses cinco, né, que nós iremos estudar durante toda a semana, eu diria para você prestar bem atenção nesse. Né? Se você puder ouvir um só episódio nessa semana inteira, é esse. Então, sejam todos bem-vindos ao Estudo Bíblico da Rádio Barroso Mix.
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0: Ontem a gente fez uma introdução, né? Ontem a gente conheceu ali o cenário, né? O Reino do Norte, que era rico por fora e podre por dentro, tava misturando o Senhor com Baal. Vimos um pedido impressionante que Deus fez ao profeta, né? Qual era o pedido? Você lembra? É, Deus pediu para Moisés, ou melhor, Moisés não, o profeta, né, Deus pediu para o profeta Oséias casar, né, com uma mulher que sabia que Deus já adiantou para Oséias que ele seria traído, né, que ele seria traído, mesmo assim, Deus pede, né? Casa com uma mulher que vai te trair. Para você sentir na pele o que eu sinto com esse povo. Aprendemos, né, que pecado é, na visão de Deus, é como se fosse uma traição dentro de um casamento. Né? E hoje esse casamento acontece, porque Oséias obedeceu e casou com uma mulher chamada Gomer. Olha, eu gosto de imaginar, né, que no começo houve dias bons, uma casa arrumada, o pão na mesa, os planos de todo o casal. Porque é isso, né, meus irmãos, que torna a traição dolorosa. Ninguém sofre por perder o que nunca amou. E vieram os três filhos. E aqui entra uma das partes mais curiosas do livro. Deus escolheu o nome de cada criança. E cada nome era um recado vivo para o povo inteiro. O primeiro foi um menino. E Deus mandou chamar de Jezrael. Esse era o nome de um vale famoso por um derramamento de sangue nas disputas de poder do reino. Então, dar esse nome a um menino era como chamar um filho de tragédia, com o nome de uma tragédia, né, conhecido no país inteiro. Então, né, ninguém escuta assim sem lembrar. Bom, era Deus dizendo: a conta da violência de vocês vai chegar. Depois nasceu uma menina. E o nome dela também corta o coração. Lohuama. Sabe o que significa Lohuama? Quer dizer não amada. Sem misericórdia. Imagina a cena. A mãe na porta de casa, chamando a filha para dentro, né, no fim da tarde, e a rua inteira ouvindo: ô, ô não amada, vem jantar. É, meus irmãos, era Deus avisando: chegou um ponto em que a minha paciência com esse reino vai se esgotar. E por fim veio o terceiro, um menino de nome Loami. Loami significa não, meu povo. O recado mais duro de todos. Agora presta atenção, porque a gente não pode parar, né, no susto desses nomes. Porque no mesmo capítulo aqui, tô vendo aqui, ó. No mesmo capítulo, Deus já anuncia aqui a reviravolta. Um dia, no lugar onde se disse não, meu povo, se dirá filhos do Deus vivo. E ele promete aqui trocar os nomes. Lohuama vai virar Ruama. Aí quer dizer, ó, amada, né? E Loami vai virar Ame. Meu povo, aí é meu povo. Guarda isso, hein? Porque Deus, ele nunca pronuncia uma sentença sem já estar preparando uma restauração. Séculos depois, sabe quem cita exatamente essas palavras? São Paulo e São Pedro. É, falando de nós, os que fomos alcançados por Jesus. Nós que um dia não éramos povo, agora somos, né? Somos povo de Deus. Nós que não tínhamos alcançado misericórdia, agora alcançamos misericórdia. Aquela promessa feita então no livro de Oséias chegou até a sua casa. Mas, meus irmãos, a vida do profeta foi ladeira abaixo. Porque a esposa dele, Gomer, fez o que Deus tinha avisado. Deixou a casa, o marido, os filhos e foi atrás do que o capítulo 2 usa a palavra amantes. E repara na frase que ela dizia. Ela diz: vou atrás dos meus amantes, que me dão o meu pão e a minha água, a minha lã e o meu linho, também o meu azeite e a minha bebida, disse Gomer. Ela achava que a fartura vinha de fora. E Deus responde, né, com uma frase que até dói, meus irmãos, de tão verdadeiro. Ela não reconheceu que eu era quem lhe dava o trigo, o vinho, o azeite, disse Deus. Ouvinte, presta atenção, porque isso aqui resume, né? É o resumo da idolatria de ontem e de hoje. Usar os presentes de Deus para pagar outros deuses. Um exemplo na prática: a saúde, né? Que Deus te dá, aí você vai e gasta tudo na farra. Ou então, o salário, que Deus abençoa. E aí o que, que acontece? Você gasta o seu salário e entrega tudo no jogo? Ou outro exemplo, deixa eu pensar aqui. Deus te deu inteligência e aí você resolve usar para enganar os outros. É, tudo que Gomer buscava fora de casa já existia dentro de casa. E aí o que que Deus fez? Deus disse: vou fechar o caminho dela com espinhos. Ela vai correr atrás dos amantes e não vai alcançar. Vai procurar, mas não vai achar. E aí ela dirá: vou voltar para o meu marido, porque eu era mais feliz antes. Então Deus diz que vai fechar o caminho com espinhos. O que será? O que você entende como o que são os espinhos, hein? É, são aquelas portas que fecham na sua vida e você não entende por quê. Às vezes a porta que fechou na sua cara, né, foi Deus. Foi Deus te impedindo de ir mais fundo no erro. Tem gente que só olhou para cima no dia em que tudo deu errado. E Deus completa com uma declaração de apaixonado. Por isso eu vou atraí-la. Deus disse: por isso eu vou atraí-la. Vou levá-la ao deserto e vou falar ao seu coração. Então vejam, o deserto, né, que é o lugar da perda, vai virar o lugar do reencontro. E chegamos ao capítulo 3 agora. A cena das cenas. Gomer tinha afundado. A vida errada cobrou, como sempre cobra. E ela acabou como escrava. Foi posta à venda numa praça, em leilão público. E aí Deus fala com Oséias de novo: vai e ama outra vez essa mulher, assim como eu amo os filhos de Israel, mesmo que eles se voltem para outros deuses. Vai e ama outra vez. É, eu fico imaginando. Vejam bem, a praça estava cheia, né? A mulher estava lá exposta, provavelmente cabisbaixa, envelhecida pela vida que levou. E no meio da multidão veio o marido que foi traído. Todo mundo já conhecia a história. O povo deve estar cochichando, né? O pessoal deve estar falando: o que que ele veio fazer aqui? Será que ele veio humilhar a mulher? Será que ele veio se vingar? E aí Oséias faz o seguinte: ele levanta a mão, dá o lance e compra a própria esposa de volta. E o preço, hein? O preço conta uma história sozinho. Oséias pagou 15 moedas de prata, mais uma medida e meia de cevada. Cevada era comida de pobre, comida de animal. Sabe quanto valia uma escrava pela tabela da lei? Valia 30 moedas de prata. 30. Oséias pagou 15, então, né? E completou com cevada. Então veja, meus irmãos, aqui a Bíblia Deixa bem claro, então, que aos olhos do mercado, aquela mulher valia só a metade do preço. Era meia escrava. Esse era o valor que o mundo dava para ela. E foi por essa mulher de meio preço que Oséias esvaziou o bolso, juntando moeda com cereal para tentar fechar a conta. Ele fez o que podia, raspou o que tinha para levar para casa quem o mundo jogou fora. Agora, fica a pergunta, né? Você já se sentiu valendo metade também, meia moeda? Já se sentiu tão usado, né? Tão descartado, tão manchado pelos próprios erros que você pensou, ah, eu não valo nada. Acho que nem Deus vai me querer assim. Então escuta bem, né, o que você aprendeu no estudo bíblico de hoje. Quando você estava no seu pior, né, exposto na praça, foi exatamente aí que Deus deu o lance. O amor de Deus não desiste de você. Ele não espera você melhorar para te resgatar. Ele te resgata para você melhorar. E agora repara para onde essa cena aponta. Séculos depois houve outro preço pago, né, numa negociação. Dessa vez foi Judas, né, que vendeu Jesus por 30 moedas de prata, que também era o preço de um escravo. O Filho de Deus foi avaliado em tabela de mercado. E na cruz, Jesus fez em tamanho infinito o que Moisés fez em tamanho humano. Ele comprou de volta a esposa infiel, que somos todos nós, a humanidade inteira. Só que ele não pagou com prata, nem com cevada. São Pedro escreveu: vocês não foram resgatados por ouro nem prata, mas pelo sangue precioso de Cristo. Oséias esvaziou o bolso e Jesus esvaziou o quê então, hein? As veias, né? Toda vez que você olhar para o crucifixo, lembra do episódio de hoje, né? Aquilo ali é o lance de Deus por você. Ah, e tem um detalhe aqui importante. Oséias levou Gomer para casa e disse: tu ficarás comigo muitos dias. Vejam, ele não comprou para ser empregada, né? Comprou para ser esposa de novo, não ser sua escrava. Ou seja, ela foi restaurada por inteiro. É assim que Deus também te recebe, né, na confissão. É, não como um funcionário em experiência, mas como um filho em casa, com um anel do dedo e lugar na mesa. Amanhã a gente continua a nossa caminhada. Depois de viver tudo isso, Oséias agora vai abrir a boca para pregar. E do capítulo 4 em diante, o livro vai virar um tribunal. É, vai mudar o tom do livro. Deus vai abrir um processo contra o povo. E no meio desse processo vai aparecer uma frase. Amanhã eu te conto, melhor deixar para amanhã, tá bom? Amanhã você descobre. Que Deus abençoe sua terça-feira e até amanhã.
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8: Rádio Barroso Mix informa a hora certa.
0: Meus irmãos, os ponteiros apontam para o infinito meio-dia. Salve Maria!

Maria Santíssima, que em vossa imagem milagrosa de Aparecida espalhais inúmeros benefícios sobre o Brasil. Eu, embora indigno de pertencer ao número dos vossos servos, mas desejando participar dos benefícios da vossa misericórdia, prostrado a vossos pés, consagro-vos o entendimento, para que sempre pense no amor que mereceis. Consagro-vos a língua, para que sempre vos louve e propague a vossa devoção. Consagro-vos o coração, para que depois de Deus vos ame sobre todas as coisas. Recebei-nos, ó Rainha incomparável, no ditoso número dos vossos servos. Acolhei-nos debaixo da vossa proteção. Socorrei-nos em nossas necessidades espirituais e temporais, e sobretudo na hora da nossa morte. Abençoai-nos, ó Mãe Celestial, e com vossa poderosa intercessão, fortalecei-nos em nossa fraqueza, a fim de que, servindo-vos fielmente nesta vida, possamos louvar-vos, amar-vos e render-vos graças no céu, por toda a eternidade. Assim.

0: pela intercessão de Nossa Senhora Aparecida, Rainha e Padroeira do Brasil, a bênção de Deus Onipotente, Pai, Filho e Espírito Santo, desça sobre vós e permaneça sempre. Amém.
1: Pelo sinal da Santa Cruz, livrai-nos Deus nosso Senhor dos nossos inimigos. Em nome do Pai, do Filho e do Espírito Santo. Amém. Oferecimento. Divino Jesus, nós vos oferecemos este terço que vamos rezar, contemplando os mistérios de nossa redenção. Concedei-nos pela intercessão de Maria, vossa Mãe Santíssima, a quem nos dirigimos as virtudes necessárias para bem rezá-lo e a graça de ganhar as indulgências anexas a esta santa devoção.
2: Creio em Deus Pai Todo-Poderoso, Criador do céu e da terra, e em Jesus Cristo, seu único Filho, nosso Senhor, que foi concebido pelo poder do Espírito Santo, nasceu da Virgem Maria, padeceu sob Pôncio Pilatos, foi crucificado, morto e sepultado, desceu à mansão dos mortos, ressuscitou ao terceiro dia, subiu aos céus, está sentada de

0: Amém.
1: Pai nosso que estais no céu, santificado seja o vosso nome, venha a nós o vosso reino, seja feita a vossa vontade, assim na terra como no céu.
2: O pão nosso de cada dia nos dai hoje, perdoai as nossas ofensas, assim como nós perdoamos a quem nos tem ofendido. E não nos deixeis cair em tentação, mas livrai-nos do mal. Amém.
1: Ave Maria, cheia de graça, o Senhor é convosco. Bendita sois vós entre as mulheres, e bendito é o fruto do vosso ventre, Jesus.
2: Santa Maria, Mãe de Deus, rogai por nós, pecadores, agora e na hora de nossa morte. Amém.
1: Ave Maria, cheia de graça, o Senhor é convosco. Bendita sois vós entre as mulheres, e bendito é o fruto do vosso ventre, Jesus.
2: Santa Maria, Mãe de Deus, rogai por nós, pecadores, agora e na hora de nossa morte. Amém.
1: Ave Maria, cheia de graça, o Senhor é convosco. Bendita sois vós entre as mulheres, e bendito é o fruto do vosso ventre, Jesus.
2: Santa Maria, Mãe de Deus, rogai por nós, pecadores, agora e na hora de nossa morte. Amém.
1: Glória ao Pai, ao Filho e ao Espírito Santo.
2: Como era no princípio, agora é sempre. Amém.
1: Ó Maria concebida sem pecado,
2: rogai por nós que recorremos a vós.
1: Ó meu Jesus,
3: perdoai-nos, livrai-nos do fogo do inferno, levai as almas todas para o céu e socorrei principalmente as que mais precisarem.
1: No primeiro mistério, contemplamos a agonia de nosso Senhor Jesus Cristo no Horto das Oliveiras. Jesus sofre extrema agonia que o faz suar sangue. Unânimos a dor de nosso Senhor para socorrer também aqueles que sofrem. Pai nosso que estais no céu, santificado seja o vosso nome. Venha a nós o vosso reino, seja feita a vossa vontade, assim na terra como no céu.
2: O pão nosso de cada dia nos dai hoje, perdoai as nossas ofensas, assim como nós perdoamos a quem nos tem ofendido. E não nos deixeis cair em tentação, mas livrai-nos do mal. Amém.
1: Ave Maria, cheia de graça, o Senhor é convosco. Bendita sois vós entre as mulheres, e bendito é o fruto do vosso ventre, Jesus.
2: Santa Maria, Mãe de Deus, rogai por nós, pecadores, agora e na hora de nossa morte. Amém.
1: Ave Maria, cheia de graça, o Senhor é convosco. Bendita sois vós entre as mulheres, e bendito é o fruto do vosso ventre, Jesus.
2: Santa Maria, Mãe de Deus, rogai por nós, pecadores, agora e na hora de nossa morte. Amém.
1: Ave Maria, cheia de graça, o Senhor é convosco. Bendita sois vós entre as mulheres, e bendito é o fruto do vosso ventre, Jesus.
2: Santa Maria, Mãe de Deus, rogai por nós, pecadores, agora e na hora de nossa morte. Amém.
1: Ave Maria, cheia de graça, o Senhor é convosco. Bendita sois vós entre as mulheres, e bendito é o fruto do vosso ventre, Jesus.
2: Santa Maria, Mãe de Deus, rogai por nós, pecadores, agora e na hora de nossa morte. Amém.
1: Ave Maria, cheia de graça, o Senhor é convosco. Bendita sois vós entre as mulheres, e bendito é o fruto do vosso ventre, Jesus.
2: Santa Maria, Mãe de Deus, rogai por nós, pecadores, agora e na hora de nossa morte. Amém.
1: Ave Maria, cheia de graça, o Senhor é convosco. Bendita sois vós entre as mulheres, e bendito é o fruto do vosso ventre, Jesus.
2: Santa Maria, Mãe de Deus, rogai por nós, pecadores, agora e na hora de nossa morte. Amém.
1: Ave Maria, cheia de graça, o Senhor é convosco. Bendita sois vós entre as mulheres, e bendito é o fruto do vosso ventre, Jesus.
2: Santa Maria, Mãe de Deus, rogai por nós, pecadores, agora e na hora de nossa morte. Amém.
1: Ave Maria, cheia de graça, o Senhor é convosco. Bendita sois vós entre as mulheres, e bendito é o fruto do vosso ventre, Jesus.
2: Santa Maria, Mãe de Deus, rogai por nós, pecadores, agora e na hora de nossa morte. Amém.
1: Ave Maria, cheia de graça, o Senhor é convosco. Bendita sois vós entre as mulheres, e bendito é o fruto do vosso ventre, Jesus.
2: Santa Maria, Mãe de Deus, rogai por nós, pecadores, agora e na hora de nossa morte. Amém.
1: Ave Maria, cheia de graça, o Senhor é convosco. Bendita sois vós entre as mulheres, e bendito é o fruto do vosso ventre, Jesus.
2: Santa Maria, Mãe de Deus, rogai por nós, pecadores, agora e na hora de nossa morte. Amém.
1: Glória ao Pai, ao Filho e ao Espírito Santo.
2: Como era no princípio, agora e sempre. Amém.
1: Ó Maria concebida sem pecado,
2: rogai por nós que recorremos a vós.
1: Ó meu Jesus,
3: perdoai-nos, livrai-nos do fogo do inferno, levai as almas todas para o céu e socorrei principalmente as que mais precisarem.
1: No segundo mistério, contemplamos a flagelação de nosso Senhor Jesus Cristo. Jesus foi atado a uma coluna, onde os soldados amarravam seus cavalos e ali mesmo o flagelaram com chicotes que rasgavam suas costas. Que possamos aliviar as dores de nossos irmãos que são flagelados pelas suas enfermidades. Pai nosso que estais no céu, santificado seja o vosso nome. Venha a nós o vosso reino, seja feita a vossa vontade, assim na terra como no céu.
2: O pão nosso de cada dia nos dai hoje, perdoai as nossas ofensas, assim como nós perdoamos a quem nos tem ofendido. E não nos deixeis cair em tentação, mas livrai-nos do mal. Amém.
1: Ave Maria, cheia de graça, o Senhor é convosco. Bendita sois vós entre as mulheres, e bendito é o fruto do vosso ventre, Jesus.
2: Santa Maria, Mãe de Deus, rogai por nós, pecadores, agora e na hora de nossa morte. Amém.
1: Ave Maria, cheia de graça, o Senhor é convosco. Bendita sois vós entre as mulheres, e bendito é o fruto do vosso ventre, Jesus.
2: Santa Maria, Mãe de Deus, rogai por nós, pecadores, agora e na hora de nossa morte. Amém.
1: Ave Maria, cheia de graça, o Senhor é convosco. Bendita sois vós entre as mulheres, e bendito é o fruto do vosso ventre, Jesus.
2: Santa Maria, Mãe de Deus, rogai por nós, pecadores, agora e na hora de nossa morte. Amém.
1: Ave Maria, cheia de graça, o Senhor é convosco. Bendita sois vós entre as mulheres, e bendito é o fruto do vosso ventre, Jesus.
2: Santa Maria, Mãe de Deus, rogai por nós, pecadores, agora e na hora de nossa morte. Amém.
1: Ave Maria, cheia de graça, o Senhor é convosco. Bendita sois vós entre as mulheres, e bendito é o fruto do vosso ventre, Jesus.
2: Santa Maria, Mãe de Deus, rogai por nós, pecadores, agora e na hora de nossa morte. Amém.
1: Ave Maria, cheia de graça, o Senhor é convosco. Bendita sois vós entre as mulheres, e bendito é o fruto do vosso ventre, Jesus.
2: Santa Maria, Mãe de Deus, rogai por nós, pecadores, agora e na hora de nossa morte. Amém.
1: Ave Maria, cheia de graça, o Senhor é convosco. Bendita sois vós entre as mulheres, e bendito é o fruto do vosso ventre, Jesus.
2: Santa Maria, Mãe de Deus, rogai por nós, pecadores, agora e na hora de nossa morte. Amém.
1: Ave Maria, cheia de graça, o Senhor é convosco. Bendita sois vós entre as mulheres, e bendito é o fruto do vosso ventre, Jesus.
2: Santa Maria, Mãe de Deus, rogai por nós, pecadores, agora e na hora de nossa morte. Amém.
1: Ave Maria, cheia de graça, o Senhor é convosco. Bendita sois vós entre as mulheres, e bendito é o fruto do vosso ventre, Jesus.
2: Santa Maria, Mãe de Deus, rogai por nós, pecadores, agora e na hora de nossa morte. Amém.
1: Ave Maria, cheia de graça, o Senhor é convosco. Bendita sois vós entre as mulheres, e bendito é o fruto do vosso ventre, Jesus.
2: Santa Maria, Mãe de Deus, rogai por nós, pecadores, agora e na hora de nossa morte. Amém.
1: Glória ao Pai, ao Filho e ao Espírito Santo.
2: Como era no princípio, agora e sempre. Amém.
1: Ó Maria concebida sem pecado,
2: rogai por nós que recorremos a vós.
1: Ó meu Jesus,
3: perdoai-nos, livrai-nos do fogo do inferno, levai as almas todas para o céu e socorrei principalmente as que mais precisarem.
1: No terceiro mistério, contemplamos a coroação de espinhos de nosso Senhor Jesus Cristo. Teceram uma coroa de espinhos e puseram em sua cabeça. Era uma maneira de debochar da realeza de Jesus e aumentar a sua dor. Que possamos assumir Jesus como verdadeiramente Rei em nossas vidas. Pai nosso que estais no céu, santificado seja o vosso nome. Venha a nós o vosso reino, seja feita a vossa vontade, assim na terra como no céu.
2: O pão nosso de cada dia nos dai hoje, perdoai as nossas ofensas, assim como nós perdoamos a quem nos tem ofendido. E não nos deixeis cair em tentação, mas livrai-nos do mal. Amém.
1: Ave Maria, cheia de graça, o Senhor é convosco. Bendita sois vós entre as mulheres, e bendito é o fruto do vosso ventre, Jesus.
2: Santa Maria, Mãe de Deus, rogai por nós, pecadores, agora e na hora de nossa morte. Amém.
1: Ave Maria, cheia de graça, o Senhor é convosco. Bendita sois vós entre as mulheres, e bendito é o fruto do vosso ventre, Jesus.
2: Santa Maria, Mãe de Deus, rogai por nós, pecadores, agora e na hora de nossa morte. Amém.
1: Ave Maria, cheia de graça, o Senhor é convosco. Bendita sois vós entre as mulheres, e bendito é o fruto do vosso ventre, Jesus.
2: Santa Maria, Mãe de Deus, rogai por nós, pecadores, agora e na hora de nossa morte. Amém.
1: Ave Maria, cheia de graça, o Senhor é convosco. Bendita sois vós entre as mulheres, e bendito é o fruto do vosso ventre, Jesus.
2: Santa Maria, Mãe de Deus, rogai por nós, pecadores, agora e na hora de nossa morte. Amém.
1: Ave Maria, cheia de graça, o Senhor é convosco. Bendita sois vós entre as mulheres, e bendito é o fruto do vosso ventre, Jesus.
2: Santa Maria, Mãe de Deus, rogai por nós, pecadores, agora e na hora de nossa morte. Amém.
1: Ave Maria, cheia de graça, o Senhor é convosco. Bendita sois vós entre as mulheres, e bendito é o fruto do vosso ventre, Jesus.
2: Santa Maria, Mãe de Deus, rogai por nós, pecadores, agora e na hora de nossa morte. Amém.
1: Ave Maria, cheia de graça, o Senhor é convosco. Bendita sois vós entre as mulheres, e bendito é o fruto do vosso ventre, Jesus.
2: Santa Maria, Mãe de Deus, rogai por nós, pecadores, agora e na hora de nossa morte. Amém.
1: Ave Maria, cheia de graça, o Senhor é convosco. Bendita sois vós entre as mulheres, e bendito é o fruto do vosso ventre, Jesus.
2: Santa Maria, Mãe de Deus, rogai por nós, pecadores, agora e na hora de nossa morte. Amém.
1: Ave Maria, cheia de graça, o Senhor é convosco. Bendita sois vós entre as mulheres, e bendito é o fruto do vosso ventre, Jesus.
2: Santa Maria, Mãe de Deus, rogai por nós, pecadores, agora e na hora de nossa morte. Amém.
1: Ave Maria, cheia de graça, o Senhor é convosco. Bendita sois vós entre as mulheres, e bendito é o fruto do vosso ventre, Jesus.
2: Santa Maria, Mãe de Deus, rogai por nós, pecadores, agora e na hora de nossa morte. Amém.
1: Glória ao Pai, ao Filho e ao Espírito Santo.
2: Como era no princípio, agora e sempre. Amém.
1: Ó Maria concebida sem pecado,
2: rogai por nós que recorremos a vós.
1: Ó meu Jesus,
3: perdoai-nos, livrai-nos do fogo do inferno, levai as almas todas para o céu e socorrei principalmente as que mais precisarem.
1: No quarto mistério, contemplamos a dolorosa subida do Calvário. Sobre as costas de Jesus é colocada uma pesada cruz. Sobre ela estão nossos pecados. Que possamos carregar as cruzes dos nossos irmãos e aliviar o peso de seu sofrimento. Pai nosso que estais no céu, santificado seja o vosso nome. Venha a nós o vosso reino, seja feita a vossa vontade, assim na terra como no céu.
2: O pão nosso de cada dia nos dai hoje, perdoai as nossas ofensas, assim como nós perdoamos a quem nos tem ofendido. E não nos deixeis cair em tentação, mas livrai-nos do mal. Amém.
1: Ave Maria, cheia de graça, o Senhor é convosco. Bendita sois vós entre as mulheres, e bendito é o fruto do vosso ventre, Jesus.
2: Santa Maria, Mãe de Deus, rogai por nós, pecadores, agora e na hora de nossa morte. Amém.
1: Ave Maria, cheia de graça, o Senhor é convosco. Bendita sois vós entre as mulheres, e bendito é o fruto do vosso ventre, Jesus.
2: Santa Maria, Mãe de Deus, rogai por nós, pecadores, agora e na hora de nossa morte. Amém.
1: Ave Maria, cheia de graça, o Senhor é convosco. Bendita sois vós entre as mulheres, e bendito é o fruto do vosso ventre, Jesus.
2: Santa Maria, Mãe de Deus, rogai por nós, pecadores, agora e na hora de nossa morte. Amém.
1: Ave Maria, cheia de graça, o Senhor é convosco. Bendita sois vós entre as mulheres, e bendito é o fruto do vosso ventre, Jesus.
2: Santa Maria, Mãe de Deus, rogai por nós, pecadores, agora e na hora de nossa morte. Amém.
1: Ave Maria, cheia de graça, o Senhor é convosco. Bendita sois vós entre as mulheres, e bendito é o fruto do vosso ventre, Jesus.
2: Santa Maria, Mãe de Deus, rogai por nós, pecadores, agora e na hora de nossa morte. Amém.
1: Ave Maria, cheia de graça, o Senhor é convosco. Bendita sois vós entre as mulheres, e bendito é o fruto do vosso ventre, Jesus.
2: Santa Maria, Mãe de Deus, rogai por nós, pecadores, agora e na hora de nossa morte. Amém.
1: Ave Maria, cheia de graça, o Senhor é convosco. Bendita sois vós entre as mulheres, e bendito é o fruto do vosso ventre, Jesus.
2: Santa Maria, Mãe de Deus, rogai por nós, pecadores, agora e na hora de nossa morte. Amém.
1: Ave Maria, cheia de graça, o Senhor é convosco. Bendita sois vós entre as mulheres, e bendito é o fruto do vosso ventre, Jesus.
2: Santa Maria, Mãe de Deus, rogai por nós, pecadores, agora e na hora de nossa morte. Amém.
1: Ave Maria, cheia de graça, o Senhor é convosco.
2: Pecadores, agora e na hora de nossa morte. Amém.
1: Ave Maria, cheia de graça, o Senhor é convosco.

0: concebida sem pecado.
1: Rogai por nós que recorremos a vós.
0: Ó meu Jesus,
1: perdoai-nos e livrai-nos do fogo do inferno, levai as almas todas para o céu e socorrei principalmente as que mais precisarem.
0: No quinto mistério, contemplamos a crucificação e morte de nosso Senhor Jesus Cristo. Naquela cruz está a nossa salvação. Ao morrer, o Senhor sepultou a morte e nos resgatou do pecado. Rezemos por tantos irmãos nossos crucificados em suas dores, enfermidades e sofrimentos. Pai nosso que estais no céu, santificado seja o vosso nome. Venha a nós o vosso reino, seja feita a vossa vontade, assim na terra como no céu.
1: O pão nosso de cada dia nos dai hoje, perdoai as nossas ofensas, assim como nós perdoamos a quem nos tem ofendido. E não nos deixeis cair em tentação, mas livrai-nos do mal. Amém.
0: Ave Maria, cheia de graça, o Senhor é convosco. Bendita sois vós entre as mulheres, e bendito é o fruto do vosso ventre, Jesus.
1: Santa Maria, Mãe de Deus, rogai por nós, pecadores, agora e na hora de nossa morte. Amém.
0: Ave Maria, cheia de graça, o Senhor é convosco. Bendita sois vós entre as mulheres, e bendito é o fruto do vosso ventre, Jesus.
1: Santa Maria, Mãe de Deus, rogai por nós, pecadores, agora e na hora de nossa morte. Amém.
0: Ave Maria, cheia de graça, o Senhor é convosco. Bendita sois vós entre as mulheres, e bendito é o fruto do vosso ventre, Jesus.
1: Santa Maria, Mãe de Deus, rogai por nós, pecadores, agora e na hora de nossa morte. Amém.
0: Ave Maria, cheia de graça, o Senhor é convosco. Bendita sois vós entre as mulheres, e bendito é o fruto do vosso ventre, Jesus.
1: Santa Maria, Mãe de Deus, rogai por nós, pecadores, agora e na hora de nossa morte. Amém.
0: Ave Maria, cheia de graça, o Senhor é convosco. Bendita sois vós entre as mulheres, e bendito é o fruto do vosso ventre, Jesus.
1: Santa Maria, Mãe de Deus, rogai por nós, pecadores, agora e na hora de nossa morte. Amém.
0: Ave Maria, cheia de graça, o Senhor é convosco. Bendita sois vós entre as mulheres, e bendito é o fruto do vosso ventre, Jesus.
1: Santa Maria, Mãe de Deus, rogai por nós, pecadores, agora e na hora de nossa morte. Amém.
0: Ave Maria, cheia de graça, o Senhor é convosco. Bendita sois vós entre as mulheres, e bendito é o fruto do vosso ventre, Jesus.
1: Santa Maria, Mãe de Deus, rogai por nós, pecadores, agora e na hora de nossa morte. Amém.
0: Ave Maria, cheia de graça, o Senhor é convosco. Bendita sois vós entre as mulheres, e bendito é o fruto do vosso ventre, Jesus.
1: Santa Maria, Mãe de Deus, rogai por nós, pecadores, agora e na hora de nossa morte. Amém.
0: Ave Maria, cheia de graça, o Senhor é convosco. Bendita sois vós entre as mulheres, e bendito é o fruto do vosso ventre, Jesus.
1: Santa Maria, Mãe de Deus, rogai por nós, pecadores, agora e na hora de nossa morte. Amém.
0: Ave Maria, cheia de graça, o Senhor é convosco. Bendita sois vós entre as mulheres, e bendito é o fruto do vosso ventre, Jesus.
1: Santa Maria, Mãe de Deus, rogai por nós, pecadores, agora e na hora de nossa morte. Amém.
0: Glória ao Pai, ao Filho e ao Espírito Santo.
1: Como era no princípio, agora e sempre. Amém.
0: Ó Maria concebida sem pecado,
1: rogai por nós que recorremos a vós.
0: Ó meu Jesus, perdoai-nos, livrai-nos do fogo do inferno, levai as almas todas para o céu e socorrei principalmente as que mais precisarem. Infinitas graças vos damos, soberana Rainha, pelos benefícios que todos os dias recebemos de vossas mãos liberais. Dignai-vos, agora e sempre, tomar-nos debaixo de vosso poderoso amparo, e para mais vos obrigar, vos saudamos como a Salve Rainha.
2: Salve Rainha, Mãe de Misericórdia, vida, doçura e esperança nossa salve, a vós bradamos os degradados filhos de Eva, a vós suspiramos, gemendo e chorando neste vale de lágrimas, eia, pois, advogada nossa, esses vossos olhos misericordiosos a vós volvei, e depois deste desterro, mostrai-nos Jesus, bendito fruto de vosso ventre, ó clemente, ó piedosa, ó doce sempre Virgem Maria.
0: Rogai por nós, Santa Mãe de Deus,
1: para que sejamos dignos das promessas de Cristo. Amém.
0: Em nome do Pai, do Filho e do Espírito Santo. Amém.

Louvado seja nosso Senhor Jesus Cristo. Para sempre, seja louvado. Nesse momento, apresentamos as intenções para esta Santa Missa. Senhor, olhai com carinho por Ademar Silva de Vasconcelos e sua esposa Leir, Fábio Marcelo Fonseca, Josélia da Silva Eugênio Moreira, Edivaldo José Moreira, Fredolino Mangue Velte, Romilda Gonçalves Velte, Roseilda Maciel da Silva, Mosair Rodrigues Chaves, Maria Judete dos Santos Chaves, Silvio Mauro Martins, Valéria da Cunha Lima, Valdeci Fernandes, Sônia Maria Malaquias, José Antônio da Silva, Carmen Lúcia da Silva Rodrigues, Raquel Rodrigues Faria Alter, Maria do Socorro Ferreira Dantas, Everaldo Barbosa Dantas, Luiz Eduardo Ferreira Dantas, Ivani de Fátima Esteves, Marcelo Garcia, Christian Alves Victorino, Lucas Alves Victorino, João Vitor Alves Victorino, Enzo Pereira da Silva, Lenilza Aparecida Lourenço, Flávia Cristina Máximo, João Henrique Eugênio Moreira, Pedro Henrique Eugênio Moreira, Tereza Cristina da Silva Menezes, Ana Dalva Alves Duarte, Lucineide Delfino e sua mãe Justina, Jaqueline Lopes, Elaine de Fátima Dias, Renato Portilho Rabelo, Eunice de Almeida Pires, Nicole de Almeida Pires, Maria das Dores Rabelo, Ítalo Jander da Silva Santos, Justina Delfino Tinoco, Jonas Pereira de Oliveira, Lucineide Delfino, Leandro Delfino de Oliveira, Ana Beatriz Delfino, Larissa Delfino, Lara Delfino Campos, Edinaldo Oliveira Silva, Clotildes de Jesus Oliveira, Ailson Souza de Lima, Christian Sueli Goldin, Luciana das Dores Carvalho, Brenda de Oliveira Pires de Abreu, Maria Célia da Silva Santos, Cristina Barbosa, Selma da Silva Santos, Valéria Lima, Pedro Lima e Yasmin Vitória, Adelino Quintino da Costa, Edson Martins, Maria Roseli Macaneiro Silva, Neuzeni de Abreu Amorim Martins, Mariana de Souza Santana, Marcela da Silva Santana, Jovelino Alves, Angélica Lima, Maria José da Silva Castro, Gilvânia Cabral Andrade, Ana Paula da Silva, Odília Ramos Pellegrini, Emanuel Bento, Mariana Almeida, José Salles da Ribeiro, Carmen Lúcia da Silva Rodrigues, Dinalva Maria da Silva, Eunice Almeida Pires, Renato Portilho, Maria José da Silva, Ivonês Gotardo e seu neto Samuel. Que Deus abençoe e proteja cada um deles. Amém.

Amados irmãos, na liturgia de hoje, Jesus nos convida a uma sincera conversão do coração diante dos sinais e maravilhas realizados. Muitos não acolheram sua mensagem nem mudaram de vida. Também nós somos chamados a não endurecer o coração, mas a corresponder com fé à graça que Deus nos concede a cada dia. Fazendo memória a São Camilo de Leles, patrono dos enfermos e dos hospitais. Sua conversão aconteceu dentro de um hospital onde se tratava. Vendo o sofrimento dos doentes, começou a ajudá-los. Aí nasceu sua conversão e vocação. Rezando pelos doentes e enfermos, no nono dia da novena, pedindo: Jesus das Santas Chagas, restaurai o amor nas famílias. Iniciemos esta celebração cantando.

0: Santo.
1: Amém.
0: A graça de nosso Senhor Jesus Cristo, o amor do Pai e a comunhão do Espírito Santo estejam convosco.
1: Bendito seja Deus que nos reuniu no amor de Cristo.
0: Na presença de Deus estamos na Santa Missa, neste dia que temos por herança na história da Igreja, o dia dedicado à memória e à adoração das santas chagas de nosso Senhor Jesus Cristo. Isto é uma tradição que remonta aos primeiros cristãos. A terça-feira de memória do grandiosíssimo amor de Cristo nas suas chagas. E suplicando que essas chagas que continuaram abertas possam ser então o caminho para adentrarmos de novo o coração de Deus, para uma nova intimidade com Ele. Tão providencialmente termos então a missa de Jesus das Santas Chagas ligado à realidade de São Camilo de Leles, no qual devemos todo o trabalho e a dedicação pelos doentes, o grande patrono para a cura de enfermidades, tudo a ver a realidade das chagas de Cristo com a realidade da ferida da enfermidade que existe na vida de tantos irmãos. Como obra devotada a Jesus das Santas Chagas, ministramos então esta terça-feira, pedindo que São Camilo esteja conosco e interceda para que a cura das enfermidades aconteça. Ao longo desta Santa Missa, entregue para Deus as suas enfermidades e as enfermidades de todos que você conhece. Doenças das mais diversas, de ordem física, mental, psicológica, toda espécie de mal, meu Deus, que afeta a nossa carne, a nossa mente, clamamos a sua infinita misericórdia. Bendizemos a Deus por todos que nos acompanham pela TV, pela rádio, pela internet, e louvamos a Deus por você que está aqui no santuário, os irmãos de todos os dias e os peregrinos que vêm de todo canto e de toda parte. E quero agradecer a caravana de Natal, Rio Grande do Norte. 31 pessoas estão aqui. Oh, meu Deus, vamos aplaudir. Sejam bem-vindos. Sejam trazidos a este santuário com muita alegria. E vamos aplaudir a todos os demais irmãos que também estão aqui presentes. Sejam trazidos a este lugar santo. Que a graça de Deus aconteça mais uma vez. Piedade de nós, Senhor, misericórdia, porque somos pecadores. Manifestai, Senhor, para nós de novo a vossa face. Inclina para vós, Senhor. Inclina para nós, Senhor, o vosso coração. Dai-nos o perdão dos pecados. Cantemos, suplicando a misericórdia de Deus sobre nós.

0: de misericórdia, tenha compaixão de nós, perdoe os nossos pecados e nos conduza à vida eterna.
1: Amém.
0: Oremos. Novos associados da obra Evangelizar, que colocamos no coração de Deus, entregamos toda a família que colabora conosco na campanha de Jesus das Santas Chagas, na campanha do livro da Casa da Mãe, em prol das grandes reformas do nosso santuário. Os novos associados Wanda Vieira, de Curitiba, Marta Fabiola, de Curitiba, e Letícia Alves, de Varginha, Minas Gerais. Ó Deus, dotastes o presbítero São Camilo de Leles com a graça de uma extraordinária caridade para com os enfermos. Por seus méritos, infundi em nós o espírito do vosso amor, para que, servindo a vós em nossos irmãos, possamos sentir confiantes ao vosso encontro à hora da nossa morte. Por nosso Senhor Jesus Cristo, vosso Filho, que é Deus e convosco vive e reina.

0: 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Ouçamos.
1: Leitura do livro do profeta Isaías. No tempo de Acás, filho de Joatão, filho de Uzias, rei de Judá, aconteceu que Razom, rei da Síria, e Faceia, filho de Romelias, rei de Israel, puseram-se em marcha para atacar Jerusalém, mas não conseguiram conquistá-la. Foi dada a notícia à casa de Davi: os homens da Síria estão acampados em Efraim. Tremeu o coração do rei e de todo o povo, como as árvores da floresta diante do vento. Então disse o Senhor a Isaías: vai ao encontro de Acás com teu filho Siar-Iazub, isto é, um resto voltará, até a ponta do canal, na piscina superior, na direção da estrada do campo dos pisadores, e dirás ao rei: procura estar calmo, não temas nem estremeça o teu coração por causa desses dois pedaços de tição fumegantes, diante da ira furiosa de Razom e da Síria e do filho de Romelias, por terem a Síria, Efraim e o filho de Romelias conjurado contra ti, dizendo: vamos atacar Judá, enchê-lo de medo e conquistá-lo para nós, e nomear novo rei, o filho de Tabel. Isto diz o Senhor Deus: este plano fracassará, nada disso se realizará. Que seja Damasco a capital da Síria, e Razom o chefe de Damasco. Dentro de 65 anos deixará Efraim de ser povo. Que seja a Samaria capital de Efraim, e o filho de Romelias chefe de Efraim. De resto, se não confiardes, não podereis manter-vos firmes. Palavra do Senhor.
0: Graças a Deus. O responsório de hoje é o Salmo 47, que tem por antífona: o Senhor estabelece sua cidade para sempre. Todos. O Senhor estabelece sua cidade para sempre. Salmodiemos.

Grande é o Senhor e muito digno de louvores na cidade onde Ele mora. Seu monte santo, esta colina encantadora, é a alegria do universo.

Monte Sião, no extremo norte situado, és a mansão do grande rei. Deus revelou-se em suas fortes cidadelas.

Como as dores da mulher sofrendo parto, uma angústia os invadiu, semelhante ao vento leste impetuoso que despedaça as naus de Tarsis.

tempo, Jesus começou a censurar as cidades onde fora realizada a maior parte de seus milagres, porque não se tinham convertido. Ai de ti, Corazim, ai de ti, Betsaida, porque se os milagres que se realizaram no meio de vós tivessem sido feitos em Tiro e Sidônia, há muito tempo eles teriam feito penitência, vestindo-se de silício e cobrindo-se de cinza. Pois bem, eu vos digo, no dia do julgamento, Tiro e Sidônia serão tratadas com menos dureza do que vós. E tu, Cafarnaum, acaso serás erguida até o céu? Não, serás jogada no inferno, porque se os milagres que foram realizados no meio de ti tivessem sido feitos em Sodoma, ela existiria até hoje. Eu, porém, vos digo, no dia do juízo, Sodoma será tratada com menos dureza do que vós.

0: Amém. Podemos nos assentar, irmãos que nos acompanham pela TV, pela rádio, pela internet, irmãos presentes aqui no santuário. Eis aqueles momentos que encontramos as palavras de nosso Senhor, onde Ele pronuncia os vários ai de vós. Não queira eu e você ouvirmos de Deus um ai de vós. Ai de vós é o Senhor dizendo: eu dei para você todo o amor, eu dei para você toda a misericórdia, todo o perdão, toda a graça. E o que que você fez? Você jogou fora e permaneceu no pecado. Você brincou com a minha misericórdia e você então não quis a minha salvação. Portanto, ai de vós. Ai de vós é um Deus que fez tudo, e o que que você fez? Nada, ou quase nada. O ai de vós de um Deus é um Deus então quase que vê como desperdiçada a graça na minha e na sua vida. O ai de vós é quando então todo o esforço do Mestre em nos dar uma nova vida não chegou e não alcançou a uma nova vida. Veja, o ai de vós para essas cidades que nosso Senhor pronuncia nesse evangelho, amados, São Mateus vai dizer que foram as cidades onde Ele mais fez milagres, cidades então onde mais o Senhor demonstrou a sua graça e demonstrou o seu poder, onde mais e melhor conheceram o mistério da salvação, e por isso era para ter então a maior fé, a maior entrega a Deus, o maior amor ao Senhor, a maior adoração, porque aonde se deu muito, aonde Deus se mostrou muito, e de repente nosso Senhor vai dizer: vocês não se tinham convertido. Então é como se o Senhor dissesse: eu gastei milagres à toa, né? Eu derramei muito e a vida continuou da mesma forma e da mesma maneira. Nosso Senhor então ousa dizer, e de novo, né, ontem o profeta Isaías citava essa tão terrível cidade, e hoje de novo nosso Senhor dizendo: eu vou ter mais consideração com Sodoma e Gomorra, clássicas cidades no tempo de Ló, no Antigo Testamento, onde nem 10 justos Ló conseguiu encontrar ali para poder salvar e para poder encontrar alento de santidade junto daquele povo. E então o Senhor dizendo: olha, eles estão melhores do que vocês. Um Deus então que pronuncia um ai de vós. E gente, por que isso está na Bíblia? Por que isso está na palavra de Deus? Ah, só por um motivo. Não estamos eu e você querendo se intrometer na vida desse povo, né? A Bíblia, ela não é um relato assim, é fofoqueiro, né? A gente querendo contar, o que eu estou querendo saber, o que que Jesus fez em tal cidade, como se fosse uma fofoca, né? Nós estamos aqui querendo saber as notícias do tempo de Jesus, né? A palavra de Deus como sendo uma rede social no qual a gente fica sabendo o que estava bombando na época de Jesus, por curiosidade. Não, isso está na palavra de Deus, porque se ai de vós, de quem está no Senhor, recebe graças, tem toda uma presença, tem toda uma demanda do que Deus entregou, mas não honra com a santidade da vida, esse ai de vós pode existir em mim e em você. Em mim e em você. O padre, deixa eu ver se eu estou entendendo. O senhor está querendo dizer então que se eu recebi a graça de Deus, se eu conheço a verdade, se eu aprendi os mandamentos, eu tenho que ser santo, eu tenho que abandonar o pecado? Desculpa, mas eu estou amarrado, né? Depois que eu conheci então tudo de Deus, eu estou amarrado. Padre, eu estou então proibido de voltar a qualquer outra vida, eu estou proibido de abandonar essa fé. Depois que eu conheço o Senhor, eu tenho que ser santo e tenho que ir para o céu. Exatamente isso, você tem que ser santo. Amados, nós não somos mais livres depois que a gente conheceu a verdade. É isso que eu e você temos que entender. Veja, enquanto eu não sei qual é a cor deste livro, né, do lecionário, eu posso pensar de mil formas, eu posso imaginar, eu sou livre para imaginar esse livro com mil cores, mas acabou a minha liberdade quando eu abri o olho e vi. O livro é? Qual é a cor? Vermelho. Ah, padre, eu não estou vendo, deixa eu chegar mais perto. Chega mais perto. Porque tem coisa que demora para a gente confirmar. Está aqui, ó. Oi, até a câmera agora chegou mais perto, então agora está confirmado. Até o povo da televisão não é mais livre. Aí existem alguns casos que a gente diz, não, eu ainda não amadureci muito bem, pode ser que seja, não sei. Será que a minha televisão, que é muito antiga, aí você vem, chega mais perto. Pronto, há mais alguma dúvida? Olha, não há mais nenhuma dúvida, não tem como. O livro do lecionário da missa é vermelho. Depois desse dia, você não é livre mais para pensar que o livro é verde, rosa, listrado ou sei lá o quê. Está me entendendo? Veja, a palavra de Deus, ela se impõe a nós. E o ai de vós é quando eu e você sabemos o que é pecado e o que não é. Sabemos a verdade como quem já confirmou, não há mais dúvida. Veja, se há alguma dúvida, ok, a gente vai caminhando, a gente vai, isso demora para a gente ter assim a certeza. Depois que não há mais dúvida, depois que não há mais nada, como pode eu e você dizer, ok, só quem cuida da minha vida sou eu, dane-se o resto e eu faço o que eu quiser. Está me entendendo? A loucura do pecado vindo, não de quem, veja, existe o pecado que vem de quem era ingênuo, existe o pecado que vem de quem achava que aquilo era o caminho da santidade e veio a se enganar, existe o pecado de quem ainda tinha o devaneio, né, de ver ali uma bondade, um caminho bom e veio a virar o jogo, mas existe o pecado de quem sabe, e eu e você não podemos negar uma verdade que se impõe. E aí você olha para mim e me diz, ué padre, mas eu posso mudar de igreja na hora que eu quiser, o senhor está me dizendo que eu sou obrigado a seguir esse evangelho, obrigado a seguir essa palavra. Veja, eu não posso obrigar você a nada, mas o evangelho te obriga, amém? É preciso a gente entender isso. Veja, opa, o senhor está me obrigando, eu tenho que ser católico, porque se eu não for católico e não viver essa fé que eu conheci, eu posso ser condenado ao inferno. O senhor está me mandando continuar. Eu pessoalmente não posso te obrigar a nada, mas a verdade que se impõe aos seus olhos te obriga. Você sabe que Cristo é o caminho, a verdade e a vida, e que Ele fundou a sua única igreja, e que Ele instituiu os sacramentos, e você sabe cada pecado que você está cometendo. Portanto, veja, não é eu colocando cabresto em você, é a verdade que se impõe. Veja, por exemplo, um médico. Quando um médico chega para mim e diz, se você não tomar esse remédio, você vai morrer. Você tem que tomar esse remédio, porque se você não tomar, você está morto. Aí eu olho para o médico e diz, o senhor está me obrigando a tomar? Ele está dizendo, não sou eu que estou te obrigando. Não, se você não quiser tomar, eu não vou fazer nada. Não é eu assim que estou entrando na sua vida e te obrigando. Mas a doença se impõe, amém? Veja, a questão se impõe, não é eu querendo assim colocar você obrigado ao que eu estou te mandando fazer. Por mim você pode fazer o que você quiser, mas a circunstância da doença se impõe. Eu estou aqui numa autoridade, o médico dizendo, né? Eu estou aqui não numa autoridade minha, eu estou aqui trazendo o caminho que não é possível mais ter, tem que ser assim. Portanto, eu e você conhecemos a verdade. Ah, você já sabe que o livro é vermelho. Eu e você sabemos o caminho para o céu. E há uma paz de espírito quando eu sei qual é o caminho, percebe? Eu já sei qual é o caminho, nós estamos mais perdidos. Eu já sei o que é pecado. Você tem dúvida de alguma coisa? Que você tem dúvida se é pecado ou se não é? Você tem dúvida, você corre atrás. Eu mesmo, né? Pode ter uma coisa ou outra. Tem alguma dúvida? Como lá o livro que eu falei, né? A gente demora. Você tem alguma dúvida de como funciona a nossa caminhada de santificação? Você traz na sua vida alguma coisa que você está perdido aqui? Eu não sei qual é a vontade de Deus. Então você vai procurar o direcionamento. Quando não há mais dúvida, abre o seu coração. Aí é a hora do melhor de nós dado para Deus. Eu e você queremos ser então, a nossa vida tem que ser uma cidade que viu muitos milagres, que conhece o Senhor e que honra isso com uma vida que agrada ao Mestre. Não há outro caminho. Padre, essa pregação do Senhor está me fazendo então me sentir amarrado. Eu estou preso. Eu estou amarrado. Sim, sim, você está preso. Não porque eu estou te segurando, mas você está preso a uma verdade que não dá para você fingir que não viu. Isso sim nos prende, né? Eu estou preso a um Deus que não dá para eu fingir que Ele não falou comigo. Eu estou preso a um amor que eu não posso negar, que eu não tive e que eu não recebi. E portanto, eu quero ser digno, digno das graças do céu. E você, meu irmão, quer ou não quer? Seja você também alguém visitado por Deus e que quer ter uma vida à altura de tudo que eu recebi. Eu quero que na minha vida, e você também vai falar da sua, eu quero que na minha vida Deus não tenha gasto graças à toa, né? Eu quero que na minha vida Deus não tenha gastado tanta coisa, tanto amor, tanta palavra, tanta graça, para eu vir e terminar condenado. Não. Eu quero que a minha vida faça valer a pena todas as visitas que Deus fez a ela e todas as graças que Ele fez. Mãos à obra, meus irmãos, mãos à obra. O Senhor então nos quer uma cidade, nos quer como sendo uma cidade que valorizou a sua presença. Então logo te vem com pregações assim, uma revisão de vida. É hora de se confessar, é hora então de confessar os seus pecados, de mudar o coração, de transformar por completo, de ter uma vida ao nível do que Deus espera de você. Então logo pregações assim mexem com o nosso caráter de cristão, onde a gente é então confrontado por uma vida que não está à altura do que Deus espera. Comecemos do zero, tudo de novo. E o Senhor que nos dá então para nós o grande tempo da misericórdia, nos recebe de volta e com Ele retomamos o bom caminho mais uma vez. Louvado seja nosso Senhor Jesus Cristo.
1: Para sempre seja louvado.
0: Passamos as nossas preces, imploremos a graça de Deus sobre nós.
2: Ao final de cada prece, rezemos: pelas santas chagas de vosso Filho Jesus, atendei-nos, Senhor.
3: Pelas santas chagas de vosso Filho Jesus, atendei-nos, Senhor.
2: Pela Santa Igreja, pelo Papa, pelos bispos, padres e diáconos, para que, fortalecidos pelo Espírito Santo, anunciem o Evangelho com coragem e sejam sinais vivos da misericórdia e do chamado à conversão, nós vos pedimos.
3: Pelas santas chagas de vosso Filho Jesus, atendei-nos, Senhor.
2: Pelos governantes e por todos os responsáveis pela vida pública, para que tenham o coração aberto à verdade, à justiça e ao serviço do bem comum, promovendo a paz, a dignidade humana e a solidariedade entre os povos, nós vos pedimos.
3: Pelas santas chagas de vosso Filho Jesus, atendei-nos, Senhor.
2: Pelos que continuam na Igreja, o carisma de São Camilo de Leles, para que sejam fiéis ao compromisso com os doentes e sofredores e neles sirvam o próprio Cristo, nós vos pedimos.
3: Pelas santas chagas de vosso Filho Jesus, atendei-nos, Senhor.
0: Jesus das santas chagas, escutai as nossas preces e acolhei-nos no seu coração a oferta generosa da oração de tantos que imploram a sua infinita misericórdia. Neste dia de São Camilo de Leles, então mais ainda a dor da chaga da enfermidade, no qual pedimos a força poderosa da graça de Deus. Erga tuas mãos para a imagem de Jesus das santas chagas. Ele quis manter estas cinco chagas abertas para demonstrar que o acesso a Ele não foi interrompido, para demonstrar que Ele está aqui, generoso, para que adentremos o seu coração. Cada doença você vai agora entregar para Deus. Senhor, os males do câncer e de todas as enfermidades ligadas a tudo quanto é tipo de tumores, doenças de ordem neurológica, mental, comportamental, doenças, Senhor, ligadas a toda a composição do nosso corpo, doenças imunológicas. Jesus, misericórdia de quem sofre de doenças raras, no qual pouco se tem de tratamento. Irmãos que aqui imploram a graça do Senhor para grandes cirurgias e grandes procedimentos que vão fazer. Pessoas, Senhor, que enfrentam tratamentos caríssimos, que não têm condições de sustentar. Meu Deus, misericórdia. Quem sofre, Senhor, e vive no próprio corpo chagas, clama agora a vossa poderosa intervenção. E assim nós rezamos por suas santas chagas.
3: Suas chagas gloriosas, o Cristo Senhor me proteja e me guarde.
0: Senhor Jesus,
3: foste elevado na cruz para que por vossas santas chagas sejam curadas as de nossas almas. Eu vos louvo e agradeço pelo vosso ato redentor. Carregaste em vosso próprio corpo os meus pecados e de toda a humanidade. Nas vossas santas chagas coloco minhas intenções, minhas preocupações, ansiedades e angústias, minhas enfermidades físicas e psíquicas, meus sofrimentos, dores, alegrias e necessidades. Em vossas santas chagas, Senhor, coloco minha família. Envolvei, Senhor, a mim e meus familiares, protegendo-nos do mal.
0: Senhor,
3: ao mostrar vossas santas chagas gloriosas a Tomé e o mandando tocar em vosso lado aberto, o curaste da incredulidade. Eu vos peço, Senhor, permita-me refugiar em vossas santas chagas e, por mérito desses sinais de vosso amor, curai a minha falta de fé. Ó Jesus, pelos méritos de vossa paixão, morte e ressurreição, dai-me a graça de viver os frutos da nossa redenção. Amém.

0: infinita misericórdia que por meio do vosso Filho unigênito pregado na cruz, quiseste salvar todos os homens, concedei-nos que venerando na terra as suas santas chagas, mereçamos gozar no céu o fruto redentor do seu sangue. Ele que é Deus convosco, na unidade do Espírito Santo.
1: Amém. 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Cantemos.

0: Orai, irmãos e irmãs, para que o meu e o vosso sacrifício seja aceito por Deus Pai Todo-Poderoso.
1: Receba, o Senhor, por tuas mãos este sacrifício, para a glória do seu nome, para nosso bem e de toda a sua santa igreja.
0: Recebei, Senhor, os dons do vosso povo e concedei a nós que recordamos a obra da imensa caridade do vosso Filho ser confirmados, a exemplo de São Camilo de Leles, no amor a vós e ao próximo. Por Cristo nosso Senhor.
1: Amém.
0: O Senhor esteja convosco.
1: Ele está no meio de nós.
0: Corações ao alto.
1: O nosso coração está em Deus.
0: Demos graças ao Senhor nosso Deus.
1: É nosso dever e nossa salvação.
0: Na verdade é digno e justo, é nosso dever e salvação dar-vos graças sempre em todo lugar. Senhor Pai Santo, Deus Eterno e Todo-Poderoso, por Cristo Senhor nosso, vós nos concedeis a alegria de celebrar a memória de São Camilo de Leles e fortaleceis a vossa igreja com o exemplo de sua vida, o ensinamento de sua pregação e o auxílio de suas preces. Por isso, com a multidão dos anjos e dos santos, entoamos o hino da vossa glória, cantando a uma só voz.

0: vós sois santo, fonte de toda santidade. Santificai, pois, estes dons, derramando sobre eles o vosso Espírito, a fim de que se tornem para nós o corpo e o sangue de nosso Senhor Jesus Cristo.
1: Enviai o vosso Espírito Santo,
0: estando para ser entregue, e abraçando livremente a paixão, Jesus tomou o pão, pronunciou a bênção de ação de graças, partiu e o deu a seus discípulos, dizendo: tomai todos e comei, isto é o meu corpo, que será entregue por vós.

Do mesmo modo, no fim da ceia, ele tomou o cálice em suas mãos e, dando graças novamente, o entregou a seus discípulos, dizendo: tomai todos e bebei, este é o cálice do meu sangue, o sangue da nova e eterna aliança, que será derramado por vós e por todos para a remissão dos pecados. Fazei isto em memória de mim.

0: Mistério da fé.
1: Anunciamos, Senhor, a vossa morte e proclamamos a vossa ressurreição. Vinde, Senhor Jesus.
0: Celebrando, pois, o memorial da morte e ressurreição do vosso Filho, nós vos oferecemos, ó Pai, o pão da vida e o cálice da salvação, e vos agradecemos porque nos tornastes dignos de estar aqui na vossa presença e vos servir.
1: Aceitai, ó Senhor, a nossa oferta.
0: Suplicantes vos pedimos que, participando do corpo e sangue de Cristo, sejamos reunidos pelo Espírito Santo num só corpo.
1: O Espírito nos una num só corpo.
0: Lembrai-vos, ó Pai, da vossa Igreja, que se faz presente pelo mundo inteiro, que ela cresça na caridade, em comunhão com o Papa Leão, com o nosso arcebispo José Antônio, os bispos do mundo inteiro, os presbíteros, os diáconos e todos os ministros do vosso povo.
1: Lembrai-vos, ó Pai, da vossa Igreja.
0: Lembrai-vos também, na vossa misericórdia, dos nossos irmãos e irmãs que adormeceram na esperança da ressurreição. Analice Campoy, Francisco Silveira, Maria Barbosa da Silva, Maria Edith de Araújo, Murilo Suaque, Valdenir de Souza e de todos os que partiram desta vida, acolhei-os junto a vós, na luz da vossa face.
1: Concedei-lhes, ó Senhor, a luz eterna.
0: Enfim, nós vos pedimos, tende piedade de todos nós e dai-nos participar da vida eterna, com a Virgem Maria, Mãe de Deus, São José, seu esposo, os apóstolos, São Camilo de Leles e todos os santos que neste mundo viveram na vossa amizade, a fim de vos louvarmos e glorificarmos por Jesus Cristo, vosso Filho. Por Cristo, com Cristo, em Cristo, a vós, Deus Pai Todo-Poderoso, na unidade do Espírito Santo, toda a honra e toda a glória, por todos os séculos dos séculos.
1: Amém.
0: O Senhor nos comunicou o seu Espírito com a confiança e a liberdade de filhos. Digamos juntos: Pai nosso,
1: que estais nos céus, santificado seja o vosso nome. Venha a nós o vosso reino. Seja feita a vossa vontade, assim o vosso nome. Venha a nós o vosso reino. Seja feita a vossa

0: perigos, enquanto aguardamos a feliz esperança e a vinda do nosso Salvador Jesus Cristo.
1: Vosso é o reino, o poder e a glória para sempre.
0: Senhor Jesus Cristo, dissestes aos vossos apóstolos: eu vos deixo a paz, eu vos dou a minha paz. Não olheis os nossos pecados, mas a fé que anima a vossa igreja. Dai-lhe segundo o vosso desejo a paz e a unidade. Vós que sois Deus, com o Pai e o Espírito Santo.
1: Amém.
0: A paz do Senhor esteja sempre convosco.
1: O amor de Cristo nos uniu. Cordeiro de Deus, que tirais o pecado do mundo, tende piedade de nós. Cordeiro de Deus, que tirais o pecado do mundo, tende piedade de nós. Cordeiro de Deus, que tirais o pecado do mundo, dai-nos a paz.
0: Felizes os convidados para a ceia do Senhor. Eis o Cordeiro de Deus, que tira o pecado do mundo.
1: Senhor, eu não sou digno de que entreis em minha morada, mas dizei uma palavra e serei salvo. Preparemo-nos para este encontro de amor com Jesus na Sagrada Eucaristia. Cantemos.

misericórdia, Senhor, de nós, pela grandeza dos nossos pecados, do qual pedimos o perdão. Cure-nos, Deus, de enfermidades neste dia.

0: Camilo neste dia das suas santas chagas. Toca nas feridas do corpo, da mente, Senhor, do emocional. Mantenha-nos firmes e fortes no cumprimento do nosso dever. Queremos ser uma cidade. Quero, Senhor, que minha vida seja uma cidade que vos agrada. Tendo sido, meu Deus, visitado pelo Senhor, quero honrar tudo isso com a santidade da minha vida. E por isso, Senhor, nos convertemos mais uma vez. E começamos tudo de novo. Do ponto que caímos, nos levantamos. E retomamos o caminho da santificação contigo mais uma vez. Amém.
1: Amém.
0: Oremos. Alimentados com as delícias do sacramento da salvação, suplicamos vossa bondade, Senhor, para que, imitando a caridade de São Camilo de Leles, participemos também de sua glória. Por Cristo nosso Senhor.
2: Amém. Amém. Atenção para alguns avisos do santuário. Hoje teremos confissões das 14 às 17 horas nos confessionários dentro do centro catequético. A pastoral da pessoa idosa do santuário realiza visitas aos idosos que residam próximo ao santuário. Informe-se na secretaria ou pelo telefone 41-3233-4884. Faça parte da encenação da Via Sacra na festa de Jesus das Santas Chagas em setembro. Os preparativos já começaram e o grupo se reúne aos sábados. Informações pelo telefone 41-3233-4884 ou pelo site tvevangelizar.com.br/dramaturgia. 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O evento é realizado pela Associação Evangelizar e pela Pastoral do Empreendedor. A programação completa e inscrições estão disponíveis no site evangelizarepreciso.com.br/eventos.
0: Amém. 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Amém?
2: Amém.
0: Vamos ficar de pé, apresente os objetos para serem abençoados: terços, medalhas, água, objetos de devoção, chaves, apresente carteiras de trabalho, resultados de exames, remédios, fotografias. Sobre tudo isso, Deus, estendemos as mãos e pedimos: abençoai todos os objetos apresentados, chaves. Pedimos a providência do emprego, a cura de enfermidades. Clamamos, Deus, pela cura e a libertação de todos apresentados nessas fotografias. Em nome do Pai, do Filho e do Espírito Santo.
2: Amém. Amém.
0: Daqui a pouquinho, às 11 horas da noite, eu estou com você na tela da TV Evangelizar, no programa Eu Tenho Fé. Terminarmos o dia erguidos em Deus, num grande clamor e naquela palavra que vai nos dar a chave de leitura para um próximo dia. E assim, puxamos o fio de toda a jornada da madrugada na tela da TV Evangelizar. O Senhor esteja convosco.
2: Ele está no meio de nós.
0: Abençoe-vos hoje e sempre, o Deus Todo-Poderoso, Pai.

0: Boa tarde, querido povo de Deus. Está começando agora mais um programa Sintonia da Fé comigo, Petrina do Carmo. Hoje, dia 14 de julho de 2026, agora 13 horas e 37 minutos. Muito obrigada a você que está acompanhando a programação da Rádio Barroso Mix nessa linda tarde, terça-feira. E você sabe, né? O programa é mais lindo com a sua participação. Manda aí para mim sua mensagem, seu pedido especial. Tô aí te esperando. O WhatsApp está aberto especialmente para você. 32 99977 4486. Faça igual a nossa querida amiga Dorinha, lá de Barra Mansa, Rio de Janeiro. Ela mandou um áudio aqui pra gente. Boa tarde, Dorinha.
1: Boa tarde, Pedrina. Coloca uma música bem bonita pra minha mãe Terezinha, pra Ivoninha e pra Marcela, que é enfermeira de plantão. Nossa, aqui tá muito frio. Tô até com pena da minha mãe, de tanto frio. Muito frio. Fica com Deus aí, tamo junto.
0: Fica com Deus também, Dorinha. Muito obrigada aí por estar acompanhando o programa, você, sua mãe. Um abraço para vocês, aliás, né? Para você, a sua mãe Terezinha, a Ivone, a Marcela que está aí hoje. Aqui também, amiga, tá muito frio. A previsão é que a temperatura vai abaixar mais até o fim de semana, né? Vão ser dias bem frios. Para vocês que moram no Rio, é muito estranho, né, amigo? Porque já tá acostumado com calor, né? Aqui é assim, nossa região é quando faz frio, faz muito frio. Quando faz calor, faz muito calor. E vocês sabem, né? Eu gosto muito de frio. Eu gosto muito. Tá gostoso o clima, mas pra quem não gosta ou não é acostumado, né? É um pouco desconfortável. Tem que tirar as blusas aí do guarda-roupa e se agasalhar, né? Pra não sentir muito frio. Bom, você pediu aqui pra eu escolher uma música. Já vou tocar daqui a pouquinho pra você. É Espírito de Deus, tá bom? Com a Ana Gabriela. E vocês que ainda não mandaram mensagem, vamos lá que o programa tá só começando.

0: Já estamos aí recebendo algumas mensagens e vamos continuar agora com a Carmen Lúcia, lá de Barbacena. E ela mandou um áudio aqui pra gente. Boa tarde, Carmen.
1: Oi, Petrina, boa tarde. Tudo bem? Aqui é a Carmen Lúcia de Barbacena e eu queria que você tocasse pra gente uma música do Frei Gilson. E eu gostaria de oferecer para todos os ouvintes, para vocês aí da rádio, para você, Petrina, para o Rafael, para a Mariana, para Jesus, para Maria, para todos que estiverem ouvindo, todos os ouvintes. E também oferecer para minhas afilhadas, a Maria Fernanda e a Maria Vitória, Maria Gabriela e a Luísa. E a Maria Eduarda também. Eu gostaria de oferecer para todas as crianças também que estão de férias já.
0: Obrigada, querida Carmen, pela sua mensagem, pela sua participação. Aqui está tudo bem, graças a Deus. Espero que com você também esteja tudo bem. Ouvi aí no fundo um passarinho cantando, né? Muito bonitinho. E pode deixar, vou oferecer uma música do Frei Gilson para vocês, né? Obrigada por oferecer para mim também, para minha família. Um abraço para você, para suas afilhadas, tá bom? Obrigada pela sua mensagem e pela sua participação. Você pediu para escolher uma música do Frei Gilson, aí eu vou colocar a música Teu Abraço Conhecerei, tá bom? Espero que todos vocês possam curtir.

0: E vamos aí com mais participações. Agora é a vez do nosso querido Renan Lucas, lá de Congonhas. Ele mandou um áudio aqui pra gente. Boa tarde, Renan.
1: Boa tarde, Oi, muito papá, muito ser pra mim. Eu pra Mariana.
0: Obrigada, lindinho, pela sua mensagem, pelo seu áudio. Um beijo pra você, tá, Renan? Pra você, pra Meire, pra todos vocês aí em Congonhas. Obrigada pela sua participação. Eu vou tocar uma música do Papai do Céu pra você, tá bom? Vou tocar agora com a Aline Barros. Espero que você goste, tá? Um beijão pra todos vocês aí. Obrigada pela sua mensagem.

E agora, continuando com as nossas participações, a Kátia Maria mandou mensagem para mim. Ela disse assim: boa tarde, Petrina, que Deus continue abençoando você e sua família e que o Espírito Santo continue a iluminar e dar sabedoria para vocês continuarem evangelizando o mundo. Amém, minha amiga, muito obrigada. E ela continuou: peço oração por mim e minha família, libertação dos vícios que tenta separar minha família. Com fé em Deus e Nossa Senhora eu vencerei. Pode deixar, tá bom, Kátia? A gente vai estar rezando por você, sua família, né? Deus está na frente, Deus está cuidando de tudo e tudo vai se resolver, tá bom? Obrigada aí pela sua mensagem, né? E pela sua participação. Pode ficar tranquilo que a gente vai estar rezando por você e mantenha sua fé firme e forte que tudo vai dar certo. E continuando aqui também, a Ivone lá de Tangará da Serra em Mato Grosso, ela diz assim: boa tarde, Petrina, por favor toca uma música do Padre Ezequiel Dalpozo, pode escolher, já vou te agradecendo, obrigada pelo carinho. Deus abençoe você e sua família. Um abraço para você e um beijo. Obrigada, Ivone, pela sua participação e pelo carinho. Obrigada pela sua mensagem. Que você tenha uma excelente tarde. Como você pediu para escolher uma música do Padre Ezequiel, eu vou colocar aqui a música Viva o Amor. Espero que todos vocês gostem.

0: E vamos com mais participações. Agora é a vez do nosso amigo Nelson, lá de Campina Grande, Paraíba. E ele mandou um áudio aqui pra gente. Boa tarde, Nelson.
1: Pedindo para o pai seguindo, fazendo professor Jô, professor Luan, professor Ricardo, e para Ana, para Corim, e para Selma, e para Selma, pode dizer, a Basí, e para Beatriz, e para Marquinhos, Vaqueiro Marquinhos, e o poeta Ziel, e para Timicia, a Fortaleza, e para. Pra Verônica, minha amiga Verônica, e sossego.
0: Obrigada, Nelson, pela sua participação. Um forte abraço para você e toda a sua família. Obrigada pela audiência de sempre. Já vou tocar aqui então o seu pedido, a música Tua Graça Me Basta, com o Padre Robson de Oliveira. Agora, 14 horas e 3 minutos. Vocês ainda que queiram mandar mensagem, fique à vontade, hein? Temos muito tempo de programa ainda. 32 9 9977 4486.
2: Diga comigo, obrigado, Senhor, porque eu quero e sou um instrumento para que tu cresças sempre mais.
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E vamos lá com mais uma participação. Agora é a vez da nossa amiga Maria Juliana, lá de São Miguel do Guamá, Pará. E ela disse assim: boa tarde, Petrina. Eu peço o hino Eu Te Levantarei com Frei Gilson. Boa tarde, muito obrigada. Eu quem agradeço, Maria Juliana, pela sua participação, pela sua mensagem. Que você tenha uma excelente semana, tranquila e abençoada. Então eu já vou colocar aqui na sequência, porque temos várias mensagens para responder, né? É a música de Frei Gilson, Eu Te Levantarei.

Tenho uma profecia para você hoje. E eu vim aqui trazer essa profecia. Não importa a situação que você se encontra. Não importa como você aqui chegou. Deus vai levantar você. Você está caído, está ferido, Deus vai levantar você.

Deus nunca vai abandonar você. Deus nunca vai desistir de você. E essa noite é o dia que prova que Deus não desiste de você. Ele te trouxe aqui porque Ele vai, em nome de Jesus, levantar você.

0: Vamos lá com mais participações. Agora é a vez da nossa querida amiga Maria de Fátima de Sena, lá do Rio de Janeiro. E ela mandou um áudio aqui pra gente. Boa tarde, Maria de Fátima.
1: Boa tarde, Pedrina. Bota aquela música que eu te pedi ontem, Pedrina. Folhas e Frutos, que eu amo essa música, tá bom? Pra minha ouvida quando você botar. Uma boa tarde, desejo tudo de bom para você e para sua família, e para todos que estão ouvindo o programa. Petrina, eu tô bem tão trocando as coisas, mas isso acontece, que a gente não presta muita atenção, né? Mas tudo bem, valeu, eu vou aguardar minha música daqui a pouco. Eu tô ouvindo, sempre ouvindo, todo dia eu escuto vocês e seu esposo, Rafael. Um beijo para toda a família, tá? Para vocês todos.
0: Um beijo para você também, Maria de Fátima. A gente estava conversando aqui que eu sempre falei que era Maria de Fátima lá de Sena, mas não é lá de Sena. Ela esse é o sobrenome dela, Maria de Fátima de Sena, e ela é do Rio, ela mora lá no Rio de Janeiro. Aí eu estava falando errado, me alertou aqui. Obrigada, viu, Maria de Fátima? A gente já arrumou aqui no contato. Você também falou aí que tem hora que fala Pedrina ou Petrina, né? Mas é Petrina, com TR. Tem muitas pessoas que confundem, né? Fala Petrina, mas é Petrina com TRI. Não é DR, não, é TR. Mas tá tudo bem. Muito obrigada aí pela sua participação, né? Pela companhia de sempre, pela sua mensagem. Hoje, graças a Deus, vai dar tempo de tocar sua música. E tem mais um áudio aqui também do nosso ouvinte, acho que é a primeira vez mandando mensagem aqui no programa. Boa tarde, Renato, tudo bem com você?
2: Boa tarde, Petrina. Aqui é o Renato Portilho, de Senhor do Porto. Estamos garrados na Barroso Mix.
0: Que bom, Renato, que bom que você tá aí ligadinho na Barroso Mix, na nossa programação, que bom, espero que esteja gostando, né? Um abraço para você, para toda a sua família, que vocês tenham uma semana abençoada e feliz, tá? Muito obrigada pela sua mensagem. Então já vou tocar aqui o pedido da Maria de Fátima, Folha ou Fruto, agora na Barroso Mix.
3: Essa canção foi inspirada no Evangelho de Marcos, capítulo 11. Jesus chegou perto de uma figueira coberta de folhas, mas não encontrou fruto. Então disse à árvore que ninguém mais coma de teus frutos. No dia seguinte, a figueira tinha secado até a raiz. Jesus ensinou aos discípulos: tende fé em Deus. E quando estiverdes rezando, perdoai tudo o que tiverdes contra alguém.

0: Olha para dentro de você agora. Sua vida cristã tem mais folha, ou mais fruto, mais conversa, ou mais ação, mais aparência, ou mais perdão. Hoje, dá fruto.
1: Não amanhã.
0: Hoje.
1: Perdoa quem te feriu.
0: Cuida de quem precisa. Sai da aparência.

0: E vamos lá com mais participações. Agora é a vez da nossa querida ouvinte Maria Cândida, lá de Marília, São Paulo. E ela mandou um áudio aqui pra gente. Boa tarde, Maria Cândida.
1: Boa tarde, eu sou Maria Cândida de Marília. Que Deus abençoe a todos. Gostaria de ouvir a música Eu Quisera. Obrigado.
0: Obrigada, eu que agradeço, Maria Cândida, pela sua participação, pela sua mensagem. Deus abençoe você e sua família também, tá bom? Participe mais vezes aqui do programa. E também a Josileide, nossa querida amiga lá de Linda, França, Sergipe. Ela mandou assim: boa tarde, minha querida linda. Para você um abraço desse tamanho. Ela mandou aqui uma figurinha, uma menininha com o braço bem aberto, né? Um abraço muito grande. Obrigada, Josileide. Um forte abraço, um abraço enorme para você também e toda a sua família. Obrigada pela sua mensagem. Então, eu já vou tocar aqui o pedido da Maria Cândida, é a música Eu Quisera. Agora, 14 horas e 25 minutos na Barroso Mix.

E vamos com mais uma participação. Agora é a vez do Marco Antônio. Ele mandou assim: boa tarde, Petrina. Pode tocar para nós Bondade de Deus com Gisele Cristina. Ofereço para todos os ouvintes. Obrigado. Eu quem agradeço, Marco Antônio, pela sua mensagem, pela sua participação. Que você tenha uma excelente semana, tranquila e abençoada, tá bom? Muito obrigada. Bom, já vou tocar aqui para você, tá? Seu pedido, Bondade de Deus com a Gisele Cristina. E vocês que ainda não mandaram mensagem, fique à vontade, hein? Ainda temos um tempinho de programa e dá tempo de você fazer o seu pedido. 32999774486. Não deixa para última hora, manda agora que dá tempo, tá bom? Aproveite.

0: Agora quem vai participar conosco é a nossa amiga Aparecida Avelina. Ela foi que mandou um áudio para nós. Boa tarde, Aparecida.
1: Oi, Petrina. Boa tarde. Tudo bem? Aqui é Aparecida. Eu quero agradecer pelas orações, tanto sua, tanto no seu programa, né, quanto no do seu marido. Graças a Deus, meu filho está bem mais calmo, eu ficava pedindo orações por ele, e Deus está fazendo a obra. Quero pedir a música Mais Perto do Padre Fábio, mas se não der tempo de tocar, não tem problema, porque todas as músicas que você toca são muito bonitas. Mesmo que eu não mande mensagem, sempre estou aqui ligada, viu? Deus abençoe você, seu marido Rafael, sua filhinha Mariana e toda a sua família.
0: Obrigada, Aparecida, pela sua participação, pela sua mensagem, por estar sempre ouvindo o programa. Que bom que está tudo certo por aí, que está tudo na paz, né? A gente reza para isso mesmo, não é verdade? Não precisa agradecer, é um prazer enorme estar em oração por todos vocês. Então, um abraço para você e toda a sua família, tá bom, Aparecida? Já vou tocar aqui na sequência seu pedido, Mais Perto, a música de Padre Fábio de Melo.

0: Agora quem participa conosco é a nossa querida ouvinte Josélia, lá de Guaíra, São Paulo. E ela mandou um áudio aqui para nós. Boa tarde, Josélia.
1: Oi, Petrina. Boa tarde. Tudo bem? Tô curtindo a programação e passando para pedir uma música para você. Eu gostaria de ouvir Padre Fábio de Melo, Nas Asas do Senhor. Ofereço para todos que gostam e para você também, viu? Um abraço.
0: Um abraço, Josélia. Obrigada pela mensagem, pela sintonia no nosso programa. Obrigada pela sua participação. Um beijo para você e toda a sua família. Já vou tocar aqui na sequência, então, seu pedido. É mais uma aí do Padre Fábio de Melo, Nas Asas do Senhor, agora na Barroso Mix.

Agora quem vai participar conosco é o nosso amigo Márcio Vidal, lá de Cachoeirinha, Rio Grande do Sul. E ele mandou assim para mim: boa tarde, Petrina. Deus abençoe esse lindo programa. Peço a música com o padre Ezequiel Dalpozo, Minha Alegria. Obrigada, Márcio, pela sua participação. Um beijo para você, para toda a sua família, tá bom? Que vocês tenham um excelente finalzinho de tarde, tranquilo e abençoado. Já vou tocar aqui então para você o seu pedido, a música de padre Ezequiel Dalpozo, Minha Alegria.

0: E vamos lá com a nossa última participação de hoje. É a vez da nossa querida amiga Mirella, lá de Barbacena. E ela mandou um áudio aqui pra gente. Boa tarde, Mirella.
1: Boa tarde, Petrina. A paz de Jesus, amor de Maria, esteja com todos vocês da Rádio Barroso Mix. Gosto muito do seu programa. Estou sempre escutando. Adoro. Passa o dia, a gente passa o dia feliz na Rádio Globo. Só tem coisas boas. Que Nossa Senhora Jesus abençoe, que continue sempre assim. Quero que você puder tocar para mim uma música do Padre Marcelo, pode escolher. Um abração para você, para o Rafael, para sua filhinha, a Mariana, acho que é Mariana mesmo. Gosto muito de ouvir, fico o dia inteiro na rádio.
0: Que bom, minha amiga, que você gosta de curtir a programação da Barroso Mix, que tá sempre ligadinha, né? E tudo que acontece. Que bom que você tá curtindo. É, o nome da minha filha é Mariana. Muito obrigada aí pela sua participação. Um beijo para você e toda a sua família, que vocês tenham uma excelente semana. Já vou me despedindo de vocês então, pessoal. Obrigada por todas as participações de hoje. Amanhã, se Deus quiser, estarei de volta após a missa. Eu aguardo todos vocês, tá bom? Um grande beijo, até amanhã. Tchau, tchau.

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2: 14 horas e 59 minutos.
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4: Na presença das Santas Chagas de Jesus, convido você e sua família para este momento abençoado na nossa programação. Vamos juntos colocar nas Santas Chagas de Jesus o nosso pedido de oração, a nossa intenção. Prepare o seu ambiente de oração com as fotos, as roupas de família e, de modo particular, lembrando dos enfermos. Traga os nomes por quem vamos interceder e pedir cura e libertação de todos os sofrimentos e dores.
5: Por tuas chagas, Senhor, curados.
6: Olá, queridos filhos e filhas, família evangelizar, é preciso. É terça-feira. Na devoção permanente das Santas Chagas, rezamos por todos os doentes. E de modo particular hoje, colocando os doentes nas suas enfermidades físicas, psíquicas e espirituais. Rezemos. Em nome do Pai, e do Filho, e do Espírito Santo. Amém. Creio em Deus Pai Todo-Poderoso, Criador do céu e da terra, e em Jesus Cristo, seu único Filho, nosso Senhor, que foi concebido pelo poder do Espírito Santo, nasceu da Virgem Maria, padeceu sob Pôncio Pilatos, foi crucificado, morto e sepultado, desceu à mansão dos mortos, ressuscitou ao terceiro dia, subiu aos céus, está sentado à direita de Deus Pai Todo-Poderoso, de onde há de vir julgar os vivos e os mortos. Creio no Espírito Santo, na Santa Igreja Católica, na comunhão dos santos, na remissão dos pecados, na ressurreição da carne, na vida eterna. Amém. Ó Jesus, divino Redentor, tende misericórdia de nós e do mundo inteiro. Deus Santo, Deus Forte, Deus Imortal, tende piedade de nós e do mundo inteiro. Graça, misericórdia, meu Jesus, nos perigos presentes, cobri-nos com vosso preciosíssimo sangue. Pai Eterno, tende misericórdia de nós, pelo sangue de Jesus Cristo, vosso Filho unigênito. Tende misericórdia de nós, vos suplicamos. Amém. Neste primeiro mistério do Terço das Santas Chagas, contemplamos a traição de Judas e prisão de Jesus. Como fruto desta dezena das Santas Chagas, vamos pedir por todos os enfermos que estão angustiados em busca de um diagnóstico certo. Rezemos. Eterno Pai, eu vos ofereço as santas chagas de nosso Senhor Jesus Cristo para curar as de nossas almas.
7: Meu Jesus, perdão e misericórdia.
8: Pelos méritos de vossas santas chagas.
7: Meu Jesus, perdão e misericórdia.
8: Pelos méritos de vossas santas chagas.
7: Meu Jesus, perdão e misericórdia.
8: Pelos méritos de vossas santas chagas.
7: Meu Jesus, perdão e misericórdia.
8: Pelos méritos de vossas santas chagas.
7: Meu Jesus, perdão e misericórdia.
8: Pelos méritos de vossas santas chagas.
7: Meu Jesus, perdão e misericórdia.
8: Pelos méritos de vossas santas chagas.
7: Meu Jesus, perdão e misericórdia.
8: Pelos méritos de vossas santas chagas.
7: Meu Jesus, perdão e misericórdia.
8: Pelos méritos de vossas santas chagas.
7: Meu Jesus, perdão e misericórdia.
8: Pelos méritos de vossas santas chagas.
7: Meu Jesus, perdão e misericórdia.
8: Pelos méritos de vossas santas chagas.
6: Neste segundo mistério do Terço das Santas Chagas, contemplamos a condenação de Jesus à morte. Rezemos este mistério por todos os enfermos que estão acamados, impedidos pela doença de uma vida plena. Eterno Pai, eu vos ofereço as santas chagas de nosso Senhor Jesus Cristo para curar as de nossas almas.
9: Meu Jesus, perdão e misericórdia.
8: Pelos méritos de vossas santas chagas.
9: Meu Jesus, perdão e misericórdia.
8: Pelos méritos de vossas santas chagas.
9: Meu Jesus, perdão e misericórdia.
8: Pelos méritos de vossas santas chagas.
9: Meu Jesus, perdão e misericórdia.
8: Pelos méritos de vossas santas chagas.
9: Meu Jesus, perdão e misericórdia.
8: Pelos méritos de vossas santas chagas.
9: Meu Jesus, perdão e misericórdia.
8: Pelos méritos de vossas santas chagas.
9: Meu Jesus, perdão e misericórdia.
8: Pelos méritos de vossas santas chagas.
9: Meu Jesus, perdão e misericórdia.
8: Pelos méritos de vossas santas chagas.
9: Meu Jesus, perdão e misericórdia.
8: Pelos méritos de vossas santas chagas.
9: Meu Jesus, perdão e misericórdia.
8: Pelos méritos de vossas santas chagas.
6: Neste terceiro mistério do Terço das Santas Chagas, contemplamos Jesus é pregado na cruz. Ofereçamos esta dezena do Terço das Santas Chagas por todas as pessoas que trabalham e cuidam dos doentes, que tenham paciência e muita serenidade e força. Eterno Pai, eu vos ofereço as santas chagas de nosso Senhor Jesus Cristo para curar as de nossas almas.
10: Meu Jesus, perdão e misericórdia.
8: Pelos méritos de vossas santas chagas.
10: Meu Jesus, perdão e misericórdia.
8: Pelos méritos de vossas santas chagas.
10: Meu Jesus, perdão e misericórdia.
8: Pelos méritos de vossas santas chagas.
10: Meu Jesus, perdão e misericórdia.
8: Pelos méritos de vossas santas chagas.
10: Meu Jesus, perdão e misericórdia.
8: Pelos méritos de vossas santas chagas.
10: Meu Jesus, perdão e misericórdia.
8: Pelos méritos de vossas santas chagas.
10: Meu Jesus, perdão e misericórdia.
8: Pelos méritos de vossas santas chagas.
10: Meu Jesus, perdão e misericórdia.
8: Pelos méritos de vossas santas chagas.
10: Meu Jesus, perdão e misericórdia.
8: Pelos méritos de vossas santas chagas.
10: Meu Jesus, perdão e misericórdia.
8: Pelos méritos de vossas santas chagas.
6: Neste quarto mistério do Terço das Santas Chagas, contemplamos, entregando-se ao Pai, Jesus morre na cruz. E vamos juntos oferecer esta oração por todos aqueles que estão fazendo tratamento invasivos, hemodiálise, quimioterapia, radioterapia e todos os outros tratamentos necessários, porém, que levam a um calvário vivo. Rezemos. Eterno Pai, eu vos ofereço as santas chagas de nosso Senhor Jesus Cristo para curar as de nossas almas.
7: Meu Jesus, perdão e misericórdia.
8: Pelos méritos de vossas santas chagas.
7: Meu Jesus, perdão e misericórdia.
8: Pelos méritos de vossas santas chagas.
7: Meu Jesus, perdão e misericórdia.
8: Pelos méritos de vossas santas chagas.
7: Meu Jesus, perdão e misericórdia.
8: Pelos méritos de vossas santas chagas.
7: Meu Jesus, perdão e misericórdia.
8: Pelos méritos de vossas santas chagas.
7: Meu Jesus, perdão e misericórdia.
8: Pelos méritos de vossas santas chagas.
7: Meu Jesus, perdão e misericórdia.
8: Pelos méritos de vossas santas chagas.
7: Meu Jesus, perdão e misericórdia.
8: Pelos méritos de vossas santas chagas.
7: Meu Jesus, perdão e misericórdia.
8: Pelos méritos de vossas santas chagas.
7: Meu Jesus, perdão e misericórdia.
8: Pelos méritos de vossas santas chagas.
6: No quinto mistério do Terço das Santas Chagas, contemplamos Jesus é transpassado pela lança por um soldado. Rezemos este mistério por todas as pessoas que sofrem desolação e falta de amor. Eterno Pai, eu vos ofereço as santas chagas de nosso Senhor Jesus Cristo para curar as de nossas almas.
11: Meu Jesus, perdão e misericórdia.
8: Pelos méritos de vossas santas chagas.
11: Meu Jesus, perdão e misericórdia.
8: Pelos méritos de vossas santas chagas.
11: Meu Jesus, perdão e misericórdia.
8: Pelos méritos de vossas santas chagas.
11: Meu Jesus, perdão e misericórdia.
8: Pelos méritos de vossas santas chagas.
11: Meu Jesus, perdão e misericórdia.
8: Pelos méritos de vossas santas chagas.
11: Meu Jesus, perdão e misericórdia.
8: Pelos méritos de vossas santas chagas.
11: Meu Jesus, perdão e misericórdia.
8: Pelos méritos de vossas santas chagas.
11: Meu Jesus, perdão e misericórdia.
8: Pelos méritos de vossas santas chagas.
11: Meu Jesus, perdão e misericórdia.
8: Pelos méritos de vossas santas chagas.
11: Meu Jesus, perdão e misericórdia.
8: Pelos méritos de vossas santas chagas.
6: Rezemos três vezes. Eterno Pai, eu vos ofereço as santas chagas de nosso Senhor Jesus Cristo para curar as de nossas almas. Eterno Pai, eu vos ofereço as santas chagas de nosso Senhor Jesus Cristo para curar as de nossas almas. Eterno Pai, eu vos ofereço as santas chagas de nosso Senhor Jesus Cristo para curar as de nossas almas. Amém. Queridos filhos e filhas, tendo rezado o terço das santas chagas, vamos agora fazer a oração de todos os dias, que é a novena das santas chagas de nosso Senhor Jesus Cristo. Rezemos. Por suas santas chagas, suas chagas gloriosas, o Cristo Senhor me proteja e me guarde. Senhor Jesus, foste levado na cruz para que por vossas santas chagas sejam curadas as de nossas almas. Eu vos louvo e agradeço pelo vosso ato redentor. Carregaste em vosso próprio corpo os meus pecados e de toda a humanidade. Nas vossas santas chagas, coloco minhas intenções, minhas preocupações, ansiedades e angústias, minhas enfermidades físicas e psíquicas, meus sofrimentos, dores, alegrias e necessidades. Em vossas santas chagas, Senhor, coloco minha família. Envolvei, Senhor, a mim e meus familiares, protegendo-nos do mal. Coloque a sua intenção. Senhor, ao mostrar vossas santas chagas gloriosas a Tomé e o mandando tocar em vosso lado aberto, o curaste da incredulidade. Eu vos peço, Senhor, permita-me refugiar em vossas santas chagas e, por mérito desses sinais de vosso amor, curai a minha falta de fé. Ó Jesus, pelos méritos de vossa paixão, morte e ressurreição, dai-me a graça de viver os frutos da nossa redenção. Amém.

0: filhos queridos, povo amado, que me acompanha de manhã e à tarde também, aqui na Hora da Misericórdia. Obrigado àqueles que ligaram e participaram. E olha, mesmo você de outras emissoras, mesmo que seja interurbano, ligue, reze o terço, 0-operadora 41-3221-6070. É o número que você liga para rezar o terço comigo. E toda terça-feira nós lembramos dos doentes e, de modo particular, ainda mais hoje, que é dia de São Camilo de Leles, dos doentes. Filhos queridos, povo amado, escute esse testemunho.
1: Meu nome é Valfredo Costa de Brito. Gostaria de dar um testemunho.
0: Diga.
1: Da minha cura.
0: Opa.
1: Eu tive um câncer de próstata. Fiz 20 sessões de radioterapia.
0: Certo.
1: E todas as vezes que eu deitava naquela maca, eu pedia para Jesus da Santa Chagra me curar.
0: Gente.
1: E Jesus da Santa Chagra me curou.
0: Tomando água,
1: fazendo a novena, rezando, minha esposa dando a maior força do meu lado. Não me largou um minuto. Entrou até em depressão com essa situação minha, mas graças a Deus, Jesus da Santa Chagra me curou. E eu agradeço muito a Deus, que Deus nos abençoe a nós todos. Toca o sino, sacristão.
0: Louvado seja Deus, seu Valfrido, de algum lugar do Brasil, Deus seja louvado. Como ele disse, graças a Jesus da Santa e Chagas. E eu pergunto a você, que tal você ajudar a divulgar a devoção de Jesus da Santa e Chagas, que é uma devoção da igreja? É da igreja. Torne-se um líder mensageiro da Capelinha de Jesus das Santas Chagas. 0800-410-6060-41-3221-6060. Você está lá na dúvida. Será que vou? Será que não vou? Vai me dar trabalho? Gente, trabalhar para Deus vale a pena. Trabalhar para Jesus, levando a devoção de Jesus das Santas Chagas, dolorosas e gloriosas, que nasceu na cruz e na ressurreição, vale mais do que a pena. Faça esse ato de amor, torne-se um líder mensageiro da Capelinha de Jesus das Santas Chagas. Você estava na dúvida? Hoje, tome a decisão, eu vou me tornar agora. Que Deus confirme este propósito. Bíblia aberta, cartilha de oração.
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0: Rezando pelos doentes, nos colocando em oração e súplica por eles.

O Senhor esteja convosco. Ele está no meio de nós. Proclamação do Evangelho de Jesus Cristo segundo São Mateus. Glória a vós, Senhor. Depois, Jesus começou a censurar as cidades onde tinha realizado muitos milagres, por terem recusado a arrepender-se. Ai de ti, Corazim! Ai de ti, Betsaida! Se tivessem sido feitas em Tiro ou em Sidônia os milagres que foram feitos em vosso meio, há muito tempo elas teriam se arrependido. Pois eu vos digo, no dia do juízo haverá menor rigor para Tiro, para Sidônia, do que para vós. E tu, Cafarnaum, será elevada até o céu. Não serás atirada até o inferno. Porque se Sodoma e Gomorra tivessem visto os milagres que foram feitos dentro dos seus muros, estariam até hoje em pé. Por isso, no dia do juízo haverá menor rigor para Sodoma do que para ti. Palavra da salvação. Glória a vós, Senhor. Claro que Jesus era um homem sereno, misericordioso. Mas algumas vezes os textos nos falam que Jesus se irritava. E uma das coisas que irritava Jesus era a falta de abertura à sua pregação. E de modo particular ele se refere a Cafarnaum, a Corazim, a Betsaida. Se refere que apesar de tudo a população se mantinha insensível, continuava numa má conduta. Foi quando Jesus dirigiu palavras duríssimas contra essas cidades. Cidades pagãs, como Tiro, Sidônia, se comportavam até melhores do que essas que se diziam convertidas. Filhos queridos, como é que fica Jesus ao falar de nós? Como somos fechados à mudança? Como somos difíceis e resistentes à conversão? Senhor, perdoe-nos pela indiferença. Perdoe-nos pela dificuldade que colocamos à ação do Espírito em nós. Tenha misericórdia, Senhor. Se não for pela tua misericórdia, o que será de nós? Jesus, é por isso que clamamos sempre a tua misericórdia às 3 horas. É por isso que pedimos que a tua misericórdia, como um rio, consiga quebrar o gelo do nosso coração.

Jesus, tenha misericórdia de nós, pelas nossas incoerências, pela nossa insensibilidade. Nessa hora da misericórdia, Senhor, que a palavra de hoje mostre o quanto nós temos dificuldade de aceitar Jesus. Jesus misericordioso, eu confio em vós, Jesus. Jesus, nós queremos hoje rezar pelos doentes, de modo especial hoje, terça-feira. Ei, filho, filha, tem alguém que está doente na tua família? Tem alguém, algum amigo que está doente? Coloque na misericórdia de Jesus agora, vai, diga o nome.

Jesus misericordioso. Nós queremos rezar por aqueles que estão com dor. Amenize a dor. Aqueles que os médicos não conseguem chegar a um diagnóstico. Ilumina, Senhor. Aqueles que estão na fila para a cirurgia. Socorra-os. Abençoai, Senhor, os remédios. Abençoai, Senhor, a água. Jesus misericordioso, abençoai as fotos de família e derrame graças e bênçãos, principalmente aqueles que mais precisam. Em nome do Pai, do Filho e do Espírito Santo. Amém.

0: 15h22.
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Hoje nos unimos com você e por você para rezarmos o penúltimo dia da novena a Nossa Senhora do Carmo. Essa novena que dias atrás nós iniciamos e agora estamos quase no final. Tudo aquilo que pedimos pela intercessão de Nossa Senhora, se é da vontade de Deus para a nossa salvação, Ele nos concederá do jeito certo e no tempo certo. Assim, rezemos agora, em nome do Pai, e do Filho, e do Espírito Santo. Amém. Rezemos agora, em nome do Pai, e do Filho, e do Espírito

0: Rainha do Carmelo, que sempre concedestes as maiores graças aos carmelitas, enviai-nos muitas vocações sacerdotais, religiosas e para o Carmelo secular, para que o vosso nome seja sempre mais glorificado para a glória de vosso Filho, Jesus Cristo. Ave Maria, cheia de graça, o Senhor é convosco. Bendita sois vós entre as mulheres, e bendito é o fruto do vosso ventre, Jesus. Santa Maria, Mãe de Deus, rogai por nós, pecadores, agora e na hora de nossa morte. Amém. Ave Maria, cheia de graça, o Senhor é convosco. Bendita sois vós entre as mulheres, e bendito é o fruto do vosso ventre, Jesus. Santa Maria, Mãe de Deus, rogai por nós, pecadores, agora e na hora de nossa morte. Amém. Ave Maria, cheia de graça, o Senhor é convosco. Bendita sois vós entre as mulheres, e bendito é o fruto do vosso ventre, Jesus. Santa Maria, Mãe de Deus, rogai por nós, pecadores, agora e na hora de nossa morte. Amém. Glória ao Pai, ao Filho e ao Espírito Santo, assim como era no princípio, agora e sempre, por todos os séculos dos séculos. Amém. Salve, Rainha, Mãe de Misericórdia, vida, doçura e esperança nossa salve. A vós bradamos, degredados filhos de Eva, a vós suspiramos, gemendo e chorando neste vale de lágrimas. Eia, pois, advogada nossa, esses vossos olhos misericordiosos a nós volvei, e depois deste desterro, mostrai-nos Jesus, bendito fruto do vosso ventre. Ó clemente, ó piedosa, ó doce sempre Virgem Maria, rogai por nós, ó Santa Mãe de Deus, para que sejamos dignos das promessas de Cristo. Bendita Imaculada Virgem Maria, beleza e glória do Carmelo, vós que tratais com especial bondade aqueles que se revestem do vosso amadíssimo hábito, volvei também sobre mim um olhar propício e cobri-me com o manto da vossa maternal proteção. Pelo vosso poder, fortalecei a minha fraqueza. Pela vossa sabedoria, iluminai as trevas do meu espírito. Aumentai em mim a fé, a esperança e a caridade. Ornai minha alma com as virtudes que a tornam agradável ao vosso divino Filho e a vós. Assisti-me durante a vida e consolai-me na hora da morte com a vossa amável presença, para que eu possa apresentar-me diante da Santíssima Trindade como vosso Filho dedicado, a fim de vos louvar e bendizer eternamente no paraíso. Amém. Concluímos agora o penúltimo dia de nossa novena a Nossa Senhora do Carmo. Amanhã eu espero você para o último dia. Compartilhe a novena, se inscreva aqui no canal do YouTube Padre Alex Nogueira, também nos acompanhe no Instagram, que se chama Padre Alex Nogueira Oficial. E a bênção de Deus Todo-Poderoso, Pai e Filho e Espírito Santo, desça sobre vós e permaneça para sempre. Amém. Fique na paz e na alegria que vem de Jesus.
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0: Desafio Bíblico.
1: E como morreu Estevão?
2: Tempo para a resposta.
1: E a resposta correta é apedrejado. Pode ser conferido em Atos capítulo 7, versículo 59.
0: Desafio Bíblico.
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9: 15 horas e 32 minutos.
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12: Muito bem, queridos de Deus, estamos chegando com o nosso Unção Católica. Você de perto, de longe, em casa, no trabalho, viajando. A partir de agora, mais uma edição aqui desse programa abençoado. Esse programa que traz o melhor da música católica. Aquelas músicas queridas pra gente matar saudade. E também músicas que são lançamentos, são da atualidade. Pra gente aqui louvar a Deus. Você tá bem? Tudo bem, graças a Deus, né? A gente vai seguindo com a graça, com a misericórdia de Deus nesta terça-feira, e para começar muito bem, especialmente a abertura desse programa, você já sabe que tem um momento especial, né? Atenção, que neste momento a gente convoca o nosso Canta Padre Zezinho. E para começar bem, a gente traz o som com a música Deus Conseguirá.
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0: também adorei. Sequência linda demais. Tá chegando agora o rápido intervalo, daqui a pouquinho tem mais, então fica por aí.
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1: Tem dois tipos de oportunidades que vão bater na sua porta várias vezes durante a sua vida. Várias vezes. Primeira oportunidade, oportunidades que mudam a sua vida. E quando aparecer uma oportunidade, pega. Mas haverá uma outra oportunidade que vai bater na sua vida várias vezes. Qual é essa? A oportunidade de fazer mal a alguém. São as duas que batem na nossa porta. Oportunidade para você realizar o seu sonho e oportunidade para você fazer mal a alguém. Sempre aparece esta oportunidade. E tem gente que aproveita a oportunidade. Só que a pessoa esquece que tem dia de plantar e tem dia de... aí ela fica fazendo maldades, aí depois as maldades começam a voltar, ela fica chorando. Mas por que a minha vida está assim? Raniero Cantalamessa vai dizer, se você não gosta do que está colhendo, pense nas sementes que plantou e mude hoje para que colha diferente no futuro. Simples assim. Toda pessoa oportunista, ela aprendeu com quem? Quem que é o maior oportunista? O diabo. Por isso que Jesus vai dizer, orai e vigiai para não cair, dizem? Tentação. Tem gente que não ora e não vigia. Aí você fica dando oportunidade para as pessoas terem munição para utilizarem contra você.
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6: A Vida Informa nesta terça-feira, 14 de julho de 2026. O tempo não anda para trás, viu? Existe uma pergunta que muita gente faz em algum momento da vida. E se eu pudesse voltar no tempo? Talvez para desfazer uma escolha, evitar uma palavra dita no impulso ou aproveitar melhor uma oportunidade perdida. Mas a vida informa, gente, o tempo não foi feito para voltar, ele foi feito para ensinar. Cada erro deixou uma lição, cada despedida ensinou o valor dos encontros, né? É isso aí, e cada dificuldade mostrou uma força que você ainda não conhecia. Se pudéssemos apagar tudo o que nos machucou, talvez também apagássemos tudo o que nos tornou mais fortes. O ontem merece respeito, mas não merece ser uma prisão. O amanhã merece esperança, mas não merece ansiedade. A única página que podemos escrever é a de hoje, e talvez ela seja justamente a mais importante de toda a história. Eu sou Kleber Salles e esse foi o nosso quadro A Vida Informa.
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7: 15 horas e 54 minutos.
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8: Com certeza a gente vai marcando gerações, marcando vidas através dessa programação abençoada, hein? Olha você que tá aí com a gente, mais uma sequência chegando e a gente traz agora o som do Eugênio Jorge, A Barca.
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0: atenção, hein? Tá chegando rápido o intervalo e daqui a pouquinho tem muito mais aqui na programação desse programa especial. Atenção, hein? Não sai daí!
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4: Eu percebo as pessoas tristes, profundamente insatisfeitas, que lhe dá o direito de abrir a geladeira. Tá cheio de coisa. Você não tá com fome. Você olha, não quero isso, não tô com vontade daquilo. Isso aí não... Não tem uma coisinha diferente, mãe? Nossa, na minha geladeira não tem nada que presta. A pessoa vai ter um guarda-roupa cheio de coisa. Bota uma blusa no espelho. Não, não tá boa. Põe outra blusa. Leva o quê? Uns 15, 20 minutos pra... Faz a cama assim, vai jogando roupa. Nada tá bom. Quem já passou por isso? O problema é a geladeira? O problema é a roupa? O problema é a pessoa.
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7: Existe uma competência silenciosa que melhora praticamente qualquer área da nossa vida, que é saber esperar sem ficar paralisado. Esperar não significa, né, cruzar os braços, parar, estacionar. Significa continuar fazendo a parte que nos cabe, enquanto o restante ainda está fora do nosso alcance. Quem desenvolve essa postura deixa de desperdiçar a energia tentando acelerar processos que têm o próprio tempo. Ao invés de lutar contra o relógio, concentra forças na qualidade daquilo que está construindo agora. Essa lógica parece aparece em quase tudo que, né, tem valor. A confiança não surge numa única conversa. O conhecimento não nasce de um único livro. O equilíbrio emocional também não é resultado de um único dia de tranquilidade. São conquistas que vão se formando pela continuidade. E muito mais por continuar do que pela intensidade. A fé dialoga naturalmente com esse princípio. Ela não elimina o tempo das coisas, mas dá sentido a esse tempo. Porque Deus raramente trabalha apenas no destino. Muitas vezes trabalha na pessoa que vai chegar até esse destino. E quando a gente compreende isso, a espera deixa de parecer um intervalo vazio e passa a fazer parte da própria construção da vida.
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0: com a gente. Que bom saber que você tá por aí. A gente traz mais uma sequência, trazendo agora o som do Diego Afonso e Aline Brasil, Caminho do Deserto.
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1: Muito bem, queridos, que sequência maravilhosa aqui no nosso Unção Católica e fechando super bem o programa de hoje, agradecendo a você e a sua família por nos acompanharem. Esperamos você no próximo programa. Um abraço, um beijo no seu coração. Vai ser ainda mais abençoador passar mais alguns minutos com você, mais alguns instantes. Obrigado pela audiência, até a próxima. Saúde, paz, Deus no coração. O resto a gente corre atrás.
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3: 16:37.
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6: Paz e bem a todos os ouvintes que estão em sintonia conosco neste dia, na meditação do Salmo 47. O Senhor estabelece sua cidade para sempre. Grande é o Senhor e muito digno de louvores, na cidade onde Ele mora. Seu monte santo, esta colina encantadora, é a alegria do universo. O Senhor estabelece sua cidade para sempre. Monte Sião, no extremo norte situado, és a mansão do grande rei. Deus revelou-se em suas fortes cidadelas, um refúgio poderoso. O Senhor estabelece sua cidade para sempre. Pois eis que os reis da terra se aliaram e todos juntos avançaram. Mal a viram, de pavor estremeceram, debandaram perturbados. O Senhor estabelece sua cidade para sempre. Como as dores da mulher sofrendo parto, uma angústia os invadiu. Semelhante ao vento leste impetuoso que despedaça as naus de Tarsis. O Senhor estabelece sua cidade para sempre.
7: O Senhor estabelece sua cidade para sempre. Nós vemos o salmista dizendo que Deus estabeleceu um lugar para sempre. Na verdade, não foi Deus que escolheu um lugar, foi o homem que construiu um templo para tentar prender Deus junto ao templo, mas nunca conseguiu. Porque o próprio Deus deixou claro que Ele vive é no coração daqueles que o buscam, que clamam por sua presença, por sua graça e por sua participação. Então nós somos as pessoas escolhidas para receber essa grande graça de ter Deus na nossa vida todos os dias de nossa caminhada. Que possamos andar sempre com o coração aberto para perceber a presença de Deus e ver o rosto de Deus também nos nossos irmãos e em toda a obra que Deus deixou para cada um de nós, obra essa que nos garante a nossa permanência nesse planeta, nesse mundo, e que precisamos, com urgência, nos preocupar mais com o planeta, porque sem ele ninguém sobreviverá. Se alguém imagina que vai viver em outros planetas, está muito enganado. Talvez algumas pessoas, essas que exploraram a vida do homem e do universo a vida toda, acabam se beneficiando com seus interesses em outros lugares. Pensemos em tudo isso enquanto lhes digo, até amanhã, se Deus quiser. Amém.
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4: Muito bem, queridos de Deus, estamos chegando, você de perto, de longe, em casa, no trabalho, viajando, que bom saber que você tá aí com a gente. Ah, que maravilha, que saudade, hein? Já é terça-feira, bebê. Olha, que graça, que a misericórdia de Deus também ao alcance você nessa programação de hoje, aqui no nosso Conexão Católica. Querido de Deus, bora começar então essa terça-feira trazendo um som muito bacana. A gente confere o som do Anjos de Resgate, essa canção belíssima. Estou aqui.
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1: Com certeza absoluta, vai abençoando o seu dia esse programa. Tá gostando? Gostou dessa sequência? Eu também adorei, foi bênção de Deus. Tá chegando um rápido intervalo, daqui a pouquinho a gente tá de volta, então não sai daí.
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4: 17:03.
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7: Mais um Positividade News chegando nesta terça-feira, hoje dia 14 de julho de 2026. E um vídeo emocionante está comovendo milhões de pessoas nas redes sociais, gente. Maurício Pérez, o menino da Venezuela com deficiência auditiva, ouviu a voz dos pais pela primeira vez graças a um dispositivo auditivo. Ao descobrir o mundo dos sons, Maurício sorri, observa a família e tenta repetir suas primeiras palavras. Mamãe, papai e olá foram as primeiras tentativas do garoto, emocionando os pais e toda a equipe que acompanha o tratamento. Os dispositivos auditivos ajudam pessoas com perda de audição a desenvolver a comunicação e melhorar a qualidade de vida. A família criou um perfil nas redes sociais para mostrar a evolução do menino e o vídeo já soma milhões de visualizações. Um momento que prova como a tecnologia pode transformar vidas e criar lembranças inesquecíveis para toda a família. Que coisa linda, né, gente? Maravilha mesmo, hein? Eu sou Kleber Salles, esse foi o nosso Positividade News.
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0: meu amigo, olá minha amiga ouvinte. Este é o momento Despertai. Que a paz de Jesus vivo seja a nossa força. Que a sua luz ilumine os nossos caminhos e nós possamos fazer bem todas as coisas. Gostaria de falar hoje sobre a importância de permanecer com você. Você permaneça com você. O que significa isso? Os antigos monges, eles viam na estabilidade, na permanência, o remédio para a doença de sua época. A estabilidade. A época da migração dos povos, da insegurança, da mudança contínua, favorecia uma busca de estabilidade. Hoje tudo é instável, é tudo muito rápido, é sempre a busca da novidade. A estabilidade significava para os monges permanecer na comunidade em que se entrava. Significava para ele que a árvore precisa criar raízes para crescer. O transplante contínuo impede seu desenvolvimento. No entanto, estabilidade significa, em primeiro lugar, permanecer consigo mesmo, perseverar diante de Deus. Assim, um abade dizia: filho, se quiseres produzir frutos, persevera em tua cela, presta atenção em ti, em teu trabalho manual, pois ao sair não te trará os mesmos benefícios que o ficar quieto. Há uma história antiga, uma parábola dos padres do deserto, dos monges, que continua atual ainda hoje. Diz assim: um irmão veio a Sete pedir uma palavra ao patriarca Moisés. O ancião disse-lhe: vai, retira-te para tua cela e senta-te. A cela te ensinará tudo. A cela era o lugar de meditação, o lugar do encontro consigo mesmo e com Deus que o monge tinha. Por isso a orientação é: vai para tua cela, ali vai encontrar tudo. Outra história que nos ensina sabedoria e também nos traz elementos da psicologia diz assim: alguém disse ao patriarca Arsênio: meus pensamentos me atormentam ao me dizerem, você não pode jejuar nem trabalhar, visite então ao menos os doentes, pois também isto é amor. O ancião, que conhecia a semente dos demônios, disse-lhe: vai, come, bebe, dorme e não trabalhes, apenas não saia de tua cela. Ele sabia muito bem que a permanência na cela levava o monge ao caminho certo. O que podem nos dizer esses velhos textos? Que isso aqui nos ajude a perceber que a estabilidade faz bem. Permanecer naquilo que estamos. Nós temos muitos projetos. Podemos ir para cá e para lá o tempo todo. Mas eu preciso do meu momento de estabilidade. Muitas vezes a estabilidade é a minha família, é o meu trabalho, é as pessoas que eu amo, é o tempo que eu dou para mim, é o tempo que eu permaneço em mim mesmo. Como os monges, permaneço na minha cela. Ali me encontro e encontro Deus. Pensemos nisso. Um forte abraço para você. Deus te abençoe. Em nome do Pai, do Filho e do Espírito Santo. Amém.
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4: Muito bem, muito bem. Estamos de volta. Conexão Católica para abençoar ainda mais o seu dia. Que sequência linda vai chegar por aqui no nosso programa de hoje. Tá preparado? Estamos de volta e vamos abrindo agora com Gil Monteiro, com Fogo de Novo.
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canta, canta sua melodia ao Senhor. Deixa fluir este canto de louvor e de adoração. Porque quando estamos reunidos,

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1: Com certeza, esse programa é bênção de Deus. Você que tá ligado com a gente, que bom saber que você tá aí com a gente. Valeu demais pela companhia. Calma que depois do intervalo tem mais. Então fica aí ligadinho aqui na programação.
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4: 17 horas e 28 minutos.
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7: Mais um Positividade News nesta terça-feira. E olha que legal, gente. Um jovem cantor piauense está conquistando a internet com talento e muita persistência. David Singer, de 22 anos, viralizou após cantar debaixo de chuva na Avenida Paulista, em São Paulo. O vídeo já ultrapassou 2 milhões de visualizações e rendeu elogios à voz e ao carisma do artista. Antes do sucesso, David trabalhou como servente de pedreiro, vendeu brigadeiros e enfrentou dificuldades para viver da música. Com o dinheiro do primeiro salário, comprou um violão e aprendeu a tocar sozinho. Natural de Teresina, ele sonha em ser cantor desde os 8 anos. Hoje, com mais de 400 mil seguidores nas redes sociais, David ou Davi, né, segue fazendo apresentações na Paulista e prepara o lançamento de suas primeiras músicas autorais. História, hein? É, mais uma história que mostra que talento, dedicação e perseverança podem transformar sonhos em realidade.

0: realidade. Eu sou Kleber Salles e volto amanhã com mais uma edição do Positividade News.
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2: Amados irmãos, amadas irmãs, iniciamos o programa Fé Católica e a nossa catequese sobre as virtudes sociais. As virtudes sociais, ou virtudes morais em contexto social, são virtudes humanas aplicadas especificamente ao relacionamento com o próximo e ao funcionamento da sociedade. São as seguintes: respeito, que é a consideração pelos sentimentos e dignidade alheia; solidariedade, que é o compromisso com o bem do próximo; compaixão e colaboração; honestidade ou integridade, que consiste na retidão, clareza e coerência nas ações; humildade, que é o reconhecimento das próprias limitações, sem soberba, sem orgulho; paciência, que é a capacidade de suportar contratempos sem perder a serenidade; gratidão, que consiste no reconhecimento e apreço pelo bem que se recebe; empatia, que é a capacidade de se colocar no lugar do outro; e tolerância, respeito por opiniões ou comportamentos diferentes. Essas virtudes sociais são adquiridas pelo esforço e repetição. São virtudes naturais, portanto. Meu abraço, amigo, a minha bênção. Fiquem com Deus e até o próximo programa.
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5: Muito bem, estamos de volta com o nosso Conexão Católica. Você de perto, de longe, em casa, no trabalho, viajando. Que bom saber que você está aí com a gente, curtindo essa programação no volume máximo. E o Frei Gilson tá vindo aí. Acalma minha tempestade.
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6: E durante esta vida, por diversas vezes, você vai ter que enfrentar as tempestades. Você vai ter que enfrentar os problemas. E não tem como ser diferente. O próprio Jesus avisou: no mundo vocês terão tribulações, mas coragem, porque eu venci o mundo. E você também vai vencer. Eu não sei pelo que você está passando, eu não sei o que você está vivendo, mas coragem, coragem.

0: que a tempestade vai acalmar.
1: Mas vai acalmar no tempo de Deus, não no teu tempo.
0: E às vezes a gente não tem paciência para esperar.

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1: Muito bem, que sequência foi essa? Gostou? Eu também adorei. Essa pra fechar o programa de hoje. Que peninha, tá acabando. Mas a gente volta na próxima edição. Um beijo no seu coração. Obrigado aí pela companhia, por nos acompanhar aí durante esses minutos que a gente ficou juntinhos por aqui. Valeu demais, hein? Obrigado pela audiência. Até a próxima. Saúde, paz, Deus no coração. O resto a gente corre atrás. Tchau, tchau.
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1: Rádio Barroso Mix informa a hora certa.
2: 18 horas, a hora da Ave Maria.
3: Elevemos nosso pensamento a Deus e oremos. Louvemos ao Senhor. Louvemos ao Senhor desde os céus. Louvai-o nas alturas. Louvai-o todos os seus anjos. Louvai-o todos os seus exércitos. Louvai o sol e lua, todas as estrelas luzentes, as águas que estão sob os céus. Louvemos o nome do Senhor. Ave Maria, cheia de graça, o Senhor é convosco. Bendita sois entre as mulheres. Bendito é o fruto de vosso ventre, Jesus. Santa Maria, Mãe de Deus, rogai por nós, pecadores.

0: O anjo do Senhor anunciou a Maria, e ela concebeu do Espírito Santo. Ave Maria, cheia de graça, o Senhor é convosco. Bendita sois vós entre as mulheres, e bendito é o fruto do vosso ventre, Jesus. Santa Maria, Mãe de Deus, rogai por nós, pecadores, agora e na hora de nossa morte. Amém. Eis aqui a serva do Senhor, faça-se em mim segundo a vossa palavra. Ave Maria, cheia de graça, o Senhor é convosco. Bendita sois vós entre as mulheres, e bendito é o fruto do vosso ventre, Jesus. Santa Maria, Mãe de Deus, rogai por nós, pecadores, agora e na hora de nossa morte. Amém. E o Verbo divino se fez carne e habitou entre nós. Ave Maria, cheia de graça, o Senhor é convosco. Bendita sois vós entre as mulheres, e bendito é o fruto do vosso ventre, Jesus. Santa Maria, Mãe de Deus, rogai por nós, pecadores, agora e na hora de nossa morte. Amém. Rogai por nós, Santa Mãe de Deus, para que sejamos dignos das promessas de Cristo. Oremos. Infundi, Senhor, como vos pedimos, a vossa graça em nossas almas, para que nós, que pela anunciação do anjo, vimos ao conhecimento da encarnação de Jesus Cristo, vosso Filho, por sua paixão e morte, sejamos conduzidos à glória da ressurreição, pelo mesmo Cristo, Senhor nosso. Amém.
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2: 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Boa tarde, queridos filhos e filhas. Família Evangelizar é Preciso de todo o Brasil. Dia de Nossa Senhora do Carmo está chegando. É quinta. Que tal você hoje acessar o site www.padrereginaldomanzotti.com.br e lá tem pedidos de oração, mandar as suas intenções para as missas que vamos celebrar em honra a Nossa Senhora do Carmo. Em nome do Pai, do Filho e do Espírito Santo. Amém. Nossa Senhora do Carmo, venho nesta tarde consagrar-me inteiramente a vós. Tudo o que sou, tudo o que tenho, entrego em vossas mãos. Nossa Senhora do Carmo, suplico-vos que fortaleçais com vosso poder a minha fraqueza. Nossa Senhora, nesta tarde, iluminai a escuridão da minha mente com a vossa sabedoria. Nossa Senhora, que o santo escapulário traga-me a vossa especial proteção nas lutas do dia a dia, para que eu possa ser fiel ao vosso divino Filho. Mãe, que o teu santo escapulário afaste-me de tudo que é pecaminoso. Revista-me, ó Mãe, com as virtudes de um verdadeiro discípulo. Nossa Senhora, Mãe do Santo Escapulário, ofereço esta oração para minha salvação e na intenção que agora apresento, diga os nomes. Pense em alguém e reze comigo. Nossa Senhora do Carmo, proteja-nos de todo o mal. Livra-nos de toda maldade. Ave Maria, cheia de graça, o Senhor é convosco. Bendita sois vós entre as mulheres, e bendito é o fruto do vosso ventre, Jesus. Santa Maria, Mãe de Deus, rogai por nós, pecadores, agora e na hora de nossa morte. Amém. Mãe, abençoai a minha família. Abençoai os que se recomendam às minhas orações. Abençoai e santificai a todos nós. Nossa Senhora do Carmo, protegei-nos na vida consolai-nos na morte, e seja nossa advogada, junto a teu Filho Jesus. Amém.
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2: Divino Jesus, nós vos oferecemos esse terço que vamos rezar, meditando nos mistérios da nossa redenção. Concedei-nos, por intercessão da Virgem Maria, Mãe de Deus e Nossa Mãe, as virtudes que nos são necessárias para bem rezá-lo e a graça de ganharmos as indulgências desta santa devoção. Oferecemo-lo particularmente em desagravo dos pecados cometidos contra o Sagrado Coração de Jesus e Imaculado Coração de Maria, pela paz do mundo, pela conversão dos pecadores, pelas almas do purgatório, pelas intenções do Santo Padre, pelo aumento e santificação do clero, pelos nossos vigários, pela santificação das famílias, pelas missões, pelos doentes, pelos agonizantes, por aqueles que pediram nossas orações e por todas as nossas intenções particulares e pelo Brasil. Creio em Deus Pai Todo-Poderoso, Criador do céu e da terra, em Jesus Cristo, seu único Filho, nosso Senhor, que foi concebido pelo poder do Espírito Santo, nasceu da Virgem Maria, padeceu sob Pôncio Pilatos, foi crucificado, morto e sepultado, desceu à mansão dos mortos, ressuscitou ao terceiro dia, subiu aos céus, está sentado à direita de Deus Pai Todo-Poderoso, donde há de vir e julgar os vivos e os mortos. Creio no Espírito Santo, na Santa Igreja Católica, na comunhão dos santos, na remissão dos pecados, na ressurreição da carne, na vida eterna. Amém. Pai nosso que estais no céu, santificado seja o vosso nome. Venha a nós o vosso reino, seja feita a vossa vontade, assim na terra como no céu. O pão nosso de cada dia nos dai hoje. Perdoai-nos nas nossas ofensas, assim como nós perdoamos a quem nos tem ofendido. E não nos deixeis cair em tentação, mas livrai-nos do mal. Amém. Ave Maria, cheia de graça, o Senhor é convosco. Bendita sois vós entre as mulheres e bendito é o fruto do vosso ventre, Jesus. Santa Maria, Mãe de Deus, rogai por nós, pecadores, agora e na hora de nossa morte. Amém. Ave Maria, cheia de graça, o Senhor é convosco. Bendita sois vós entre as mulheres e bendito é o fruto do vosso ventre, Jesus. Santa Maria, Mãe de Deus, rogai por nós, pecadores, agora e na hora de nossa morte. Amém. Ave Maria, cheia de graça, o Senhor é convosco. Bendita sois vós entre as mulheres e bendito é o fruto do vosso ventre, Jesus. Santa Maria, Mãe de Deus, rogai por nós, pecadores, agora e na hora de nossa morte.

0: nosso Senhor.
1: Pai nosso que estais no céu, santificado seja o vosso nome. Venha a nós o vosso reino, seja feita a vossa vontade, assim na terra como no céu.
2: O pão nosso de cada dia nos dai hoje, perdoai as nossas ofensas, assim como nós perdoamos a quem nos tem ofendido, e não nos deixeis cair em tentação, mas livrai-nos do mal. Amém.
1: Ave Maria, cheia de graça, o Senhor é convosco. Bendita sois vós entre as mulheres, e bendito é o fruto do vosso ventre, Jesus.
2: Santa Maria, Mãe de Deus, rogai por nós, pecadores, agora e na hora de nossa morte. Amém.
1: Ave Maria, cheia de graça, o Senhor é convosco. Bendita sois vós entre as mulheres, e bendito é o fruto do vosso ventre, Jesus.
2: Santa Maria, Mãe de Deus, rogai por nós, pecadores, agora e na hora de nossa morte. Amém.
1: Ave Maria, cheia de graça, o Senhor é convosco. Bendita sois vós entre as mulheres, e bendito é o fruto do vosso ventre, Jesus.
2: Santa Maria, Mãe de Deus, rogai por nós, pecadores, agora e na hora de nossa morte. Amém.
1: Ave Maria, cheia de graça, o Senhor é convosco. Bendita sois vós entre as mulheres, e bendito é o fruto do vosso ventre, Jesus.
2: Santa Maria, Mãe de Deus, rogai por nós, pecadores, agora e na hora de nossa morte. Amém.
1: Ave Maria, cheia de graça, o Senhor é convosco. Bendita sois vós entre as mulheres, e bendito é o fruto do vosso ventre, Jesus.
2: Santa Maria, Mãe de Deus, rogai por nós, pecadores, agora e na hora de nossa morte. Amém.
1: Ave Maria, cheia de graça, o Senhor é convosco. Bendita sois vós entre as mulheres, e bendito é o fruto do vosso ventre, Jesus.
2: Santa Maria, Mãe de Deus, rogai por nós, pecadores, agora e na hora de nossa morte. Amém.
1: Ave Maria, cheia de graça, o Senhor é convosco. Bendita sois vós entre as mulheres, e bendito é o fruto do vosso ventre, Jesus.
2: Santa Maria, Mãe de Deus, rogai por nós, pecadores, agora e na hora de nossa morte. Amém.
1: Ave Maria, cheia de graça, o Senhor é convosco. Bendita sois vós entre as mulheres, e bendito é o fruto do vosso ventre, Jesus.
2: Santa Maria, Mãe de Deus, rogai por nós, pecadores, agora e na hora de nossa morte. Amém.
1: Ave Maria, cheia de graça, o Senhor é convosco. Bendita sois vós entre as mulheres, e bendito é o fruto do vosso ventre, Jesus.
2: Santa Maria, Mãe de Deus, rogai por nós, pecadores, agora e na hora de nossa morte. Amém.
1: Ave Maria, cheia de graça, o Senhor é convosco. Bendita sois vós entre as mulheres, e bendito é o fruto do vosso ventre, Jesus.
2: Santa Maria, Mãe de Deus, rogai por nós, pecadores, agora e na hora de nossa morte. Amém.

0: Pai nosso que estais no céu, santificado seja o vosso nome. Venha a nós o vosso reino, seja feita a vossa vontade, assim na terra como no céu.
1: O pão nosso de cada dia nos dai hoje. Perdoai as nossas ofensas, assim como nós perdoamos a quem nos tem ofendido. E não nos deixeis cair em tentação, mas livrai-nos do mal. Amém.
0: Ave Maria, cheia de graça, o Senhor é convosco. Bendita sois vós entre as mulheres, e bendito é o fruto do vosso ventre, Jesus.
1: Santa Maria, Mãe de Deus, rogai por nós, pecadores, agora e na hora de nossa morte. Amém.
0: Ave Maria, cheia de graça, o Senhor é convosco. Bendita sois vós entre as mulheres, e bendito é o fruto do vosso ventre, Jesus.
1: Santa Maria, Mãe de Deus, rogai por nós, pecadores, agora e na hora de nossa morte. Amém.
0: Ave Maria, cheia de graça, o Senhor é convosco. Bendita sois vós entre as mulheres, e bendito é o fruto do vosso ventre, Jesus.
1: Santa Maria, Mãe de Deus, rogai por nós, pecadores, agora e na hora de nossa morte. Amém.
0: Ave Maria, cheia de graça, o Senhor é convosco. Bendita sois vós entre as mulheres, e bendito é o fruto do vosso ventre, Jesus.
1: Santa Maria, Mãe de Deus, rogai por nós, pecadores, agora e na hora de nossa morte. Amém.
0: Ave Maria, cheia de graça, o Senhor é convosco. Bendita sois vós entre as mulheres, e bendito é o fruto do vosso ventre, Jesus.
1: Santa Maria, Mãe de Deus, rogai por nós, pecadores, agora e na hora de nossa morte. Amém.
0: Ave Maria, cheia de graça, o Senhor é convosco. Bendita sois vós entre as mulheres, e bendito é o fruto do vosso ventre, Jesus.
1: Santa Maria, Mãe de Deus, rogai por nós, pecadores, agora e na hora de nossa morte. Amém.
0: Ave Maria, cheia de graça, o Senhor é convosco. Bendita sois vós entre as mulheres, e bendito é o fruto do vosso ventre, Jesus.
1: Santa Maria, Mãe de Deus, rogai por nós, pecadores, agora e na hora de nossa morte. Amém.
0: Ave Maria, cheia de graça, o Senhor é convosco. Bendita sois vós entre as mulheres, e bendito é o fruto do vosso ventre, Jesus.
1: Santa Maria, Mãe de Deus, rogai por nós, pecadores, agora e na hora de nossa morte. Amém.
0: Ave Maria, cheia de graça, o Senhor é convosco. Bendita sois vós entre as mulheres, e bendito é o fruto do vosso ventre, Jesus.
1: Santa Maria, Mãe de Deus, rogai por nós, pecadores, agora e na hora de nossa morte. Amém.
0: Ave Maria, cheia de graça, o Senhor é convosco. Bendita sois vós entre as mulheres, e bendito é o fruto do vosso ventre, Jesus.
1: Santa Maria, Mãe de Deus, rogai por nós, pecadores, agora e na hora de nossa morte. Amém.

0: Senhor. Pai nosso que estais no céu, santificado seja o vosso nome. Venha a nós o vosso reino, seja feita a vossa vontade, assim na terra como no céu.
1: O pão nosso de cada dia nos dai hoje. Perdoai as nossas ofensas, assim como nós perdoamos a quem nos tem ofendido. E não nos deixeis cair em tentação, mas livrai-nos do mal. Amém.
0: Ave Maria, cheia de graça, o Senhor é convosco. Bendita sois vós entre as mulheres, e bendito é o fruto do vosso ventre, Jesus.
1: Santa Maria, Mãe de Deus, rogai por nós, pecadores, agora e na hora de nossa morte. Amém.
0: Ave Maria, cheia de graça, o Senhor é convosco. Bendita sois vós entre as mulheres, e bendito é o fruto do vosso ventre, Jesus.
1: Santa Maria, Mãe de Deus, rogai por nós, pecadores, agora e na hora de nossa morte. Amém.
0: Ave Maria, cheia de graça, o Senhor é convosco. Bendita sois vós entre as mulheres, e bendito é o fruto do vosso ventre, Jesus.
1: Santa Maria, Mãe de Deus, rogai por nós, pecadores, agora e na hora de nossa morte. Amém.
0: Ave Maria, cheia de graça, o Senhor é convosco. Bendita sois vós entre as mulheres, e bendito é o fruto do vosso ventre, Jesus.
1: Santa Maria, Mãe de Deus, rogai por nós, pecadores, agora e na hora de nossa morte. Amém.
0: Ave Maria, cheia de graça, o Senhor é convosco. Bendita sois vós entre as mulheres, e bendito é o fruto do vosso ventre, Jesus.
1: Santa Maria, Mãe de Deus, rogai por nós, pecadores, agora e na hora de nossa morte. Amém.
0: Ave Maria, cheia de graça, o Senhor é convosco. Bendita sois vós entre as mulheres, e bendito é o fruto do vosso ventre, Jesus.
1: Santa Maria, Mãe de Deus, rogai por nós, pecadores, agora e na hora de nossa morte. Amém.
0: Ave Maria, cheia de graça, o Senhor é convosco. Bendita sois vós entre as mulheres, e bendito é o fruto do vosso ventre, Jesus.
1: Santa Maria, Mãe de Deus, rogai por nós, pecadores, agora e na hora de nossa morte. Amém.
0: Ave Maria, cheia de graça, o Senhor é convosco. Bendita sois vós entre as mulheres, e bendito é o fruto do vosso ventre, Jesus.
1: Santa Maria, Mãe de Deus, rogai por nós, pecadores, agora e na hora de nossa morte. Amém.
0: Ave Maria, cheia de graça, o Senhor é convosco. Bendita sois vós entre as mulheres, e bendito é o fruto do vosso ventre, Jesus.
1: Santa Maria, Mãe de Deus, rogai por nós, pecadores, agora e na hora de nossa morte. Amém.
0: Ave Maria, cheia de graça, o Senhor é convosco. Bendita sois vós entre as mulheres, e bendito é o fruto do vosso ventre, Jesus.
1: Santa Maria, Mãe de Deus, rogai por nós, pecadores, agora e na hora de nossa morte. Amém. Glória.

0: Deus Jesus.
1: Pai nosso que estais no céu, santificado seja o vosso nome. Venha a nós o vosso reino, seja feita a vossa vontade, assim na terra como no céu.
2: O pão nosso de cada dia nos dai hoje. Perdoai as nossas ofensas, assim como nós perdoamos a quem nos tem ofendido. E não nos deixeis cair em tentação, mas livrai-nos do mal. Amém.
1: Ave Maria, cheia de graça, o Senhor é convosco. Bendita sois vós entre as mulheres, e bendito é o fruto do vosso ventre, Jesus.
2: Santa Maria, Mãe de Deus, rogai por nós, pecadores, agora e na hora de nossa morte. Amém.
1: Ave Maria, cheia de graça, o Senhor é convosco. Bendita sois vós entre as mulheres, e bendito é o fruto do vosso ventre, Jesus.
2: Santa Maria, Mãe de Deus, rogai por nós, pecadores, agora e na hora de nossa morte. Amém.
1: Ave Maria, cheia de graça, o Senhor é convosco. Bendita sois vós entre as mulheres, e bendito é o fruto do vosso ventre, Jesus.
2: Santa Maria, Mãe de Deus, rogai por nós, pecadores, agora e na hora de nossa morte. Amém.
1: Ave Maria, cheia de graça, o Senhor é convosco. Bendita sois vós entre as mulheres, e bendito é o fruto do vosso ventre, Jesus.
2: Santa Maria, Mãe de Deus, rogai por nós, pecadores, agora e na hora de nossa morte. Amém.
1: Ave Maria, cheia de graça, o Senhor é convosco. Bendita sois vós entre as mulheres, e bendito é o fruto do vosso ventre, Jesus.
2: Santa Maria, Mãe de Deus, rogai por nós, pecadores, agora e na hora de nossa morte. Amém.
1: Ave Maria, cheia de graça, o Senhor é convosco. Bendita sois vós entre as mulheres, e bendito é o fruto do vosso ventre, Jesus.
2: Santa Maria, Mãe de Deus, rogai por nós, pecadores, agora e na hora de nossa morte. Amém.
1: Ave Maria, cheia de graça, o Senhor é convosco. Bendita sois vós entre as mulheres, e bendito é o fruto do vosso ventre, Jesus.
2: Santa Maria, Mãe de Deus, rogai por nós, pecadores, agora e na hora de nossa morte. Amém.
1: Ave Maria, cheia de graça, o Senhor é convosco. Bendita sois vós entre as mulheres, e bendito é o fruto do vosso ventre, Jesus.
2: Santa Maria, Mãe de Deus, rogai por nós, pecadores, agora e na hora de nossa morte. Amém.
1: Ave Maria, cheia de graça, o Senhor é convosco. Bendita sois vós entre as mulheres, e bendito é o fruto do vosso ventre, Jesus.
2: Santa Maria, Mãe de Deus, rogai por nós, pecadores, agora e na hora de nossa morte. Amém.
1: Ave Maria, cheia de graça, o Senhor é convosco. Bendita sois vós entre as mulheres, e bendito é o fruto do vosso ventre, Jesus.
2: Santa Maria, Mãe de Deus, rogai por nós, pecadores, agora e na hora de nossa morte. Amém. Santa Maria, Mãe de Deus, rogai por nós, pecadores, agora e na hora

0: Pai nosso que estais no céu, santificado seja o vosso nome. Venha a nós o vosso reino, seja feita a vossa vontade, assim na terra como no céu.
1: O pão nosso de cada dia nos dai hoje. Perdoai as nossas ofensas, assim nós perdoamos a quem nos tem ofendido. E não nos deixeis cair em tentação, mas livrai-nos do mal. Amém.
0: Ave Maria, cheia de graça, o Senhor é convosco. Bendita sois vós entre as mulheres, e bendito é o fruto do vosso ventre, Jesus.
1: Santa Maria, Mãe de Deus, rogai por nós, pecadores, agora e na hora de nossa morte. Amém.
0: Ave Maria, cheia de graça, o Senhor é convosco. Bendita sois vós entre as mulheres, e bendito é o fruto do vosso ventre, Jesus.
1: Santa Maria, Mãe de Deus, rogai por nós, pecadores, agora e na hora de nossa morte. Amém.
0: Ave Maria, cheia de graça, o Senhor é convosco. Bendita sois vós entre as mulheres, e bendito é o fruto do vosso ventre, Jesus.
1: Santa Maria, Mãe de Deus, rogai por nós, pecadores, agora e na hora de nossa morte. Amém.
0: Ave Maria, cheia de graça, o Senhor é convosco. Bendita sois vós entre as mulheres, e bendito é o fruto do vosso ventre, Jesus.
1: Santa Maria, Mãe de Deus, rogai por nós, pecadores, agora e na hora de nossa morte. Amém.
0: Ave Maria, cheia de graça, o Senhor é convosco. Bendita sois vós entre as mulheres, e bendito é o fruto do vosso ventre, Jesus.
1: Santa Maria, Mãe de Deus, rogai por nós, pecadores, agora e na hora de nossa morte. Amém.
0: Ave Maria, cheia de graça, o Senhor é convosco. Bendita sois vós entre as mulheres, e bendito é o fruto do vosso ventre, Jesus.
1: Santa Maria, Mãe de Deus, rogai por nós, pecadores, agora e na hora de nossa morte. Amém.
0: Ave Maria, cheia de graça, o Senhor é convosco. Bendita sois vós entre as mulheres, e bendito é o fruto do vosso ventre, Jesus.
1: Santa Maria, Mãe de Deus, rogai por nós, pecadores, agora e na hora de nossa morte. Amém.
0: Ave Maria, cheia de graça, o Senhor é convosco. Bendita sois vós entre as mulheres, e bendito é o fruto do vosso ventre, Jesus.
1: Santa Maria, Mãe de Deus, rogai por nós, pecadores, agora e na hora de nossa morte. Amém.
0: Ave Maria, cheia de graça, o Senhor é convosco. Bendita sois vós entre as mulheres, e bendito é o fruto do vosso ventre, Jesus.
1: Santa Maria, Mãe de Deus, rogai por nós, pecadores, agora e na hora de nossa morte. Amém.
0: Ave Maria, cheia de graça, o Senhor é convosco. Bendita sois vós entre as mulheres, e bendito é o fruto do vosso ventre, Jesus.
1: Santa Maria, Mãe de Deus, rogai por nós, pecadores, agora e na hora de nossa morte. Amém.

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1: Olá, paz de Cristo. Seja bem-vindo você que sintoniza conosco. Estamos unidos para rezarmos o ofício da Imaculada Conceição, para entoarmos louvores à Nossa Senhora. Nossa Senhora, aquela que intercede por nós, aquela que é a nossa advogada. E convido você agora a colocar a intenção no seu coração, seu pedido, sua prece. Eu convido você agora a colocar todas as suas aflições, todos os seus medos, todas as suas inseguranças no coração de Jesus, para que Nossa Senhora possa interceder. Diz a frase: peça à mãe que o filho atende. Nós vamos rogar agora pelas mãos de Nossa Senhora. Iniciemos em nome do Pai, do Filho e do Espírito Santo.

0: Santa Missa em ação de graças pelo aniversário de Átila Melo, ministro da Comunhão, Laís Silva Júnior Lopes, pela alma de João Bosco dos Santos, primeiro mês, Maria Natalina Romã Virmã, Ailton Nascimento de Freitas, Antônio Salles Gonçalves, Trindade Celina Gonçalves, José Vaz do Nascimento e familiares falecidos, Arlene das Graças do Nascimento e familiares falecidos, Janilda Maria de Souza Faria, pelas almas do purgatório, pela recuperação da saúde de Padre Pedro Jesus Verma, pela pastoral da saúde, enfermos e cuidadores, por uma intenção particular, em honra à Santíssima Trindade, Nossa Senhora de Fátima, São Peregrino, Beata em Axica, São Sebastião, São Judas Tadeu, Santa Edvirges, São José, São Francisco, Santa Clara, Santa Teresinha do Menino Jesus e São Bento. Ao reverendíssimo pároco nosso, Padre Pedro, o bom pastor dá vida por suas ovelhas, com o coração transbordando de gratidão, rendemos graças a Deus pelos 7 anos em que o Senhor conduziu nossa comunidade paroquial com zelo, humildade e amor pastoral. Agradecemos por cada Santa Missa celebrada com fé, por cada palavra de conforto, por cada conselho, por cada oração e por todo o carinho com que acolheu o povo de Deus. Sua dedicação, simplicidade e amor pelo sacerdócio marcaram profundamente a vida de nossa comunidade. Obrigado por nos ensinar com sua vida o verdadeiro sentido do serviço, da caridade, da misericórdia e da entrega, e por conduzir nosso povo com sabedoria, por fortalecer nossa fé nos momentos difíceis, por celebrar conosco nossas alegrias e por nos lembrar diariamente que Cristo permanece vivo no meio de seu povo. Que Deus continue abençoando sua missão, renovando diariamente suas forças e concedendo-lhe saúde, sabedoria e muitas graças para seguir anunciando o Evangelho. Que Nossa Senhora de Fátima esteja sempre à sua frente, protegendo os seus passos, intercedendo por seu ministério sacerdotal. Levamos sempre conosco a lembrança de sua dedicação, de seu carinho com cada paroquiano e do exemplo de fé que deixou entre nós. Nossa sincera gratidão por estes 7 anos de amor, serviço e cuidado com nossa paróquia. Com carinho de todos os nossos paroquianos e da pastoral da acolhida, uma salva de palmas para o nosso pároco.
1: Louvado seja nosso Senhor Jesus Cristo.
2: Para sempre seja louvado.
1: Boa noite.
2: Boa noite.
1: São Camilo de Leles. Vinde benditos do meu Pai, diz o Senhor. Estava doente e me visitastes. Em verdade vos digo, todas as vezes que fizestes isso a um destes pequeninos, que são meus irmãos, foi a mim que o fizestes. De pé, com alegria, vamos acolher a equipe celebrativa.

Louvado seja nosso Senhor Jesus Cristo. Salve Maria. A todos que estão em suas casas, pelos meios de comunicação da paróquia, também pela rádio Barroso Mix, sejam todos bem-vindos em todas as intenções, fazendo um voto especial pelo primeiro mês de falecimento de João Bosco dos Santos. Rezemos pela pastoral da saúde, por todos os enfermos, por todos os cuidadores dos enfermos. Recebamos com alegria a imagem de São Camilo de Leles.

0: Cristo, para el patrón de los enfermos y los hospitales. Vinde, bendito de meu Pai, Jesus Senhor, estava doente e me visitastes. Em verdade vos digo, todas as vezes que fizesse isso a um desses pequeninos que são meus irmãos, foi a mim que o fizesse. Deixa mais aqui, ó. Em nome do Pai, do Filho e do Espírito Santo.
1: Amém.
0: A graça de nosso Senhor Jesus Cristo, o amor do Pai e a comunhão do Espírito Santo estejam convosco.
1: Bendito seja Deus que nos reuniu no amor de Cristo.
0: Reconheçamos as nossas culpas para celebrarmos dignamente os santos mistérios.

0: Deus todo misericordioso, tenha compaixão de nós, perdoe os nossos pecados e nos conduza à vida eterna.
1: Amém.
0: Oremos. Ó Deus, doastes o presbítero São Camilo de Leres com a graça de uma extraordinária caridade para com os enfermos. Por seus méritos, infundi em nós o espírito do vosso amor, para que, servindo a vós em nossos irmãos, possamos partir confiantes ao vosso encontro na hora da nossa morte. Por nosso Senhor Jesus Cristo, vosso Filho, que é Deus, e convosco vive e reina na unidade do Espírito Santo, por todos os séculos dos séculos.
2: Amém.
3: Populações de algumas cidades, mesmo diante das palavras e milagres de Jesus Cristo, não se converteram.
4: Leitura do livro do profeta Isaías. No tempo de Acaz, filho de Joatão, filho de Osias, rei de Judá, aconteceu que Razom, rei da Síria, e Faceta, filho de Romelias, rei de Israel, puseram-se em marcha para atacar Jerusalém, mas não conseguiram conquistá-la. Foi dada notícia à casa de Davi. Os homens da Síria estão acampados em Efraim, tremeu o coração do rei e de todo o povo, como as árvores da floresta diante do vento. Então disse o Senhor a Isaías: vai ao encontro de Acaz com teu filho Sear-Lazub, isto é, um resto voltará, até a ponta do canal, na piscina superior, na direção da estrada do campo dos pisadores, e dirás ao rei: procura estar calmo, não temas nem estremeça o teu coração, por causa desses dois pedaços de tição fumegantes, diante da ira furiosa de Razom e da Síria, e do filho de Romelias. Por terem a Síria, Efraim e o filho de Romelias conjurado contra ti, dizendo: vamos atacar Judá, enchê-lo de medo e conquistá-lo para nós, e nomear novo rei o filho de Tabael. Isso diz o Senhor Deus: este plano fracassará, nada disso se realizará, que seja Damasco a capital da Síria, e Razom o chefe de Damasco. Dentro de 65 anos, deixará Efraim de ser povo, que seja Samaria capital de Efraim e o filho de Romelias chefe de Efraim. Do resto, se não confiardes, não podereis manter-vos firmes. Palavra do Senhor.
1: Graças a Deus.

Grande é o Senhor e muito digno de louvores, na cidade onde Ele mora. Seu monte santo, esta colina encantadora, é a alegria do universo.

Monte Sião, no extremo norte situado, és a mansão do grande rei. Deus revelou-se em suas fortes cidadelas, um refúgio poderoso.

Reis da terra se aliaram e todos juntos avançaram. Mal a viram, de pavor estremeceram, debandaram perturbados.

Como as dores da mulher sofrendo parto, uma angústia os invadiu, semelhante ao vento leste impetuoso que despedaça os naus de Tarsis.

0: O Senhor esteja convosco.
1: Ele está no meio de nós.
0: Proclamação do Evangelho de Jesus Cristo segundo São Mateus.
1: Glória a vós, Senhor.
0: Naquele tempo, Jesus começou a censurar as cidades onde fora realizada a maior parte dos seus milagres, porque não se tinham convertido. Ai de ti, Corazim, ai de ti, Betsaida, porque se os milagres se realizaram no meio de vós tivessem sido feitos em Tiro e Sidônia, há muito tempo eles teriam feito penitência, vestindo-se de cilício, cobrindo-se de cinza. Pois bem, eu vos digo, no dia do julgamento, Tiro e Sidônia serão tratados com menos dureza do que vós. E tu, Cafarnaum, a casa será erguida até o céu? Não, será jogada no inferno. Porque se os milagres que foram realizados no meio de ti tivessem sido feitos em Sodoma, ela existiria até hoje. Eu, porém, vos digo, no dia do juízo, Sodoma será tratado com menos dureza do que vós. Palavra da salvação.
1: Glória a vós, Senhor.
0: Que as palavras do Santo Evangelho perdoem nossos pecados.
1: Assim seja.
0: Quando Jesus censura aquelas cidades por não acatar, não acolher, não abrir o coração, não mudar de vida, serem prejudicadas, serem maltratadas, serem castigadas, serem destruídas, Ele pode falar também para cada um de nós. Muita gente pensa, eu estou seguro, estou tão acostumado, que eu não valorizo a graça de Deus, que eu não busco crescer na graça, não deixo a graça crescer em mim, não busco mais fazer penitência, não busco fazer mortificação, não tenho uma vida de oração do jeito que deve ser, faço isso de qualquer jeito, porque Deus está comigo, Deus é misericordioso, Deus é bonzinho. Esquece, Deus é bom, mas Deus é justo. Deus demonstrou, Deus é bom, operou milagres, operou maravilha, mas não houve a resposta, não houve a acolhida. Então veio a desgraça, veio a destruição. Assim pode acontecer nos nossos dias também, pode acontecer conosco mesmo, se nós não abrirmos o coração à graça, se nós não colaborarmos com a graça, se nós não buscarmos o Senhor, não formos fortes na vida de oração, na meditação da palavra, buscando crescer na fé, testemunhar a fé, também nós poderemos ser destruídos, poderemos perder a fé, perder a graça. Então o Senhor chama a nossa atenção, Ele é amor, Ele é misericórdia, Ele é justiça, mas Ele quer que nós tenhamos o nosso coração voltado para Ele. Ele quer que o nosso coração seja um coração acolhedor, um coração que ama, um coração que busca ser semelhante ao seu coração santo, ao seu coração divino. Hoje na festa de São Camilo de Leres, nós vemos Camilo de Leres, um grande militar, que se converteu, e nessa conversão ele acolheu verdadeiramente a graça transformadora, tornou-se o homem da caridade, o homem da misericórdia, buscou ter um coração semelhante ao coração de Jesus. Por isso ele fundou hospitais, acolheu os enfermos, acolheu pessoas pobres. Ele via no enfermo a imagem do Cristo sofredor, do Cristo sangrando, do Cristo agonizante. Ele, por isso a gente vê na imagem dele sempre o enfermo, parece que é um Jesus Cristo. E assim ele via e ele acolhia, tinha essa misericórdia. Deus doutor com essa graça, que ele interceda por nós, para que também nós sejamos misericordiosos, para que nós saibamos ajudar os enfermos, os necessitados. Hoje também nós cumprimentamos a pastoral da saúde. A pastoral da saúde tem essa finalidade, ser na paróquia aquela que vai ao encontro dos enfermos, para ser sinal de consolo para os enfermos, para ver a necessidade dos enfermos. Também às vezes precisa levar o padre no enfermo, às vezes precisa olhar aquelas pessoas que cuidam dos enfermos, eles precisam de uma orientação. Eu pergunto, será que a nossa pastoral está assim, está sendo como São Camilo? A gente está acomodado, a gente está adormecido, precisa acordar, precisa fazer o nosso papel, ser verdadeiros agentes da pastoral da saúde, servindo ao Cristo sofredor, servindo ao Cristo desvalido. Muita gente deixa para depois, deixa para depois, deixa para depois, e a gente não vai nunca, a gente fica com isso. Então é necessário que nós nos coloquemos a caminho, nós nos coloquemos a serviço, levando Jesus aos necessitados. Que São Camilo de Lelo e a nossa querida mãe Avista do Carmo, no oitavo dia da novena, que intercedam por nós para merecermos a glória dos céus. Amém. nossa resposta. Em vossa misericórdia, escutai-nos, Senhor.
1: Em vossa misericórdia, escutai-nos, Senhor.
0: Ó Pai bondoso, a vós elevamos nossas preces, acolhei-nos em vossa misericórdia. Ouvi o vosso povo que vos suplica.
1: Em vossa misericórdia, escutai-nos, Senhor.
2: Abençoai os profissionais da saúde, que com carinho cuida dos doentes e idosos, nós os pedimos.
1: Em vossa misericórdia, escutai-nos, Senhor.
2: Amparai os enfermos, os idosos e os abandonados, que convivem com dores e sofrimentos, nós os pedimos.
1: Em vossa misericórdia, escutai-nos, Senhor.
2: Abençoai os camilianos, para que vivam com alegria e cumpra com fidelidade a vocação de cuidar dos enfermos, a exemplo de São Camilo, nós os pedimos.
1: Em vossa misericórdia, escutai-nos, Senhor.
0: Por todos os nossos irmãos falecidos, pelos quais rezamos a Santa Missa de modo especial, João Bosco dos Santos, primeiro mês, rezemos.
1: Em vossa misericórdia, escutai-nos, Senhor.
0: Por todos os aniversariantes de hoje, entre eles, Átila Melo, nosso ministro da comunhão, Laís Silva, Júnior Lopes, rezemos.
1: Em vossa misericórdia, escutai-nos, Senhor.
0: Por todas as outras intenções colocadas para esta celebração, as nossas intenções particulares, por todos que nos pedirem que rezássemos por eles, de modo especial, os enfermos, a pastoral da saúde e os cuidadores, rezemos.
1: Em vossa misericórdia, escutai-nos, Senhor.
0: Acolhei em vossa misericórdia que vos pedimos, confiante, Senhor Deus, e fortalecei-nos com a graça do Espírito Santo, vós que viveis e reinais para sempre.
1: Amém.

0: Orai, irmãos e irmãs, para que o meu e o vosso sacrifício seja aceito por Deus Pai Todo-Poderoso.
1: Receba o Senhor por tuas mãos esse sacrifício para a glória do seu nome, para o nosso bem e de toda a sua santa igreja.
0: Recebei, Senhor, os dons do vosso povo, conceder a nós que recordamos a obra da imensa caridade do vosso Filho, ser confirmados a exemplo de São Camilo de Leres no amor a vós e ao próximo, por Cristo nosso Senhor.
1: Amém.
0: Página 13, prefácio dos Santos Pastores. Senhor esteja convosco.
1: Ele está no meio de nós.
0: Corações ao alto.
1: O nosso coração está em Deus.
0: Demos graças ao Senhor nosso Deus.
1: É nosso dever e nossa salvação.
0: Na verdade, é digno e justo, é nosso dever e salvação dar-vos graças sempre em todo lugar. Senhor, Pai Santo, Deus Eterno e Todo-Poderoso, por Cristo, Senhor nosso, Ele o bom pastor, que deu a vida por suas ovelhas e continua a apacentar o seu rebanho, doando à igreja pastores segundo o seu coração. Na vida de São Camilo de Leres, reconhecemos sinais do vosso amor por nós, na sua voz, a vossa palavra, no seu gesto e o vosso poder. Por isso, com a multidão dos antes santos, entoamos o hino da vossa glória, cantando a uma só voz.

0: página 16. Na verdade, ó Pai, vós sois santo e fonte de toda santidade. Santificai, pois, estes dons, derramando sobre eles o vosso Espírito, a fim de que se torne para nós o corpo e o sangue de nosso Senhor Jesus Cristo.
1: Enviai o vosso Espírito Santo.
0: Estando para ser entregue, abraçando livremente a paixão, Jesus tomou o pão, pronunciou a bênção. Estando para ser entregue, abraçando livremente a paixão, Jesus tomou o pão.

Tomai todos e bebei, este é o cálice do meu sangue, o sangue da nova e eterna aliança, que será derramado por vós e por todos para a remissão dos pecados. Fazei isto em memória de mim.

0: Mistério da fé.
1: Anunciamos, Senhor, a vossa morte e proclamamos a vossa ressurreição. Vinde, Senhor Jesus.
0: Celebrando, pois, o memorial da morte e ressurreição do vosso Filho, nós vos oferecemos ao Pai o pão da vida e o cálice da salvação. E vos agradecemos, porque nos tornastes dignos de estar aqui na vossa presença e vos servir.
1: Aceitai, ó Senhor, a nossa oferta.
0: Suplicantes vos pedimos que, participando do corpo e sangue de Cristo, sejamos reunidos pelo Espírito Santo num só corpo.
1: O Espírito nos una num só corpo.
0: Lembrai-vos, ó Pai, da vossa Igreja, que se faz presente pelo mundo inteiro, que ela cresça na caridade, em comunhão com o Papa Leão, com o nosso bispo Judaeudes, os bispos do mundo inteiro, os presbíteros, os diáconos e todos os ministros do vosso povo.
1: Lembrai-vos, ó Pai, da vossa Igreja.
0: Lembrai-vos também na vossa misericórdia dos nossos irmãos e irmãs que adormeceram na esperança da ressurreição e de todos que partiram desta vida. Acolhei junto a vós, na luz da vossa face.
1: Concedei-lhes, ó Senhor, a luz eterna.
0: Enfim, nós vos pedimos, tende piedade de todos nós e dai-nos participar da vida eterna com a Virgem Maria, Mãe de Deus, São José, seu esposo, os apóstolos, São Camilo de Leles e todos os santos que neste mundo viveram na vossa amizade, a fim de vos louvarmos e glorificarmos, por Jesus Cristo, vosso Filho. Por Cristo, com Cristo, em Cristo, a vós, Deus Pai Todo-Poderoso, na unidade do Espírito Santo, toda a honra e toda a glória por todos os séculos dos séculos.

0: rezemos com amor e confiança a oração que o Senhor Jesus nos ensinou. Pai nosso
1: que estais nos céus, santificado seja o vosso nome. Venha a nós o vosso reino, seja feita a vossa vontade, assim na terra como no céu. O pão nosso de cada dia nos dai hoje, perdoai as nossas ofensas, assim como nós perdoamos a quem nos tem ofendido. E não vos deixeis cair em tentação, mas livrai-nos de tudo.
0: Livrai-nos de todos os males, ó Pai. Dai-nos hoje a vossa paz, ajudados pela vossa misericórdia. Sejamos sempre livres do pecado e protegidos de todos os perigos, enquanto aguardamos a feliz esperança e a vinda do nosso Salvador Jesus Cristo.
1: Vós que o reino e poder e agora e para sempre.
0: Senhor Jesus Cristo, dissestes aos vossos apóstolos: eu vos deixo a paz, eu vos dou a minha paz. Não olheis os nossos pecados, mas a fé que anima a vossa igreja. Dá-lhe segundo o vosso desejo a paz e a unidade. Vós que sois Deus, com o Pai e o Espírito Santo.
1: Amém.
0: A paz do Senhor esteja sempre convosco.
1: O amor de Cristo nos uniu.

0: Felizes os convidados para a ceia do Senhor. Eis o Cordeiro de Deus que tira o pecado do mundo.
1: Senhor, eu não sou digno de que entreis em minha morada, mas dizei uma palavra, serei salvo.

0: graças e louvores se deem a todos os momentos.
1: Ao Santíssimo e Diviníssimo Sacramento.
0: Glória ao Pai, ao Filho e ao Espírito Santo.
1: Como era no princípio, agora e sempre. Amém.
0: Ninguém tem maior amor do que aquele que dá vida por seus amigos. Oremos. Revigorados por estes sagrados mistérios, concedei-nos, Senhor, que exemplo de São Camilo de Leles, que vos serviu com fiel constância, se dedicou ao vosso povo com imensa caridade, por Cristo nosso Senhor.
1: Amém.
0: A Pascom, a Pastoral da Acolhida, e a todos que no dia de hoje lembrar de rezar por mim, ou que rezam sempre, muito obrigado por lembrar que hoje faz 7 anos que eu tomei posse aqui nessa igreja, Matriz Nossa Senhora dos Lares de Fátima, né? Importante a gente rezar, importante participar, importante ser amigo. Mas muito obrigado, sabe? Falei, graças a Deus, ninguém está lembrando. Aí do meio de em diante começar a lembrar, né? Obrigado lá ao Rafael, seminarista, que mandou uma grande mensagem também. Obrigado pelas mensagens, pelas orações. Continuemos unidos, porque é importante a união, importante trabalhar junto. Que Deus abençoe a todos. Obrigado também à Pastoral da Saúde pelo seu trabalho na paróquia, ajudando aos enfermos a viver sempre na graça do Senhor. Vamos cantar os parabéns para todos os aniversariantes, de modo especial para o Átila.

0: Happy 50th anniversary, Yanti!
1: Viva!
0: Vamos fazer a novena em honra a Nossa Senhora, o oitavo dia. Nós lembramos, amanhã encerramento, a missa na matriz será 6 horas, 18 horas, lá no São José, 19. Então aqui será o encerramento, 18 horas amanhã. Quem quiser vir terminar a novena, então amanhã 6 horas da noite na matriz. Também agora após a missa, após a novena, nós iremos abençoar o óleo, como no ano passado, em honra a São Camilo de Ledes. Quem quiser depois receber, a gente faz unção na testa, juntamente com os ministros de comunhão, é sacramental. Sacramental, os ministros podem usar, sacramento não. Sacramento é unção dos enfermos, é o santo óleo que já ungiu Bento pelo Cristo na quinta-feira santa. Esse outro óleo nós iremos abençoar após a missa, depois quem quiser então, enquanto está rezando o texto, vamos fazer unção na testa. Recebamos com alegria a imagem de Nossa Senhora.

Eterno Pai, Filho e Espírito Santo, prostrado em vossa admirável presença, imploro misericórdia pelos méritos de vossa filha predileta, Mãe Soberana, Esposa Santíssima, Excelsa Virgem Maria do Monte Carmelo, maternal protetor de todos necessitados, na vida, na morte, no purgatório. Ouvi-me, Senhor, nesta novena que ela consagro. Concedei-me o viver e morrer em vossa graça, para vos contemplar e bendizer eternamente na sua gloriosa companhia. Amém.

0: Abri, Senhor, a nossa boca para bendizer o vosso santo nome. Purificai também o nosso coração de todos os vãos, maus e alheios pensamentos. Iluminai a inteligência, inflamai a vontade, para que digna, atenta e devotamente possamos fazer este trito e merecer novena. Atendidos na presença de vossa divina majestade, por Cristo nosso Senhor.
1: Amém.

0: oremos. Ó Deus, que instruíste os corações dos vossos fiéis com a luz do Espírito Santo, fazei que apreciemos retamente todas as coisas segundo o mesmo Espírito e gozemos da sua consolação. Por Cristo nosso Senhor.
1: Amém.
0: Deus, vinde em nosso auxílio.
1: Senhor, socorrei-nos e salvai-nos.
0: Bendita e imaculada Virgem Maria, beleza e glória do Carmelo, vós que tratais com bondade inteiramente especial aos que trazem o vosso amantíssimo hábito, olhai-nos peregrinamente, cobrindo-nos com o manto de vossa maternal proteção, fortificai a nossa fraqueza com o vosso poder, alumiai as trevas do nosso espírito com a vossa sabedoria, aumentai em nós a fé, a esperança e a caridade. Ornai a nossa alma com as graças e as virtudes que a façam cair a vós e ao vosso divino Filho. Assistindo durante a vinda, consolai-nos na hora da morte com a vossa amável presença. Apresentai-me a angustíssima Trindade como vossos filhos e servos dedicados para vos louvar e bendizer eternamente no paraíso. Amém.
2: Senhor, tende piedade de nós.
3: Senhor, tende piedade de nós.
2: Jesus Cristo, tende piedade de nós.
3: Jesus Cristo, tende piedade de nós.
2: Senhor, tende piedade de nós.
3: Senhor, tende piedade de nós.
2: Jesus Cristo, ouvi-nos.
3: Jesus Cristo, ouvi-nos.
2: Jesus Cristo, atendei-nos.
3: Jesus Cristo, atendei-nos.
2: Deus, Pai dos céus,
3: tende piedade de nós.
2: Deus, Filho Redentor do mundo,
3: tende piedade de nós.
2: Deus, Espírito Santo,
3: tende piedade de nós.
2: Santíssima Trindade, que sois um só Deus,
3: tende piedade de nós.
2: Santa Maria,
3: rogai por nós.
2: Santa Mãe de Deus,
3: rogai por nós.
2: Santa Virgem das Virgens,
3: rogai por nós.
2: Mãe de Jesus Cristo,
3: rogai por nós.
2: Mãe da Divina Graça,
3: rogai por nós.
2: Mãe da Esperança,
3: rogai por nós.
2: Mãe Puríssima,
3: rogai por nós.
2: Mãe Castíssima,
3: rogai por nós.
2: Mãe Imaculada,
3: rogai por nós.
2: Mãe Intacta,
3: rogai por nós.
2: Mãe Amável,
3: rogai por nós.
2: Mãe Admirável,
3: rogai por nós.
2: Mãe do Bom Conselho,
3: rogai por nós.
2: Mãe do Criador,
3: rogai por nós.
2: Mãe do Salvador,
3: rogai por nós.
2: Mãe da Igreja,
3: rogai por nós.
2: Mãe da Misericórdia,
3: rogai por nós.
2: Mãe Formosura do Carmelo,
3: rogai por nós.
2: Virgem Prudentíssima,
3: rogai por nós.
2: Virgem Venerável,
3: rogai por nós.
2: Virgem Louvável,
3: rogai por nós.
2: Virgem Poderosa,
3: rogai por nós.
2: Virgem Benigna,
3: rogai por nós.
2: Virgem Fiel,
3: rogai por nós.
2: Virgem Flor do Carmelo,
3: rogai por nós.
2: Espelho de Justiça,
3: rogai por nós.
2: Sede de Sabedoria,
3: rogai por nós.
2: Causa da nossa alegria,
3: rogai por nós.
2: Vaso espiritual,
3: rogai por nós.
2: Vaso honorífico,
3: rogai por nós.
2: Vaso insigne de devoção,
3: rogai por nós.
2: Rosa mística,
3: rogai por nós.
2: Torre de Davi,
3: rogai por nós.
2: Torre de Marfim,
3: rogai por nós.
2: Casa de Ouro,
3: rogai por nós.
2: Arca da Aliança,
3: rogai por nós.
2: Porta do Céu,
3: rogai por nós.
2: Estrela da Manhã,
3: rogai por nós.
2: Saúde dos enfermos,
3: rogai por nós.
2: Refúgio dos pecadores,
3: rogai por nós.
2: Refúgio dos migrantes,
3: rogai por nós.
2: Consoladora dos aflitos,
3: rogai por nós.
2: Auxílio dos cristãos,
3: rogai por nós.
2: Esperança de todos os carmelitas,
3: rogai por nós.
2: Rainha dos anjos,
3: rogai por nós.
2: Rainha dos patriarcas,
3: rogai por nós.
2: Rainha dos profetas,
3: rogai por nós.
2: Rainha dos apóstolos,
3: rogai por nós.
2: Rainha dos mártires,
3: rogai por nós.
2: Rainha dos confessores,
3: rogai por nós.
2: Rainha das virgens,
3: rogai por nós.
2: Rainha de todos os santos,
3: rogai por nós.
2: Rainha concebida sem pecado original,
3: rogai por nós.
2: Rainha do Santo Rosário,
3: rogai por nós.
2: Rainha assunta ao céu,
3: rogai por nós.
2: Rainha da família,
3: rogai por nós.
2: Rainha da paz,
3: rogai por nós.
2: Rainha e esplendor do Carmelo,
3: rogai por nós.
2: Cordeiro de Deus que tirais o pecado do mundo,
3: ouvi-nos, Senhor.
2: Cordeiro de Deus que tirais o pecado do mundo,
3: ouvi-nos, Senhor.
2: Cordeiro de Deus que tirais o pecado do mundo,
3: tem piedade de nós.
2: Oitavo dia, Virgem do Carmo, Maria Santíssima, uma das mais importantes graças de vosso santo escapulário é o que fizestes ao entregá-lo a São Simão Stock. Recebe, filho, este sinal de minha irmandade. Quem morrer revestido dele não padecerá o eterno. Ó generosas palavras que tanto alentam ao pobre pecador, temeroso do inferno, fazei, mãe amorosa, que levando com devoção, seja para mim um santo escudo, merecendo a dita suprema de morrer com ele e salvar-me. E agora, consegue-me o obséquio particular que nesta novena vos peço.
4: Faço o seu pedido.

0: para mais granjear vossa benevolência, repito devotamente as palavras do arcanjo.
1: Ave Maria, cheia de graça, o Senhor é convosco. Bendita sois vós entre as mulheres. Bendito é o fruto do vosso ventre, Jesus. Santa Maria, Mãe de Deus, rogai por nós, pecadores, agora e na hora da nossa morte. Amém. Ave Maria, cheia de graça,
0: o Senhor é convosco. Bendita sois vós entre as mulheres. Bendito é o fruto do vosso ventre, Jesus. Santa Maria, Mãe de Deus, rogai por nós, pecadores, agora e na hora da nossa morte. Amém.
1: Ave Maria, cheia de graça,
0: o Senhor é convosco. Bendita sois vós entre as mulheres, e bendito é o fruto do vosso ventre, Jesus. Santa Maria, Mãe de Deus, rogai por nós, pecadores, agora e na hora da nossa morte. Amém.
1: Seja por todos bendita a Mãe de Deus, Santa Virgem do Carmelo, sejam por ela abençoados na terra e no céu. Amém. Nossa Senhora do Carmo,
0: rogai por nós.
1: Cantemos.

0: todos. Rainha excelsa e Mãe eterna do Carmelo, refúgio dos mortais, aqui tens aos vossos pés uma pobre alma que em vós confia. Olhai-me graciosa, escutai-me benigna, otorgai-me o favor que nessa novena vem pedir-vos. Se acaso não me convier esta súplica, espero que vossa bondade acolherá minha intenção e me dará alguma outra graça mais vantajosa. E assim minha confiança em vós será para vós coroada, com o Espírito cheio de fé e esperança em vossa proteção. Eu vos saúdo e invoco a Santa Igreja, dizendo: Salve, Rainha, Mãe de Misericórdia, vida, doçura e esperança nossa salve. A vós bradamos, degredados, filhos de Eva, a vós suspiramos, gemendo, chorando, este vale de lágrimas. E a pura advogada nossa, estes vossos olhos misericordiosa nós volvem. E depois deste descer, mostrai-nos Jesus, bendito é o fruto do vosso ventre. Ó clemente, ó piedosa, ó doce sempre Virgem Maria,
1: rogai por nós,

0: Viva Nossa Senhora do Carmo!
1: Viva!
0: Viva a Virgem do Monte Carmelo!
1: Viva!
0: Viva Mãe de Deus e Nossa!
1: Viva!
0: Viva Nosso Senhor Jesus Cristo!
1: Viva!
0: A nossa proteção está no nome do Senhor,
2: que fez o céu e a terra.
0: Senhor, esteja convosco.
2: Ele está no meio de nós.
0: Senhor Deus, que passaste pelo mundo fazendo bem, curando a todos, nós os pedimos. Abençoais todos os enfermos, abençoai a pastoral da saúde, abençoai a todos que se encontram aqui na igreja, abençoai este óleo, sinal da vossa proteção nesta festa, um caminho de leles, dai-lhes a força do corpo e firmeza do espírito, a recheador e a saúde completa, para que voltando ao convívio dos entes queridos, com alegria vos bendigam. Salvai-nos em vosso amor, Senhor nosso Deus, que sempre cercais com carinho as vossas criaturas, erguei vossos filhos e alimentai sempre na fé e na graça. E a nós aqui na igreja que vamos receber esta unção, dai-nos sempre a força e a paz e a caridade para ser sempre sinal do vosso amor. Em nome do Pai, do Filho e do Espírito Santo.
2: Amém.
0: Senhor esteja convosco.
2: Ele está no meio de nós.
0: Pela intercessão de São Camilo de Leles, Maria Santíssima, Mãe de Deus nosso, abençoe-vos o Deus Todo-Poderoso, Pai, Filho e Espírito Santo. Amém. Quem quer receber a unção pode se aproximar do altar. Nosso muito obrigado à Rádio Borros Mix, a paz com todos, casaram conosco a Santa Missa. Uma boa noite, de paz, Senhor vos acompanhe. Amém.

Continuando o momento de oração, vamos iniciar o nosso texto invocando a Santíssima Trindade.

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1: 20 horas e 2 minutos.
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0: e pisa na cabeça da serpente. Amém.
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0: abençoe, meu filho, sempre.
1: Amém, padre. Obrigado de coração, viu?
0: Deus abençoe muito.
1: Amém. Todos nós. Boa missão pela frente.
0: Obrigado, gente.
1: Padre Fábio de Mello.
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Eu não posso esperar outra coisa senão amor, bondade e luz. Isso me faz andar, dá sentido aos meus dias e me deixa seguro na confiança da tua presença. Muito obrigado, meu Deus, por tudo. Canto a ti glória.

eu o conhecer, por nada eu trocarei. Conhecer, experimentar, fazer a experiência com o grande autor, com Deus da vida. E quem proporciona tudo isso é nós, quem cria o clima, quem cria o ambiente, é o próprio Espírito Santo de Deus. Essa é a oração do Espírito Santo, que muitos de nós, se não todos nós na igreja, rezamos antes de reuniões, ou dentro do nosso próprio quarto, ou quando precisamos do Espírito Santo de Deus. Vinde, Espírito Santo, enchei os corações dos vossos fiéis e acendei neles o fogo do vosso amor. E por aí vai, nós só apenas cantamos a canção. Mas ao final de tudo isso, de que vale clamar se não experimentar? Pensamos no dia de hoje, através desse momento que você está acompanhando, a graça de não apenas assistir, sabe quando você se acomoda e fica só vendo, nossa, que bonito, que legal, vou cantar junto, não, mas além de ser um internauta, um telespectador, ser alguém que queira fazer a experiência. Eu me recordo do dia que eu disse para Deus, eu tinha 16 anos, vivendo uma vida desregrada, longe, muito longe de Deus, dando muito trabalho para os meus pais, uma vida de bebedeira, uma vida de namoros desregrados, desobediência.

coisas que eu fui vivendo, chegou num momento que eu não aguentava mais. Como é então experimentar? Como é querer experimentar esse amor de Deus que tanta gente fala, que tanta gente testemunha? É se render. É dizer para Ele, como eu disse, a forma como eu me encontrei de dizer a Deus que eu queria fazer a experiência com Ele era me render dizendo: Senhor, eu não aguento mais a vida que eu tenho. Eu não aguento mais caminhar nessa direção, porque eu sei que está tudo errado, mas eu não consigo sair disso. Eu não consigo sair desse vício, eu não consigo sair dessa situação, Senhor, de pecado. Eu não consigo sair da desobediência, da fofoca, da mentira. Eu não consigo, Senhor. Estudando outros exemplos, talvez se encaixe a sua realidade. Eu não aguento mais essa vida. Se as pessoas sofrem, que estão ao meu redor, diante da situação difícil que eu vivo, eu sofro ainda mais, Senhor. Eu preciso de Ti, eu preciso da ação do Teu Espírito, porque se eu Te conhecer, por nada eu Te trocarei, Senhor. Se eu conhecer, se eu fizer essa experiência contigo, isso é verdade. Assim como tantos testemunham, assim como os santos testemunham, por nada e por ninguém eu Te trocarei, Senhor. Eu quero que o Senhor seja o Senhor da minha vida. Eu quero que o Senhor conduza a minha vida. É essa oração que você precisa fazer para se render, para fazer a experiência com Deus. A forma como vai acontecer, o jeito que Ele vai fazer, se utilizar para que isso aconteça, deixa com Ele. É da parte dEle. Da sua parte, queira ardentemente conhecer o Senhor, experimentar o Senhor, fazer a experiência do seu amor. Deixa que Ele conduza, deixa que Ele escolha pessoas, deixa que Ele escolha lugar, que esse anseio que traz a sua alma esteja agora no coração de Deus e que Ele alcance para você o mais breve possível, o mais rápido possível. E é assim que Deus faz, Ele nos surpreende. Quando a gente menos espera, Ele vem. Da sua parte, da minha parte, abrir o coração.

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Espírito Santo, eu quero derramar o meu coração diante do altar de Deus nesta hora. Vem Espírito Santo sobre a minha vida, enche a minha vida, enche os

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1: Não desperdice essa oportunidade. Mas que oportunidade, irmã Maria Raquel? A oportunidade de ter a sua vida completamente transformada. Transformada. A partir do encontro com Deus. A partir do encontro com o Senhor. Mas então é verdade que este encontro não pode acontecer de qualquer jeito. É preciso um coração disposto, um coração aberto. Veja, no Evangelho de hoje nós encontramos aqui um homem que vai sim ter o seu encontro com Jesus. Ele verá Jesus. Mas este encontro não provocará nenhuma transformação nele. Sabe por quê? É o que nós vamos descobrir no Evangelho de hoje. O que eu desejo é que você possa fazer a experiência, não de Herodes, não. Mas a experiência de um São Mateus, a experiência de um São Padre Pio, ou seja, que você possa verdadeiramente fazer uma experiência transformadora. Que esse encontro com o Senhor que acontece aqui agora não seja desperdiçado, não, mas seja aproveitado. Deus te trouxe aqui. Ele quer transformar a sua vida. Veja, o Senhor encontrou tantos ao longo do Evangelho e tantos tiveram a sua vida completamente transformada e tantos outros desperdiçaram aquela oportunidade. Declare isso aqui agora, eu não vou desperdiçar essa oportunidade. Eu não vou desperdiçar esse encontro com Jesus. Ele quer transformar o meu coração, Ele quer curar o meu coração, Ele quer me libertar de todo o mal, a minha mente, os meus pensamentos, os meus sentimentos. Eu hoje me deixo olhar por Cristo. Filho, filha, seja muito bem-vindo à meditação diária da Palavra de Deus. Eu sou a irmã Maria Raquel do Instituto Récide. E olha, é uma grande alegria estar aqui com você todos os dias para este encontro verdadeiramente transformador. Milhares de pessoas já tiveram as suas vidas transformadas. E eu tenho certeza que você também fará essa experiência. Vamos ao Evangelho? Em nome do Pai, e do Filho, e do Espírito Santo. Amém. Vinde, Espírito Santo, vinde por meio da poderosa intercessão do Imaculado Coração de Maria, vossa amadíssima esposa. Naquele tempo, o tetrarca Herodes ouviu falar de tudo o que estava acontecendo e ficou perplexo, porque alguns diziam que João Batista tinha ressuscitado dos mortos, outros diziam que Elias tinha aparecido, outros ainda que um dos antigos profetas tinha ressuscitado. Então Herodes disse, eu mandei degolar João. Quem é esse homem? Sobre quem ouço falar essas coisas? E procurava ver Jesus. Palavra da salvação, glória a vós, Senhor. Herodes é a figura de um homem ímpio. Ele já havia mandado degolar João, porque ele não suportou a verdade. Quando não nos deixamos transformar pela verdade, cedemos à tentação de querer sufocá-la, o que é uma grande ilusão, porque a verdade é imortal. Mas Herodes então manda degolar João e agora é surpreendido com os grandes feitos desse Jesus que ele ainda desconhece. Quem é esse homem? Que está realizando milagres, que está transformando a vida de tantas pessoas, que está curando tantas pessoas. Herodes então quer ver Jesus. Herodes verá o Senhor. Mas o que move Herodes a procurar Jesus é a sua curiosidade e o seu medo. Herodes tem medo da verdade. E ao encontrar-se com Jesus, ele será de uma indiferença tal, que o Senhor então se recusa a realizar qualquer milagre diante de Herodes. Jesus não dá uma palavra diante de Herodes. Jesus silencia completamente diante de Herodes. Herodes desperdiçou a oportunidade da sua vida. Ele podia ter alcançado o perdão dos seus pecados. Ele podia ter sido liberto de todos os males. Ele podia ter tido o seu coração curado. Ele podia ter tido uma vida renovada. Mas ele não quis. Ele preferiu. Ele preferiu o pecado. Quão terrível é o fim deste homem. Diferente de você que hoje está aqui, eu tenho certeza disso, que você veio aqui para viver, para fazer a experiência da presença de Deus. Você veio não por curiosidade, não por medo, mas você veio desejoso de uma transformação, de conversão. Você veio com o coração contrito, com o coração humilhado na presença do Senhor. Você veio e reconhece em Jesus, não um milagreiro, não. Mas você reconhece que Jesus é verdadeiramente o Senhor, o seu Senhor, o seu Salvador. E por isso este encontro, ele não acontece em vão. Essa oportunidade não é desperdiçada. Você está aproveitando essa oportunidade, nesse encontro que você está tendo com Deus, a graça está sendo derramada, a cura está acontecendo, a libertação está acontecendo, porque você veio encontrar o Senhor com o coração disposto e por isso as coisas acontecem. A graça está acontecendo, amém? Declara isso, eu acolho a graça de Deus hoje na minha vida. Eu acolho a transformação que Jesus quer operar hoje na minha vida. Ele é, Jesus é o meu Senhor, o meu Salvador. Permita que o Senhor então destrone, destrua todos os altares erguidos a Baal, que ainda estão aí presentes na sua vida. Que o Senhor realize esta varredura. Que o Senhor te liberte de toda a ilusão, de todo o espírito mau, de todas as falsas doutrinas. Abandona o pecado, abandona o erro e deixa que a verdade hoje te traga a libertação. Jesus é o meu Senhor, o meu único Senhor, o meu único Salvador. E assim como todos aqueles que se deixaram olhar pelo Senhor, o cego que foi curado, paralítico que voltou a andar, o leproso que foi purificado, a hemorroíza que foi curada, a filha de Jairo, o filho da viúva de Naim, todos aqueles que ressuscitaram, que hoje você também possa ressuscitar de toda a morte provocada pelo pecado. Que o Senhor possa dizer sobre ti aquilo mesmo que disse sobre Lázaro: sai para fora. Levanta-te e anda. Enxerga de novo. Proclama os grandes feitos do Senhor. Veja quantas graças o Senhor já está derramando neste encontro, nesta palavra. Obrigada, Jesus. Obrigada. Obrigada. Reza com fé. Pelo poder que vos concedeu, Deus Pai, Ave Maria, cheia de graça, o Senhor é convosco. Bendita sois vós entre as mulheres, e bendito é o fruto do vosso ventre, Jesus. Santa Maria, Mãe de Deus, rogai por nós, pecadores, agora e na hora de nossa morte. Amém. Pela sabedoria que vos concedeu, Deus Filho, Ave Maria, cheia de graça, o Senhor é convosco. Bendita sois vós entre as mulheres, e bendito é o fruto do vosso ventre, Jesus. Santa Maria, Mãe de Deus, rogai por nós, pecadores, agora e na hora de nossa morte. Amém. Pelo amor que vos concedeu, Deus Espírito Santo, Ave Maria, cheia de graça, o Senhor é convosco. Bendita sois vós entre as mulheres, e bendito é o fruto do vosso ventre, Jesus. Santa Maria, Mãe de Deus, rogai por nós, pecadores, agora e na hora de nossa morte. Amém. Rogai por nós, Santa Mãe de Deus, para que sejamos dignos das promessas de Cristo. Em nome do Pai, do Filho e do Espírito Santo. Amém. Deus abençoe você e até amanhã, no nosso encontro diário com Deus. Eu te espero aqui.

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Quero acolher Padre Kleber, seu evangelista, começa com você. Um programa que tem mudado a vida de muitas pessoas, viu? Você que segue nessa programação e sabe que a palavra de Deus cura, a palavra liberta, né? Aqui o site aberto, Padre Kleberson Evangelista. .org.br. Durante toda a programação, você pode entrar, pedir oração, vá lá na opção pedidos de oração, escreva lá o seu nominho, conte o que você está achando das pregações, porque o nosso objetivo é evangelizar através dessas pregações mesmo, tá? Que bom que você está aí, filho, que bom que você está, e o nosso programa tem um ritmo animado, tanto é que o nome é Jovem Coragem.

0: Ô, oh, benção maravilhosa, com essas canções fortes, né, gente, de cura interior, a gente vai assim, nessa programação especial pra você, tá? Padre Kleber, sou evangelista, mas não é só eu não, tem toda uma produção por detrás aqui do Jovem Coragem, são várias pessoas que preparam esse programa junto comigo, especialmente pra você. Onde a gente traz uma pregação excepcional, que eu espero que você goste, que você possa se deliciar junto com a gente, porque a palavra de Deus, ela vem para transformar vidas. Você que ainda não acessou o site, o Face, não curtiu a página do Padre, olha, depois dessa pregação você vai ter coragem. Você vai ter a coragem ainda de continuar, filho, sem curtir a página para receber as pregações do Padre. Pelo amor de Deus, vá para lá, abençoado. Vá para lá, vá curtir a página do Padre, entre no Face, entre no YouTube e é Padre Kleber Evangelista para você ter contato com todas as pregações. Entre e compartilhe com as pessoas que você ama, tá? Mais uma pregação nesse Jovem Coragem que eu tenho certeza você vai amar. Roda lá para mim.
1: O pecado da ira, que é um dos 7 pecados capitais. Eu gostaria muito que você prestasse atenção na mensagem que hoje o Senhor tem para o seu coração, porque eu vou falar aqui de um mal que tem destruído relacionamentos, tem feito pessoas perder o emprego, pessoas às vezes até perder oportunidades que Deus tem dado por causa desse pecado, chamado pecado da ira. Eu não estou falando aqui de uma raivinha à toa, não. Eu estou falando de algo mais profundo. A definição de ira, teologicamente falando, é um intenso sentimento de ódio e de rancor. Um intenso sentimento de ódio e de rancor. A gente pode depositar esse ódio através de uma ou mais pessoas, ou às vezes até uma certa situação que está nos causando injúria. Uma situação que você está vivendo, por exemplo, desemprego, ou às vezes a mesma, uma família que está desestruturada, é você que não gosta do lugar que você mora, enfim, aquilo vai causando uma certa ira dentro de você, e é um intenso sentimento de ódio e de rancor que vai se apossando do sentimento humano. Agora, perceba que a ira, ela tem alguns estágios. E eu gostaria que você prestasse bem atenção, porque talvez você vai se enquadrar aqui em um estágio até meio que elevado já da ira. Porque todos nós, se já não passamos,